0: Act Prates Borella explica que os registros entram no cadastro somente após o encerramento do processo administrativo, quando existe decisão definitiva pela procedência da autuação.
1: O empregador tem o direito à defesa, ele vai fazer sua defesa e tem um julgamento administrativo que vai constatar que, de fato, aquela infração existiu. Quando não tem mais recurso administrativo, essa empresa vai entrar na lista, vai entrar no cadastro de empregadores.
0: Ainda segundo o cadastro, os 82 registros estão distribuídos por 21 unidades da federação. Minas Gerais concentra o maior número de ocorrências, com 19 casos, seguido pela Bahia com 8. Entre as atividades econômicas com maior número de inclusões nesta atualização estão a criação de bovinos para corte, os serviços domésticos, a produção de carvão vegetal, a produção de café e a construção de edifícios. Os novos casos incluídos no cadastro resultaram no resgate de mais de 500 trabalhadores em situações de exploração e de trabalho análogo à escravidão. A coordenadora Shakti Prates fala sobre a importância da denúncia.
1: Nós temos dois principais canais de denúncia. Um é o sistema IP, que você encontra na internet, e o outro é o Disque 100, que você consegue via telefone. Quem faz a denúncia pode colocar seu nome, seu telefone, porque isso facilita muito para a gente conseguir mais informações, garantir que o Estado chegue a essas pessoas, garantir que essa política de Estado seja executada.
0: As ações de combate ao trabalho análogo à escravidão são coordenadas pela Auditoria Fiscal do Trabalho. As operações contam, em geral, com a participação da Polícia Federal, do Ministério Público do Trabalho, do Ministério Público Federal e da Defensoria Pública da União. Reportagem Gabriela Noronha.
2: Mulheres vítimas de violência doméstica que precisarem deixar o trabalho para se proteger, agora têm direito a um afastamento remunerado por até 6 meses.
3: O governo federal seguiu o parecer da Advocacia Geral da União após o entendimento do Supremo Tribunal Federal sobre a Lei Maria da Penha.
2: A medida não exige tempo mínimo de contribuição e o período de afastamento continua contando para a aposentadoria.
4: Mulheres vítimas de violência doméstica terão direito a afastamento remunerado de até 6 meses mediante determinação judicial. A medida, prevista na Lei Maria da Penha, cumpre decisão do Supremo Tribunal Federal para garantir segurança financeira às mulheres que precisam se afastar do trabalho para preservar a própria integridade e romper o ciclo da violência doméstica. A medida protetiva judicial, que determina o afastamento, será suficiente para viabilizar o pagamento, como explica a presidente do Instituto Nacional do Seguro Social, o INSS, Ana Cristina Silveira.
5: Então, denunciando e tendo uma medida protetiva do juiz criminal, ela consegue solicitar o benefício pelo aplicativo Meu INSS, pelo 135, ou pessoalmente nas agências do INSS. Ela consegue passar 6 meses longe do trabalho para poder refazer sua vida em outro local, caso necessário.
4: A mulher afastada não precisa cumprir período de carência para receber o benefício. Também não há desconto de contribuição previdenciária sobre o valor recebido, e o período é computado como tempo de contribuição para a aposentadoria. A secretária executiva do Ministério das Mulheres, Eutália Barbosa, fala sobre a importância do benefício.
6: A principal função dele é justamente garantir segurança, né? Para que a mulher não tenha que escolher entre a segurança da sua vida e a sua autonomia financeira ou acesso ao seu salário.
4: A presidente do INSS, Ana Cristina Silveira, explica que o órgão também poderá cobrar do agressor, por meio de ação regressiva, os valores pagos à vítima.
5: O parecer determina que vai haver ação regressiva para rever do agressor os valores que foram pagos pela Previdência. Então é uma medida muito positiva, porque além de acolher as mulheres, a gente faz com que os agressores eles paguem pelos seus atos, também financeiramente.
4: Para as mulheres que não são seguradas da Previdência, o benefício tem natureza assistencial. Neste caso, o pagamento será feito pelo Estado, pelo Distrito Federal ou pelo município indicado pelo juiz. Com locução de Thaís de Araújo, reportagem Cleide Lopes.
3: Novas oportunidades para o setor industrial, estratégias de competitividade, inovação e os impactos do acordo Mercosul-União Europeia.
2: O encontro Conexões Produtivas, promovido pela Apex Brasil, a Agência Brasileira de Promoção de Exportações e Investimentos, mostrou aos empresários a importância da abertura de novos mercados para produtos brasileiros.
3: O evento é voltado para grandes, médias e pequenas indústrias.
7: O Conexões Produtivas

0: conquistar novos mercados.
1: Buscar a diversificação de mercado significa buscar oportunidades para a nossa atividade industrial comercializar fora do país, né? Para além da questão simplesmente do agronegócio, que já vende muito bem, nós estamos celebrando nesse ano a abertura de mais de 700 novos mercados para o agro, para a pecuária. Agora, para o setor industrial, para a indústria de transformação, para a indústria de manufatura, que é muito relevante, nós devemos buscar diversificação.
0: O evento também discutiu caminhos para ampliar a presença de empresas do Rio de Janeiro no mercado internacional. O presidente da Apex Brasil, Laudemir Miller, destacou o potencial do Estado nas exportações.
2: E o Estado do Rio de Janeiro tem uma diversificação da indústria muito forte, tem uma indústria de óleo e gás muito forte, tem uma indústria da moda muito forte, uma indústria metal mecânica muito forte, uma indústria automobilística muito forte. A gente está aqui para apoiar o empresário e a empresária do Estado do Rio, principalmente os pequenos e os médios empresários, também os grandes.
0: Um levantamento identificou 602 produtos no Estado com oportunidades de exportação. Em 2025, o Rio de Janeiro exportou mais de 48 bilhões de dólares para o mundo. Desse total, 20% das exportações do Estado foram para a União Europeia. Reportagem Márcia Fernandes.
3: A financiadora de estudos e projetos, a FINEP, lançou a seleção pública do Programa Nacional de Incubadoras Tecnológicas de Cooperativas Populares.
4: Até 14 de janeiro, instituições de pesquisa podem apresentar projetos para desenvolver ou adaptar tecnologias voltadas à economia solidária.
3: As propostas devem ser feitas em parcerias com cooperativas, associações, organizações sociais ou redes de cooperação popular.
5: A chamada pública Proninc 2026 da FINEP, a financiadora de estudos e projetos, disponibiliza até 100 milhões de reais em recursos não reembolsáveis do FNDCT, o Fundo Nacional de Desenvolvimento Científico e Tecnológico. A proposta é transformar conhecimento e inovação em soluções para problemas concretos dos empreendimentos, como explica o secretário nacional de Economia Popular e Solidária, substituto do Ministério do Trabalho, Sérgio Godoy.
6: Tecnologia sociais que apoiam o combate à fome. São essas tecnologias que a gente está buscando.
5: As propostas devem estar diretamente ligadas à economia solidária e ser construídas de forma participativa. O gerente do Departamento de Infraestrutura e Tecnologias Sociais da FINEP, Guilherme Tulli, destaca o caráter obrigatório dessas parcerias.
7: Então precisa ter ou uma cooperativa, uma associação, uma organização da sociedade civil. Se não houver a inclusão dessas cooperativas populares, o projeto sequer é habilitado.
5: As propostas podem ser enviadas até 14 de janeiro de 2027. As regras completas estão no edital da chamada pública Proninc 2026, no endereço finep.gov.br. Reportagem Pablo Mugim.
4: Chegar na escola, entrar na sala de aula e estudar. Essa é a rotina diária de milhões de estudantes brasileiros.
3: Daqui a um mês, estudantes de todo o país farão a primeira prova do Exame Nacional do Ensino Médio, o Enem.
4: E cruzar os portões da escola onde vão realizar a avaliação pode representar algo bem maior, o passaporte para a entrada no ensino superior.
3: A preparação se intensifica entre os candidatos nessa reta final.
8: Há 2 anos, a estudante Isabelle Carvalho se prepara para o Exame Nacional do Ensino Médio. Ela quer fazer medicina e dedica todo o tempo que tem aos estudos, inclusive quando está no transporte público.
9: E às vezes me incomoda um pouco, porque parece que eu estou perdendo tempo no ônibus, aí eu coloco umas videoaulas para rodar, mas é a videoaula que eu já estou acostumada, eu meio que já revejo o conteúdo.
8: Com a condição rara de saúde, o estudante Miqueias José de Almeida Gomes vai buscar uma vaga em medicina. Ele quer ajudar pessoas que vivem em situação semelhante.
10: Eu tenho muito incentivo, não só da minha mãe, dos meus familiares, e também da médica, o qual faz o meu tratamento médico. Aí eu fazer esse curso de medicina, para que eu também possa alcançar outras vidas que possuem a condição rara, que é a trombastenia de Glanzmann.
8: Daqui a um mês, milhões de estudantes como Isabelle e Miqueias realizam a prova do Enem. São 2 dias de avaliação, 8 e 15 de novembro. No primeiro domingo, os estudantes respondem a 45 questões de linguagens e códigos e 45 de ciências humanas, além da redação. Já no segundo dia de prova, são 45 questões de ciência da natureza e mais 45 de matemática. Professor de cursinho.

0: o preparatório há 10 anos, Rubenilson Cerqueira dá dicas para essa reta final.
1: Estejam nesse momento de preparo, fazer muitas questões para poder fixar o conteúdo, mas é importante que tenha um momento de descanso, porque existe um equilíbrio ali entre você ter o conhecimento, mas se não tiver com a mente descansada, você não consegue colocar isso em prática.
0: Até lá, os inscritos devem ficar atentos às orientações oficiais, conferir o local de prova com antecedência e organizar os itens necessários para o exame, como documento oficial com foto e caneta esferográfica preta. Ricardo Cardoso, presidente substituto do INEP, lembra que até o fim do mês, todos os estudantes poderão conferir o cartão de inscrição.
2: Nós teremos, na última semana de outubro, a divulgação do cartão de confirmação de inscrição. A maioria dos estudantes concluídos de escola pública já tiveram acesso, né, vão fazer o Enem na sua própria escola. Mas é importante acessar o sistema de inscrição para você ver com calma, com tranquilidade.
0: O Enem é uma das principais portas de entrada para a educação superior no Brasil. As notas do exame são utilizadas para a seleção de estudantes por meio do SISU e do ProUni e também servem de requisito para o Fundo de Financiamento Estudantil. Para mais informações sobre o exame, o MEC disponibiliza o Guia do Enem, que pode ser acessado em gov.br/MEC. Reportagem Luana Karen.
3: E o Ministério da Educação oferece ferramentas digitais gratuitas para essa preparação. O aplicativo MEC Enem traz simulados e dicas de redação.
4: Tem também o MEC Idiomas para inglês e espanhol. E o MEC Livros com mais de 25 mil obras.
3: E estão abertas as inscrições para a edição do Enem voltada para pessoas privadas de liberdade e jovens que cumprem medidas socioeducativas.
4: As inscrições devem ser feitas de forma exclusiva pelo responsável pedagógico de cada unidade.
3: Caso o participante precise de algum tipo de atendimento especializado, o pedido deve ser feito pelo responsável pedagógico no momento da inscrição.
4: Para mais informações, acesse gov.br/inep.
3: Escolas situadas em fronteiras com outros países podem aderir ao programa Escolas Interculturais.
4: A intenção é promover o enriquecimento linguístico e cultural de estudantes que moram nessas regiões e que convivem com culturas diferentes.
5: O Brasil faz fronteira com 10 nações e as escolas situadas nessas regiões enfrentam desafios relacionados à inclusão, diversidade linguística e integração cultural. E como forma de promover a educação que atende imigrantes e refugiados, o Brasil criou o programa Escolas Interculturais e de Fronteira. A diretora da escola, Silveira Martins, em Santana do Livramento, no Rio Grande do Sul, que faz fronteira com o Uruguai, Elisângela Dornelles, fala sobre a experiência com o programa.
6: Os nossos alunos convivem com as duas culturas. A partir disso, nós realizamos visitas às escolas, intercâmbios, encontros, participando de seminários, viagens internacionais, atividades culturais.
5: A iniciativa prevê apoio financeiro para projetos pedagógicos desenvolvidos em cooperação com escolas de países vizinhos. A coordenadora-geral da Secretaria de Articulação Intersetorial do Ministério da Educação, Jesuína Leclerc, explica como as escolas podem participar.
7: A partir da indicação de suas respectivas secretarias de educação, realizar o seu plano de atendimento. A escola passará a receber R$25 mil para poder dar início às suas atividades ou dar continuidade.
5: As cerca de 70 escolas de fronteira interessadas em fazer adesão ao programa devem acessar a página do Ministério da Educação em gov.br/MEC. Reportagem Cleide Lopes.
3: A previsão é que os programas interculturais sejam desenvolvidos a partir de novembro deste ano.
4: Professores e instituições de ensino de todo o país têm até o dia 12 de outubro para se inscreverem na primeira edição do Prêmio Brasil de Ensino de Matemática.
3: O concurso vai premiar até 20 iniciativas que se destacam por melhorar o aprendizado da disciplina nas salas de aula.
8: É a primeira edição do Prêmio Brasil de Ensino de Matemática na Educação Básica. A iniciativa busca valorizar experiências que contribuam para a aprendizagem e para a equidade na educação básica. O diretor-geral do Instituto de Matemática Pura e Aplicada, Marcelo Viana, explica que a premiação deve produzir subsídios técnicos para políticas educacionais.
9: Existem práticas que são realizadas aqui e lá por um professor, uma professora, que são exitosos e indicam caminhos, mas para isso é preciso que esses bons exemplos sejam conhecidos e sejam divulgados.
8: O prêmio vai contemplar duas categorias, docentes e instituições. Sumaia Almeida Ramos é professora de matemática em Petrolina, Pernambuco. Para ela, mais que reconhecimento, o prêmio representa a valorização do trabalho docente.
10: A partir do momento em que eu começo a mostrar que estamos vendo, estamos buscando esses profissionais, isso pode incentivar para os professores que possivelmente estejam desestimulados a quererem desenvolver projetos também.
8: As propostas selecionadas integrarão o Caderno Nacional de Práticas Exitosas, que contribuirá para a disseminação de práticas de referência no ensino de matemática. As inscrições estão abertas até 12 de outubro pelo endereço candidaturas.impa.br. Reportagem Luciana Colares de Holanda.
4: O cultivo de flores é uma atividade que requer cuidado, experiência e atenção às condições climáticas.
3: E um projeto da Universidade Federal de Santa Maria está levando conhecimento científico e capacitação gratuita para quem quer empreender nesse ramo.
4: A iniciativa já alcançou mais de 500 famílias do Rio Grande do Sul. Confira os detalhes no quadro Ciência na Prática.
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12: Transferir conhecimento científico e técnicas de produção para aumentar a sustentabilidade e o lucro no campo. Essa é a missão do Projeto Flores para Todos, uma iniciativa da equipe Fenogled do Programa de Pós-Graduação em Agronomia da Universidade Federal de Santa Maria, no Rio Grande do Sul.
13: O Projeto Flores para Todos, ele tem por objetivo formar novos produtores profissionais de flores. Nós passamos dessa fase de as flores ser uma alternativa e sim uma fonte principal de renda dentro da propriedade.
12: As espécies cultivadas pelo projeto são adaptadas para o plantio a céu aberto durante todo o ano. Isso reduz os custos de produção e aproveita o alto potencial de lucro que o mercado de flores oferece, até mesmo para pequenas propriedades.
13: As flores são parte do setor da horticultura e a principal característica desse setor é uma alta rentabilidade por metro quadrado. E por isso que se encaixa perfeitamente na pequena propriedade, onde às vezes em 30 metros quadrados, a família tira um faturamento muito bom.
12: Além de movimentar o agroturismo, a iniciativa oferece consultoria gratuita que ensina o produtor a vender o seu produto, garantindo renda e reduzindo um problema antigo das comunidades rurais, a permanência da juventude no campo.
13: A gente fornece as sementes ou as batatinhas sem custo e a partir daí dá todas as orientações, desde o plantio até a colheita, pós-colheita e orientações de venda. E isso está fazendo a diferença na sucessão familiar campo. O jovem só fica atraído se tiver renda. E a partir dali ele compra novas sementes, novas batatinhas de alta qualidade genética para dar seguimento de forma independente.
12: Acompanhe os resultados do projeto Flores para Todos na página da Universidade Federal de Santa Maria. E esse foi o Ciência na Prática. Esse episódio contou com a produção de Raquel Mariano e edição de Edinaldo Júnior. E nosso encontro com o Saber Científico volta na próxima semana. Até lá.
3: Quem trabalha na educação infantil já pode consultar os livros que poderão chegar às escolas.
4: O Guia do Programa Nacional do Livro Didático está disponível e reúne obras para o ensino e materiais de apoio aos professores.
3: Agora, escolas e professores podem se preparar para escolher os livros que vão usar nos próximos anos.
14: O Ministério da Educação divulgou o resultado final da avaliação das obras do PNLD, o Programa Nacional do Livro e do Material Didático para os Anos Iniciais do Ensino Fundamental. As obras têm o objetivo de apoiar a formação continuada e o trabalho pedagógico dos professores, principalmente em temas ligados à alfabetização. Elas fazem parte do acervo da Biblioteca do Professor e reúnem produções atualizadas sobre formação docente, além de exemplos de práticas práticas pedagógicas em diferentes contextos. Com a divulgação do resultado final, o processo segue agora para as etapas de aquisição e distribuição, conduzidas pelo FNDE, o Fundo Nacional de Desenvolvimento da Educação. O Programa Nacional do Livro e do Material Didático é responsável pela avaliação, seleção e aquisição de livros e materiais didáticos para as escolas públicas. Após a aquisição dos materiais pelo FNDE, as obras selecionadas poderão ser disponibilizadas aos professores por meio do endereço pnlddigital.fnde.gov.br. Reportagem Talita Albuquerque.
4: E atenção, candidatos do primeiro concurso público nacional unificado.
3: Foi publicada a terceira convocação dos aprovados em lista de espera para vagas temporárias no Ministério do Trabalho e Emprego.
4: Agora, os convocados precisam cumprir a etapa documental e acompanhar a publicação da lista definitiva, prevista para novembro.
3: A documentação deve ser apresentada pela plataforma sougov.br entre 20 e 27 de outubro.
4: O candidato que não apresentar os documentos exigidos no período estabelecido perde os efeitos da convocação.
3: Para mais informações, acesse gov.br/gestão, sem o tio.
4: E essas foram as notícias do governo federal.
3: Uma realização da Secretaria de Comunicação Social da Presidência da República.
4: Com produção da empresa Brasil de Comunicação.
3: Fique agora com as notícias do Poder Judiciário e do Congresso Nacional. Boa noite.
4: Boa noite, até amanhã.
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17: STF valida lei do Paraná que amplia gratuidade em estacionamentos para pessoas com deficiência.
18: TSE anula votos recebidos por Antony Garotinho na disputa pelo governo do Rio de Janeiro.
17: Furto de carro com chave na ignição enquanto segurada abre a porta de casa não afasta cobertura securitária.
18: Boa noite, eu sou Marcela Luiza.
17: Eu sou Walter Lima.
18: O Supremo Tribunal Federal decidiu que é constitucional uma lei estadual que amplia a gratuidade em estacionamentos para pessoas com deficiência.
17: A decisão foi tomada na sessão plenária desta quinta-feira. Marta Ferreira.
19: No Paraná, as regras sobre estacionamento para pessoas com deficiência são regulamentadas pela Lei Estadual 18.419 de 2015. E pelas normas de trânsito nacionais. Dispositivos dessa norma asseguram às pessoas com deficiência um período de gratuidade equivalente ao dobro do concedido aos demais usuários. Nos estabelecimentos que não prevêem tempo mínimo gratuito, a norma garante ao menos 30 minutos de gratuidade, a fim de facilitar o deslocamento dessas pessoas.
20: A Associação Brasileira de Shopping Centers entrou com ação no Supremo Tribunal Federal pedindo que a lei seja considerada inconstitucional. A alegação é de violação ao direito de propriedade e aos princípios da livre iniciativa e da livre concorrência.
19: O relator é o ministro Nunes Marques. No voto, ele destacou que a finalidade predominante da lei é promover acessibilidade e inclusão social, matérias de competência legislativa concorrente. No mesmo sentido, votaram os demais ministros. O plenário, então, validou a lei do Paraná, entendendo que a norma promove acessibilidade ao garantir o dobro do período gratuito ou, na ausência de gratuidade, 30 minutos sem cobrança.
18: O Tribunal Superior Eleitoral anulou os votos recebidos por Antony Garotinho na disputa pelo governo do Rio de Janeiro.
17: A decisão, por maioria de 5-2, determinou a retotalização dos votos da eleição para governador, Guilherme Firmino.
21: Nessa quinta-feira, o Tribunal Superior Eleitoral rejeitou por unanimidade o pedido de desistência de recurso apresentado por Antony Garotinho. O TSE também manteve o indeferimento do registro de candidatura ao governo do Rio de Janeiro. Segundo o tribunal, Garotinho não tinha as condições de elegibilidade relacionadas à plenitude dos direitos políticos e à filiação partidária. Por 5-2, os ministros determinaram a anulação dos votos recebidos pelo candidato. Com isso, o tribunal determinou a retotalização da votação para governador do Rio de Janeiro.
18: Deixar carro aberto e com a chave na ignição apenas para abrir o portão de casa não afasta direito à indenização do seguro se veículo for furtado.
1: Esse entendimento é do STJ. Fátima Uchoa.
2: Após a seguradora negar a indenização do seguro veicular, a proprietária que teve o carro furtado nessa situação entrou com ação judicial, mas o Tribunal de Justiça de São Paulo negou o pedido. Já no STJ, os ministros entenderam que a conduta da mulher, adotada para guardar o carro em segurança o mais rápido possível, mesmo deixando a chave na ignição enquanto abria o portão de casa, não representa agravamento intencional do risco previsto em contrato que justifique a perda da cobertura do seguro. A relatoria foi do ministro Ricardo Vilas Boas Cueva.
18: O Tribunal Superior do Trabalho manteve uma indenização que uma faculdade terá de pagar a um professor e jornalista de Teresina, no Piauí.
1: A instituição de ensino usou imagens de televisão do professor sem autorização. O TST considerou o uso ilegal. Simone Moura.
22: A faculdade usou essas imagens em outdoors e nas redes sociais sem autorização. Para os ministros da oitava turma, a campanha teve alcance apenas local e por um período limitado. Foi fixado indenização de R$30 mil por danos materiais e R$40 mil por danos morais. A decisão foi unânime.
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18: Uma boa noite.
1: E até amanhã.
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24: Eu sou Paula Groba.
25: E eu sou Humberto Pinheiro.
24: E estes são os destaques de hoje do Jornal do Senado, que começa agora.
25: Senado conclui terceira sessão de discussão sobre a proposta que acaba com a escala 6x1.
24: Carros novos poderão ter alerta para evitar que crianças sejam esquecidas no banco de trás.
25: Projeto cria incentivos para startups que desenvolvem soluções de preservação ambiental.
24: Boa noite.
25: Boa noite.
24: O Senado realizou nesta quinta-feira a terceira sessão de discussão da PEC, que acaba com a escala 6x1. São necessárias 5 sessões de discussão antes da votação em primeiro turno. Se for aprovada, a proposta ainda terá de passar por discussões e votação em segundo turno. O texto reduz de 44 para 40 horas semanais a jornada máxima de trabalho sem redução de salário e garante 2 dias de descanso por semana. A mudança, no entanto, será gradual. 2 meses após a promulgação, a jornada passaria para 42 horas semanais, já com 2 dias de descanso. 12 meses depois, o limite chegaria às 40 horas.
25: Durante a terceira sessão, o senador Paulo Paim, do PT do Rio Grande do Sul, defendeu que a redução da jornada, sem diminuição dos salários, pode fortalecer a previdência social. Segundo ele, o fim da escala 6x1 pode estimular a formalização de trabalho e com mais trabalhadores com carteira assinada aumentar a arrecadação previdenciária. Paim também afirmou que a mudança pode beneficiar empregadores e empreendedores e defendeu que desenvolvimento econômico, valorização do trabalho, proteção social e políticas humanitárias caminhem juntos.
26: Quando reduzimos a jornada, ampliamos o emprego formal. Mais empregos formais significam mais trabalhadores contribuindo com a Previdência. Mais contribuintes significam mais arrecadação previdenciária.
24: E o Senado deve começar a analisar um projeto que obriga empresas a oferecerem produtos e serviços digitais voltados a pessoas idosas, com linguagem mais simples e recursos que garantam mais segurança nas transações.
25: O texto também prevê a capacitação de idosos para que eles aprendam a identificar fraudes e golpes em operações pela internet. Repórter Alexandre Campos.
27: No caso de produtos financeiros ofertados por instituições bancárias, as aplicações de internet, quando destinadas a pessoas idosas, devem disponibilizar uma espécie de botão de pânico para interromper operações fraudulentas e canal de contestação rápida para minimizar os prejuízos. A autora do projeto, a senadora Damaris Alves, do Republicanos do Distrito Federal, acredita que essas medidas são essenciais para essa parcela da população.
28: Então a gente quer que os aplicativos, especialmente de
0: banco, do INSS, os aplicativos públicos, o do SUS, os aplicativos que a pessoa não vive mais sem eles, sejam mais acessíveis para pessoas idosas.
27: O projeto ainda prevê que essa parcela da população aprenda a identificar fraudes e golpes em operações na internet e torna crime o gerenciamento sem autorização expressa de bens de pessoas idosas e a apropriação de senha, chave criptográfica, token, assinatura digital ou qualquer outra credencial de acesso ou autenticação com o objetivo de auferir vantagem econômica.
24: Uma tecnologia simples pode ajudar a evitar uma tragédia. Um alerta no carro para lembrar pais e mães de que há uma criança no banco de trás.
25: É o que prevê um projeto da senadora Tereza Leitão, que determina a instalação do dispositivo em automóveis novos. Mais informações com a repórter Raíssa Abreu.
5: Um pai ficou de deixar o filho na creche pela manhã antes de ir trabalhar. Em vez disso, ele seguiu direto para o trabalho, estacionou o carro e esqueceu que a criança estava na cadeirinha, no banco traseiro. O bebê ficou trancado no carro fechado por horas e só foi encontrado no final da tarde, em parada cardiorrespiratória e sem sinais vitais. Tragédias como essa, que aconteceu em Santa Catarina em 2023, são mais frequentes do que se imagina. Não existem dados consolidados no Brasil, mas estudos feitos nos Estados Unidos indicam que cerca de 40 crianças morrem anualmente por terem sido deixadas em carros fechados sob altas temperaturas. Para a senadora Tereza Leitão, do PT de Pernambuco, uma das causas desse tipo de episódio é a exaustão. E aí, as mulheres, que precisam acumular a vida profissional com a vida doméstica, são também as que mais sofrem.
6: A carga de trabalho doméstico corresponde a 21 horas, mais de 21 horas semanais, enquanto a dos homens é de pouco mais de 11 horas. A exaustão física e mental que recai sobre essas mulheres é muito grande, porque a jornada não termina quando sai do emprego. Começa uma nova jornada.
5: Para prevenir esses acidentes, a senadora apresentou um projeto que obriga as fábricas de carros a instalarem um dispositivo de alerta contra a presença de pessoas e animais esquecidos no interior dos veículos, com sinais sonoros ou luzes de emergência. A mudança valeria apenas para veículos novos, e a indústria automotiva teria 2 anos para adaptação às novas exigências. A proposta vai ser encaminhada às comissões temáticas.
24: E ligações de números desconhecidos podem ganhar um novo filtro nos celulares vendidos no Brasil. Um projeto em análise no Senado prevê que celulares vendidos no país tenham uma função para bloquear, rejeitar ou silenciar chamadas de números que não estão na lista de contatos.
25: A proposta quer dar ao usuário mais controle sobre as ligações que recebe. A reportagem é de Yasmin Rodrigues.
7: O autor do projeto, senador Stevenson Valentim, do Podemos do Rio Grande do Norte, argumenta que as chamadas indesejadas são um problema frequente para os consumidores e podem estar associadas a práticas abusivas e tentativas de golpe. A medida valeria para aparelhos comercializados no território nacional. A ideia é permitir que o próprio usuário escolha como lidar com números desconhecidos, sem depender exclusivamente de serviços oferecidos pelas operadoras. O senador Laércio Oliveira, do PP de Sergipe, destacou o impacto desse tipo de chamada na rotina dos brasileiros.
8: A gente sofre quase todos os dias com essas empresas de telemarketing, essas companhias de telefonia importunando a vida do cidadão e da cidadã brasileira.
7: O projeto de lei foi apresentado nesta quarta-feira, dia 7 de outubro. Vai passar pelas comissões e plenário do Senado antes de seguir para a Câmara dos Deputados.
24: Um projeto pronto para votação na Comissão de Meio Ambiente do Senado pretende incentivar empresas que desenvolvem soluções para a preservação ambiental.
25: A proposta cria critérios para o reconhecimento das chamadas startups verdes e prevê prioridade no acesso a incentivos e financiamentos. Os detalhes com a repórter Marcela Cunha.
3: Empresas que desenvolvem tecnologias para reduzir a poluição, economizar energia ou reaproveitar resíduos poderão receber incentivos específicos para crescer no Brasil. É o que prevê um projeto que inclui as chamadas startups verdes na legislação brasileira. As startups são empresas jovens, geralmente ligadas à inovação, que desenvolvem novos produtos, serviços ou modelos de negócios. Pela proposta, serão consideradas verdes aquelas que oferecem soluções para problemas ambientais, como a emissão de gases que provocam o aquecimento global, o desperdício de recursos naturais e a geração de lixo. O autor da proposta, senador Fernando Dueire, do PSD de Pernambuco, explicou que a intenção é criar condições para o desenvolvimento dessas empresas.
4: Acreditamos que ao estimularmos essas startups, estamos não apenas criando novos negócios, mas investindo na qualidade de vida das futuras gerações e no fortalecimento de uma economia mais resiliente e sustentável.
3: O projeto prevê prioridade no acesso a programas de apoio técnico e financeiro, benefícios fiscais e editais públicos de inovação e sustentabilidade.
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25: Com edição de Paulo Groba e trabalhos técnicos de Eliseu Caires, o Jornal do Senado fica por aqui. Acompanhe agora as notícias da Câmara dos Deputados. Boa noite.
24: Boa noite e até amanhã.
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11: Projeto obriga postos a detalhar custo dos combustíveis nas notas fiscais.
12: Comissão aprova selo para premiar cidades com boas práticas no trânsito.
11: Câmara analisa dar à assinatura digital valor de reconhecimento de firma.
12: Boa noite. Projeto em debate na Câmara confere à assinatura digital o valor de reconhecimento de firma em cartório. A ideia é diminuir a burocracia e facilitar a vida do cidadão, sem perder a segurança nos documentos. Confira os detalhes na reportagem de Fabielle Pires.
13: Já pensou resolver pela internet uma burocracia que exige uma ida ao cartório? Um projeto em análise na Câmara dos Deputados quer facilitar esse processo e permitir que a assinatura digital tenha o mesmo valor do reconhecimento de firma. Antes de entender a proposta, é preciso entender como funciona a assinatura digital. Atualmente, assinaturas digitais são feitas com certificado da Infraestrutura de Chaves Públicas Brasileira, a ICP Brasil, um sistema oficial do país que garante a validade jurídica e a segurança de assinaturas e certificados digitais. Quando uma pessoa assina um documento usando um certificado digital da ICP Brasil, é possível verificar a identidade de quem assinou e a integridade daquele documento. O que ainda não acontece automaticamente, essa assinatura substitui o reconhecimento de firma em cartório nos casos em que ele é exigido. A proposta determina que os documentos assinados eletronicamente sejam equiparados aos documentos com reconhecimento de firma. Segundo o autor, deputado Rafael Prudente, do MDB do Distrito Federal, a assinatura digital diminui a burocracia no dia a dia do cidadão. O projeto que equipara a assinatura com certificado digital da ICP Brasil ao reconhecimento de firma foi aprovado pela Comissão de Ciência, Tecnologia e Inovação da Câmara e agora segue para análise da Comissão de Constituição e Justiça. Para virar lei, precisa ser aprovado pela Câmara e pelo Senado. Da Rádio Câmara de Brasília, Fabielle Pires.
10: Economia.
11: Sóstenes Cavalcante, do PL do Rio de Janeiro, defende proposta para limitar os juros do crédito consignado de aposentados e pensionistas que recebem até 3 salários mínimos, além de beneficiários do BPC. O projeto determina que a taxa não poderá superar o IPCA, índice usado para medir a inflação oficial do país.
12: Sóstenes Cavalcante aponta que refinanciamentos feitos sem autorização aumentam a dívida de quem já tem parte da renda comprometida com os empréstimos. O texto também restringe a concessão desses descontos às instituições autorizadas e aos bancos públicos.
11: Carlos Veras, do PT de Pernambuco, defende o projeto que autoriza a União a criar uma estatal para atuar na distribuição de combustíveis, biocombustíveis e gás de cozinha. Ele explica que a ideia é recompor a presença pública no setor para assegurar a soberania energética.
12: A proposta permite a recomposição estatal por meio da compra de ativos operacionais ou participações em refinarias e bases de distribuição. Para Carlos Veras, o projeto combate aumentos abusivos de preços e garante o abastecimento em regiões remotas e de vulnerabilidade social.
11: Jefferson Campos, do PL de São Paulo, é um dos signatários da proposta de emenda à Constituição que estabelece um teto de gastos para órgãos da administração pública.
12: A proposta fixa limites orçamentários para despesas com publicidade institucional e determina um teto para os gastos do Poder Legislativo e dos Tribunais de Contas. Jefferson Campos entende que a medida contribui para garantir maior responsabilidade fiscal na administração pública.
10: Transportes.
11: A Comissão de Viação e Transportes aprovou um selo para premiar cidades que adotem boas práticas no trânsito. Saiba mais sobre o assunto na reportagem de Agui Pontes.
2: A Câmara dos Deputados debate recompensar municípios que adotem boas práticas na gestão do trânsito. A Comissão de Viação e Transportes aprovou o projeto que institui o selo Município com Mobilidade Segura. O objetivo da medida é premiar as cidades que façam um bom trabalho na prevenção de acidentes. Menos de 40% dos municípios receberiam o selo hoje. O projeto de lei do deputado Amon Mandel, do Republicano do Amazonas, dá justamente um incentivo para as cidades que cumprem as diretrizes da Política Nacional de Mobilidade Urbana. Mas não só, ela estabelece duas exigências: que o município possua um plano de mobilidade urbana e que esteja integrado ao Sistema Nacional de Trânsito previsto no Código de Trânsito Brasileiro. No primeiro caso, que pede a existência de um plano de mobilidade, 1.910 municípios já são obrigados a elaborar e aprovar um plano, mas desses, 79,6% não cumpriram a determinação legal. Para além disso, 63,2% de todos os municípios brasileiros pecam no segundo ponto, que é estar integrado ao Sistema Nacional de Trânsito. Para conseguir o selo, também se exige que programas, ações, campanhas e metas adotadas pelo município estejam alinhadas com o Plano Nacional de Redução de Mortes e Lesões no Trânsito e ao conceito Visão Zero, que busca um contexto em que mais nenhuma morte aconteça no trânsito. Com a implementação do projeto, o Poder Executivo definirá o órgão responsável pela concessão, fiscalização e divulgação dos municípios certificados. Segundo o deputado Amon Mandel, autor do projeto, o selo municipal surge como um instrumento de incentivo e reconhecimento para gestões comprometidas com práticas modernas de segurança. O selo, ainda segundo o deputado, contribui para promover a acessibilidade e prevenir mortes e lesões graves. O projeto será analisado pelas Comissões de Desenvolvimento Urbano e de Constituição e Justiça e de Cidadania. Da Rádio Câmara de Brasília, Agui Pontes.
12: Delegado Caveira, do PL do Pará, apresentou o projeto que proíbe a exigência de vistoria veicular periódica, baseada apenas no tempo de uso do automóvel. A proposta busca impedir cobranças recorrentes que penalizem motoristas e proprietários de veículos mais antigos.
11: Atualmente, a lei não estabelece a obrigação da vistoria, mas a proposta inclui a proibição de forma expressa no Código de Trânsito Brasileiro. Delegado Caveira argumenta que defeitos mecânicos representam menos de 7% dos sinistros em rodovias federais.
12: A Câmara analisa projeto que obriga a instalação de temporizadores regressivos em semáforos que tenham fiscalização eletrônica. A autora da matéria, Gleisi Hoffmann, do PT do Paraná, afirma que a medida torna o trânsito mais seguro, evitando frenagens bruscas, acelerações indevidas e decisões de risco nos cruzamentos.
11: Gleisi Hoffmann ressalta ainda que se o temporizador estiver com defeito, dessincronizado ou com baixa visibilidade, não poderá ser aplicada multa pelo equipamento de fiscalização. A proposta dá aos órgãos de trânsito 60 dias para adequar os semáforos que já possuem fiscalização eletrônica.
10: Segurança Pública.
12: Guilherme Derrite, do PP de São Paulo, quer incluir entre os crimes hediondos as formas mais graves de homicídio, latrocínio e extorsão, cometidas por integrantes de organizações criminosas e milícias. A proposta amplia o tratamento mais rigoroso para crimes praticados nesse contexto.
11: Guilherme Derrite argumenta que esses delitos têm maior potencial de violência e intimidação e, por isso, devem receber o mesmo tratamento dado aos crimes mais graves previstos na legislação. O deputado reitera que a medida reforça o combate ao crime organizado.
12: Tornar imprescritível o crime de trabalho análogo à escravidão é o objetivo de projeto apresentado por Amanda Gentil, do PP do Maranhão. Se a mudança for aprovada, o passar do tempo não poderá impedir a responsabilização de quem cometer esse tipo de crime.
11: Amanda Gentil lembra que a Corte Interamericana de Direitos Humanos já determinou ao Brasil a adoção de medidas para impedir a prescrição desses crimes. A deputada avalia que a mudança pode reduzir a impunidade de casos em que a investigação e a responsabilização demoram a avançar.
12: O projeto de defensor Stélio Denner, do União de Roraima, inclui na Lei Maria da Penha o monitoramento eletrônico do agressor como medida protetiva de urgência em situações de alto risco à mulher. Segundo o deputado, a iniciativa visa conter a escalada do feminicídio no Brasil.
11: Pelo texto do defensor Stélio Denner, o juiz deverá observar novos critérios para conceder a medida protetiva, como casos de ameaça grave, histórico de agressões e perseguição. O texto também prevê a integração da tornozeleira eletrônica com mecanismos de alerta direto à vítima.
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12: Elmar Nascimento, do União da Bahia, defende o respeito às prerrogativas do Congresso e as garantias do devido processo legal na atuação dos órgãos de controle. O deputado reclama de interferências de outros poderes e ressalta a importância do contraditório e da ampla defesa.
11: Elmar Nascimento afirma que decisões sobre orçamento, emendas e mandatos devem respeitar o devido processo legal. Ele também afirma que os órgãos de controle precisam atuar dentro das competências definidas pela Constituição, sem criminalizar a política.
10: Saúde.
12: Fernando Monteiro, do PSD de Pernambuco, sugere a criação do Dia Nacional dos Técnicos e Auxiliares em Saúde Bucal, a ser comemorado em 20 de março. De acordo com o parlamentar, o projeto busca valorizar os mais de 230 mil profissionais da área registrados no país.
11: Fernando Monteiro acredita que a data vai incentivar ações educativas e científicas, além de impulsionar políticas públicas para fortalecer a odontologia no SUS. Ele sustenta que esses profissionais têm papel importante na prevenção de doenças.
10: Educação.
12: Avança na Câmara projeto que reserva recursos de bolsas educacionais para pessoas com deficiência. Os detalhes com a repórter Silvia Munhato.
15: A Comissão de Defesa dos Direitos das Pessoas com Deficiência da Câmara dos Deputados aprovou proposta que destina um percentual dos recursos do FNDE para bolsas e outros tipos de auxílios para estudantes com deficiência. O percentual deverá ser regulado pelo Executivo. Hoje, a legislação permite ao FNDE, o Fundo Nacional de Desenvolvimento da Educação, conceder bolsas de estudo, bolsas de permanência e ressarcimento de despesas a estudantes, mas não prevê reserva para grupos específicos. A versão original do projeto destinava o benefício apenas aos estudantes surdos, mas foi ampliada durante a avaliação pela Comissão de Educação. O relator na Comissão de Defesa dos Direitos das Pessoas com Deficiência, deputado Rodrigo Hollenberg, do PSB do Distrito Federal, fez novo ajuste no texto.
1: Entendemos, porém, que não há motivo para a redação do substitutivo mencionar diretamente apenas as pessoas surdas ou pertencentes ao transtorno do espectro autista. Por essa razão, propomos substitutivo que unifica a aplicação do dispositivo legal em benefício de todas as pessoas com deficiência por meio de remissão simples à Lei Brasileira de Inclusão das Pessoas com Deficiência.
15: O relator citou dados do Censo da Educação Superior de 2024 que mostram que os maiores grupos de estudantes com deficiência matriculados no ensino superior são pessoas com deficiência física, 30,5%, baixa visão, 22,8% e transtorno do espectro autista, 16,7%. A proposta que reserva recursos de bolsas educacionais para pessoas com deficiência será analisada agora pelas comissões de Finanças e Tributação e de Constituição e Justiça. Da Rádio Câmara de Brasília, Silvia Minhato.
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20: Votação. Os deputados analisam projeto que obriga os postos a detalhar a composição do preço dos combustíveis na nota fiscal. O texto pode ser incluído na pauta de votações, como informa o repórter Antônio Vital.
21: Está pronto para ser votado no plenário da Câmara projeto que obriga os postos de combustíveis a detalhar na nota fiscal todos os componentes do custo da gasolina, do etanol e do diesel para o consumidor. De acordo com a proposta apresentada pelo deputado licenciado Guilherme Boulos, a nota fiscal deverá conter informações como o custo inicial do combustível para o produtor ou importador, o custo do biocombustível adicionado à gasolina, o lucro da distribuidora e do dono do posto, bem como o valor dos tributos federais e estaduais. Produtores, importadores e distribuidores também ficam obrigados a fornecer as mesmas informações em suas notas fiscais. O objetivo, de acordo com o autor, é permitir identificar a composição do custo final, o que seria bom para a concorrência e para o consumidor, que poderia assim agir como fiscal em caso de abusos. O projeto ganhou regime de urgência, o que permite que seja votado diretamente no plenário da Câmara, sem passar pela análise das comissões permanentes da Casa. O regime de urgência foi aprovado de maneira simbólica, mas provocou discussão no plenário. Para o deputado Gilson Marques, do Novo de Santa Catarina, não tem como dono do posto de combustíveis saber todos os componentes do preço.
22: Transparência é sempre positiva, mas a minha preocupação aqui, entre outras, é o seguinte: informe na nota fiscal toda a composição do preço dos combustíveis e do GLP. O posto de combustível não tem essa informação, não tem como ele ter essa informação. Toda a composição do custo de cada componente, de cada pessoa, de onde vem a importação, ele não tem essa informação hoje.
21: Já a bancada aliada ao governo defendeu a proposta, como disse o deputado Tarcísio Mota, do PSOL do Rio de Janeiro.
28: Ele é singelo, ele diz: na nota fiscal da produção da compra do combustível ou do gás, deverá haver discriminado aquilo que é o custo do produto que vem, né, o custo da produção daquela mercadoria, do combustível, e também os custos de impostos e os custos, inclusive o lucro que está vindo das próprias refinarias. Há que se lembrar que o processo de privatização das refinarias no Brasil resultou num processo de encarecimento do combustível.
21: Ainda não há data para votação no plenário da Câmara do projeto que obriga os postos de combustíveis a detalhar na nota fiscal todos os componentes do custo da gasolina, do etanol e do diesel para o consumidor. Da Câmara de Brasília, Antônio Vital.
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10: Esporte.
12: João Cury, do MDB de São Paulo, defende proposta que estende a imunidade tributária às entidades esportivas sem fins lucrativos. A medida é que para organizações dos movimentos olímpico, paralímpico, clubístico e educacional, as instituições de educação e assistência social.
11: A iniciativa, que tem o apoio de João Cury, visa fortalecer o desenvolvimento de atletas e contribuir com a saúde pública. Ele acredita que a imunidade sobre impostos de patrimônio, renda e serviços garante a maior estabilidade financeira para as entidades formadoras.
12: Projeto de Saulo Pedroso, do PSD de São Paulo, define quem pode ser considerado representante de uma organização esportiva privada nos casos de corrupção no esporte. Entram nessa definição dirigentes, diretores, administradores e procuradores que exerçam poderes de representação.
11: Saulo Pedroso explica que a medida pretende dar mais clareza à aplicação da lei e evitar interpretações diferentes sobre quem pode responder pelo crime de corrupção privada no esporte. Ele ressalta que o projeto não institui um novo crime nem altera as penas previstas atualmente.
12: Proposta de delegado Éder Mauro, do PL do Pará, estabelece o sexo biológico registrado no nascimento como único critério para definir a categoria de atletas em competições esportivas promovidas pelo poder público.
11: O texto também inclui competições estudantis e prevê a apresentação de documentos para comprovação. Delegado Éder Mauro alerta que atletas que competirem em categoria diferente da correspondente ao sexo de nascimento poderão ser excluídos, perder premiações e sofrer suspensão de até um ano.
12: Márcio Bioc, do MDB do Rio Grande do Sul, defende a aprovação de projeto que institui 8 de novembro como Dia Nacional do Fisioterapeuta Esportivo. Autor da proposta, ele ressalta a importância dos profissionais na prevenção de lesões e na recuperação de quem pratica atividades físicas.
11: Márcio Bioc avalia que a homenagem também pode ampliar conscientização sobre a prática segura de exercícios. O deputado explica que a data escolhida marca a fundação da Sociedade Nacional de Fisioterapia Esportiva e o reconhecimento oficial da especialidade no país.
12: Termina agora o Jornal Câmara dos Deputados, produzido pela Rádio Câmara, com trabalhos técnicos de Everson Urani e apresentação de José Carlos Andrade e Márcio Aquilissardi. Uma boa noite para você.
11: Uma ótima noite. A Voz do Brasil volta amanhã.
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0: Se uma pessoa que você ama anda sempre triste, mas quando questionada sempre diz que está tudo bem, não acredite, pois não está. Não está. Um dia ruim é comum e normal para todo mundo, mas todos os dias não. Insista, conforte, escute e aconselhe. Cada um sente e vive as situações de maneiras diferentes. Diga sim à vida. Diga sim à vida. Diga sim à vida. Você vale muito. Você é maravilhoso e vale muito mais do que pensa. Por mais que você não acredite, tem alguém que te ama muito e seria capaz de fazer qualquer coisa para te ver bem e feliz. Mantenha-se firme e acredite. Tudo isso uma hora vai passar. Diga sim à vida. Diga sim à vida.
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3: Boa noite, que bom estarmos juntos novamente, unidos em oração. Sinta-se acolhido, acolhida pela nossa equipe franciscana de comunicação. A partir de agora, nós faremos a sua companhia aqui no Espaço Família. A você, a nossa saudação franciscana de paz e bem. Eu sou o Frei Leandro Ferreira e o programa Espaço Família é todo seu. Ele é dividido em salas, onde você acompanhará boas conversas, ouvirá músicas, estará rezando conosco e também vamos aprender bons exemplos para o dia a dia. É com essa satisfação que nós abrimos o programa rezando. Nesta quinta-feira vamos pedir por sabedoria. Chamamos então o Frei Gabriel Vargas. Reze conosco.
4: Senhor Deus de bondade, nesta quinta-feira, venho diante de Ti para agradecer pelo bem que todos os dias realizas em minha vida. Muito obrigado pelo ar que respiro, pelo alimento à minha mesa, pelas pessoas que amo. Muito obrigado pela luz que vem do Teu Espírito Santo. Eu Te peço, Senhor, que sempre ilumines meus passos e meus caminhos com o brilho da Tua sabedoria. Dá-me bom senso, lucidez e discernimento para não me entregar a falsas ilusões. Protege a minha família e a todos que eu amo de qualquer erro ou engano. Mostra-me sempre a beleza da Tua verdade e do Teu poder para que eu possa ser instrumento da sabedoria que vem de Ti. Tudo isso te peço por Jesus Cristo, Teu Filho e nosso irmão, na força e na unidade do Espírito Santo. Amém.
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3: Vamos nos alimentar com um pedacinho do pão da palavra? Quem se alimenta com este pão recebe o sustento para caminhar com firmeza pelas trilhas da fé. Vamos nos alimentar espiritualmente com um pão diário.
6: Olá, que bom que você está aí para acompanhar a nossa mensagem de esperança e encorajamento, Pão Diário. Hoje vou ler o texto de David Brennan com o título Correndo para Jesus, baseado no livro de Tito, capítulo 2, entre os versículos 1 e 5. Quando pensamos na corrida de 100 metros rasos, vem-nos à mente o nome de Usain Bolt, o detentor do recorde mundial. Mas não podemos nos esquecer de Júlia Furacão, que em 2021, primeiro cruzou a linha de chegada nos 100 metros rasos nos Jogos Sênior nos Estados Unidos. Seu tempo foi um pouco mais lento do que os 9 minutos e 58 segundos de Bolt, levando pouco mais de 60 segundos, mas ela tinha 105 anos de idade. Há muito que apreciar numa mulher que ainda corre nessa idade. E muito a apreciar nos cristãos que não pararam de correr tendo Jesus como sua meta. O salmista diz o seguinte sobre os idosos fiéis: os justos, porém, florescerão como palmeiras. Mesmo na velhice, produzirão frutos. Continuarão verdejantes e cheios de vida. Os cristãos mais idosos que seguem esse padrão encontram mais instruções de Paulo a Tito. Os idosos devem exercitar o autocontrole, a fim de que sejam dignos de respeito e vivam com sabedoria. E as idosas devem ensinar o que é bom. Os cristãos idosos não são convocados a pararem de correr. Talvez não literalmente como Júlia nas pistas, mas de modos a honrar a Deus, à medida que Ele lhes conceda a força necessária. Corramos para servir bem a Ele e aos outros. E você, o que pode fazer para alcançar outras pessoas para Cristo e ajudá-las a crescer na fé? Como encorajar outros a servirem em sua capacidade? Pense sobre isso. Eu sou a Clarice Fogaça e essa foi a nossa mensagem do dia.
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7: Já estou ouvindo música. Vamos mais perto da Sala da Boa Música para ouvir uma bela canção.

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1: Você vale muito. Você é maravilhoso e vale muito mais do que pensa. Por mais que você não acredite, tem alguém que te ama muito e seria capaz de fazer qualquer coisa para te ver bem e feliz. Mantenha-se firme e acredite. Tudo isso uma hora vai passar. Diga sim à vida. Diga sim à vida. Se uma pessoa que você ama anda sempre triste, mas quando questionada sempre diz que está tudo bem, não acredite, pois não está. Não está. Um dia ruim é comum e normal para todo mundo, mas todos os dias não. Insista, conforte, escute e aconselhe. Cada um sente e vive as situações de maneiras diferentes. Diga sim à vida. Diga sim à vida. Diga sim à vida.
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3: Não há coisa melhor do que ouvir um amigo nos dizendo como proceder ou como agir. Uma palavra amiga nos ajuda, nos tira de várias situações. Uma palavra amiga é como uma alavanca para a nossa vida. Vamos parar e ouvir esta palavra com o nosso saudoso Frei Nelson Rabelo.
4: Amigo trabalhador, convido você para uma visita ao Jardim das Virtudes. Já esteve lá? A cada virtude o seu respectivo canteiro, onde viceja como a flor. Toda virtude por si mesma irradia seu perfume. Quem tem amor exala ao seu redor o bem-querer. Quem deposita confiança valoriza quem confia. Organização e produtividade só vingam sob o comando da virtude e da disciplina. Das virtudes todas, ressaltemos o amor. Contagia-nos com seus múltiplos significados e suas variadas formas de demonstração. Quem nutre afeto pelos outros, deseja-lhes o bem. Acolhe e se deixa acolher pelos outros. E sob este aspecto, a família é, sem dúvida, o lugar ideal para o exercício prático da amorosidade. Os pais semeiam carinho ao empenhar tempo na escuta de seus filhos, que por sua vez se querem bem ao compartilhar entre si seus pertences. Todos, enfim, mostram estima mútua ao se ajudar nas horas difíceis, no serviço caseiro, no trato com os mais velhos. No ambiente doméstico, nos recantos do seu eu, cultive canteiros de tão queridas flores. Nos recantos do seu eu, cultive canteiros de tão queridas flores. Sua casa estará sempre tomada pelo perfume das mais belas virtudes. Pense nisto e Deus o acompanhe.
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3: Nós não somos apenas matéria. Dentro de nós habita um espírito. Este é o centro de nossa espiritualidade. Para fortificar nossa espiritualidade, vamos para a sala da espiritualidade franciscana e ouvir a mensagem desta noite. Paz e bem, Frei Gustavo.
5: Paz e bem, mais uma vez juntos em nossa sala da espiritualidade franciscana, abrindo as portas para você em nosso programa Espaço Família, juntos.

0: quando temos aproveitado para conhecer um pouquinho mais da história, da vida de alguns santos e santas da família franciscana, percorrendo as páginas do Santoral Franciscano, livro litúrgico dedicado à celebração da memória desses santos e santas. E hoje nós vamos conversar sobre uma irmã Clarissa, chamada Santa Eustóquia Esmeralda Calafato. Esmeralda Calafato nasceu em Messina no dia 25 de março de 1434. No ano de 1449, entrou no mosteiro de Clarissas de Santa Maria de Basicô, mas o amor pela observância levou à fundação de um novo mosteiro, o de Montevergine. O mistério da paixão do Senhor e o amor à Eucaristia caracterizam a sua espiritualidade. Os contemporâneos descreveram-na como austera e benigna, humilde, serena, caridosa, piedosa e sempre alegre. Morreu em Messina no dia 20 de janeiro de 1485. Foi canonizada no dia 11 de junho de 1988 por São João Paulo II. O seu corpo incorrupto está exposto à visitação dos fiéis. Santa Eustóquia Esmeralda Calafato. Ó Deus, que destes a Santa Eustóquia Esmeralda a graça de seguir até o fim o Cristo humilde e pobre, concedei a nós, que confiamos na sua intercessão, viver no amor a bem-aventurança dos pobres e compreender e testemunhar a força renovadora do Evangelho. Por nosso Senhor Jesus Cristo, vosso Filho, na unidade do Espírito Santo. Diz Jesus no Evangelho de João: eu sou a videira e vós os ramos, aquele que permanece em mim e eu nele produz muito fruto. Certamente Santa Eustóquia produziu muitos frutos de santidade porque buscou sempre permanecer muito próxima a Jesus em sua vida e em seu testemunho de religiosa Clarissa. Deus seja louvado pelo exemplo desta grande mulher e que este exemplo também nos anime a sermos seguidores e seguidoras de nosso Senhor Jesus Cristo. Mais uma vez agradecendo de coração a sua fidelidade, a sua participação conosco aqui em nosso programa de rádio, em nossa sala da espiritualidade franciscana, pedindo as bênçãos de Deus sobre você e sua família e marcando já o nosso próximo encontro. Um grande abraço, tudo de bom, paz e bem.
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2: Que tal a gente ouvir uma boa música? A sugestão está aqui. Sim.

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1: Se uma pessoa que você ama anda sempre triste, mas quando questionada sempre diz que está tudo bem, não acredite, pois não está. Não está. Não está. Um dia ruim é comum e normal para todo mundo, mas todos os dias não. Insista, conforte, escute e aconselhe. Cada um sente e vive as situações de maneiras diferentes. Diga sim à vida. Diga sim à vida. Diga sim à vida. Você vale muito. Você é maravilhoso e vale muito mais do que pensa. Por mais que você não acredite, tem alguém que te ama muito e seria capaz de fazer qualquer coisa para te ver bem e feliz. Mantenha-se firme e acredite. Tudo isso uma hora vai passar. Diga sim à vida. Diga sim.

0: Como é bom ouvir uma mensagem que nos toca a alma. A palavra dita na hora certa faz um efeito benéfico dentro da gente. Para abrir a sala da mensagem, vamos convidar o Frei Jurandir. Esteja à vontade, Frei Jurandir. O espaço agora é todo seu.
1: Um coração manso e humilde. Já disse que o coração é a sede dos sentimentos, emoções, poesia, músicas e tantas coisas boas. Jesus se refere ao coração dizendo que a boca fala do que o coração está cheio. Mateus 12:34. A humanidade está perdendo a educação que preserva a beleza do coração, a pureza do coração. Observe que o mundo está roubando a inocência das crianças, jovens e adultos, embriagados pelo conhecimento que se distancia da fonte do coração. A humanidade está desaprendendo a mansidão, a humildade, a linguagem da ternura, da simplicidade, do diálogo espontâneo e fraternal. Quando tudo isso falta, o ser humano apela para a agressão. Assim, pisoteia, rouba, violenta, sequestra, mente, ludibria, subverte, e a população mais fraca é engolida pela mais forte. A injustiça cresce e correntes perversas, egoístas e loucas comandam, aumentando a desesperança e a perspectiva de vida no planeta. Cada dia surgem milhões de miseráveis sem horizontes, desesperados. Jesus se apresentou manso e humilde de coração. E foi mesmo. Foi manso e humilde quando nasceu numa estrebaria, no descampado de Belém, numa noite fria, longe das grandes metrópoles do seu tempo. Foi manso e humilde quando nasceu desprotegido, desloca-se para o Egito, fugindo de Herodes, quando submisso e obediente vai a Nazaré, onde por 30 anos partilhou trabalhos caseiros e na oficina com José. Manso e humilde por crescerem em sabedoria e graça diante de Deus, sem nada de publicidade, no silêncio e muita oração, tudo muito singelo. Jesus foi manso e humilde e obediente. Aceita ser batizado por João. Por 3 anos fez milagres sem auto se afirmar e até proibia que contassem por aí. Não buscava se promover nem prestígio, senão a glória do Pai. Por vários motivos Jesus foi manso e humilde quando foi preso, torturado, cravado numa cruz e entrega a vida em favor de todos. Esse coração é, na verdade, manso e humilde. Cuide bem do seu coração para se assemelhar ao do Mestre Jesus.
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0: A família é uma instituição sagrada. Viver em família é uma bênção. Mas para viver em família, a gente também precisa aprender muita coisa. Vamos abrir agora no programa um espaço para a família, com Frei Almir Ribeiro Guimarães. Olá, Frei Almir, paz e bem.
3: Olá, meus amigos. Educar, eis o tema desse nosso encontro de hoje, Minuto Família. Educar é amar, é ver o outro crescer, admirar, descobrir, respeitar, escutar, aconselhar, encorajar, abrir a vida ao mundo. Educar é ensinar o serviço, o sentido dos outros, as exigências para consigo mesmo, o rigor e a honestidade, o sentido do esforço e do empenho e a superação de si mesmo. Distanciar-se de todo banal, descer a lei, de toda banalização, descer a lei, quer dizer distanciar-se do deixar as coisas correrem, ser dono da vida. Educar é ensinar a um jovem a se construir, a não ser uma ovelha de presépio, a distanciar-se de modismos tolos. Explicar que há nos eletrônicos cenas e mensagens que ferem, que alimentam a violência, o consumo, levam a uma sexualidade tremendamente vazia, coisas que matam o verdadeiro amor, o respeito por si mesmo e pelos outros, e que trucidam a inocência. Educar é fazer com que um jovem descubra seu estilo, seu valor pessoal, seu caminho específico, o que mais lhe convém para seus estudos e para a sua vida. Educar é ter a coragem de ousar dizer o que precisa ser dito de maneira clara, por vezes mesmo repreender carinhosamente e exigir. É repetir, aceitar a discussão, a argumentação forte, a confrontação de ideias, o conflito e mesmo que as portas batam na cara de uns dos outros, não se largarem. Educar é ousar discutir todos os temas, com os olhos bem abertos. Fumo, droga, namoros, palavra dada, sexualidade, sem medo das palavras, mas com respeito e pudor. Se não forem os pais educadores a educar, quem o fará? Grato por sua atenção e até um outro encontro, querendo Deus.
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0: Enquanto pensamos nessa mensagem, vamos ouvir uma boa música, já que estamos dentro da Sala da Música.

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1: Você vale muito. Você é maravilhoso e vale muito mais do que pensa. Por mais que você não acredite, tem alguém que te...
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1: Você vale muito. Você é maravilhoso e vale muito mais do que pensa. Por mais que você não acredite, tem alguém que te ama muito e seria capaz de fazer qualquer coisa para te ver bem e feliz. Mantenha-se firme e acredite. Tudo isso uma hora vai passar. Diga sim à vida. Diga sim à vida. Se uma pessoa que você ama anda sempre triste, mas quando questionada sempre diz que está tudo bem, não acredite, pois não está. Não está. Um dia ruim é comum e normal para todo mundo, mas todos os dias não. Insista, conforte, escute e aconselhe. Cada um sente e vive as situações de maneiras diferentes. Diga sim à vida. Diga sim à vida. Diga sim à vida.
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1: Refletir sobre a vida e seus desafios sempre nos faz crescer. Por isso chegou a hora de parar e pensar de um jeito leve, mas profundo.
2: Paz e bem, me chamo Frei Gabriel Nogueira e neste Pare e Pense vamos falar da importância de amar primeiro. Amar primeiro é um chamado a agir sem esperar. Ser o primeiro a amar significa assumir a responsabilidade e o compromisso, mesmo que os outros não se importem ou se afastem. É ter a coragem de servir e de se fazer presente quando todos parecem se ausentar. É estender a mão e se fazer apoio, mesmo que ninguém a ofereça de volta, sabendo que é a nossa vez de fazer a diferença. Amar primeiro é abrir o coração, oferecer um sorriso, mostrar otimismo e gentileza, mesmo quando o ambiente parece fechado ou o coração do outro distante. Essa atitude nos faz viver de forma mais plena e verdadeira, sem esperar retribuições ou aplausos, mas na simplicidade do que São Francisco nos ensinou: fazer o bem com alegria e generosidade. Amar primeiro é continuar caminhando, mesmo na falta de apoio ou acolhimento. É iluminar o caminho com a nossa luz. É assim que nos tornamos mais humanos e mais próximos daquilo que Deus espera de nós, com coragem e fé, sem nos perder no que nos falta, mas dando do que temos. Paz e bem.
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1: De volta à Sala da Boa Música para mais uma bela canção. Acompanhe com a gente.

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7: E nós seguimos por aqui com esse bate-papo de hoje, falando sobre doenças da coluna e tratamentos conservadores. Seguimos com o nosso convidado, o fisioterapeuta Leonardo Cani. A gente falava então do celular, do uso celular aqui, que você falou das patologias, enfim. Como que a gente deve se comportar no uso celular? Tem aí alguma dica pra gente? Por exemplo, usa tanto tempo, daí deixa, faz algum exercício. O que você pode assim dar de dicas pra gente no nosso dia a dia no uso do celular, por exemplo?
8: Bibiane, hoje os aplicativos eles estão tão voltados assim à ergonomia que antigamente o WhatsApp, no caso, é o que a gente mais utiliza, né? E as redes sociais também. Mas o WhatsApp antes era só através de mensagem.
7: Exato.
8: A evolução veio, começou com ligações normais, ligações de vídeos, e começou, ao invés da mensagem escrita, mensagem de áudio.
7: Uhum.
8: Então, quanto mais você utilizar esses recursos que os aplicativos lhe oferecem, para você evitar ficar realmente estático em uma posição, mais você vai prevenir determinadas doenças da coluna vertebral. Então, melhorar o posicionamento. A gente fica muito preso à questão da postura, né? Mas realmente é a nossa posição. A gente não... existe paradigmas. Ah, eu vou varrer... Você tem duas armas em casa, o rodo e a vassoura. Então, eu vou varrer, eu começo a sentir dores. Eu tenho que parar de varrer? Não necessariamente. Então, existe adaptações que nós podemos fazer, aumentar o calo do rodo e da vassoura.
7: Olha,
8: melhorar
7: só
8: o meu posicionamento e diminuir a velocidade. Se eu, normalmente as mulheres, elas têm isso, elas querem fazer as coisas muito rápido, e as mulheres, elas são diferentes mesmo de nós homens. Nós só conseguimos fazer aquilo que nos é determinado. Não é verdade?
7: É verdade.
8: As mulheres não, elas fazem...
7: A gente dá conta de muita coisa ao mesmo tempo.
8: Ao mesmo tempo. Então, nesse caso, a gente sempre orienta. Se eu vou varrer uma área muito grande, eu não preciso varrer ela em 10 minutos. Faço uma etapa, deixo ali, volto, faço uma caminhada, dou uma sentadinha, volto, continuo novamente o que eu estava fazendo. Desacelerar. Não é para parar de fazer, e sim diminuir a velocidade daquilo que está sendo executado.
7: Olha, que interessantes essas dicas aí no dia a dia, na nossa casa, até mesmo com a limpeza da casa. Então, atenção, minha amiga aí, dá uma paradinha, né? Sentiu dor, dá uma descansada, dá uma caminhadinha, senta e depois retorna ao trabalho.
8: Até mesmo antes de começar a sentir a dor, porque nós nos conhecemos, né? Então, eu sei que se eu executar um movimento com muita velocidade, eu vou sentir alguma coisa. Então, antes, eu começo a reduzir esse tempo, dou uma paradinha, espero um pouco, vou lá, faço uma outra coisa que não vá fazer o mesmo movimento novamente.
7: Para a gente entender sobre os tratamentos conservadores que a gente iniciou lá no primeiro bloco também, Leonardo, como que é feita a avaliação para saber se as doenças da coluna podem ser tratadas dessa forma, né, com mais conservadora? E há alguma diferença na abordagem, por exemplo, entre dores agudas e crônicas?
8: Bibiane, hoje nós executamos testes especiais, né, para realmente a gente analisar o quadro clínico desse paciente. E sempre também utilizando, corroborando com o exame de imagem. Por quê? Só que nós também não devemos ficar muito presos aos exames de imagem, porque nós envelhecemos, oxidamos. Existem algumas patologias, as degenerações ósseas, que por más informações aos pacientes, eles acabam se resguardando. E aí, ao invés de se movimentarem, que essa é a função do nosso corpo, acabam ficando parados, com medo que venha a ter alguma outra complicação. E isso acaba tendo um efeito rebote. Ao invés de ter uma melhora clínica, ele acaba o quê? Piorando.
7: É mesmo.
8: Justamente por quê? Porque por falta realmente de informações adequadas a esse paciente. O paciente não, ele foi diagnosticado com uma hérnia de disco, ele não tem que ficar parado. Vou ficar quieto em casa? Não, pelo contrário. Eu preciso trazer movimentação, sempre lembrando o que acabamos de falar em relação ao rodo e a vassoura e ao celular. Evitar tá executando muitos movimentos repetitivos de determinadas posturas. Por quê? Porque eu acabo projetando ainda mais esse núcleo para fora do disco vertebral, trazendo o quê? Uma compressão ainda maior no cone medular, num dos pares de nervos da nossa medula. Então, sempre passar por um especialista, um bom profissional, médico que realmente execute as funções de exames, de medicação, e posteriormente passar por um fisioterapeuta, no qual ele vai fazer toda a avaliação cinética funcional desse paciente, executar todos os testes especiais para a gente fechar o nosso diagnóstico e traçar o melhor tratamento para esse paciente.
7: Muito bom. E assim, você até falava sobre as principais técnicas e os recursos, né, que compõem, por exemplo, o tratamento conservador. Você falava aí do o fisioterapeuta, que tem que ter um olhar, né, para o paciente, enfim, algum tipo de exercícios, enfim, a fisioterapia, alguns equipamentos para ajudar. Se você puder falar um pouquinho mais, né, sobre essas possibilidades.
8: Bibiane, as técnicas hoje, o fisioterapeuta, principalmente o fisioterapeuta brasileiro, ele tem um diferencial. Ele pode executar hoje o que chamamos de várias funções fisioterapêuticas. Ele pode exercer a função de quiropraxista, ele pode exercer a função de osteopata. Então ele agrega tudo isso como uma caixa de ferramenta. A gente sempre brinca assim, um mecânico, quando você leva seu carro no mecânico, ele abre a caixa de ferramenta e vai destrinchar o problema. O fisioterapeuta, ele tem essa função, ele vai abrir os seus conhecimentos, vai abrir a sua caixa de ferramenta para executar vários procedimentos, porque hoje nós ficamos presos, só a quiropraxia. Eu sou quiroprata, eu executo só a quiropraxia com os meus pacientes? Não, a gente sempre tem que pensar como o nosso corpo é dinâmico. Então a principal, o responsável realmente para melhorar a qualidade de vida são os exercícios terapêuticos. O responsável para prescrever é o fisioterapeuta.
7: É o fisioterapeuta. Em consultório.
8: Em consultório.
7: E aí são disponibilizadas sessões, né? E como que funciona aí? Em consultório.
8: Na nossa franquia, nós temos um protocolo a ser seguido. Esse protocolo, eu divido ele em fases, quatro fases. A primeira fase é a fase de analgesia, que é a diminuição da dor.
7: E aí, uso de medicação?
8: Sem medicação.
7: Sem medicação?
8: Sem medicação. Somente,
7: olha que interessante.
8: Somente fisioterapia, terapia manual. A segunda fase é a fase de descompressão. É reposicionar esse núcleo para o lugar dele novamente. Só através de fisioterapia manual, sem medicação. Claro, não descarto a prescrição da medicação através do médico responsável pela indicação, né? Então eu não posso prescrever medicação, então não prescrevo mesmo. Então a prescrição vem do médico, o tratamento medicamentoso e o tratamento fisioterapêutico, responsabilidade total do fisioterapeuta. Então a gente faz todo esse trabalho também em conjunto com o médico, o ortopedista responsável pelo aquele paciente.
7: Equipe multidisciplinar. Muito bom.
8: Voltando, então nós dividimos em a descompressão, depois a estabilização segmentar, é fazer todo o alinhamento articular desse paciente. E por último, fortalecimento muscular. Isso tudo dentro de consultório. O fortalecimento muscular, por quê? Porque a musculatura é a principal responsável para estabilizar as nossas articulações, principalmente a nossa coluna vertebral.
7: Olha,
8: por quê? Porque são músculos mais internos. É aquela musculatura mais intrínseca, então ela exige um pouco mais de trabalho para realmente fortalecer esse grupo muscular.
7: E aí, então, seria esse protocolo, basicamente?
8: Basicamente esse protocolo.
7: Olha que interessante.
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6: Depois dessa conversa interessante, vamos trazer música para o ambiente. Vamos temperar o nosso espaço família com mais uma dose generosa de boa música.

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5: A nossa igreja é um organismo vivo e pulsa no mundo inteiro. Temos membros espalhados nos 5 continentes, mas todos temos nosso pastor na terra, que é o nosso Papa. 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Está aberta agora a Sala da Notícia, dentro do programa Espaço Família.
6: Louvado seja nosso Senhor Jesus Cristo. O Boletim de Notícias da Rádio Vaticano, Vatican News. Esse é o Boletim de Notícias da Rádio Vaticano, Vatican News, em língua portuguesa, nesta quinta-feira, 8 de outubro. Nos estúdios, Silvanei José.
7: Um cordial saluto ai pellegrini de língua portuguesa, in modo speciale ai gruppi venuti dal Brasile e dal Portogallo. Cari fratelli e sorelle, il prossimo lunedì 12 ottobre si celebra Nossa Senhora Aparecida, patrona del Brasile.
8: Uma saudação cordial aos peregrinos de língua portuguesa, em especial aos grupos vindos do Brasil e de Portugal. Queridos irmãos e irmãs, na próxima segunda-feira, 12 de outubro, celebra-se Nossa Senhora Aparecida, padroeira do Brasil. Confio todos vocês e as suas famílias à sua intercessão maternal. Que Nossa Senhora os proteja sempre. Deus os abençoe. O Papa Leão XIV surpreendeu os brasileiros presentes na Praça São Pedro nesta quarta-feira ao antecipar em 5 dias a data de comemoração à padroeira do Brasil. A saudação veio após a catequese da audiência geral sobre o quarto capítulo da Constituição Pastoral Gaudium et Spes, que trata da missão da Igreja no mundo atual, feita pelo testemunho da fé e da caridade no empenho pela justiça, paz e fraternidade, quando o pontífice saudou os vários grupos de peregrinos. Entre as 32 mil pessoas estavam os frades provenientes de

0: Branco, no Paraná, Frei Gabriel Delandrea e Frei Augusto Gabriel pela primeira vez participando da audiência geral com o Papa no Vaticano. Para eles, um momento inesquecível e para levar sempre no coração, depois de acompanhar, assistir e transmitir de longe no Brasil e agora estar pertinho do Papa, disse Frei Augusto ao acrescentar.
1: Estar, então, nesse momento junto desta saudação do Papa para nossa padroeira, nossa Mãe Maria, também foi muito especial, porque nos recorda desta devoção também franciscana que nós, franciscanos, nutrimos para com Maria. E Nossa Senhora Aparecida é a nossa mãe, então, vir a Roma e receber também esta saudação do Papa, sem dúvida, nos convoca a celebrarmos bem este dia no próximo dia 12.
0: De Minas Gerais, de São Sebastião do Paraíso, estava a família Duarte. A matriarca Maria Aparecida ficou muito emocionada com a menção do Papa à padroeira do Brasil. Dá vontade de chorar, disse ela. A filha Rosana, que atualmente mora na Alemanha, fez questão de reunir a família brasileira no Vaticano após 9 anos de imigração. O filho Ronaldo é quem resume a comoção de todos na praça e com a intercessão materna de Nossa Senhora Aparecida.
2: A emoção é muito grande, ter a oportunidade de estar conhecendo o Vaticano, o Papa, principalmente com a família, a minha mãe, que é muito devota, e é uma emoção indescritível. Tive uma experiência de uma romaria em Nossa Senhora da Aparecida, que por sinal o Papa falou de Nossa Senhora, que é a nossa padroeira. Também uma experiência em visita, uma caminhada rumo à Santa Rita de Cássia. E essa terceira, não menos, mas muito, muito importante, tão boa quanto as duas, essa está em família e tendo a graça de presenciar a visita do Papa.
0: Nossa Senhora Aparecida sempre se fez presente como mãe do povo brasileiro desde que em outubro de 1717 os três pescadores encontraram aquela imagem no Rio Paraíba do Sul. Além do corpo e da cabeça da pequena Aparecida, veio o primeiro milagre da pesca abundante em sinal de proximidade materna ao povo pobre e simples do Brasil, modelo de fé e esperança. Desde o achado da imagem, a devoção a Nossa Senhora Aparecida inspirou incontáveis peregrinações. Essa caminhada de fé levou multidões ao Santuário de Aparecida, que se tornou o principal destino de romarias no Brasil. A devoção popular ajudou a erguer o primeiro espaço dedicado à Virgem em 1745, na então Aparecida do Norte, localizada no Vale do Paraíba, interior de São Paulo. Com o aumento de fiéis e o passar do tempo, o Santuário Nacional de Nossa Senhora Aparecida foi se tornando o que hoje é reconhecido como o maior centro de peregrinação mariana do Brasil e um dos maiores do mundo. O local também já foi visitado oficialmente por João Paulo II, Bento XVI e Francisco. Já o título de Padroeira do Brasil foi solenemente proclamado pelo Papa Pio XI, que declarou Nossa Senhora Aparecida como Rainha e Mãe da Nação. Assim, todos os anos, milhões de devotos de todas as regiões do Brasil e do exterior vão à Aparecida em romarias, especialmente no mês de outubro, quando se celebra a festa da padroeira. As peregrinações a pé, de bicicleta, a cavalo ou em caravanas são expressões da fé e do amor do povo brasileiro, que encontra na Mãe Aparecida consolo e esperança. Entre as expressões mais fortes da piedade mariana no Brasil está a novena dedicada à padroeira. Tradicionalmente, ela é rezada nos 9 dias que antecedem a sua festa, celebrada em 12 de outubro, portanto, de 3 a 11 de outubro. Nesta terça-feira, quarto dia de novena, Dom Hamilton Manuel, bispo de Guarapuava, no Paraná, presidiu o momento de reflexão e indagou como estamos encarnando a palavra de Cristo em nossas vidas. Os devotos se reúnem em oração, meditando sobre aspectos da vida de Maria e pedindo a sua intercessão junto a Deus. A novena e a festa da padroeira é considerada assim uma das principais celebrações do calendário litúrgico do país, que neste ano tem Dom Mário Antônio como arcebispo de Aparecida. A programação deste ano inclui missas, atividades culturais, ações de solidariedade e outras iniciativas. A prática da novena é uma forma concreta de fortalecer a fé, renovar a esperança e crescer na confiança filial em sua proteção maternal.
3: Que tipo de igreja as pessoas encontram precisamente quando estão mais frágeis? A pergunta do Papa Leão está no centro do desafio lançado nesta quarta-feira, dia 7, na abertura do encontro 10 anos após Amoris Laetitia, anunciar o Evangelho com as famílias hoje, que reúne no Vaticano hierarcas das igrejas orientais, presidentes de conferências episcopais, casais, especialistas e representantes da pastoral familiar. O encontro, que prossegue até 14 de outubro, tem caráter global e reúne 187 participantes dos 5 continentes. Entre eles está a delegação brasileira, composta pelo arcebispo de Porto Alegre e presidente da Conferência Nacional dos Bispos do Brasil, CNBB, Dom Jaime Spengler, pelo bispo de Ponta Grossa, no Paraná, e presidente da Comissão Episcopal para a Vida e a Família, Dom Bruno Eliseu, e pelo casal coordenador nacional da Pastoral Familiar, Alisson e Solange Esquila. Ao abrir os trabalhos na Sala Paulo VI, Leão XIV convidou os participantes a olhar para o caminho percorrido pela Igreja desde a publicação, há 10 anos, da exortação apostólica Amoris Laetitia, do Papa Francisco, e a discernir, à luz do Espírito Santo, o que essa experiência tem ensinado à Igreja sobre o matrimônio, a família e os novos desafios pastorais. Ao recordar o percurso da Igreja desde o Concílio Vaticano II, o Papa destacou que a vida familiar oferece um ponto de entrada privilegiado para as grandes questões culturais, econômicas, sociais e políticas do nosso tempo, inclusive para a promoção da paz. Leão XIV reafirmou ao mesmo tempo a visão cristã do matrimônio.
4: The interdependence of these questions has become even more evident today, always under the light of God's word.
3: A interdependência dessas questões tornou-se ainda mais evidente hoje, sempre à luz da palavra de Deus. Deus os fez homem e mulher, por isso o homem deixará seu pai e sua mãe para se unir à sua mulher. A família continua sendo fundamental para uma abordagem que una o local e o global, guiada pela busca de uma fraternidade universal em Cristo, que o Evangelho nos chama a construir com todos. Para o Pontífice, os 10 anos transcorridos desde a publicação de Amoris Laetitia fazem agora parte da própria vida das igrejas particulares, em diferentes culturas e contextos pastorais. O objetivo desses dias, explicou, é reunir as experiências vividas, as dificuldades encontradas e os frutos surgidos ao longo desse caminho. O Papa ressaltou que as próprias famílias participam da missão da Igreja na vida cotidiana por meio do amor e da fidelidade, do cuidado e do perdão, da educação dos filhos, da transmissão da fé e da atenção aos idosos e às pessoas vulneráveis. Aos pastores, recordou a responsabilidade de proclamar a beleza do plano de Deus para o matrimônio e a família, e o seu apelo ao amor e à ternura, sem deixar de acompanhar as pessoas nas circunstâncias concretas em que procuram viver a sua vocação.
4: This ministry also places us in a school of listening. The wisdom of the people of God reaches us through our common faith.
3: Este mistério coloca-nos também numa escola de escuta. A sabedoria do povo de Deus chega até nós através da nossa fé comum, que ilumina todas as famílias, incluindo as situações marcadas por dificuldades, solidão e, por vezes, até mesmo por um aparente fracasso. Temos certamente muito a aprender com as famílias, e quando dedicamos tempo a ouvir, o próprio Senhor pacientemente nos ensina. Foi justamente a partir da experiência concreta das famílias que o Santo Padre apontou algumas das questões que, segundo ele, precisam ser enfrentadas com coragem. Entre elas está a distância crescente que em muitos contextos se verifica entre as formas como a sexualidade e a intimidade são vividas e a visão cristã do matrimônio.
4: Young people continue to long for love, fidelity and belonging. Yet many find it difficult to embrace how such a vision of love can take shape in their own lives.
3: Os jovens continuam a desejar o amor, a fidelidade e o sentimento de pertencimento, mas muitos têm dificuldade em compreender como essa visão do amor pode concretizar-se em suas próprias vidas ou em acreditar que um compromisso para toda a vida é a condição para alcançar aquilo que desejam. A insegurança econômica, a migração, a violência, a solidão e outras formas de fragilidade emocional também moldam as escolhas que as pessoas fazem e as possibilidades que conseguem imaginar para o seu futuro. Diante desse cenário, o Papa pediu que a Igreja não se limite a observar as transformações culturais, mas tenha coragem de se deixar questionar por elas, inclusive sobre a capacidade de sua própria linguagem pastoral de alcançar as pessoas. Ao concluir, Leão XIV pediu que os dias de encontro sejam vividos na escuta, na oração e no discernimento, permitindo que as experiências provenientes dos diferentes contextos culturais ajudem toda a Igreja a reconhecer novos caminhos. Que o Senhor nos conceda a liberdade de nos ouvirmos uns aos outros, a sabedoria para reconhecer a sua obra entre o seu povo e a coragem para seguir por onde ele nos conduz, para que dia após dia o Evangelho se torne cada vez mais plenamente uma boa notícia para as famílias em todo o mundo.

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2: Agora que estamos bem informados sobre os rumos da nossa igreja, vamos relaxar ouvindo uma boa música. Uma música de conteúdo ali na Sala da Boa Música.

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1: 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Franciscanos compartilhando a paz e o bem.
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6: Já que estamos todos reunidos e temos em casa nossos ouvintes, vamos entrar na sala do Rosário para rezar o mistério do terço. Vamos rezar pelas vocações sacerdotais, religiosas e leigas. Coloquemo-nos em atitude de oração.
7: Ave Maria, cheia de graça, o Senhor é convosco. Bendita sois vós entre as mulheres, e bendito é o fruto do vosso ventre, Jesus.
8: Santa Maria, Mãe de Deus, rogai por nós, pecadores, agora e na hora de nossa morte. Amém.
7: Ave Maria, cheia de graça, o Senhor é convosco. Bendita sois vós entre as mulheres, e bendito é o fruto do vosso ventre, Jesus.
8: Santa Maria, Mãe de Deus, rogai por nós, pecadores, agora e na hora de nossa morte. Amém.
7: Ave Maria, cheia de graça, o Senhor é convosco. Bendita sois vós entre as mulheres, e bendito é o fruto do vosso ventre, Jesus.
8: Santa Maria, Mãe de Deus, rogai por nós, pecadores, agora e na hora de nossa morte. Amém.
7: Ave Maria, cheia de graça, o Senhor é convosco. Bendita sois vós entre as mulheres, bendito é o fruto do vosso ventre, Jesus.
8: Santa Maria, Mãe de Deus, rogai por nós, pecadores, agora e na hora de nossa morte. Amém.
7: Ave Maria, cheia de graça, o Senhor é convosco. Bendita sois vós entre as mulheres, e bendito é o fruto do vosso ventre, Jesus.
8: Santa Maria, Mãe de Deus, rogai por nós, pecadores, agora e na hora de nossa morte. Amém.
7: Ave Maria, cheia de graça, o Senhor é convosco. Bendita sois vós entre as mulheres, e bendito é o fruto do vosso ventre, Jesus.
8: Santa Maria, Mãe de Deus, rogai por nós, pecadores, agora e na hora de nossa morte. Amém.
7: Ave Maria, cheia de graça, o Senhor é convosco. Bendita sois vós entre as mulheres, e bendito é o fruto do vosso ventre, Jesus.
8: Santa Maria, Mãe de Deus, rogai por nós, pecadores, agora e na hora de nossa morte. Amém.
7: Ave Maria, cheia de graça, o Senhor é convosco. Bendita sois vós entre as mulheres. Bendito é o fruto do vosso ventre, Jesus.
8: Santa Maria, Mãe de Deus, rogai por nós, pecadores, agora e na hora de nossa morte. Amém.
7: Ave Maria, cheia de graça, o Senhor é convosco. Bendita sois vós entre as mulheres. Bendito é o fruto do vosso ventre, Jesus.
8: Santa Maria, Mãe de Deus, rogai por nós, pecadores, agora e na hora de nossa morte. Amém.
7: Ave Maria, cheia de graça, o Senhor é convosco. Bendita sois vós entre as mulheres. Bendito é o fruto do vosso ventre, Jesus.
8: Santa Maria, Mãe de Deus, rogai por nós, pecadores, agora e na hora de nossa morte. Amém.
7: Glória ao Pai, ao Filho e ao Espírito Santo,
8: como era no princípio, agora e sempre. Amém.
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6: Já que rezamos o mistério do terço, vamos ouvir agora uma música que fala de Maria.

Antes de encerrar, que tal nos consagrarmos a Nossa Senhora? Esse é um gesto bonito que vamos fazer neste final de dia.

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1: Por que celebraremos a festa da Mãe Aparecida no próximo dia 12? Convidamos você a meditar que, com Maria, praticamos a piedade popular iluminada pela palavra de Deus. Todos os que vão ao Santuário de Aparecida voltam para casa com o coração cheio de esperança e vontade de viver. Diante da imagem da Mãe, os peregrinos se tornam fortes na fé. Para o Papa Francisco, a piedade popular é um jeito legítimo de viver a fé, de se sentir parte da Igreja e de ser missionário. O Papa completa: ao invés de ser um obstáculo, pode ser um ponto de partida para conhecer a palavra, os sacramentos e a doutrina da Igreja. A piedade popular se revela no terço, via sacra, ângelos, promessas, romarias e em outras manifestações. É evangelização porque, nas ações e orações simples do povo, a piedade popular cria um espaço de encontro com Cristo e expressão da fé da Igreja. Que a Mãe Aparecida, que visita as casas dos simples, pequenos e fragilizados, ilumine a piedade mariana do povo e ajude a todos a viver a fé com grandeza de alma, com Jesus, como ela viveu. Entreguemo-nos a Maria para que, na espontaneidade, humildade e do jeito dela, vivamos a palavra de Deus e o amor aos irmãos, que derrubam dos tronos os orgulhosos. Amém.
2: Unidos pela fé, juntos com o Frei Sebastião Benito Coalho, renovemos a consagração a Nossa Senhora.
3: Virgem Imaculada, minha Mãe Maria, eu renovo hoje e sempre a consagração de todo o meu ser, para que disponhais de mim para o bem de todos. Somente peço que eu possa, minha Rainha e Mãe da Igreja, cooperar fielmente com a vossa missão de construir o reino do vosso Filho Jesus no mundo. Para isso vos ofereço minhas orações, sacrifícios e ações. Ó Maria, concebida sem pecado, arrogai por nós que recorremos a vós, e por todos quantos não recorrem a vós, especialmente pelos inimigos da Santa Igreja, e por todos quantos são a vós recomendados. Pela intercessão da Virgem Imaculada, Nossa Mãe, abençoe-vos o Deus Todo-Poderoso, Pai, Filho e Espírito Santo. Amém.
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5: Já estou ouvindo música. Vamos mais perto da Sala da Boa Música para ouvir uma bela canção.

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1: Ao final do programa, peçamos as bênçãos de Deus nosso Pai. Não esqueçamos de agradecer também pelo dia que tivemos e por tudo que vivemos hoje. Abrimos a última sala, que é a Sala da Bênção, chamando Frei Policarpo para nos unir a Deus neste momento.
2: Bênção para imagens. Oremos. Deus eterno e todo-poderoso, não reprovais a escultura ou a pintura das imagens e estátuas dos santos e da Virgem Maria, para que à sua vista possamos meditar os seus exemplos e meditar as suas virtudes. Nós vos pedimos que abençoeis e santifiqueis as imagens do vosso Filho Jesus Cristo, da Virgem Maria e de todos os santos e santas. Concedei a todos que diante delas desejarem venerar e glorificar o vosso Filho unigênito, o abençoada Virgem Maria, os nossos santos e santas, que por seus merecimentos e intercessão alcancem no presente a vossa graça e no futuro a glória eterna, por Cristo nosso Senhor. Amém.
1: Este foi o nosso Espaço Família de hoje. Um programa que procura enriquecer sua noite de boas informações. Eu sou o Frei Leandro Ferreira, desejo a você uma boa noite, paz e bem.
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5: Saudação franciscana a você que nos acompanha pelas ondas do rádio. Eu sou o Frei Augusto Luiz Gabriel e com alegria vamos iniciar mais uma edição do programa Madrugada Franciscana, um espaço de muita fé, espiritualidade, informação, oração. Por isso, acompanhe agora a oração do Cântico das Criaturas.

0: Altíssimo, onipotente, bom Senhor, Teu são o louvor, a glória, a honra e toda a bênção. Louvado sejas, meu Senhor, com todas as Tuas criaturas, especialmente o Senhor Irmão Sol, que clareia o dia e que com a sua luz nos ilumina. Ele é belo e radiante, com grande esplendor de Ti, Altíssimo, é a imagem. Louvado sejas, meu Senhor, pela irmã Lua e pelas estrelas que no céu formaste, claras, preciosas e belas. Louvado sejas, meu Senhor, pelo irmão Vento, pelo ar, pelas nuvens, pelo sereno e por todo o tempo em que dá sustento às tuas criaturas. Louvado sejas, meu Senhor, pela irmã Água, útil e humilde, preciosa e casta. Louvado sejas, meu Senhor, pelo irmão Fogo, com o qual iluminas a noite. Ele é belo e alegre, vigoroso e forte. Louvado sejas, meu Senhor, pela nossa irmã, a Mãe Terra, que nos sustenta e governa, produz frutos diversos, flores e ervas. Louvado sejas, meu Senhor, pelos que perdoam pelo Teu amor e suportam as enfermidades e tribulações. Louvado sejas, meu Senhor, pela nossa irmã, a morte corporal, da qual homem algum pode escapar. Louvai todos e bendizei o meu Senhor. Dai-lhe graças e servi-o com grande humildade.
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2: Paróquia São Pedro Apóstolo de Pato Branco, Paraná, paz e bem. Irmãos e irmãs, acolhamos o ensinamento de Jesus, que nos convida a bater à sua porta, a pedir, a procurar com confiança para que o Espírito Santo nos guie em toda a nossa vida. Com corações abertos ao amor de Deus, celebremos com fé. A missa será presidida pelo Frei Tadeu.

0: Todas as intenções estarão no altar. Rezarei por todas elas. Em nome do Pai, do Filho e do Espírito Santo.
1: Amém.
0: Que a graça de nosso Senhor Jesus Cristo, o amor do Pai e a comunhão do Espírito Santo estejam sempre convosco.
1: Bendito seja Deus que nos reuniu no amor de Cristo.
0: Peçamos a Deus que perdoe os nossos pecados cantando.

0: Deus Todo-Poderoso, tenha compaixão de nós, perdoe os nossos pecados e nos conduza à vida eterna.
1: Amém.
0: Oremos. Deus Eterno e Todo-Poderoso, que no vosso imenso amor de Pai, nos concedeis mais do que merecemos e pedimos, infundi em nós vossa misericórdia, para perdoar o que nos pesa na consciência, e para nos dar mais do que a oração ouça pedir. Por nosso Senhor Jesus Cristo, vosso Filho, que é Deus e convosco vive e reina, na unidade do Espírito Santo, por todos os séculos dos séculos.
1: Amém.
2: Leitura da Carta de São Paulo aos Gálatas. Ó Gálatas insensatos, quem é que vos fascinou? Diante de vossos olhos, não foi acaso representado como que ao vivo Jesus Cristo crucificado? Só isto quero saber de vós. Recebestes o Espírito pela prática da lei ou pela fé através da pregação? Sois assim tão insensatos?

0: Graças a Deus.
1: Bendito seja o Senhor Deus de Israel, porque a seu povo visitou e libertou.
0: Bendito seja o Senhor Deus de Israel, porque a seu povo visitou e libertou.
1: Fez surgir um poderoso Salvador na casa de Davi, seu servidor, como falara pela boca de seus santos os profetas desde os tempos mais antigos.
0: Bendito seja o Senhor Deus de Israel, porque a seu povo visitou e libertou.
1: Para salvar-nos do poder dos inimigos e da mão de todos quantos nos odeiam, assim mostrou misericórdia aos nossos pais, recordando a sua santa aliança.
0: Bendito seja o Senhor Deus de Israel, porque a seu povo visitou e libertou.
1: E o juramento a Abraão, o nosso pai, de conceder-nos que, libertos do inimigo, a ele nós servimos sem temor, em santidade e em justiça diante dele, enquanto perdurarem nossos dias.
0: Bendito seja o Senhor Deus de Israel, porque a seu povo ele visitou e libertou.

0: O Senhor esteja convosco.
1: Ele está no meio de nós.
0: Proclamação do Evangelho de Jesus Cristo, segundo São Lucas.
1: Glória a vós, Senhor.
0: Naquele tempo, disse Jesus aos seus discípulos: se um de vós tiver um amigo e for procurá-lo à meia-noite, lhe disse: amigo, empresta-me 3 pães, porque um amigo meu chegou de viagem e nada tenho para lhe oferecer. E se o outro responder lá de dentro: não me incomodes, já tranquei a porta e meus filhos e eu já estamos deitados, não me posso levantar para te dar os pães. E eu declaro: mesmo que o outro não se levante para dá-los, porque é seu amigo, vai levantar-se ao menos por causa da impertinência dele, e lhe dará quanto for necessário. Portanto, eu vos digo: pedi e recebereis, procurai e encontrareis, batei e vos será aberto. Pois quem pede, recebe; quem procura, encontra; e para quem bate, se abrirá. Será que algum de vós, que é pai, se o filho pedir um peixe, lhe dará uma cobra? Ou ainda, se pedir um ovo, lhe dará um escorpião? Ora, se vós, que sois maus, sabeis dar coisas boas aos vossos filhos, quanto mais o Pai do céu dará o Espírito Santo aos que o pedirem. Palavra da salvação.
1: Glória a vós, Senhor.
0: Meus queridos irmãos e irmãs, primeira leitura, carta que São Paulo escreve aos Gálatas. São Paulo fala: a fé

0: pela pregação, ou seja, a fé no interior do ser humano brota quando se escuta e entende e coloca em prática a palavra de Deus. No Evangelho segundo São João, capítulo 6, versículo 45, uma das mais belas páginas desse capítulo. Olha que beleza. Todos serão ensinados por Deus. Jesus cita o profeta Isaías, lá no capítulo 54, versículo 13, que nos fala a mesma coisa, que lá no futuro todos seriam ensinados por Deus. O que São Paulo quer nos dizer é o seguinte, e o Evangelho vai confirmar a insistência em pedir ao Senhor que cada um, passado, presente e futuro, sempre isso vai acontecer, acontece e vai acontecer, clamar ao Senhor para que a palavra de Deus penetre em nossas vidas. Aí sim vamos caminhar felizes, apesar das dificuldades da vida, rumo à pátria celeste. Todos serão ensinados por Deus. Louvado seja nosso Senhor Jesus Cristo.
1: Para sempre seja louvado.

0: Ora, irmãos, para que este nosso sacrifício seja aceito por Deus Pai Todo-Poderoso.
1: Receba o Senhor por tuas mãos este sacrifício, para a glória do seu nome, para nosso bem e de toda a sua santa igreja.
0: Acolhei, Senhor, nós os pedimos, o sacrifício que instituístes, e pelos sagrados mistérios que celebramos em vossa honra, dignai-vos completar a santificação daqueles que salvastes por Cristo nosso Senhor.
1: Amém.
0: O Senhor esteja convosco.
1: Ele está no meio de nós.
0: Corações ao alto.
1: O nosso coração está em Deus.
0: Demos graças ao Senhor nosso Deus.
1: É nosso dever e nossa salvação.
0: Na verdade, é digno e justo, é nosso dever e salvação, dar-vos graças sempre em todo lugar, Senhor Pai Santo, por vosso amado Filho Jesus Cristo. Ele é a vossa palavra pela qual tudo criastes. Ele é o nosso Salvador e Redentor, que se encarnou pelo Espírito Santo, nasceu da Virgem Maria. Ele, para cumprir a vossa vontade e adquirir para vós um povo santo, estendeu os braços na hora da sua paixão, a fim de vencer a morte e manifestar a ressurreição. Por isso, com os anjos e todos os santos, proclamamos a vossa glória, dizendo a uma só voz:
1: Santo, Santo, Santo, Senhor Deus do Universo, o céu e a terra proclamam a vossa glória. Hosana nas alturas, bendito que vem em nome do Senhor. Hosana nas alturas.
0: Na verdade, ó Pai, vós sois santo, fonte de toda santidade. Santificai, pois, estes dons, derramando sobre eles o vosso Espírito, a fim de que se tornem para nós o corpo e o sangue de nosso Senhor Jesus Cristo.
1: Enviai o vosso Espírito Santo.
0: Estando para ser entregue, abraçando livremente a paixão, Jesus tomou o pão, pronunciou a bênção de ação de graças, partiu e deu a seus discípulos, dizendo: Tomai, todos e comei, isto é o meu corpo, que será entregue por vós.

Do mesmo modo, no fim da ceia, ele tomou o cálice em suas mãos, dando graças novamente, o entregou a seus discípulos, dizendo: tomai, todos e bebei. Este é o cálice do meu sangue, o sangue da nova e eterna aliança, que será derramado por vós e por todos, para a remissão dos pecados. Fazei isto em memória de mim.

0: Eis o mistério da fé.
1: Anunciamos, Senhor, a vossa morte e proclamamos a vossa ressurreição. Vinde, Senhor Jesus.
0: Celebrando o memorial da morte e ressurreição do vosso Filho, nós os oferecemos ao Pai o pão da vida e o cálice da salvação, e vos agradecemos porque nos tornastes dignos estar aqui na vossa presença e vos servir.
1: Aceitai, ó Senhor, a nossa oferta.
0: Suplicantes vos pedimos que, participando do corpo e sangue de Cristo, sejamos reunidos pelo Espírito Santo num só corpo.
1: O Espírito nos una num só corpo.
0: Lembrai-vos, ó Pai, da vossa Igreja, que se faz presente pelo mundo inteiro, que ela cresça na caridade, em comunhão com o Papa Leão XIV, com nosso Bispo Edgara, os bispos do mundo inteiro, os presbíteros, os diáconos e todos os ministros do vosso povo.
1: Lembrai-vos, ó Pai, da vossa Igreja.
0: Lembrai-vos também, na vossa misericórdia, de todos os nossos irmãos e irmãs que adormeceram na esperança da ressurreição, e daqueles que partiram desta vida, por todas as intenções que estão no altar, acolhei-os junto a vós na luz da vossa face.
1: Concedei-lhes, ó Senhor, a luz eterna.
0: Enfim, nós vos pedimos, tende piedade de todos nós, e dai-nos participar da vida eterna, com a Virgem Maria, Mãe de Deus, São José, seu esposo, os apóstolos, todos os santos que neste mundo viveram na vossa amizade, a fim de vos louvarmos e glorificarmos por Jesus Cristo, vosso Filho. Por Cristo, com Cristo e em Cristo, a vós, Deus, Pai Todo-Poderoso, na unidade do Espírito Santo, toda honra e toda glória, por todos os séculos dos séculos.
1: Amém.
0: Com amor e confiança, rezemos a oração que Jesus nos ensinou. Pai nosso,
1: que estais nos céus, santificado seja o vosso nome. Venha a nós o vosso reino. Seja feita a vossa vontade, assim na terra como no céu. O pão nosso de cada dia nos dai hoje. Perdoai-nos as nossas ofensas, assim como nós perdoamos a quem nos tem ofendido. E não nos deixeis cair em tentação, mas livrai-nos do mal.
0: Livrai-nos de todos os males, ó Pai, e dai-nos hoje a vossa paz. Ajudados pela vossa misericórdia, sejamos sempre livres do pecado e protegidos de todos os perigos, enquanto aguardamos a feliz esperança e a vinda do nosso Salvador, Jesus Cristo.
1: Vosso é o reino, o poder e a glória para sempre.
0: Senhor Jesus Cristo, dissestes aos vossos apóstolos: eu vos deixo a paz, eu vos dou a minha paz. Não olheis os nossos pecados, mas a fé que anima a vossa Igreja. Dai-lhe, segundo o vosso desejo, a paz e a unidade. Vós que sois Deus com o Pai e o Espírito Santo.
1: Amém.
0: A paz do Senhor esteja sempre convosco.
1: O amor de Cristo nos uniu.
2: Cordeiro de Deus,
1: que tirais o pecado do mundo, tende piedade de nós. Cordeiro de Deus, que tirais o pecado do mundo, tende piedade de nós. Cordeiro de Deus, que tirais o pecado do mundo, dai-nos a paz.
0: Felizes os convidados para a ceia do Senhor. Eis o Cordeiro de Deus que tira o pecado do mundo.
1: Senhor, eu não sou digno de que entreis em minha morada, mas dizei uma palavra e serei salvo.

0: Oremos. Concedei-nos, Deus Todo-Poderoso, que, inebriados e saciados pelo sacramento que recebemos, sejamos transformados naquele que comungamos, por Cristo nosso Senhor.
1: Amém.
0: No Evangelho de hoje, no versículo 9, é muito claro, Jesus dizendo: pedi e recebereis, buscai e achareis, batei e abrir-se-vos-á. Porque todo aquele que pede, recebe, todo aquele que busca, acha, e ao que bate, tudo será aberto. Por intercessão de Nossa Senhora, vamos pedir pela América Latina e também pelo Brasil, para que tenhamos paz duradoura. Olhando para a Virgem Maria, rezemos pela América Latina. Deus te salve Maria, llena eres de gracia, el Señor es contigo, bendita tú eres entre todas las mujeres, y bendito es el fruto de tu vientre, Jesús. Santa María, Madre de Dios, ruega por nosotros pecadores, ahora en la hora de nuestra muerte. Amén. Ave María, cheia de graça, o Senhor é convosco. Bendita sois vós entre as mulheres, e bendito é o fruto de vosso ventre, Jesus. Santa Maria, Mãe de Deus, rogai por nós, pecadores, agora e na hora de nossa morte. Amém. O Senhor esteja convosco.
1: Ele está no meio de nós.
0: Por intercessão de Nossa Senhora, sob o título de Aparecida, desça sobre vós a bênção de Deus Todo-Poderoso, Pai, Filho e Espírito Santo.
1: Amém.
0: Bom dia a todos. Fiquemos em paz, que Jesus, Nossa Senhora, sempre vos acompanha.
1: Graças a Deus.

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1: A liturgia das horas é uma das formas de a Igreja viver a paz de Jesus Cristo no ritmo diário, semanal e anual do tempo. Pela oração das horas, o cristão é lançado no mistério da morte e ressurreição do Senhor, na expressão mais nobre e definitiva de sua atividade humana, a comunhão com Deus. Vamos agora rezar o ofício das leituras e das completas com os frades do noviciado São José de Rodeio, Santa Catarina.

0: pelo fogo do amor divinal,
1: Santa Inês, o prazer superou, e mais forte que as vozes do corpo, a pureza em seu ser triunfou.
2: Coros de anjos recebem o Espírito e o elevam mais alto que os céus. A esposa se une ao esposo no palácio sagrado de Deus.
1: Santa Virgem de nós, tem piedade e obtém-nos da culpa o perdão. Aos que a tua vitória celebram, queira Deus conceder salvação.
2: Torna o Cristo Senhor compassivo ao seu povo por ele rendido. Dá-nos paz numa vida tranquila e conserva os fiéis sempre unidos.
1: Celebramos o manso Cordeiro que Inês como esposo escolheu. Glória àquele que a terra dirige e governa as estrelas do céu.
2: Repreendei-me, Senhor, mas sem ira. Corrigi-me, mas não murmurou.
1: Vossas flechas em mim penetraram, vossa mão se abateu sobre mim.
2: Nada resta de sal no meu corpo, pois com muito rigor hidratastes.
1: Não há parte sadia em meus ossos, pois pequei contra vós, ó Senhor.
2: Meus pecados me afogam e esmagam, como um fardo pesado me oprime.
1: Glória ao Pai, ao Filho e ao Espírito Santo, como era no princípio, agora e sempre. Amém. Repreendei-me, Senhor, mas sem ira.
0: Conheceis meu desejo, Senhor, cheiam mal e supuram minhas chagas.
1: Por motivo de minhas loucuras,
2: ando triste, abatido e curvado, todo dia afogado em tristeza.
1: As entranhas me ardem de febre, já não há partição no meu corpo.
2: Meu coração grita e geme de dor, esmagado e humilhado demais.
1: Conheceis meu desejo, Senhor, meus gemidos são manifestos.
2: Bate rápido meu coração, minhas forças estão me deixando, e sem luz os meus olhos se apagam.
1: Companheiros e amigos se afastam, fogem longe das minhas feridas. Meus parentes mantêm-se à distância.
2: Armam laços os meus inimigos e procuram tirar minha vida.
1: Os que buscam matar me ameaçam e maquiam traições todo dia.
2: Glória ao Pai, ao Filho e ao Espírito Santo, como era no princípio, agora e sempre. Amém.
1: Conheceis meu desejo, Senhor.
3: Confesso, Senhor, minha culpa, salvai-me e jamais me deixeis. Eu me faço de surdo e não ouço,
2: eu me faço de mudo e não falo.
1: Semelhante a alguém que não ouve e não tem a resposta em sua boca.
2: Mas em vós, ó Senhor, eu confio, e ouvireis meu lamento, ó meu Deus.

0: estou quase caindo. Minha dor não me larga um momento.
1: Se confesso, Senhor, minha culpa, meu pecado me aflige e atormenta.
0: São bem fortes os meus adversários, que me vêm atacar sem razão. Quantos há que sem causa me odeiam?
1: Eles pagam o bem com o mal, porque busco o bem e me perseguem.
0: Não deixeis vosso servo sozinho, ó meu Deus, ficai perto de mim.
1: Vinde logo trazer-me socorro, porque sois para mim salvação.
0: Glória ao Pai, ao Filho e ao Espírito Santo, como era no princípio, agora e sempre. Amém. Confesso, Senhor, minha culpa, salvai-me, jamais me deixeis.
2: Os meus olhos se gastaram de esperar-vos,
1: e de guardar a vossa justiça e salvação.
3: O livro do Deuteronômio. Naqueles dias Moisés falou ao povo, dizendo: E agora, Israel, o que é que o Senhor teu Deus te pede? Apenas que o temas e andes em seus caminhos, que ames e sirvas ao Senhor teu Deus com todo o teu coração e com toda a tua alma, e que guardes os mandamentos e preceitos do Senhor, que hoje te prescrevo, para que sejas feliz. Vê, é ao Senhor teu Deus que pertencem os céus, o mais alto dos céus, a terra e tudo o que nela existe. No entanto, foi a teus pais que o Senhor se afeiçoou e amou, e depois deles foi a sua descendência, isto é, a voz que ele escolheu entre todos os povos, como hoje está provado. Abri, pois, o vosso coração e não endureçais mais vossa cerviz, porque o vosso Deus é o Deus dos deuses e o Senhor dos senhores, o Deus grande, poderoso, terrível, que não faz acepção de pessoas nem aceita suborno. Ele faz justiça ao órfão e à viúva, ama o estrangeiro, a estrangeiro, e lhe dá alimento e roupa. Portanto, amai os estrangeiros, porque vós também fostes estrangeiros na terra do Egito. Temerás o Senhor teu Deus, e só a ele servirás. A ele te apegarás e jurarás por seu nome. Ele é o teu louvor, ele é o teu Deus, que fez por ti essas coisas grandes e terríveis que viste com teus próprios olhos. Ao descerem para o Egito, teus pais eram apenas 70 pessoas, e agora o Senhor teu Deus te fez tão numeroso como as estrelas do céu. Ama, pois, a teu Deus e cumpre todos os dias o que de ti pede, as suas leis, os seus preceitos e os seus mandamentos. Reconheci hoje, pois, não falo agora a vossos filhos, que não sabem e não viram, o ensinamento do Senhor vosso Deus. Reconhecei-lhe a grandeza, a mão forte e o braço estendido, os sinais e as obras que fez no meio do Egito contra o faraó, rei do Egito, e contra toda a sua terra. O que fez com o exército egípcio, com os cavalos e os carros, arremessando sobre eles as águas do Mar Vermelho, quando vos perseguiam e o Senhor os destruiu até hoje. O que fez por vós no deserto até chegardes a este lugar, o que fez com Datã e Abirã, filhos de Eliabe, filho de Ruben, quando a terra abriu a boca e os tragou junto com as caras, com as casas, tendas e tudo o que lhe pertencia no meio de todo Israel. Porque fostes vós que vistes com os olhos todos estes grandes prodígios que o Senhor fez. Guardai, pois, todos os seus mandamentos que hoje vos prescrevo, para que sejais fortes e, de fato, entreis e conquisteis a terra em que ides entrar para dela tomar posse, e para que vivais longos anos sobre a terra que o Senhor jurou dar a vossos pais, a eles e à sua descendência, uma terra onde corre leite e mel. Eis que ponho diante de vós bênçãos e maldição. A bênção se obedecerdes aos mandamentos do Senhor vosso Deus, que hoje vos prescrevo. A maldição se desobedecerdes aos mandamentos do Senhor vosso Deus e vos afastardes do caminho que hoje vos prescrevo para seguires outros deuses que não conhecieis.
2: Amemos porque Deus por primeiro nos amou. Amar Deus consiste nisso: observar seus mandamentos, e os mandamentos do Senhor não são difíceis de guardar.
1: Amemos porque Deus por primeiro nos amou. Amar a Deus consiste nisso: observar seus mandamentos, e os mandamentos do Senhor não são difíceis de guardar.
2: É perfeito o amor de Deus em quem guarda sua palavra.
1: E os mandamentos do Senhor não são difíceis de guardar.
2: O tratado sobre as virgens de Santo Ambrósio, bispo, ainda não preparada para o sofrimento e já madura para a vitória. Celebramos o natalício de uma virgem, imitemos sua integridade. É o natalício de uma mártir, ofereçamos sacrifícios. É o aniversário de Santa Inês. Conta-se que sofreu o martírio com a idade de 12 anos. Quanto mais detestável foi a crueldade, que não poupou sequer tão tenra idade, tanto maior é a força da fé que até naquela idade encontrou testemunho. Haveria naquele corpo tão pequeno lugar para uma ferida? Mas aquela que quase não tinha tamanho para receber o golpe da espada, teve força para vencer a espada. E isso tudo numa idade em que as meninas não suportam sequer ver o rosto zangado dos pais e choram como se fosse uma picada de alfinete, como se uma picada de alfinete fosse uma ferida. Mas ela permaneceu impávida entre as mãos ensanguentadas dos carrascos, imóvel perante o arrastar estridente dos pesados grilhões. Oferece o corpo à espada do soldado enfurecido, sem saber o que é a morte mais pronta para ela. Levada à força até os altares dos ídolos, estende as mãos para Cristo no meio do fogo, e nestas chamas sacrílegas mostra o troféu do Senhor vitorioso. Finalmente, tendo que introduzir o pescoço e ambas as mãos nas algemas de ferro, nenhum elo era suficientemente apertado para segurar membros tão pequeninos. Novo gênero de martírio, ainda não preparada para o sofrimento e já madura para a vitória. Nossa via lutar e facilmente triunfa. Dá uma lição de firmeza apesar de tão pouca idade. Uma recém-casada não se apressaria para o leito nupcial com aquela alegria com que esta virgem correu para o lugar do suplício, levando a cabeça enfeitada não de belas tranças, mas de Cristo, e coroada não de flores, mas de virtudes. Todos choram, menos ela. Muitos se admiram de vê-la entregar tão generosamente a vida que ainda não começara a gozar, como se já tivesse vivido plenamente. Todos ficam espantados que já se levante como testemunha de Deus quem, por causa da idade, não podia ainda dar testemunho de si. Afinal, aquela que não mereceria crédito se testemunhasse a respeito de um homem, conseguiu que lhe dessem crédito ao testemunhar acerca de Deus. Pois o que está acima da natureza pode fazê-lo o autor da natureza. Quantas ameaças não terá feito o carrasco para incutir terror? Quantas seduções para persuadi-la? Quantas propostas para casar com algum deles? Mas sua resposta foi essa: é uma injúria o esposo esperar por outro que me agrade. Aquele que primeiro me escolheu para si, esse é que me receberá. Por que demoras, carrasco? Parece este corpo, pereça este corpo que pode ser amado por quem não quer. Ficou de pé, rezou, inclinou a cabeça. Terias podido ver o carrasco perturbar-se como se fosse ele o condenado, tremer a mão que desfecharia o golpe e empalidecerem os rostos temerosos do perigo alheio, enquanto a menina não temia o próprio perigo. Tendes, pois, numa única vítima, um duplo martírio, o da castidade e o da fé. Inês permaneceu virgem e alcançou o martírio.
3: Celebremos a festa de Santa Inês, lembremos o modo como ela sofreu o martírio por Cristo, na flor da idade, vencendo a morte, a vida encontrou.
1: Celebremos a festa de Santa Inês, lembremos o modo como ela sofreu o martírio por Cristo, na flor da idade, vencendo a morte, a vida encontrou.
3: Somente amor quem da vida é o autor.
1: Na flor da idade, vencendo a morte, a vida encontrou.
4: Oremos. Deus eterno e todo-poderoso, que escolheis as criaturas mais frágeis para confundir os poderosos, dai-nos ao celebrar o martírio de Santa Inês a graça de imitar sua constância na fé. Por nosso Senhor Jesus Cristo, vosso Filho, na unidade do Espírito Santo.
5: Amém.
4: Senhor, tende piedade de nós.
5: Senhor, tende piedade de nós.
4: Cristo, tende piedade de nós.
5: Cristo, tende piedade de nós.
4: Senhor, tende piedade de nós.
5: Senhor, tende piedade de nós.
4: Deus Todo-Poderoso, tenha compaixão de nós, perdoe os nossos pecados e nos conduza à vida eterna.
5: Amém.

Que o próprio Deus da paz vos santifique totalmente e que tudo aquilo que sois, espírito, alma, corpo, seja conservado sem mancha alguma para a vinda de nosso Senhor Jesus Cristo.

0: Oremos. Senhor nosso Deus, após as fadigas de hoje, restaurai nossas energias por um sono tranquilo, a fim de que por vós renovados nos dediquemos de corpo e alma ao vosso serviço. Por Cristo nosso Senhor.
1: Amém.
0: O Senhor Todo-Poderoso nos conceda uma noite tranquila e no fim da vida uma morte santa.
1: Amém.

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Santo Antônio de Santa Ana Galvão, popularmente conhecido como Frei Galvão, é o primeiro santo brasileiro e foi um fiel seguidor dos passos de São Francisco. A cada dia, mais pessoas conhecem a bonita história deste homem de fé e pedem as mais diversas graças por meio de sua intercessão junto a Deus. Vamos agora ao Santuário de Santo Antônio Galvão, em Guaratinguetá, São Paulo, para rezarmos juntos a novena em honra a Santo Antônio Galvão e, em seguida, a oração do Santo Terço.

0: O arquidiocesano de Santo Antônio de Santana Galvão. A nossa saudação também aos ouvintes da Rádio Frei Galvão e a todos que nos acompanham pelas redes sociais deste santuário, dedicado ao primeiro santo brasileiro. Sejam bem-vindos, paz e bem.
1: Paz e bem.
0: Irmãos e irmãs, vamos celebrar juntos a novena em louvor a Santo Antônio de Santana Galvão. Hoje, meditaremos sobre a devoção das pílulas de Frei Galvão. Uma gestante em risco de vida, no parto, e um jovem com pedra nos rins, recorreram a Frei Galvão, que escreveu, num pedaço de papel, a seguinte oração. Permaneceste virgem, intacta, após o parto. Mãe de Deus, intercede por nós. E os doentes, ao tomarem com fé essas pílulas de papel, com a oração mariana, ficaram curados. Iniciemos cantando.

0: Santa Cruz, livrai-nos, Deus nosso Senhor, dos nossos inimigos, em nome do Pai, e do Filho, e do Espírito Santo.
1: Amém.
0: A nossa oração à Santíssima Trindade. Trindade Santíssima, Pai e Filho e Espírito Santo, presente e atuante na Igreja e na profundidade do meu ser, eu vos adoro, amo e agradeço, e pelas mãos de Santo Antônio de Santana Galvão, devoto de Maria, minha Mãe Santíssima, ofereço-me, entrego-me e consagro-me inteiramente a vós, nesta vida e na eternidade. Pai Celeste, a vós me ofereço, entrego-me e consagro-me como filho. Espírito Santo, a vós me ofereço, entrego-me e consagro-me como templo vivo para ser santificado. Maria, Mãe da Igreja e minha Mãe, vós que estáis em íntima união com a Santíssima Trindade, ensinai-me a viver em comunhão com as três pessoas divinas, a fim de que minha vida inteira seja um hino de glória ao Pai, ao Filho e ao Espírito Santo.
1: Amém.

0: ouçamos atentamente e com alegria as palavras do Evangelho de nosso Senhor Jesus Cristo, segundo São Lucas. Naquele tempo, saiu um decreto do imperador Augusto, mandando fazer o recenseamento de toda a terra. O primeiro recenseamento feito quando Quirino era governador da Síria. Todos iam registrar-se, cada um na sua cidade de origem. Também José, que era da família e descendência de Davi, subiu da cidade de Nazaré, na Galiléia, à cidade de Davi, chamada Belém, na Judéia, para registrar-se com Maria, sua esposa, que estava grávida. Quando estavam ali, chegou o tempo do parto. Ela deu à luz o seu filho primogênito, envolvendo-o em faixas, e deitou-o numa manjedoura, porque não havia lugar para eles na hospedaria. Palavra da salvação.
1: Glória a vós, Senhor.
0: Podemos sentar um pouquinho para a nossa meditação.
2: A Virgem Maria, com seu sim, a vontade de Deus, foi escolhida e eleita pelo Espírito Santo para ser a mãe do Salvador. Que possamos, a exemplo de Maria Santíssima, dizer também o nosso sim a Deus nas pequenas coisas do cotidiano, a fim de gerarmos Jesus para as pessoas que necessitam do amor de Deus.
0: Nesse instante da nossa novena, nós queremos elevar ao Pai de misericórdia os nossos pedidos. Portanto, depois de cada prece, vamos assim responder: por intercessão de São Frei Galvão, atendei-nos, Senhor. Por intercessão de São Frei Galvão, atendei-nos, Senhor.
2: Por todos os doentes, para que encontrem no caminho da enfermidade a graça da cura interior, da conversão e da santificação, rezemos ao Senhor.
0: Por intercessão de São Frei Galvão, atendei-nos, Senhor.
2: Por todos os desempregados, para que não desanimem na fé e consigam a graça de um trabalho digno, rezemos ao Senhor.
0: Por intercessão

0: Após o parto, a Virgem Imaculada permaneceu intacta. Da mesma forma, nós cristãos, após cada momento de dor e sofrimento, permanecemos intactos na fé e em Cristo Jesus.
1: Queremos pedir, através da força do Santo Espírito, o dom da saúde, conservar este dom para nos fortalecer na missão. Divino Espírito Santo, Criador e Renovador de todas as coisas, vida da minha vida, com Santo Antônio de Santana Galvão, devoto de Maria Santíssima, eu vos adoro, agradeço e amo. Vós que dais vida a todo o universo, conservai em mim o dom da saúde. Livrai-me de todas as doenças e de todo o mal. Ajudado pela vossa graça, quero sempre fazer bom uso da saúde, empregando minhas forças para a glória de Deus, para o meu próprio bem e para o bem do meu próximo. Peço-vos ainda que ilumineis com vossos dons de sabedoria e de ciência os médicos e todos os que se ocupam dos doentes, para que conheçam a verdadeira causa dos males que destroem ou ameaçam a dignidade da vida humana, e possam também eles descobrir e aplicar os remédios mais eficazes para curar e proteger a vida das pessoas. Santo Antônio de Santana Galvão, devoto da Virgem Santíssima, sede mediador nesta minha humilde oração e intercedei por mim.
0: Amém.
1: Queremos fazer a bênção das pílulas deste sacramental de nossa fé. O nosso auxílio está no nome do Senhor,
2: que fez o céu e a terra.
1: Ó Pai de misericórdia, Deus de toda consolação, que nos consolais por vosso Filho Jesus Cristo, na força do Santo Espírito, e acompanhais com vossa bênção particular os que sofrem tribulações e enfermidades do corpo e da alma. Nós vos suplicamos que, pela intercessão de Santo Antônio e de Santana Galvão, devoto de Maria Imaculada, abençoeis estas pílulas, objetos sacramentais de fé e devoção do vosso povo santo. Fazei, Senhor, que todos os que na fé e pela fé delas fizerem uso possam receber a graça da cura, conforme a vossa santíssima vontade. Em nome do Pai e do Filho e do Espírito Santo.
0: Amém.
1: Irmãos e irmãs, convido vocês a ficarem de pé nesse instante e vamos voltar os nossos olhos para a imagem de São Frei Galvão. Bem sabemos que não é o santo que faz milagre, mas na vida de São Frei Galvão é Deus que se faz próximo, é Deus que se faz solidário àqueles que estão na aflição, nos momentos de dificuldades. Por isso, através da sua poderosa intercessão, nós queremos suplicar da parte de Deus a graça e o auxílio necessário para as nossas vidas. Deus de amor, fonte de todas as graças, por intercessão de Santo Antônio e de Santana Galvão, fazei-nos tomar com fé e devoção essas pílulas, rezando. Santíssima Trindade, Pai, Filho e Espírito Santo, eu vos adoro, louvo e vos dou graças pelos benefícios que me fizestes e por tudo que fez e sofreu Santo Antônio de Santana Galvão. Peço-vos que aumenteis em minha fé, a esperança e a caridade, e vos digneis conceder-me a graça que ardentemente almejo. Faça o seu pedido, a sua intenção, a sua prece. Prometo-vos conhecer sempre mais o Evangelho que Santo Antônio de Santana Galvão viveu, cultivar a vida eucarística e a devoção imaculada à Virgem Maria. Santo Antônio de Santana Galvão, rogai por nós. Na minha aflição, dai-me consolação, meu Santo Frei Galvão. Na minha aflição, dai-me consolação, meu Santo Frei Galvão. Pai nosso, que estais nos céus, santificado seja o vosso nome. Venha a nós o

0: vosso reino. Seja feita a vossa vontade, assim na terra como no céu. O pão nosso de cada dia nos dai hoje. Perdoai-nos as nossas ofensas, assim como nós perdoamos a quem nos tem ofendido. E não nos deixeis cair em tentação, mas livrai-nos do mal. Ave Maria, cheia de graça, o Senhor é convosco. Bendita sois vós entre as mulheres, e bendito é o fruto do vosso ventre, Jesus. Santa Maria, Mãe de Deus, rogai por nós, os pecadores, agora e na hora de nossa morte. Amém. Glória ao Pai, ao Filho e ao Espírito Santo, como era no princípio, agora e sempre. Amém. O Senhor esteja conosco.
1: Ele está no meio de nós.
0: O Senhor nos abençoe e nos guarde. Amém. O Senhor mostre a sua face e se compadeça de nós. Amém. O Senhor volva para nós o seu olhar e nos dê a paz.
1: Amém.
0: Abençoe-nos o Deus todo amoroso, Ele que é Pai, Filho e Espírito Santo. Amém. Louvado seja nosso Senhor Jesus Cristo.
1: Para sempre seja louvado.
0: E sua mãe, Maria Santíssima. Paz e bem.
1: Paz e bem.

0: Bem-vindos ao nosso santuário de Frei Galvão. Neste momento nós queremos nos unir a você, nas suas intenções, pedir a bênção de Deus pela intercessão da bem-aventurada Virgem Maria. Então você que nos acompanha e vocês que se encontram aqui também, reze conosco, apresente suas intenções. Recorramos à Mãe de Deus e nossa, e ela em sua bondade atenderá os nossos pedidos. No instante de silêncio, vamos nos colocar o coração e a mente voltados ao nosso Deus. Pelo sinal da Santa Cruz, livrai-nos Deus nosso Senhor de nossos inimigos, em nome do Pai, do Filho e do Espírito Santo. Amém. Rezemos a profissão de nossa fé. Creio em Deus Pai, Todo-Poderoso, Criador do céu e da terra, em Jesus Cristo, seu único Filho, nosso Senhor, que foi concebido pelo poder do Espírito Santo, nasceu da Virgem Maria, padeceu sob Pôncio Pilatos, foi crucificado, morto e sepultado, desceu à mansão dos mortos, ressuscitou ao terceiro dia, subiu aos céus, está sentado à direita de Deus Pai Todo-Poderoso, donde há de vir julgar os vivos e os mortos. Creio no Espírito Santo, na Santa Igreja Católica, na comunhão dos santos, na remissão dos pecados, na ressurreição da carne, na vida eterna. Amém. Pai nosso que estais nos céus, santificado seja o vosso nome. Venha a nós o vosso reino, seja feita a vossa vontade, assim na terra como no céu.
1: O pão nosso de cada dia nos dai hoje. Perdoai-nos as nossas ofensas, assim como nós perdoamos a quem nos tem ofendido. E não nos deixeis cair em tentação, mas livrai-nos do mal. O anjo do Senhor anunciou a Maria, e ela concebeu do Espírito Santo. Ave Maria, cheia de graça, o Senhor é convosco. Bendita sois vós entre as mulheres, e bendito é o fruto do vosso ventre, Jesus.
2: Santa Maria, Mãe de Deus, rogai por nós, pecadores, agora e na hora de nossa morte. Amém.
0: Eis aqui a serva do Senhor, faça-se em mim segundo a vossa palavra. Ave Maria, cheia de graça, o Senhor é convosco. Bendita sois vós entre as mulheres, e bendito é o fruto do vosso ventre, Jesus.
2: Santa Maria, Mãe de Deus, rogai por nós, pecadores, agora e na hora de nossa morte. Amém.
0: E o Verbo de Deus se fez carne
2: e habitou entre nós.
0: Ave Maria, cheia de graça, o Senhor é convosco. Bendita sois vós entre as mulheres, e bendito é o fruto do vosso ventre, Jesus.
2: Santa Maria, Mãe de Deus, rogai por nós, pecadores, agora e na hora de nossa morte. Amém.
0: Glória ao Pai, ao Filho e ao Espírito Santo,
2: como era no princípio, agora e sempre. Amém.
0: Ó meu Jesus, perdoai-nos, livrai-nos do fogo do inferno, levai as almas todas para o céu e socorrei principalmente as que mais precisarem. Ó Maria, concebida sem pecado, rogai por nós que recorremos a vós.

0: com toda a igreja, nós recordamos no dia de hoje os mistérios dolorosos, os mistérios que o nosso Senhor passou, sofreu na pele e nos trouxe o fruto da salvação. O primeiro mistério doloroso, contemplamos a agonia de Jesus no horto. Retirou-se Jesus com eles para um lugar chamado Getsêmani e disse-lhe: assentai-vos aqui enquanto vou orar. E tomando consigo Pedro e os dois filhos de Zebedeu, começou a entristecer-se e a angustiar-se. Disse-lhe então: minha alma está triste até a morte, ficai aqui e vigiai comigo. Adiantou-se um pouco e, prostrando-se com a face por terra, assim rezou: meu Pai, se é possível, afasta de mim este cálice. Todavia, não se faça o que eu quero, mas sim o que tu queres. Peçamos neste mistério que a vontade de Deus se cumpra em nossas vidas. Pai nosso que estais nos céus, santificado seja o vosso nome. Venha a nós o vosso reino, seja feita a vossa vontade, assim na terra como no céu.
1: O pão nosso de cada dia nos dai hoje, perdoai as nossas ofensas, assim como nós perdoamos a quem nos tem ofendido. E não nos deixeis cair em tentação, mas livrai-nos do mal. Amém.
0: Ave Maria, cheia de graça, o Senhor é convosco. Bendita sois vós entre as mulheres, e bendito é o fruto do vosso ventre, Jesus.
1: Santa Maria, Mãe de Deus, rogai por nós, pecadores, agora e na hora de nossa morte. Amém.
0: Ave Maria, cheia de graça, o Senhor é convosco. Bendita sois vós entre as mulheres, e bendito é o fruto do vosso ventre, Jesus.
1: Santa Maria, Mãe de Deus, rogai por nós, pecadores, agora e na hora de nossa morte. Amém.
0: Ave Maria, cheia de graça, o Senhor é convosco. Bendita sois vós entre as mulheres, e bendito é o fruto do vosso ventre, Jesus.
1: Santa Maria, Mãe de Deus, rogai por nós, pecadores, agora e na hora de nossa morte. Amém.
0: Ave Maria, cheia de graça, o Senhor é convosco. Bendita sois vós entre as mulheres, e bendito é o fruto do vosso ventre, Jesus.
1: Santa Maria, Mãe de Deus, rogai por nós, pecadores, agora e na hora de nossa morte. Amém.
0: Ave Maria, cheia de graça, o Senhor é convosco. Bendita sois vós entre as mulheres, e bendito é o fruto do vosso ventre, Jesus.
1: Santa Maria, Mãe de Deus, rogai por nós, pecadores, agora e na hora de nossa morte. Amém.
0: Ave Maria, cheia de graça, o Senhor é convosco. Bendita sois vós entre as mulheres, e bendito é o fruto do vosso ventre, Jesus.
1: Santa Maria, Mãe de Deus, rogai por nós, pecadores, agora e na hora de nossa morte. Amém.
0: Ave Maria, cheia de graça, o Senhor é convosco. Bendita sois vós entre as mulheres, e bendito é o fruto do vosso ventre, Jesus.
1: Santa Maria, Mãe de Deus, rogai por nós, pecadores, agora e na hora de nossa morte. Amém.
0: Ave Maria, cheia de graça, o Senhor é convosco. Bendita sois vós entre as mulheres, e bendito é o fruto do vosso ventre, Jesus.
1: Santa Maria, Mãe de Deus, rogai por nós, pecadores, agora e na hora de nossa morte. Amém.
0: Ave Maria, cheia de graça, o Senhor é convosco. Bendita sois vós entre as mulheres, e bendito é o fruto do vosso ventre, Jesus.
1: Santa Maria, Mãe de Deus, rogai por nós, pecadores, agora e na hora de nossa morte. Amém.
0: Ave Maria, cheia de graça, o Senhor é convosco. Bendita sois vós entre as mulheres, e bendito é o fruto do vosso ventre, Jesus.
1: Santa Maria, Mãe de Deus, rogai por nós, pecadores, agora e na hora de nossa morte. Amém.
0: Glória ao Pai, ao Filho e ao Espírito Santo, como era no princípio, agora e sempre.
1: Amém.
0: Ó meu Jesus, perdoai-nos, livrai-nos do fogo do inferno, levai as almas todas para o céu e socorrei principalmente as que mais precisarem. Ó Maria concebida sem pecado,
1: rogai por nós que recorremos a vós.
0: Nossa Senhora de Aparecida,
1: rogai por nós.

0: Nós queremos saudar todos vocês que neste momento rezam conosco este texto aqui do Santuário de Frei Galvão. Rezamos as suas intenções. No segundo mistério, nós contemplamos a flagelação de Jesus. Então, lhe soltou Barrabás, mas a Jesus mandou açoitar, entregou para eles ser crucificado. Pai nosso que estais nos céus, santificado seja o vosso nome. Venha a nós o vosso reino, seja feita a vossa vontade, assim na terra como no céu.
1: O pão nosso de cada dia nos dai hoje, perdoai as nossas ofensas, assim como nós perdoamos a quem nos tem ofendido. E não nos deixeis cair em tentação, mas livrai-nos do mal. Amém.
0: Ave Maria, cheia de graça, o Senhor é convosco. Bendita sois vós entre as mulheres, e bendito é o fruto do vosso ventre, Jesus.
1: Santa Maria, Mãe de Deus, rogai por nós, pecadores, agora e na hora de nossa morte. Amém.
0: Ave Maria, cheia de graça, o Senhor é convosco. Bendita sois vós entre as mulheres, e bendito é o fruto do vosso ventre, Jesus.
1: Santa Maria, Mãe de Deus, rogai por nós, pecadores, agora e na hora de nossa morte. Amém.
0: Ave Maria, cheia de graça, o Senhor é convosco. Bendita sois vós entre as mulheres, e bendito é o fruto do vosso ventre, Jesus.
1: Santa Maria, Mãe de Deus, rogai por nós, pecadores, agora e na hora de nossa morte. Amém.
0: Ave Maria, cheia de graça, o Senhor é convosco. Bendita sois vós entre as mulheres, e bendito é o fruto do vosso ventre, Jesus.
1: Santa Maria, Mãe de Deus, rogai por nós, pecadores, agora e na hora de nossa morte. Amém.
0: Ave Maria, cheia de graça, o Senhor é convosco. Bendita sois vós entre as mulheres, e bendito é o fruto do vosso ventre, Jesus.
1: Santa Maria, Mãe de Deus, rogai por nós, pecadores, agora e na hora de nossa morte. Amém.
0: Ave Maria, cheia de graça, o Senhor é convosco. Bendita sois vós entre as mulheres, e bendito é o fruto do vosso ventre, Jesus.
1: Santa Maria, Mãe de Deus, rogai por nós, pecadores, agora e na hora de nossa morte. Amém.
0: Ave Maria, cheia de graça, o Senhor é convosco. Bendita sois vós entre as mulheres, e bendito é o fruto do vosso ventre, Jesus.
1: Santa Maria, Mãe de Deus, rogai por nós, pecadores, agora e na hora de nossa morte. Amém.
0: Ave Maria, cheia de graça, o Senhor é convosco. Bendita sois vós entre as mulheres, e bendito é o fruto do vosso ventre, Jesus.
1: Santa Maria, Mãe de Deus, rogai por nós, pecadores, agora e na hora de nossa morte. Amém.
0: Ave Maria, cheia de graça, o Senhor é convosco. Bendita sois vós entre as mulheres, e bendito é o fruto do vosso ventre, Jesus.
1: Santa Maria, Mãe de Deus, rogai por nós, pecadores, agora e na hora de nossa morte. Amém.
0: Ave Maria, cheia de graça, o Senhor é convosco. Bendita sois vós entre as mulheres, e bendito é o fruto do vosso ventre, Jesus.
1: Santa Maria, Mãe de Deus, rogai por nós, pecadores, agora e na hora de nossa morte. Amém.
0: Glória ao Pai, ao Filho e ao Espírito Santo,
1: como era no princípio, agora e sempre. Amém.
0: Ó meu Jesus, perdoai-nos, livrai-nos do fogo do inferno, levai as almas todas para o céu, e socorrei principalmente as que mais precisarem. Ó Maria, concebida sem pecado,
1: rogai por nós que recorremos a vós.
0: Nossa Senhora de Fátima,
1: rogai por nós.

0: No terceiro mistério, contemplamos a coroação de espinhos. Os soldados do governador conduziram Jesus ao petróleo, rodearam-no com todo o pelotão, arrancaram-lhe as vestes e colocaram-lhe um manto. Depois, trançaram uma coroa de espinhos e colocaram em sua cabeça. Puseram em sua mão uma vara. Dobrando os joelhos diante dele, diziam com escárnio: Salve, Rei dos Judeus. Por todas as pessoas vítimas da perseguição, por todas as pessoas que têm a sua dignidade colocada em xeque, que Deus abençoe e proteja essas pessoas. Pai nosso que estais nos céus, santificado seja o vosso nome. Venha a nós o vosso reino, seja feito a vossa vontade, assim na terra como no céu.
1: O pão nosso de cada dia nos dai hoje. Perdoai as nossas ofensas, assim como nós perdoamos a quem nos tem ofendido. E não nos deixeis cair em tentação, mas livrai-nos do mal. Amém.
0: Ave Maria, cheia de graça, o Senhor é convosco. Bendita sois vós entre as mulheres, e bendito é o fruto do vosso ventre, Jesus.
1: Santa Maria, Mãe de Deus, rogai por nós, pecadores, agora e na hora de nossa morte. Amém.
0: Ave Maria, cheia de graça, o Senhor é convosco. Bendita sois vós entre as mulheres, e bendito é o fruto do vosso ventre, Jesus.
1: Santa Maria, Mãe de Deus, rogai por nós, pecadores, agora e na hora de nossa morte. Amém.
0: Ave Maria, cheia de graça, o Senhor é convosco. Bendita sois vós entre as mulheres, e bendito é o fruto do vosso ventre, Jesus.
1: Santa Maria, Mãe de Deus, rogai por nós, pecadores, agora e na hora de nossa morte. Amém.
0: Ave Maria, cheia de graça, o Senhor é convosco. Bendita sois vós entre as mulheres, e bendito é o fruto do vosso ventre, Jesus.
1: Santa Maria, Mãe de Deus, rogai por nós, pecadores, agora e na hora de nossa morte. Amém.
0: Ave Maria, cheia de graça, o Senhor é convosco. Bendita sois vós entre as mulheres, e bendito é o fruto do vosso ventre, Jesus.
1: Santa Maria, Mãe de Deus, rogai por nós, pecadores, agora e na hora de nossa morte. Amém.
0: Ave Maria, cheia de graça, o Senhor é convosco. Bendita sois vós entre as mulheres, e bendito é o fruto do vosso ventre, Jesus.
1: Santa Maria, Mãe de Deus, rogai por nós, pecadores, agora e na hora de nossa morte. Amém.
0: Ave Maria, cheia de graça, o Senhor é convosco. Bendita sois vós entre as mulheres, e bendito é o fruto do vosso ventre, Jesus.
1: Santa Maria, Mãe de Deus, rogai por nós, pecadores, agora e na hora de nossa morte. Amém.
0: Ave Maria, cheia de graça, o Senhor é convosco. Bendita sois vós entre as mulheres, e bendito é o fruto do vosso ventre, Jesus.
1: Santa Maria, Mãe de Deus, rogai por nós, pecadores, agora e na hora de nossa morte. Amém.
0: Ave Maria, cheia de graça, o Senhor é convosco. Bendita sois vós entre as mulheres, e bendito é o fruto do vosso ventre, Jesus.
1: Santa Maria, Mãe de Deus, rogai por nós, pecadores, agora e na hora de nossa morte. Amém.
0: Ave Maria, cheia de graça, o Senhor é convosco. Bendita sois vós entre as mulheres, e bendito é o fruto do vosso ventre, Jesus.
1: Santa Maria, Mãe de Deus, rogai por nós, pecadores, agora e na hora de nossa morte. Amém.
0: Glória ao Pai, ao Filho e ao Espírito Santo,
1: como era no princípio, agora e sempre. Amém.
0: Ó meu Jesus, perdoai-nos, livrai-nos do fogo do inferno, levai as almas todas para o céu, e socorrei principalmente as que mais precisarem. Ó Maria concebida sem pecado,
1: rogai por nós que recorremos a vós.
0: Nossa Senhora de Guadalupe,
1: rogai por nós.

0: quarto mistério, Jesus carregando a cruz no caminho do Calvário. Passava por ali certo homem de Cirene chamado Simão, que vinha do campo, pai de Alexandre Rufo. Obrigaram-no que levasse a cruz. Conduziram Jesus ao lugar chamado Gólgota, que quer dizer lugar da caveira. Futuros aqueles que sofrem com o peso da cruz, futuro sofrimento que causamos na vida das pessoas e não tomamos consciência. Pai nosso que estais nos céus, santificado seja o vosso nome. Venha a nós o vosso reino, seja feita a vossa vontade, assim na terra como no céu.
1: O pão nosso de cada dia nos dai hoje, perdoai as nossas ofensas, assim como nós perdoamos a quem nos tem ofendido. E não nos deixeis cair em tentação, mas livrai-nos do mal. Amém.
0: Ave Maria, cheia de graça, o Senhor é convosco, bendita sois vós entre as mulheres, e bendito é o fruto do vosso ventre, Jesus.
1: Santa Maria, Mãe de Deus, rogai por nós, pecadores, agora e na hora de nossa morte. Amém.
0: Ave Maria, cheia de graça, o Senhor é convosco, bendita sois vós entre as mulheres, e bendito é o fruto do vosso ventre, Jesus.
1: Santa Maria, Mãe de Deus, rogai por nós, pecadores, agora e na hora de nossa morte. Amém.
0: Ave Maria, cheia de graça, o Senhor é convosco, bendita sois vós entre as mulheres, e bendito é o fruto do vosso ventre, Jesus.
1: Santa Maria, Mãe de Deus, rogai por nós, pecadores, agora e na hora de nossa morte. Amém.
0: Ave Maria, cheia de graça, o Senhor é convosco, bendita sois vós entre as mulheres, e bendito é o fruto do vosso ventre, Jesus.
1: Santa Maria, Mãe de Deus, rogai por nós, pecadores, agora e na hora de nossa morte. Amém.
0: Ave Maria, cheia de graça, o Senhor é convosco, bendita sois vós entre as mulheres, e bendito é o fruto do vosso ventre, Jesus.
1: Santa Maria, Mãe de Deus, rogai por nós, pecadores, agora e na hora de nossa morte. Amém.
0: Ave Maria, cheia de graça, o Senhor é convosco, bendita sois vós entre as mulheres, e bendito é o fruto do vosso ventre, Jesus.
1: Santa Maria, Mãe de Deus, rogai por nós, pecadores, agora e na hora de nossa morte. Amém.
0: Ave Maria, cheia de graça, o Senhor é convosco, bendita sois vós entre as mulheres, e bendito é o fruto do vosso ventre, Jesus.
1: Santa Maria, Mãe de Deus, rogai por nós, pecadores, agora e na hora de nossa morte. Amém.
0: Ave Maria, cheia de graça, o Senhor é convosco, bendita sois vós entre as mulheres, e bendito é o fruto do vosso ventre, Jesus.
1: Santa Maria, Mãe de Deus, rogai por nós, pecadores, agora e na hora de nossa morte. Amém.
0: Ave Maria, cheia de graça, o Senhor é convosco, bendita sois vós entre as mulheres, e bendito é o fruto do vosso ventre, Jesus.
1: Santa Maria, Mãe de Deus, rogai por nós, pecadores, agora e na hora de nossa morte. Amém.
0: Ave Maria, cheia de graça, o Senhor é convosco, bendita sois vós entre as mulheres, e bendito é o fruto do vosso ventre, Jesus.
1: Santa Maria, Mãe de Deus, rogai por nós, pecadores, agora e na hora de nossa morte. Amém.
0: Glória ao Pai, ao Filho e ao Espírito Santo,
1: como era no princípio, agora e sempre. Amém.
0: Ó meu Jesus, perdoai-nos e livrai-nos do fogo do inferno, levai as almas todas para o céu e socorrei principalmente as que mais precisarem. Ó Maria concebida sem pecado,
1: rogai por nós que recorremos a vós.
0: Nossa Senhora das Alegrias, rogai por nós.

0: Neste quinto mistério, queremos pedir o auxílio de Deus, a intercessão de Maria, para o nosso mundo, que sofre com a perseguição, com as guerras, as pessoas que sofrem, os inocentes que morrem, principalmente as crianças, diante de corações que podem mudar o quadro da violência, mas insistem nas guerras. Por todos os que participam deste Santo Terço, por todos os benfeitores, voluntários, colaboradores deste santuário dedicado a Santo Antônio de Santana Galvão. E mais uma vez, pelas intenções de cada um de vocês que aqui rezam conosco. Quinto mistério doloroso: crucifixão e morte de Jesus. Chegados que foram ao lugar chamado Calvário, ali o crucificaram, como também os ladrões, um à direita e o outro à esquerda. E Jesus dizia: Pai, perdoa-lhes, porque não sabem o que fazem. Era quase a hora sexta, e em toda a terra houve trevas à hora nona. Escureceu-se o sol e o véu do templo rasgou-se pelo meio. Jesus então deu um grande brado e disse: Pai, nas tuas mãos entrego o meu espírito. E dizendo isso, expirou. Por todos os falecidos. Pai nosso que estais nos céus, santificado seja o vosso nome. Venha a nós o vosso reino. Seja feita a vossa vontade, assim na terra como no céu.
1: O pão nosso de cada dia nos dai hoje. Perdoai as nossas ofensas, assim como nós perdoamos a quem nos tem ofendido. E não nos deixeis cair em tentação, mas livrai-nos do mal. Amém.
0: Ave Maria, cheia de graça, o Senhor é convosco. Bendita sois vós entre as mulheres, e bendito é o fruto do vosso ventre, Jesus.
1: Santa Maria, Mãe de Deus, rogai por nós, pecadores, agora e na hora de nossa morte. Amém.
0: Ave Maria, cheia de graça, o Senhor é convosco. Bendita sois vós entre as mulheres, e bendito é o fruto do vosso ventre, Jesus.
1: Santa Maria, Mãe de Deus, rogai por nós, pecadores, agora e na hora de nossa morte. Amém.
0: Ave Maria, cheia de graça, o Senhor é convosco. Bendita sois vós entre as mulheres, e bendito é o fruto do vosso ventre, Jesus.
1: Santa Maria, Mãe de Deus, rogai por nós, pecadores, agora e na hora de nossa morte. Amém.
0: Ave Maria, cheia de graça, o Senhor é convosco. Bendita sois vós entre as mulheres, e bendito é o fruto do vosso ventre, Jesus.
1: Santa Maria, Mãe de Deus, rogai por nós, pecadores, agora e na hora de nossa morte. Amém.
0: Ave Maria, cheia de graça, o Senhor é convosco. Bendita sois vós entre as mulheres, e bendito é o fruto do vosso ventre, Jesus.
1: Santa Maria, Mãe de Deus, rogai por nós, pecadores, agora e na hora de nossa morte. Amém.
0: Ave Maria, cheia de graça, o Senhor é convosco. Bendita sois vós entre as mulheres, e bendito é o fruto do vosso ventre, Jesus.
1: Santa Maria, Mãe de Deus, rogai por nós, pecadores, agora e na hora de nossa morte. Amém.
0: Ave Maria, cheia de graça, o Senhor é convosco. Bendita sois vós entre as mulheres, e bendito é o fruto do vosso ventre, Jesus.
1: Santa Maria, Mãe de Deus, rogai por nós, pecadores, agora e na hora de nossa morte. Amém.
0: Ave Maria, cheia de graça, o Senhor é convosco. Bendita sois vós entre as mulheres, e bendito é o fruto do vosso ventre, Jesus.
1: Santa Maria, Mãe de Deus, rogai por nós, pecadores, agora e na hora de nossa morte. Amém.
0: Ave Maria, cheia de graça, o Senhor é convosco. Bendita sois vós entre as mulheres, e bendito é o fruto do vosso ventre, Jesus.
1: Santa Maria, Mãe de Deus, rogai por nós, pecadores, agora e na hora de nossa morte. Amém.
0: Ave Maria, cheia de graça, o Senhor é convosco. Bendita sois vós entre as mulheres, e bendito é o fruto do vosso ventre, Jesus.
1: Santa Maria, Mãe de Deus, rogai por nós, pecadores, agora e na hora de nossa morte. Amém.
0: Glória ao Pai, ao Filho e ao Espírito Santo,
1: como era no princípio, agora e sempre. Amém.
0: Ó meu Jesus, perdoai-nos, livrai-nos do fogo do inferno, levai as almas todas para o céu e socorrei principalmente as que mais precisarem. Ó Maria concebida sem pecado,
1: rogai por nós que recorremos a vós.
0: Nossa Senhora dos Anjos, rogai por nós.

0: voltados à imagem que nos quer recordar a mãe de Aparecida, concluamos o nosso texto. Infinitas graças vos damos, soberana rainha, pelos benefícios que todos os dias recebemos de vossas mãos liberais. Dignai-vos agora e para sempre tomar-nos debaixo de vosso poderoso amparo, e para mais vos agradecer, vos saudamos com a salve rainha. Salve rainha, mãe de misericórdia, vida, doçura e esperança nossa salve. A vós bradamos, degredados filhos de Eva, a vós suspiramos, gemendo e chorando neste vale de lágrimas. Eia, pois, advogada nossa, esses vossos olhos misericordiosos a nós volvei, e depois deste desterro, mostrai-nos Jesus. Bendito o fruto do vosso ventre, ó clemente, ó piedosa, ó doce sempre Virgem Maria, rogai por nós, Santa Mãe de Deus,
1: para que sejamos dignos das promessas de Cristo.
0: Peçamos a bênção de Deus. Você que nos acompanha neste momento, se você tiver algum objeto que você quer abençoar, objetos de piedade, se você tem água, garrafa de água em suas mãos, apresente e peçamos com muita fé a força da santificação aos objetos e a esta água. O nosso auxílio está no nome do Senhor,
1: que fez o céu e a terra.
0: O Senhor esteja convosco.
1: Ele está no meio de nós.
0: Deus de infinita bondade, nós vos suplicamos a sua bênção a nós, a esses objetos e a esta água. Em nome do Pai, do Filho e do Espírito Santo.
1: Amém.
0: Louvado seja o nosso Senhor Jesus Cristo.
1: Para sempre seja louvado.
0: Paz e bem.
1: Paz e bem.
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0: padroeira do Brasil. A vós recorremos com confiança e esperança. Acolhei nossas orações, protegei nossos lares, amparai nossas famílias e cuidai de nossas crianças. Caminhai conosco em nossas alegrias e dificuldades e ajudai-nos a permanecer firmes na fé. Que vosso olhar materno nos cubra de proteção e que vossa presença nos conduza sempre a Jesus. Nossa Senhora Aparecida, rogai por nós. Franciscanos compartilhando a paz e o bem.
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6: Louvado seja nosso Senhor Jesus Cristo. O boletim de notícias da Rádio Vaticano, Vatican News. Bom dia. Esse é o boletim de notícias da Rádio Vaticano, Vatican News, em língua portuguesa, nos estúdios Silvana e José.
7: Um cordial saluto ai pellegrini di lingua portoghese. In modo speciale ai gruppi venuti dal Brasile e dal Portogallo. Cari fratelli e sorelle, il prossimo lunedì 12 ottobre si celebra Nossa Senhora Aparecida, patrona del Brasile.
8: Uma saudação cordial aos peregrinos de língua portuguesa, em especial aos grupos vindos do Brasil e de Portugal. Queridos irmãos e irmãs, na próxima segunda-feira, 12 de outubro, celebra-se Nossa Senhora Aparecida, padroeira do Brasil. Confio todos vocês e as suas famílias à sua intercessão maternal. Que Nossa Senhora os proteja sempre. Deus os abençoe. O Papa Leão XIV surpreendeu os brasileiros presentes na Praça São Pedro nesta quarta-feira ao antecipar em 5 dias a data de comemoração à padroeira do Brasil. A saudação veio após a catequese da audiência geral sobre o 4º capítulo da Constituição Pastoral Gaudium et Spes, que trata da missão da Igreja no mundo atual, feita pelo testemunho da fé e da caridade no empenho pela justiça, paz e fraternidade, quando o pontífice saudou os vários grupos de peregrinos. Entre as 32 mil pessoas estavam os frades provenientes de Pato Branco, no Paraná, Frei Gabriel Delandrea e Frei Augusto Gabriel, pela primeira vez participando da audiência geral com o Papa no Vaticano. Para eles, um momento inesquecível e para levar sempre no coração, depois de acompanhar, assistir e transmitir de longe no Brasil e agora estar pertinho do Papa, disse Frei Augusto ao acrescentar.
9: Estar, então, nesse momento junto desta saudação do Papa para nossa padroeira, nossa Mãe Maria, também foi muito especial, porque nos recorda desta devoção também franciscana que nós, franciscanos, nutrimos para com Maria. E Nossa Senhora Aparecida é a nossa mãe. Então, vir a Roma e receber também esta saudação do Papa, sem dúvida, nos convoca a celebrarmos bem este dia no próximo dia 12.
8: De Minas Gerais, de São Sebastião do Paraíso, estava a família Duarte. A matriarca Maria Aparecida ficou muito emocionada com a menção do Papa à padroeira do Brasil. Dá vontade de chorar, disse ela. A filha Rosana, que atualmente mora na Alemanha, fez questão de reunir a família brasileira no Vaticano após 9 anos de imigração. O filho Ronaldo é quem resume a comoção de todos na praça e com a intercessão materna de Nossa Senhora Aparecida.
10: A emoção é muito grande, ter a oportunidade de estar conhecendo o Vaticano, o Papa, principalmente com a família, a minha mãe, que é muito devota, e é uma emoção indescritível. Tive uma experiência de uma romaria em Nossa Senhora da Aparecida, que por sinal o Papa falou de Nossa Senhora, que é a nossa padroeira. Também uma experiência em visita, uma caminhada rumo à Santa Rita de Cássia. E essa terceira, não menos, mas muito, muito importante, tão boa quanto as duas, essa está em família e tendo a graça de presenciar a visita do Papa.
8: Nossa Senhora Aparecida sempre se fez presente como mãe do povo brasileiro desde que em outubro de 1717 os três pescadores encontraram aquela imagem no Rio Paraíba do Sul. Além do corpo e da cabeça da pequena Aparecida, veio o primeiro milagre da pesca abundante em sinal de proximidade materna ao povo pobre e simples do Brasil, modelo de fé e esperança. Desde o achado da imagem, a devoção a Nossa Senhora Aparecida inspirou incontáveis peregrinações. Essa caminhada de fé levou multidões ao Santuário de Aparecida, que se tornou o principal destino de romarias no Brasil. A devoção popular ajudou a erguer o primeiro espaço dedicado à Virgem em 1745, na então Aparecida do Norte, localizada no Vale do Paraíba, interior de São Paulo. Com o aumento de fiéis e o passar do tempo, o Santuário Nacional de Nossa Senhora Aparecida foi se tornando o que hoje é reconhecido como o maior centro de peregrinação mariana do Brasil e um dos maiores do mundo. O local também já foi visitado oficialmente por João Paulo II, Bento XVI e Francisco. Já o título de Padroeira do Brasil foi solenemente proclamado pelo Papa Pio XI, que declarou Nossa Senhora Aparecida como Rainha e Mãe da Nação. Assim, todos os anos, milhões de devotos de todas as regiões do Brasil e do exterior vão à Aparecida em romarias, especialmente no mês de outubro, quando se celebra a festa da padroeira. As peregrinações a pé, de bicicleta, a cavalo ou em caravanas são expressões da fé e do amor do povo brasileiro, que encontra na Mãe Aparecida consolo e esperança. Entre as expressões mais fortes da piedade mariana no Brasil está a novena dedicada à padroeira. Tradicionalmente, ela é rezada nos 9 dias que antecedem a sua festa, celebrada em 12 de outubro, portanto, de 3 a 11 de outubro. Nesta terça-feira, quarto dia de novena, Dom Hamilton Manuel, bispo de Guarapuava, no Paraná, presidiu o momento de reflexão e indagou como estamos encarnando a palavra de Cristo em nossas vidas. Os devotos se reúnem em oração, meditando sobre aspectos da vida de Maria e pedindo a sua intercessão junto a Deus. A novena e a festa da padroeira é considerada assim uma das principais celebrações do calendário litúrgico do país, que neste ano tem Dom Mário Antônio como arcebispo de Aparecida. A programação deste ano inclui missas, atividades culturais, ações de solidariedade e outras iniciativas. A prática da novena é uma forma concreta de fortalecer a fé, renovar a esperança e crescer na confiança filial em sua proteção maternal.
6: Que tipo de igreja as pessoas encontram precisamente quando estão mais frágeis? A pergunta do Papa Leão está no centro do desafio lançado nesta quarta-feira, dia 7, na abertura do encontro 10 anos após Amores Letícia, anunciar o Evangelho com as famílias hoje, que reúne no Vaticano hierarcas das igrejas orientais, presidentes de conferências episcopais, casais, especialistas e representantes da pastoral familiar.

0: pastoral familiar, Alisson e Solange Esquila. Ao abrir os trabalhos na sala Paulo VI, Leão XIV convidou os participantes a olhar para o caminho percorrido pela Igreja desde a publicação, há 10 anos, da exortação apostólica Amoris Letizia, do Papa Francisco, e a discernir, à luz do Espírito Santo, o que essa experiência tem ensinado à Igreja sobre o matrimônio, a família e os novos desafios pastorais. Ao recordar o percurso da Igreja desde o Concílio Vaticano II, o Papa destacou que a vida familiar oferece um ponto de entrada privilegiado para as grandes questões culturais, econômicas, sociais e políticas do nosso tempo, inclusive para a promoção da paz. Leão XIV reafirmou ao mesmo tempo a visão cristã do matrimônio.
1: The interdependence of these questions has become even more evident today, always under the light of God's word.
0: A interdependência dessas questões tornou-se ainda mais evidente hoje, sempre à luz da palavra de Deus. Deus os fez homem e mulher, por isso o homem deixará seu pai e sua mãe para se unir à sua mulher. A família continua sendo fundamental para uma abordagem que una o local e o global, guiada pela busca de uma fraternidade universal em Cristo, que o Evangelho nos chama a construir com todos. Para o pontífice, os 10 anos transcorridos desde a publicação de Amoris Letizia fazem agora parte da própria vida das igrejas particulares, em diferentes culturas e contextos pastorais. O objetivo desses dias, explicou, é reunir as experiências vividas, as dificuldades encontradas e os frutos surgidos ao longo desse caminho. O Papa ressaltou que as próprias famílias participam da missão da Igreja na vida cotidiana por meio do amor e da fidelidade, do cuidado e do perdão, da educação dos filhos, da transmissão da fé e da atenção aos idosos e às pessoas vulneráveis. Aos pastores, recordou a responsabilidade de proclamar a beleza do plano de Deus para o matrimônio e a família, e o seu apelo ao amor e à ternura, sem deixar de acompanhar as pessoas nas circunstâncias concretas em que procuram viver a sua vocação.
1: This ministry also places us in a school of listening. The wisdom of the people of God reaches us through our common faith.
0: Este mistério coloca-nos também numa escola de escuta. A sabedoria do povo de Deus chega até nós através da nossa fé comum, que ilumina todas as famílias, incluindo as situações marcadas por dificuldades, solidão e, por vezes, até mesmo por um aparente fracasso. Temos certamente muito a aprender com as famílias, e quando dedicamos tempo a ouvir, o próprio Senhor pacientemente nos ensina. Foi justamente a partir da experiência concreta das famílias que o Santo Padre apontou algumas das questões que, segundo ele, precisam ser enfrentadas com coragem. Entre elas está a distância crescente que em muitos contextos se verifica entre as formas como a sexualidade e a intimidade são vividas e a visão cristã do matrimônio.
1: Young people continue to long for love, fidelity and belonging. Yet many find it difficult to embrace how such a vision of love can take shape in their own lives.
0: Os jovens continuam a desejar o amor, a fidelidade e o sentimento de pertencimento, mas muitos têm dificuldade em compreender como essa visão do amor pode concretizar-se em suas próprias vidas ou em acreditar que um compromisso para toda a vida é a condição para alcançar aquilo que desejam. A insegurança econômica, a migração, a violência, a solidão e outras formas de fragilidade emocional também moldam as escolhas que as pessoas fazem e as possibilidades que conseguem imaginar para o seu futuro. Diante desse cenário, o Papa pediu que a Igreja não se limite a observar as transformações culturais, mas tenha coragem de se deixar questionar

por elas, inclusive sobre a capacidade de sua própria linguagem pastoral de alcançar as pessoas. Ao concluir, Leão XIV pediu que os dias de encontro sejam vividos na escuta, na oração e no discernimento, permitindo que as experiências provenientes dos diferentes contextos culturais ajudem toda a igreja a reconhecer novos caminhos. Que o Senhor nos conceda a liberdade de nos ouvirmos uns aos outros, a sabedoria para reconhecer a sua obra entre o seu povo e a coragem para seguir por onde ele nos conduz, para que dia após dia o Evangelho se torne cada vez mais plenamente uma boa notícia para as famílias em todo o mundo.

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2: Os trabalhos domésticos no convento. Não sei na casa de vocês, mas na casa da maioria das pessoas que eu conheço, é sempre aquela guerra. Quem vai lavar louça, quem vai limpar a casa, quem vai fazer comida, enfim. No convento franciscano, nós também temos esses trabalhos. E para evitar essa discussão, também fazemos a divisão de trabalhos. Em algumas coisas, já é um senso comum que os freis precisam se organizar juntos. Em algumas fraternidades também, os trabalhos domésticos são realizados por colaboradores que nos ajudam para que os freis possam fazer a sua atividade evangelizadora. Mas fato é que algumas atividades domésticas, em algumas fraternidades ou em outras, a maioria delas, são feitas pelos freis, como lavar a roupa, lavar a louça, limpar a casa, e alguns dias também da semana tem alguns freis que trabalham suas habilidades culinárias e fazem comida. Enfim, os trabalhos domésticos também são divididos fraternalmente ou são assumidos pelo bom senso. Então, se eu vejo uma pia suja, com certeza devo ir limpar. Falando nisso, como tem aqui uma leiteira para lavar e um pouco a pia para ajeitar, eu vou aproveitar para fazer isso. Se você tiver mais alguma dúvida sobre o dia a dia do convento, coloque aí nos comentários. E se tiver um tempinho, vem me ajudar a secar essa louça. Paz e bem! Música.

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1: A família é a base da sociedade e faz parte do projeto de Deus para o mundo. No entanto, muitas vezes precisamos aprender a conviver com nossas diferenças e superá-las por meio do diálogo, do perdão e do amor. Para refletirmos sobre os desafios da família, Frei Almir Guimarães traz um pensamento diário, diretamente de Petrópolis, Rio de Janeiro.
2: Abençoa, Senhor, as famílias. Amém.
3: Olá, meus amigos. Casas mais sofisticadas, casas simples, hoje quase só apartamentos. Justaposição de vidas, quase nunca com comunhão de pessoas. Tudo fechado, trancado, aferrolhado, com senhas. Ninguém visita ninguém, ninguém se interessa por ninguém. Medo, desconfiança, assaltos, bandidos. Tarefa pesada para os porteiros do dia e da noite. Onde você vai? Eu vou telefonar para a pessoa, depois você subirá. Espera um pouco. Dona fulana, está aqui embaixo um fulano. Não me tomem por saudosista. Eu sei que as coisas mudaram. Mas era bonito quando alguém passava em nossa rua, entrava um instante, nem que fosse para tomar um copo d'água ou uma xícara de café. Sim, eu sei que visitas em horas inoportunas importunam, eu sei. Mas é tão bom quando alguém avisava: hoje eu vou fazer aquele bolo de fubá com erva doce. Vem à tarde para a gente prosear um pouco. Hospitalidade. Essa capacidade de escutar, de acolher, de receber as pessoas. Deixar de lado nossos pequenos e não tão pequenos interesses para ouvir as entranhas de uma pessoa. Fazer com que ela se sinta acolhida e não rejeitada. Dar-lhe ocasião de formular, né, entre sorrisos e lágrimas, o que vive interiormente. Os hospitaleiros são aqueles que colocam sempre um prato a mais na mesa de domingo. Escutei falar que havia um costume de deixar uma cadeira vazia para um peregrino ou para Deus. Eu era peregrino e tu me acolheste. Grato de terminar esta meditação, gostaria de terminar esta meditação sobre a hospitalidade com uma palavra do livro do Apocalipse. Eis que eu estou à porta e bato. Se alguém ouvir a minha voz e abrir a porta, eu entrarei na sua casa e tomaremos a refeição, eu com ele, ele comigo. Pode entrar, a porta não está trancada, está só encostada. Grato por sua atenção e até um outro encontro, querendo Deus.
2: Que a família comece e termine de
1: A família é a base da sociedade e faz parte do projeto de Deus para o mundo. No entanto, muitas vezes precisamos aprender a conviver com nossas diferenças e superá-las por meio do diálogo, do perdão e do amor. Para refletirmos sobre os desafios da família, Frei Almir Guimarães traz um pensamento diário, diretamente de Petrópolis, Rio de Janeiro.
2: Abençoa, Senhor, as famílias. Amém.
0: 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Em breve estarás fazendo o impossível. 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
5: Bíblia na mão, no coração e pé na missão. Mês missionário extraordinário. Outubro, todo missionário é um manancial, é uma fonte da graça de Deus para o mundo. E eu sou uma missão na terra, diz o Papa. Cada um de nós deve dizer assim: eu sou uma missão na terra. Missão é o máximo desafio. É a primeira de todas as causas que a igreja deve enfrentar. É o paradigma de toda a vida da igreja. Não podemos ficar tranquilos no templo e nem dizer sempre foi assim. Não. Missão é para fortalecer a fé dos fiéis, participantes da igreja, e procurar os afastados, ir aos não crentes. Evangelizemos, então, com ardor, com dinamismo, com ousadia, com criatividade, com coragem e alegria. Não tenhamos medo de sujar nossas mãos e nossos pés na lama da estrada. Sim, tenhamos medo é de ficar fechados em nossas estruturas. Nas dificuldades da missão, não nos deixemos abater. Não sejamos impacientes, queixosos, murmuradores. Tudo palavra do nosso Papa Francisco, grande missionário. Evangelizemos com alegria, com audácia, com esperança. Cada cristão é uma missão na terra. A vida é missão, Deus é missão, Jesus é missionário do Pai, a igreja é discípula missionária. Criemos! Nesse mês onde não existe a infância missionária, os conselhos missionários, na diocese, nas paróquias, que o nosso mês de outubro de 2019 possa como que dilatar o nosso coração e dar força a nossos pés e a nossos lábios para sermos então esses grandes missionários que chegam até os outros, que saem de si, a igreja em saída. Vamos à procura da ovelha ferida, da ovelha perdida. E ser missionário começa com pequenos gestos. A gestante é missionária do feto que está no seu ventre. O namorado pode ser um grande missionário da namorada, o padrinho missionário do seu afilhado. Viva a missão e fique com Deus.
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4: 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Queridos amigos, a paz esteja convosco. Na semana passada, estávamos refletindo sobre o sermão de Santo Antônio sobre os três templos. Nessa semana, continuaremos nossa reflexão agora sobre a sequência desse sermão, que fala sobre as três núpcias. Quando falamos de núpcias, automaticamente vem à nossa mente o casamento. Santo Antônio também é muito conhecido como santo casamenteiro. Muitas pessoas recorrem a esse santo para encontrarem o amor de suas vidas, a pessoa com quem desejam dividir as suas vidas, com quem desejam viver o resto de sua existência. Nós sabemos que na teologia católica o matrimônio é muito mais do que o amor entre duas pessoas. Quando duas pessoas decidem se casar na igreja, muito mais do que estarem pedindo para receberem um sacramento, elas estão pedindo para se tornarem um sacramento. Isso é, Elas estão pedindo para se tornarem um sinal do amor de Deus. Santo Antônio, para falar das três núpcias, parte desse ponto de vista. As núpcias, ou casamento, são um sinal do amor de Deus, desse desejo dele de se unir a nós, do desejo de Deus de viver conosco. Na Idade Média, as núpcias, o casamento, muitas vezes eram também um sinal para encerrar a discórdia entre duas famílias, um sinal de paz e de reconciliação. Santo Antônio, olhando para isso, diz que entre nós havia com Deus uma grande discórdia. Pelos nossos pecados, estávamos separados de Deus. Quantas vezes em nossas vidas nos sentimos desse modo, como se nossa vida não encontrasse a paz, como se estivéssemos brigados com Deus? Não compreendemos muitas vezes por onde devemos caminhar, qual a direção que devemos tomar. Mas Santo Antônio nos recorda do Evangelho que diz: "O reino dos céus é semelhante a um rei que celebrou as núpcias de seu filho." Nosso Deus e Pai enviou o seu Filho, nosso Senhor Jesus Cristo, até nós como um homem. Meus amigos, que grande bondade de Deus! Querendo fazer as pazes conosco, enviou o seu Filho para se tornar um de nós. Enviou o seu Filho para se encarnar. Deus se fez homem. Veio viver como nós vivemos, para nos compreender, para nos guiar quando estivéssemos perdidos em nossas vidas. Essas são as primeiras núpcias de Deus conosco. O Filho de Deus se uniu à nossa humanidade. Ele nos compreende, sabe como nos sentimos, sabe do que precisamos. Não precisamos mais ter medo, porque Deus mesmo vem até nós como veio um dia no seio da Virgem Maria. Vem até nós por meio de sua palavra, nos sacramentos e, sobretudo, na Eucaristia, para fazer um banquete conosco. É isso que devemos olhar primeiramente em nossas vidas. Deus se faz paz para ser a nossa paz. Se fez um de nós para ser a nossa paz. Estamos perturbados por alguma coisa? Recorramos a Deus, que é a nossa paz. Estamos tristes com alguma situação? Peçamos a Deus que possamos reencontrar a alegria. Estamos com dúvida de que caminho tomar? Busquemos em Deus a sabedoria para tomar as melhores decisões. Ele deve ser nosso guia em nossas vidas, ele deve ser o nosso refúgio, ele deve ser a nossa paz. Então, meus amigos, aqui chegamos às segundas núpcias. Assim diz Santo Antônio: o segundo tipo de núpcias se celebra quando a alma pecadora se converte, quando desce sobre ela a graça do Espírito Santo. Para vivermos em nossas vidas essas núpcias, devemos buscar a graça do Espírito Santo. Do mesmo jeito que, pela ação do Espírito Santo, a Virgem Maria concebeu Nosso Senhor, nós também, se desejamos sinceramente nos unir a Deus, devemos nos abrir à ação do Espírito Santo. Meus amigos, aqui gostaria de destacar o detalhe da conversão. Normalmente, quando pensamos em conversão, pensamos em quando decidimos por participar da igreja, ou quando em algum momento de nossas vidas encontramos a Deus, ou talvez até no dia do nosso batismo, quando nos decidimos por sermos cristãos, quando nos decidimos por sermos católicos. E certamente esses momentos podem e devem ser considerados como momentos de nossa conversão. Mas, meus amigos, não limitemos a nossa conversão a esses momentos. Ela deve ser muito mais do que um momento. Ela deve ser um constante acontecimento em nossas vidas. Toda vez que reencontramos nosso caminho para Deus, nós estamos nos convertendo. E a conversão é sempre um momento de graça. Nossos eventuais pecados, por mais tristes que sejam, não são o que dizem o que nós somos. Somos muito mais do que nossos defeitos. Deus se fez homem para nos demonstrar exatamente isso, que é possível viver uma vida na guia do Espírito Santo, purificados pela sua graça. Devemos buscar a conversão, meus amigos, todos os dias. Devemos evitar o que é pecado? Sim, devemos. Mas mesmo que caiamos, a possibilidade de sempre retornar ao caminho certo, de recomeçar, de retornar a Deus, de reencontrar a graça, está sempre ao nosso alcance. Porque Deus é misericordioso e quis se reconciliar conosco. Isso nos prepara para as terceiras núpcias. Assim diz Santo Antônio: existe, enfim, o terceiro tipo de núpcias, que serão celebradas quando, no dia do juízo, chegar o esposo Jesus Cristo, do qual é dito: eis que vem o esposo, saí-lhe ao encontro. Ele tomará consigo a sua esposa, a igreja, da qual diz João no Apocalipse: vem, e eu te mostrarei a noiva, a esposa do Cordeiro. E mostrou-me a cidade santa, Jerusalém, que descia do céu de junto de Deus, resplendente da glória de Deus. A igreja dos fiéis desce do céu, de Deus, porque de Deus obteve que sua morada fosse no céu, onde agora vive com a fé e a esperança, mas onde em breve celebrará suas núpcias com seu esposo, do qual o Apocalipse diz: bem-aventurados os que foram chamados para a ceia das núpcias do Cordeiro. Como vemos, meus queridos amigos, Deus se uniu a nós pelas núpcias, já mostrando o que nós deveríamos buscar viver aqui para podermos viver em plenitude no reino futuro. Muitas vezes, deixamos de perceber que nossa vida de fé é vivida na esperança de alcançar um dia a vida futura, a vida eterna. Celebrar diariamente essas núpcias é parte da nossa espiritualidade, do nosso desejo de viver esse mistério de Deus. Quando olhamos para um casal que se uniu pelo santo matrimônio, estamos também olhando para esse mistério que cada um de nós tem dentro de si. Somos parte da igreja, da esposa do Cordeiro de Deus. Ele se uniu a nós para que nós pudéssemos viver esse mistério em sua plenitude. Meus amigos, não nos esqueçamos disso no nosso dia a dia. Deus se encarnou para se unir a nós. Para vivermos no seu amor, Ele nos amou por primeiro. Nossas vidas, independente de como nós a vivemos nesse momento, sempre terão essa possibilidade de celebrar as núpcias com Deus, de encontrarmos o seu amor e de vivermos Ele com a intensidade que nos for possível. Por fim, meus amigos, ouçamos a Santo Antônio: também nós, pois, digamos: o reino dos céus é semelhante a um rei que celebrou as núpcias do seu filho. O reino dos céus, isto é, a igreja aqui na terra, ou a comunidade dos justos, é semelhante a um rei, isto é, a Deus Pai, que celebrou as núpcias do seu filho, quer dizer, uniu a igreja a seu filho mediante o mistério da encarnação. Meus amigos, que celebremos todos os dias de nossas vidas essas núpcias, essa nossa união com Deus com intensidade e com fervor, para sermos um dia merecedores de vivê-la na plenitude da vida futura. Até a próxima, meus amigos. Que Deus Todo-Poderoso, por intercessão de Santo Antônio, vos abençoe. Em nome do Pai, do Filho e do Espírito Santo. Amém.
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1: Olá, paz e bem. Continuamos nossa caminhada pelos 800 anos do trânsito de São Francisco de Assis. No primeiro episódio, entramos nos últimos momentos de Francisco. Vimos um homem que, diante da proximidade da morte, continuou louvando a Deus e acolheu a própria morte como irmã e como passagem para a vida. Hoje, porém, queremos voltar um pouco no tempo. Antes de partir, Francisco deixou aos seus irmãos algumas palavras. Palavras simples, diretas, profundamente marcadas por tudo aquilo que ele havia vivido. São as palavras do seu testamento. Escrito em 1226, nos últimos dias de sua vida, o testamento é muito mais do que um documento deixado para uma comunidade religiosa. É como destaca Frei José Antônio dos Santos. O testamento é um verdadeiro autotestemunho de Francisco, uma síntese de sua experiência espiritual, de sua conversão e dos valores que orientaram sua caminhada. E talvez por isso ele continua falando tanto, mesmo depois de 800 anos. Francisco começa lembrando aquilo que considera a origem de tudo, a misericórdia de Deus. Ele recorda o encontro com os leprosos. Aquilo que antes lhe parecia amargo, tornou-se doçura da alma e do corpo. É ali que Francisco reconhece a ação de Deus, conduzindo sua vida para um novo caminho. Depois, suas palavras passam pela fraternidade, pela pobreza, pela simplicidade, pelo trabalho, pela oração, pela obediência, pelo respeito à igreja e aos sacerdotes, pelo perdão e pela reconciliação. Mas há algo que atravessa tudo isso: o desejo de viver o Evangelho com simplicidade e verdade. Francisco não parece interessado em complicar aquilo que descobriu. Ele quer lembrar aos irmãos aquilo que realmente importa: viver como irmãos, cuidar uns dos outros, servir, perdoar, rezar, respeitar, viver sem se apropriar de tudo e reconhecer em cada criatura a presença e a bondade de Deus. O testamento também nos mostra um Francisco profundamente consciente de que sua experiência não pertencia somente a ele. Sua vida havia se tornado um caminho compartilhado. O que Deus havia realizado nele precisava continuar sendo vivido pelos irmãos. Por isso, 8 séculos depois, suas palavras continuam provocando uma pergunta muito atual. O que permanece de uma vida quando ela chega ao fim? Francisco deixou poucas coisas materiais, mas deixou uma forma de viver, deixou uma maneira de olhar, deixou uma fraternidade, deixou uma espiritualidade, deixou uma mensagem de simplicidade, misericórdia, fraternidade e cuidado com a criação. E deixou, sobretudo, o testemunho de alguém que não quis apenas falar sobre o Evangelho, mas procurou fazer do Evangelho a própria vida. Neste segundo episódio do nosso especial, vamos conhecer um pouco mais dessa herança. O testamento de Francisco não é apenas um texto antigo. É a memória viva de um homem que, no final da caminhada, olhou para a sua própria história e reconheceu nela a ação de Deus. E talvez seja justamente por isso que, 800 anos depois, ainda vale a pena escutar suas palavras. Vamos juntos! Este texto que vamos ouvir a seguir é de Frei José Antônio dos Santos e foi narrado por Frei Walter de Carvalho Júnior, extraído da revista Grande Sinal, edição de número 80, deste ano de 2026. Acompanhemos.
2: O Testamento de São Francisco de Assis, 800 anos depois. Influências, legado e atualidade. Um tempo de jubileus. Antes de tudo, é importante lembrar que as comemorações pelos 800 anos do Testamento de Francisco de Assis se insere nas celebrações de diversos momentos fortes da vida do poverelo de Assis. Os jubileus franciscanos referem-se a uma série de celebrações que a família franciscana realiza no período de 2023 a 2026 para comemorar os 800 anos desses momentos marcantes na vida de São Francisco de Assis. Entre os principais momentos podemos destacar 2023, com a celebração dos 800 anos da Regra Franciscana e do Natal de Grétio, 2024, comemoração dos 800 anos do Dom dos Estigmas, 2025, celebração dos 800 anos do Cântico das Criaturas, 2026, celebração dos 800 anos do Testamento e da Páscoa de São Francisco de Assis. O Testamento de Francisco de Assis, escrito em 1226, destaca-se não apenas como um marco da espiritualidade cristã, mas também como um documento de caráter profundamente reflexivo sobre a vida e os valores humanos. Em 2026, o testamento completa 800 anos de sua elaboração, uma oportunidade propícia para reexaminar suas mensagens e implicações. Trata-se de um documento fundamental para a espiritualidade franciscana. Ao identificar seus principais tópicos e destacar a profundidade de suas mensagens espirituais e morais, é possível vislumbrar a profundidade do empenho de Francisco de Assis em viver o Evangelho e deixar todos aqueles que desejam fazer o mesmo. Trata-se de uma mensagem que, de certa forma, transcendeu o tempo e o espaço, fazendo com que continue atual. Através de uma visão detalhada de sua organização, é possível compreender melhor as intenções de Francisco e o impacto de seu legado. A visão de vida do Santo de Assis e os princípios que orientaram sua jornada espiritual aparecem no texto como um dinamismo todo próprio. Por isso, ao ser escrito no final de sua vida, serve como uma síntese de suas experiências e ensinamentos. Isso faz da compreensão de sua estrutura interna algo essencial para apreciar a profundidade de sua mensagem e o contexto em que foi elaborado. Contextualizando, é importante lembrar que o testamento foi escrito nos últimos dias de vida de Francisco, entre o final de agosto e início de setembro de 1226, pouco antes de sua morte, em 3 de outubro. O testamento é um alto testemunho de valor incalculável, tendo sido ditado pelo santo enquanto estava doente, pouco antes de falecer. Há também o chamado Testamento de Sena, bem menos extenso que este, e escrito também em 1226, entre os meses de abril e maio, na cidade de Sena. Contexto histórico, social e político. Francisco de Assis nasceu no século XII, entre 1181 e 1182. Foi durante o século seguinte que ele exerceu boa parte de suas atividades, sobretudo a partir do início do seu processo de conversão. A Europa vivia transformações significativas com o surgimento das universidades e movimentos de renovação espiritual. Na Península Itálica, Francisco emergiu como uma das figuras centrais no processo de reconstrução da Igreja, através da busca por uma vida simples, despojada e próxima da natureza. Sua experiência mística e a fundação da Ordem Franciscana influenciaram profundamente a religiosidade e o pensamento daquele período. Por isso, o surgimento do testamento está intimamente ligado ao contexto histórico, social e político da Europa no século XIII, período marcado por profundas transformações. Crise religiosa, reformas e crescimento das cidades e do comércio. Havia um clima crescente de descontentamento com as hierarquias e as instituições, tanto as eclesiásticas quanto as civis. As novas classes sociais manifestavam críticas à hierarquia da igreja, que era vista como distante das necessidades e realidades do povo. Esse descontentamento também se direcionava ao poder civil, que era acusado de não contemplar as novas classes sociais emergentes. Essas críticas levavam à demanda por uma igreja mais acessível e menos envolvida em questões de poder e riqueza, fomentando movimentos de reforma e espiritualidade mais simples. Em meio a tudo isso, havia também uma crise de credibilidade. Muitas pessoas questionavam a corrupção dentro da hierarquia e os excessos de riqueza e poder das instituições. Movimentos de reforma surgiam, buscando um retorno à pureza original do cristianismo e à simplicidade da vida espiritual. Entretanto, esses movimentos frequentemente se tornavam heréticos ao acentuar a sua crítica em questões doutrinárias e não nos desvios e excessos cometidos. O acesso à religiosidade mais formal também influenciou nas reformas. Com o aumento da população urbana, a religiosidade formal tornou-se mais acessível, permitindo que pessoas que antes estavam à margem de práticas religiosas formalizadas começassem a participar mais ativamente. Os templos e demais centros de religiosidade ampliaram o seu raio de ação em áreas urbanas, tornando os rituais e serviços religiosos mais próximos da vida cotidiana das pessoas. O crescimento urbano e comercial trouxe novas classes sociais, como os burgueses, que buscavam práticas religiosas que se conectassem mais com suas vidas cotidianas. Isso promoveu a busca por uma religiosidade mais acessível e prática. Esse conjunto de mudanças também levou a uma lenta e crescente valorização da ética do trabalho, muito ligada ao comércio e ao progresso material. Também influenciou a maneira como essas classes viam a religiosidade. A ideia de que o trabalho e o sucesso eram bênçãos de Deus começou a se espalhar, promovendo uma nova perspectiva sobre a relação entre fé e prosperidade econômica. Influência da teologia mística e ampliação do horizonte cultural europeu. O século XIII também foi um período fértil para o desenvolvimento da teologia mística. A busca por uma experiência pessoal de Deus levou muitos a valorizarem a ascese e a vida de pobreza, influenciando a espiritualidade franciscana. As mudanças sociais, econômicas e políticas também influenciaram na busca por uma espiritualidade mais pessoal. A nova classe burguesa, muitas vezes compostas por comerciantes e agentes financeiros, procurava formas de espiritualidade que refletissem suas experiências e práticas de vida. Desejavam uma religiosidade menos institucionalizada e mais centrada em experiências pessoais e diretas com a fé. Isso fomentou o crescimento de movimentos devocionais e místicos. As cruzadas ampliaram os horizontes culturais da Europa, promovendo o contato com o Oriente e trazendo novas ideias filosóficas e religiosas. A experiência da diversidade e a busca por um entendimento mais amplo do mundo influenciaram muitos pensadores e líderes religiosos. Todo esse contexto histórico e social também estimulou o surgimento de novas ordens religiosas, pois o crescimento urbano e o desenvolvimento do comércio incentivaram a fundação de movimentos religiosos que buscavam se conectar com as necessidades espirituais e sociais dos leigos. Essas ordens promoviam a pobreza, a ajuda aos necessitados e a interação mais direta com a comunidade de fé, refletindo os valores emergentes das novas classes sociais. Neste contexto, Francisco fundou a Ordem dos Frades Menores em 1209, enfatizando a vida de pobreza, despojamento e humildade. Esse modelo de vida, baseado no modelo apostólico, em oposição ao estilo de vida opulento de muitas ordens religiosas da época, se tornou um grande desafio. O testamento é um reflexo direto dessas convicções, comunicando seus valores de simplicidade, amor à natureza e fraternidade. Esse contexto social e religioso propiciou um ambiente fértil para a mensagem de Francisco e seus primeiros companheiros, que transformaram diversos aspectos da vivência da fé, tanto na igreja quanto na maneira de viver a espiritualidade, fazendo do testamento um documento histórico profundamente significativo. O testamento de Francisco e sua estrutura. O testamento é um relato íntimo, mas não intimista, que reflete a espiritualidade franciscana. Nele, Francisco expressa suas convicções sobre a pobreza, a misericórdia e a relação com a criação. A simplicidade com que aborda a fé ressoa ainda hoje profundamente nos corações dos que buscam uma relação mais autêntica com Deus e com a natureza. A sua estrutura interna pode ser dividida em três partes, que se subdividem em várias seções importantes, abordando diferentes aspectos de sua vida e espiritualidade. Um olhar renovado. A primeira parte aborda a sua proximidade em relação aos leprosos, seu respeito à igreja e aos sacerdotes. Esse respeito mostra bem a maneira de olhar para a Eucaristia na visão de Francisco, ligada permanentemente à encarnação. Por isso, a realidade sacerdotal transcende a individualidade do padre em si, cujos comportamentos humanos passam para o segundo plano ou mesmo se tornam insignificantes diante da ordem recebida por eles. Tudo isto visto a partir do período de sua vida, quando ele ainda não havia abandonado a vida secular. Testamento 1:3. Foi a mim que o Senhor me concedeu a mim, Frei Francisco, iniciar uma vida de penitência. Como estivesse em pecado, parecia-me deveras insuportável olhar para os leprosos. E o Senhor mesmo me conduziu entre eles e eu tive misericórdia com eles. E enquanto me retirava deles, justamente o que antes me parecia amargo se me converteu em doçura da alma e do corpo. E depois disso, demorei só bem pouco e abandonei o mundo. Trata-se de uma introdução e contextualização onde Francisco reconhece a misericórdia de Deus e percebe a importância de levar uma vida de penitência. Ele inicia seu testamento reconhecendo a misericórdia de Deus em sua vida. Essa introdução estabelece o tom espiritual do documento e reflete sua humildade e gratidão. Dirige-se aos irmãos da ordem, destacando a comunidade franciscana e sua interdependência. O testamento convida à vivência nas comunidades da fé em fraternidade. Esse é o lugar onde os seguidores podem viver juntos em amor, respeito mútuo e na partilha da vida cristã. O seguimento de Cristo é visto como um chamado para viver de acordo com seus ensinamentos e exemplo. Por isso, o respeito à igreja, aos sacramentos e à pessoa do pobre. Intuição e instituição. A segunda parte trata de questões como a composição da regra, o ingresso na ordem, o ofício divino, o trabalho, a obediência, a fidelidade à igreja, entre outros temas ligados ao seu processo pós-conversão. Testamento, números 4 a 10. E o Senhor me deu tanta fé nas igrejas que com simplicidade orava e dizia: Nós vos adoramos, Senhor Jesus Cristo, aqui e em todas as vossas igrejas que estão no mundo inteiro, e vos bendizemos, porque por vossa santa cruz remistes o mundo. E o Senhor me deu e ainda me dá tanta fé nos sacerdotes que vivem segundo a forma da Santa Igreja Romana, por causa de suas ordens, que mesmo que me perseguissem, quero recorrer a eles. E se tivesse tanta sabedoria quanto teve Salomão e encontrasse míseros sacerdotes deste mundo, na paróquia em que eles moram, não quero pregar contra a vontade deles, e hei de respeitar, amar e honrar a eles e a todos os outros como a meus senhores. Nem quero olhar para o pecado deles, porque neles reconheço o Filho de Deus e eles são os meus senhores. E procedo assim porque do mesmo Altíssimo Filho de Deus nada enxergo corporalmente neste mundo, senão o seu Santíssimo Corpo e Sangue, que eles consagram e somente eles administram aos outros. Aparecem os princípios da vida franciscana, tais como a vivência da simplicidade e da pobreza. Nesta sessão, Francisco expressa seu compromisso com a pobreza radical, enfatizando a importância de viver de maneira simples e em harmonia com a criação. Um dos temas mais proeminentes é a ênfase na vida de pobreza. Francisco defende a renúncia aos bens materiais como uma forma de encontrar a verdadeira riqueza espiritual e se aproximar de Deus. Essa escolha é vista como um chamado à simplicidade e à humildade. Também o amor ao próximo aparece quando exorta à prática do amor e da compaixão, encorajando seus seguidores a se relacionarem com os outros com misericórdia e bondade. Isso transparece através da humildade e do serviço, enfatizando a importância da humildade e do serviço ao próximo. Essa atitude de humildade é um princípio fundamental de sua espiritualidade. Francisco foi o homem do serviço e, mesmo nos momentos finais de sua vida, ainda cogitava pôr-se a serviço dos leprosos. Os ensinamentos espirituais de Francisco aparecem de forma bastante intensa

0: precisarem.
1: Ó Maria concebida sem pecado,
0: rogai por nós que recorremos a vós.
1: Nossa Senhora de Aparecida,
0: rogai por nós.

0: Nós queremos saudar todos vocês que neste momento rezam conosco este terço aqui do Santuário de Frei Galvão. Rezamos as suas intenções. No segundo mistério, nós contemplamos a flagelação de Jesus. Então, lhe soltou Barrabás, mas a Jesus mandou açoitar. Entregou para eles ser crucificado. Pai nosso que estais nos céus, santificado seja o vosso nome. Venha a nós o vosso reino, seja feita a vossa vontade, assim na terra como no céu.
1: O pão nosso de cada dia nos dai hoje, perdoai as nossas ofensas, assim como nós perdoamos a quem nos tem ofendido. E não nos deixeis cair em tentação, mas livrai-nos do mal. Amém.
0: Ave Maria, cheia de graça, o Senhor é convosco, bendita sois vós entre as mulheres, e bendito é o fruto do vosso ventre, Jesus.
1: Santa Maria, Mãe de Deus, rogai por nós, pecadores, agora e na hora de nossa morte. Amém.
0: Ave Maria, cheia de graça, o Senhor é convosco, bendita sois vós entre as mulheres, e bendito é o fruto do vosso ventre, Jesus.
1: Santa Maria, Mãe de Deus, rogai por nós, pecadores, agora e na hora de nossa morte. Amém.
0: Ave Maria, cheia de graça, o Senhor é convosco, bendita sois vós entre as mulheres, e bendito é o fruto do vosso ventre, Jesus.
1: Santa Maria, Mãe de Deus, rogai por nós, pecadores, agora e na hora de nossa morte. Amém.
0: Ave Maria, cheia de graça, o Senhor é convosco, bendita sois vós entre as mulheres, e bendito é o fruto do vosso ventre, Jesus.
1: Santa Maria, Mãe de Deus, rogai por nós, pecadores, agora e na hora de nossa morte. Amém.
0: Ave Maria, cheia de graça, o Senhor é convosco. Bendita sois vós entre as mulheres, e bendito é o fruto do vosso ventre, Jesus.
1: Santa Maria, Mãe de Deus, rogai por nós, pecadores, agora e na hora de nossa morte. Amém.
0: Ave Maria, cheia de graça, o Senhor é convosco. Bendita sois vós entre as mulheres, e bendito é o fruto do vosso ventre, Jesus.
1: Santa Maria, Mãe de Deus, rogai por nós, pecadores, agora e na hora de nossa morte. Amém.
0: Ave Maria, cheia de graça, o Senhor é convosco. Bendita sois vós entre as mulheres, e bendito é o fruto do vosso ventre, Jesus.
1: Santa Maria, Mãe de Deus, rogai por nós, pecadores, agora e na hora de nossa morte. Amém.
0: Ave Maria, cheia de graça, o Senhor é convosco. Bendita sois vós entre as mulheres, e bendito é o fruto do vosso ventre, Jesus.
1: Santa Maria, Mãe de Deus, rogai por nós, pecadores, agora e na hora de nossa morte. Amém.
0: Ave Maria, cheia de graça, o Senhor é convosco. Bendita sois vós entre as mulheres, e bendito é o fruto do vosso ventre, Jesus.
1: Santa Maria, Mãe de Deus, rogai por nós, pecadores, agora e na hora de nossa morte. Amém.
0: Ave Maria, cheia de graça, o Senhor é convosco. Bendita sois vós entre as mulheres, e bendito é o fruto do vosso ventre, Jesus.
1: Santa Maria, Mãe de Deus, rogai por nós, pecadores, agora e na hora de nossa morte. Amém.
0: Glória ao Pai, ao Filho e ao Espírito Santo,
1: como era no princípio, agora e sempre. Amém.
0: Ó meu Jesus, perdoai-nos, livrai-nos do fogo do inferno, levai as almas todas para o céu, e socorrei principalmente as que mais precisarem. Ó Maria,

0: No terceiro mistério, contemplamos a coroação de espinhos. Os soldados do governador conduziram Jesus ao petróleo, rodearam-no com todo o pelotão, arrancaram-lhe as vestes e colocaram-lhe um manto. Depois, trançaram uma coroa de espinhos e colocaram em sua cabeça. Puseram em sua mão uma vara. Dobrando os joelhos diante dele, diziam com escárnio: Salve, Rei dos Judeus. Por todas as pessoas vítimas da perseguição, por todas as pessoas que têm a sua dignidade colocada em xeque, que Deus abençoe e proteja essas pessoas. Pai nosso que estais nos céus, santificado seja o vosso nome. Venha a nós o vosso reino, seja feito a vossa vontade, assim na terra como no céu.
1: O pão nosso de cada dia nos dai hoje. Perdoai as nossas ofensas, assim como nós perdoamos a quem nos tem ofendido. E não nos deixeis cair em tentação, mas livrai-nos do mal. Amém.
0: Ave Maria, cheia de graça, o Senhor é convosco. Bendita sois vós entre as mulheres, e bendito é o fruto do vosso ventre, Jesus.
1: Santa Maria, Mãe de Deus, rogai por nós, pecadores, agora e na hora de nossa morte. Amém.
0: Ave Maria, cheia de graça, o Senhor é convosco. Bendita sois vós entre as mulheres, e bendito é o fruto do vosso ventre, Jesus.
1: Santa Maria, Mãe de Deus, rogai por nós, pecadores, agora e na hora de nossa morte. Amém.
0: Ave Maria, cheia de graça, o Senhor é convosco. Bendita sois vós entre as mulheres, e bendito é o fruto do vosso ventre, Jesus.
1: Santa Maria, Mãe de Deus, rogai por nós, pecadores, agora e na hora de nossa morte. Amém.
0: Ave Maria, cheia de graça, o Senhor é convosco. Bendita sois vós entre as mulheres, e bendito é o fruto do vosso ventre, Jesus.
1: Santa Maria, Mãe de Deus, rogai por nós, pecadores, agora e na hora de nossa morte. Amém.
0: Ave Maria, cheia de graça, o Senhor é convosco. Bendita sois vós entre as mulheres, e bendito é o fruto do vosso ventre, Jesus.
1: Santa Maria, Mãe de Deus, rogai por nós, pecadores, agora e na hora de nossa morte. Amém.
0: Ave Maria, cheia de graça, o Senhor é convosco. Bendita sois vós entre as mulheres, e bendito é o fruto do vosso ventre, Jesus.
1: Santa Maria, Mãe de Deus, rogai por nós, pecadores, agora e na hora de nossa morte. Amém.
0: Ave Maria, cheia de graça, o Senhor é convosco. Bendita sois vós entre as mulheres, e bendito é o fruto do vosso ventre, Jesus.
1: Santa Maria, Mãe de Deus, rogai por nós, pecadores, agora e na hora de nossa morte. Amém.
0: Ave Maria, cheia de graça, o Senhor é convosco. Bendita sois vós entre as mulheres, e bendito é o fruto do vosso ventre, Jesus.
1: Santa Maria, Mãe de Deus, rogai por nós, pecadores, agora e na hora de nossa morte. Amém.
0: Ave Maria, cheia de graça, o Senhor é convosco. Bendita sois vós entre as mulheres, e bendito é o fruto do vosso ventre, Jesus.
1: Santa Maria, Mãe de Deus, rogai por nós, pecadores, agora e na hora de nossa morte. Amém.
0: Ave Maria, cheia de graça, o Senhor é convosco. Bendita sois vós entre as mulheres, e bendito é o fruto do vosso ventre, Jesus.
1: Santa Maria, Mãe de Deus, rogai por nós, pecadores, agora e na hora de nossa morte. Amém.
0: Glória ao Pai, ao Filho e ao Espírito Santo,
1: como era no princípio, agora e sempre. Amém.
0: Ó meu Jesus, perdoai-nos, livrai-nos do fogo do inferno, levai as almas todas para o céu, e socorrei principalmente as que mais precisarem. Ó Maria concebida sem pecado,
1: rogai por nós que recorremos a vós.
0: Nossa Senhora de Guadalupe, rogai por nós.

0: quarto mistério, Jesus carregando a cruz no caminho do Calvário. Passava por ali certo homem de Cirene chamado Simão, que vinha do campo, pai de Alexandre Rufo. Obrigaram-no que levasse a cruz. Conduziram Jesus ao lugar chamado Gólgota, que quer dizer lugar da caveira. Futuros aqueles que sofrem com o peso da cruz, futuro sofrimento que causamos na vida das pessoas e não tomamos consciência. Pai nosso que estais nos céus, santificado seja o vosso nome. Venha a nós o vosso reino, seja feita a vossa vontade, assim na terra como no céu.
1: O pão nosso de cada dia nos dai hoje, perdoai as nossas ofensas, assim como nós perdoamos a quem nos tem ofendido. E não nos deixeis cair em tentação, mas livrai-nos do mal. Amém.
0: Ave Maria, cheia de graça, o Senhor é convosco, bendita sois vós entre as mulheres, e bendito é o fruto do vosso ventre, Jesus.
1: Santa Maria, Mãe de Deus, rogai por nós, pecadores, agora e na hora de nossa morte. Amém.
0: Ave Maria, cheia de graça, o Senhor é convosco, bendita sois vós entre as mulheres, e bendito é o fruto do vosso ventre, Jesus.
1: Santa Maria, Mãe de Deus, rogai por nós, pecadores, agora e na hora de nossa morte. Amém.
0: Ave Maria, cheia de graça, o Senhor é convosco, bendita sois vós entre as mulheres, e bendito é o fruto do vosso ventre, Jesus.
1: Santa Maria, Mãe de Deus, rogai por nós, pecadores, agora e na hora de nossa morte. Amém.
0: Ave Maria, cheia de graça, o Senhor é convosco, bendita sois vós entre as mulheres, e bendito é o fruto do vosso ventre, Jesus.
1: Santa Maria, Mãe de Deus, rogai por nós, pecadores, agora e na hora de nossa morte. Amém.
0: Ave Maria, cheia de graça, o Senhor é convosco, bendita sois vós entre as mulheres, e bendito é o fruto do vosso ventre, Jesus.
1: Santa Maria, Mãe de Deus, rogai por nós, pecadores, agora e na hora de nossa morte. Amém.
0: Ave Maria, cheia de graça, o Senhor é convosco, bendita sois vós entre as mulheres, e bendito é o fruto do vosso ventre, Jesus.
1: Santa Maria, Mãe de Deus, rogai por nós, pecadores, agora e na hora de nossa morte. Amém.
0: Ave Maria, cheia de graça, o Senhor é convosco, bendita sois vós entre as mulheres, e bendito é o fruto do vosso ventre, Jesus.
1: Santa Maria, Mãe de Deus, rogai por nós, pecadores, agora e na hora de nossa morte. Amém.
0: Ave Maria, cheia de graça, o Senhor é convosco, bendita sois vós entre as mulheres, e bendito é o fruto do vosso ventre, Jesus.
1: Santa Maria, Mãe de Deus, rogai por nós, pecadores, agora e na hora de nossa morte. Amém.
0: Ave Maria, cheia de graça, o Senhor é convosco, bendita sois vós entre as mulheres, e bendito é o fruto do vosso ventre, Jesus.
1: Santa Maria, Mãe de Deus, rogai por nós, pecadores, agora e na hora de nossa morte. Amém.
0: Ave Maria, cheia de graça, o Senhor é convosco, bendita sois vós entre as mulheres, e bendito é o fruto do vosso ventre, Jesus.
1: Santa Maria, Mãe de Deus, rogai por nós, pecadores, agora e na hora de nossa morte. Amém.
0: Glória ao Pai, ao Filho e ao Espírito Santo,
1: como era no princípio, agora e sempre. Amém.
0: Ó meu Jesus, perdoai-nos e livrai-nos do fogo do inferno, levai as almas todas para o céu e socorrei principalmente as que mais precisarem. Ó Maria concebida sem pecado,
1: rogai por nós que recorremos a vós.
0: Nossa Senhora das Alegrias, rogai por nós.

0: Neste quinto mistério, queremos pedir o auxílio de Deus, a intercessão de Maria, para o nosso mundo, que sofre com a perseguição, com as guerras, as pessoas que sofrem, os inocentes que morrem, principalmente as crianças, diante de corações que podem mudar o quadro da violência, mas insistem nas guerras. Por todos os que participam deste Santo Terço, por todos os benfeitores, voluntários, colaboradores deste santuário dedicado a Santo Antônio de Santana Galvão. E mais uma vez, pelas intenções de cada um de vocês que aqui rezam conosco. Quinto mistério doloroso: crucifixão e morte de Jesus. Chegados que foram ao lugar chamado Calvário, ali o crucificaram, como também os ladrões, um à direita e o outro à esquerda. E Jesus dizia: Pai, perdoa-lhes, porque não sabem o que fazem. Era quase a hora sexta, e em toda a terra houve trevas à hora nona. Escureceu-se o sol, e o véu do templo rasgou-se pelo meio. Jesus, então, deu um grande brado e disse: Pai, nas tuas mãos entrego o meu espírito. E dizendo isso, expirou. Por todos os falecidos. Pai nosso que estais nos céus, santificado seja o vosso nome. Venha a nós o vosso reino. Seja feita a vossa vontade, assim na terra como no céu.
1: O pão nosso de cada dia nos dai hoje. Perdoai as nossas ofensas, assim como nós perdoamos a quem nos tem ofendido. E não nos deixeis cair em tentação, mas livrai-nos do mal. Amém.
0: Ave Maria, cheia de graça, o Senhor é convosco. Bendita sois vós entre as mulheres, e bendito é o fruto do vosso ventre, Jesus.
1: Santa Maria, Mãe de Deus, rogai por nós, pecadores, agora e na hora de nossa morte. Amém.
0: Ave Maria, cheia de graça, o Senhor é convosco. Bendita sois vós entre as mulheres, e bendito é o fruto do vosso ventre, Jesus.
1: Santa Maria, Mãe de Deus, rogai por nós, pecadores, agora e na hora de nossa morte. Amém.
0: Ave Maria, cheia de graça, o Senhor é convosco. Bendita sois vós entre as mulheres, e bendito é o fruto do vosso ventre, Jesus.
1: Santa Maria, Mãe de Deus, rogai por nós, pecadores, agora e na hora de nossa morte. Amém.
0: Ave Maria, cheia de graça, o Senhor é convosco. Bendita sois vós entre as mulheres, e bendito é o fruto do vosso ventre, Jesus.
1: Santa Maria, Mãe de Deus, rogai por nós, pecadores, agora e na hora de nossa morte. Amém.
0: Ave Maria, cheia de graça, o Senhor é convosco. Bendita sois vós entre as mulheres, e bendito é o fruto do vosso ventre, Jesus.
1: Santa Maria, Mãe de Deus, rogai por nós, pecadores, agora e na hora de nossa morte. Amém.
0: Ave Maria, cheia de graça, o Senhor é convosco. Bendita sois vós entre as mulheres, e bendito é o fruto do vosso ventre, Jesus.
1: Santa Maria, Mãe de Deus, rogai por nós, pecadores, agora e na hora de nossa morte. Amém.
0: Ave Maria, cheia de graça, o Senhor é convosco. Bendita sois vós entre as mulheres, e bendito é o fruto do vosso ventre, Jesus.
1: Santa Maria, Mãe de Deus, rogai por nós, pecadores, agora e na hora de nossa morte. Amém.
0: Ave Maria, cheia de graça, o Senhor é convosco. Bendita sois vós entre as mulheres, e bendito é o fruto do vosso ventre, Jesus.
1: Santa Maria, Mãe de Deus, rogai por nós, pecadores, agora e na hora de nossa morte. Amém.
0: Ave Maria, cheia de graça, o Senhor é convosco. Bendita sois vós entre as mulheres, e bendito é o fruto do vosso ventre, Jesus.
1: Santa Maria, Mãe de Deus, rogai por nós, pecadores, agora e na hora de nossa morte. Amém.
0: Ave Maria, cheia de graça, o Senhor é convosco. Bendita sois vós entre as mulheres, e bendito é o fruto do vosso ventre, Jesus.
1: Santa Maria, Mãe de Deus, rogai por nós, pecadores, agora e na hora de nossa morte. Amém.
0: Glória ao Pai, ao Filho e ao Espírito Santo,
1: como era no princípio, agora e sempre. Amém.
0: Ó meu Jesus, perdoai-nos, livrai-nos do fogo do inferno, levai as almas todas para o céu e socorrei principalmente as que mais precisarem. Ó Maria concebida sem pecado,
1: rogai por nós que recorremos a vós.
0: Nossa Senhora dos Anjos, rogai por nós.

0: voltados à imagem que nos quer recordar a mãe de Aparecida, concluamos o nosso texto. Infinitas graças vos damos, soberana rainha, pelos benefícios que todos os dias recebemos de vossas mãos liberais. Dignai-vos agora e para sempre tomar-nos debaixo de vosso poderoso amparo, e para mais vos agradecer, vos saudamos com a salve rainha. Salve rainha, mãe de misericórdia, vida, doçura e esperança nossa salve. A vós bradamos, degredados filhos de Eva, a vós suspiramos, gemendo e chorando neste vale de lágrimas. Eia, pois, advogada nossa, esses vossos olhos misericordiosos a nós ouvem, e depois deste desterro, mostrai-nos Jesus. Bendito o fruto do vosso ventre, ó clemente, ó piedosa, ó doce sempre Virgem Maria, rogai por nós, Santa Mãe de Deus,
1: para que sejamos dignos das promessas de Cristo.
0: Peçamos a bênção de Deus. Você que nos acompanha neste momento, se você tiver algum objeto que você quer abençoar, objetos de piedade, se você tem água, garrafa de água em suas mãos, apresente e peçamos com muita fé a força da santificação aos objetos e a esta água. O nosso auxílio está no nome do Senhor,
1: que fez o céu e a terra.
0: O Senhor esteja convosco.
1: Ele está no meio de nós.
0: Deus de infinita bondade, nós vos suplicamos a sua bênção a nós, a esses objetos e a esta água. Em nome do Pai, do Filho e do Espírito Santo.
1: Amém.
0: Louvado seja o nosso Senhor Jesus Cristo.
1: Para sempre seja louvado.
0: Paz e bem.
1: Paz e bem.
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0: Caipira do Brasil. A vós recorremos com confiança e esperança. Acolhei nossas orações, protegei nossos lares, amparai nossas famílias e cuidai de nossas crianças. Caminhai conosco em nossas alegrias e dificuldades e ajudai-nos a permanecer firmes na fé. Que vosso olhar materno nos cubra de proteção e que vossa presença nos conduza sempre a Jesus. Nossa Senhora Aparecida, rogai por nós. Franciscanos compartilhando a paz e o bem.
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6: Vinde, ó Deus, em meu auxílio, socorrei-me sem demora. Glória ao Pai, ao Filho e ao Espírito Santo, como era no princípio, agora e sempre. Amém. Aleluia.
7: Hino. Sois do céu a glória eterna, esperança dos mortais. Sois da casta virgem prole, unigênito do Pai.
8: Dai àqueles que despertam, seja mente vigilante, em louvor e ação de graças, nossa voz seja vibrante.
7: Nasce o astro luminoso, nova luz ele anuncia. Foge a noite, foi a treva, vossa luz nos alumia.
8: Nossa mente torne clara, faça a noite cintilar. Purifique nosso íntimo até a vida terminar.
7: Cresça a nossa fé primeira dentro em nosso interior. A esperança acompanhe e maior seja o amor.
8: A vós, Cristo Rei piedoso, e a vós, Pai, glória também, com o Espírito Paráclito, pelos séculos. Amém.
7: Salmodia, antífona primeira. Foi contra vós, só contra vós que eu pequei, ó meu Deus, misericórdia e compaixão.
9: Salmo 50. Tende piedade, ó meu Deus.
8: Tende piedade, ó meu Deus, misericórdia, na imensidão de vosso amor purificai.
7: Lavai-me todo inteiro do pecado e apagai completamente a minha culpa.
8: Eu reconheço toda a minha iniquidade, o meu pecado está sempre à minha frente.
7: Foi contra vós, só contra vós que eu pequei, e pratiquei o que é mal aos vossos olhos.
8: Mostrais assim quanto sois justo na sentença, e quanto é reto o julgamento que fazeis.
7: Vede, Senhor, que eu nasci na iniquidade, e pecador já minha mãe me concebeu.
8: Mas vós amais os corações que são sinceros, na intimidade me ensinais sabedoria.
7: Aspergi-me e serei puro do pecado, e mais branco do que a neve ficarei.
8: Fazei-me ouvir cantos de festa e de alegria, e exultarão estes meus ossos que esmagastes.
7: Desviai o vosso olhar dos meus pecados e apagai todas as minhas transgressões.
8: Criai em mim um coração que seja puro, dai-me de novo um espírito decidido.
7: Ó Senhor, não me afasteis de vossa face, nem retireis de mim o vosso Santo Espírito.
8: Dai-me de novo a alegria de ser salvo e confirmai-me com espírito generoso.
7: Ensinarei vosso caminho aos pecadores e para vós se voltarão os transviados.
8: Da morte como pena libertai-me e minha língua exaltará vossa justiça.
7: Abri meus lábios, ó Senhor, para cantar, e minha boca anunciará vosso louvor.
8: Pois não são de vosso agrado os sacrifícios, e se oferto um holocausto rejeitais.
7: Meu sacrifício é minha alma penitente, não desprezeis um coração arrependido.
8: Sede benigno com Sião por vossa graça, reconstruí Jerusalém e os seus muros.
7: E aceitareis o verdadeiro sacrifício, os holocaustos e oblações em vosso altar.
8: Glória ao Pai, ao Filho e ao Espírito Santo, como era no princípio, agora e sempre. Amém.
7: Antífona, foi contra vós, só contra vós que eu pequei, ó meu Deus, misericórdia e compaixão. Antífona segunda, conhecemos nossas culpas, pois pecamos contra vós.
9: Cântico de Jeremias, capítulo 14, versículos de 17 a 21. Lamentação em tempo de fome e de guerra.
8: Os meus olhos, noite e dia, chorem lágrimas sem fim.
7: Pois sofreu um golpe horrível, foi ferida gravemente a virgem filha do meu povo.
8: Se eu saio para os campos, eis os mortos à espada.
7: Se eu entro na cidade, eis as vítimas da fome.
8: Até o profeta e o sacerdote perambulam pela terra sem saber o que se passa.
7: Rejeitastes por acaso a Judá inteiramente?
8: Por acaso a vossa alma desgostou-se de Sião?
7: porque feristes vosso povo de um mal que não tem cura.
8: Esperávamos a paz e não chegou nada de bom.
7: E o tempo de reerguer-nos, mas só vemos o terror.
8: Conhecemos nossas culpas e as de nossos ancestrais, pois pecamos contra vós.
7: Por amor de vosso nome, ó Senhor, não nos deixeis.
8: Não deixeis que se profane vosso trono glorioso.
7: Recordai-vos, ó Senhor, não rompais vossa aliança.
8: Glória ao Pai, ao Filho e ao Espírito Santo, como era no princípio, agora e sempre. Amém.
7: Antífona. Conhecemos nossas culpas, pois pecamos contra vós. Antífona terceira. O Senhor, somente Ele é nosso Deus, e nós somos o seu povo e seu rebanho.
9: Salmo 99. Alegria dos que entram no templo.
8: Aclamai o Senhor, ó terra inteira, servi ao Senhor com alegria, ide a Ele cantando jubilosos.
7: Sabei que o Senhor só Ele é Deus, Ele mesmo nos fez e somos seus, nós somos seu povo e seu rebanho.
8: Entrai por suas portas dando graças, e em seus átrios com hinos de louvor, dai-lhe graça, seu nome bendizei.
7: Sim, é bom o Senhor e nosso Deus, sua bondade perdura para sempre, seu amor é fiel eternamente.
8: Glória ao Pai, ao Filho e ao Espírito Santo, como era no princípio, agora e sempre. Amém.
7: Antífona. O Senhor, somente Ele é nosso Deus, e nós somos o seu povo e seu rebanho.
9: Leitura breve da segunda carta de São Paulo aos Coríntios, capítulo 12, versículos 9 e 10. De bom grado, eu me gloriarei das minhas fraquezas, para que a força de Cristo habite em mim. Eis porque eu me comprazo nas fraquezas, nas injúrias, nas necessidades, nas perseguições e nas angústias sofridas por amor a Cristo. Pois quando eu me sinto fraco, é então que sou forte. Responsório breve. Fazei-me cedo sentir, ó Senhor, vosso amor.
8: Fazei-me cedo sentir, ó Senhor, vosso amor.
9: Indicai-me o caminho que eu devo seguir,
8: ó Senhor, vosso amor.
9: Glória ao Pai, ao Filho e ao Espírito Santo.
8: Fazei-me cedo sentir, ó Senhor, vosso amor.
7: Cântico evangélico, antífona. O Senhor visitou o seu povo e o libertou. Bendito seja o Senhor Deus de Israel, porque a seu povo visitou e libertou.
8: E fez surgir um poderoso Salvador na casa de Davi, seu servidor.
7: Como falara pela boca de seus santos, os profetas desde os tempos mais antigos.
8: Para salvar-nos do poder dos inimigos e da mão de todos quantos nos odeiam.
7: Assim mostrou misericórdia a nossos pais, recordando a sua santa aliança.
8: E o juramento a Abraão, nosso pai, de conceder-nos que libertos do inimigo.
7: A ele nós servamos sem temor, em santidade e em justiça diante dele, enquanto perdurarem nossos dias.
8: Serás profeta do Altíssimo, ó menino, pois irás andando à frente do Senhor, para aplainar e preparar os seus caminhos,
7: anunciando ao seu povo a salvação, que está na remissão de seus pecados.
8: Pela bondade e compaixão de nosso Deus, que sobre nós fará brilhar o sol nascente,
7: para iluminar a quantos jazem entre as trevas e na sombra da morte estão sentados.
8: E para dirigir os nossos passos, guiando-os no caminho da paz.
7: Glória ao Pai, e ao Filho, e ao Espírito Santo, como era no princípio, agora e sempre. Amém. Antífona. O Senhor visitou o seu povo e o libertou.
9: Preces. Levantemos o nosso olhar para Cristo que nasceu, morreu e ressuscitou pelo seu povo e peçamos com fé.
8: Salvai, Senhor, os que remistes com o vosso sangue.
7: Nós vos bendizemos, Jesus Salvador da humanidade, que não hesitastes em sofrer por nós a paixão e a cruz, e nos remistes com o vosso sangue precioso.
8: Salvai, Senhor, os que remistes com o vosso sangue.
7: Vós que prometestes dar aos vossos fiéis a água que jorra para a vida eterna, derramai o vosso Espírito sobre todos os homens e mulheres.
10: Salvai, Senhor, os que remistes com vosso sangue.
7: Vós que enviastes vossos discípulos para pregar o Evangelho a todas as nações, ajudai-nos a proclamar pela terra inteira a vitória da vossa cruz.
10: Salvai, Senhor, os que remistes com vosso sangue.
7: Aos doentes e infelizes que associastes aos sofrimentos da vossa paixão, concedei-lhes força e paciência.
10: Salvai, Senhor, os que remistes com vosso sangue.
11: Nossa prece prossigamos, rezando a oração que Jesus Cristo nos ensinou. Pai nosso que estais nos céus, santificado seja o vosso nome. Venha a nós o vosso reino, seja feita a vossa vontade, assim na terra como no céu. O pão nosso de cada dia nos dai hoje. Perdoai-nos as nossas ofensas, assim como nós perdoamos a quem nos tem ofendido. E não nos deixeis cair em tentação, mas livrai-nos do mal. Amém.
12: Oremos. Pai Todo-Poderoso, derramai vossa graça em nossos corações, para que, caminhando à luz dos vossos preceitos, sigamos sempre a vós como pastor e guia, por nosso Senhor Jesus Cristo, vosso Filho, na unidade do Espírito Santo. Amém. O Senhor nos abençoe, nos livre de todo o mal e nos conduza à vida eterna. Amém.
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0: Senhora.
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0: 5:02, um bom dia pro senhor, meu compadre, um bom dia pra senhora, minha comadre, pro nono, pra nona, pra gurizada no campo, na cidade, no trabalho, no descanso, desejo ao senhor, desejo à senhora, desejo a você que está aí do outro lado do rádio, um dia repleto de bênçãos, que seja um dia de coisas boas, né? Seja um dia de muita atenção, vai vir água por aí, compadre, é, comadre. Vai dar água hoje, aham, verdade, já tá repagalejando, como é que o piazinho diz lá? Já tá repagalejando antes quando tava vindo, meia, abri a porta de casa, vai, blu. Opa, já estão tirando foto de mim, ah não, foi um raio, né? Achei que estavam tirando foto do Morangão, né? Celebridade, né, compadre? É, os paparazzis. Deve descer, né? Pelo amor de Deus, homem do céu. Mas, homem do céu, o que que você faz em dia de chuva, comadre? Me conta aqui.
1: Pega uma sombrinha e chupa laranja.
0: É, pegar uma sombrinha e chupa laranja, né? Porque, pelo amor de Deus, vai fazer o quê, né? Aham, verdade.
2: Chovendo aí, tá? Ah. Aqui tá chovendo.
0: É? Aqui também tá repagalejando, né? É, como que é, piazinho? Como é que... Conta pra gente. Hã?
3: Aqui tá chovendo e repagalejando.
0: Repagalejando, né? É.
3: Aqui choveu e relampagou.
0: Relampagou também? As que tal, né, tio? O quê?
4: Tá chovendo aí, né?
0: É, tá chovendo, tá chovendinho, tá repagalejando, que nem os piazinhos. E vai vir água por aí, né?
5: E tá chovendo e relampagando.
0: É verdade. Aham, desse tipo de temperatura na casa dos 18 graus. Ontem, infelizmente, tivemos no oeste catarinense, no sudoeste do Paraná, um mau tempo, né? Passando por aqui mais uma vez, tivemos em Chapecó, provavelmente um tornado, tivemos muitas coisas ruins para os lados de Chapecó ontem, aqui em nossa região, mais para os lados de Dois Vizinhos, aquela região ali, novamente, fortemente atingida, né? É os municípios do entorno ali de Dois Vizinhos, muitos relatos das últimas horas. Pra gente, algum granizo de leve no dia de ontem, em algumas partes da cidade, um vento forte, bastante raios. E hoje a previsão é de muita chuva pela frente. Mas daqui a pouquinho o seu Ronaldo Coutinho passa ali. Desejo de coração que seu dia seja um dia com muitas bênçãos. Desejo ao senhor, à senhora, muita proteção. E vamos juntos até logo mais 6:30, um pouquinho antes, que hoje volta a política, no ar o nosso Desperta.
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0: Bom dia. Tudo de bom e do melhor eu desejo de coração a você, ouvinte aqui do Desperta Brasil, no campo, na cidade, no trabalho, no descanso. É um abraço aqui do amigo Morangão, que você recebe neste momento, já sexta-feira, 9 de outubro de 2026, tá indo rápido, né? Dia do atletismo, alô você, atleta profissional, forte abraço, dia mundial do Correio, alô você, profissional do Correio, forte abraço, tudo de bom e do melhor, é o que desejo, amigo Morangão. E hoje também dia de chacoalhar o bujão, né? É, já chacoalhou o bichinho ali? Hã? Não, não pode escrever sexto, senão chacoalhar não tem essa conversa. Então pegue lá, dê uma chacoalhada, depois tu pode escrever na mensagem aqui. Sextou, Morangão, ó.
1: Antes de postar, sextou aí, dá uma chacoalhada no bujão de gás aí, né? Fica a dica.
0: Fica a dica, então, dê uma chacoalhada lá e depois tu pode dizer sextou, né? Então tá certo, muito obrigado pelo carinho da companhia, tudo de bom e do melhor é o que desejo o amigo Morangão Velho de Guerra.
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0: Aquele abraço. Aquele abraço a quem já vai acompanhando o nosso Desperta Brasil no campo, na cidade, no trabalho, no descanso. Tamo junto, meu povo, já na peleia, né? O Bloco Unidos pela Peleia.
3: É peleia.
0: Sempre, né? Um abraço, bom dia pro meu amigo, seu Gil, lá em São José, Santa Catarina. Um abraço, bom... O que que está... Mas vai assombrar o que lá, os irmãos, homem do céu? Ô, meu amigo, seu Volney Fianco, bom dia. Rumo à fronteira. Então tá bom. Um abraço, se cuide na estrada, meu Deus do céu. É, cuidado na estrada. Hoje vai ser um dia bastante chuvoso. Vai pegar o rumo à fronteira da Argentina. Aquele trecho ali, compadre. Perto do trevo, onde pega pra ir pra região oeste catarinense lá. É, São Miguel do Oeste, coisa e tal. Aquele trecho sempre tem encerração. Neblina nesse dia. Então, Fianco. Forte abraço, Deus abençoe. É, você que vai pegar o estradão, tensão redobrada nesta madrugada amanhecer. Um abraço, bom dia pro meu amigo Zezão Velho de Guerra. Ô Zezão, já estão na lida, né, tia? Zezão, o Edivânio, a Tati, Deus abençoe, tudo de bom e do melhor. O meu amigo, seu Haroldo Wash, alô, seu Haroldo. Escreveu sempre a luz e as melhores pessoas enfeitando o seu caminho. Forte abraço, amigo. Amém de todos nós, seu Haroldo. De todos nós, meu irmão, tamo junto, vamos lá para mais um dia, seja realmente de ricas bênçãos. Um abraço, bom dia pra dona Aparecida Sebastião, teve festinha ontem, dona Aparecida? As que tá, né?
4: Ficou chique, né?
0: Um abraço, tudo é bom e do melhor, é o que desejo, amigo Morangão. Um abraço, bom dia pro meu amigo Borges, seu Vanderlei Borges, lá no Bagro Frarão, acompanhando nosso programa. Um abraço, bom dia pro meu amigo, seu Arcanjo Borges, o amigo Matheus Balbinotti, acompanhando em Itapejara do Oeste, o seu Roberto Carine também acompanhando Desperta Brasil, seu Laudelino Piovesan, seu Hilário Miglioranza, o meu amigo, ô Cavazinho, como é que tá ali, tchê? Bom, seu Valdir Cavazinho falou, Morangão, bom dia, sexto, já chacoalhou o bujão ali? Tá tudo certinho com o bujão? Então sexto, né, compadre? Ele falou, estamos tomando chimarrão, eu e a patroa, dona Josânia Paula. Alô, dona Josânia, forte abraço, Deus abençoe toda a família, tá certo? E escreveu o seu Valdir, aqui muita chuva agora, a peneira é grossa, Morangão. É um pé d'água agora há pouco aqui também, assim. Um abraço, bom dia aqui pro meu amigo, o seu Leandro Piovesana. Ele falou, viu, Morangão, com essa chuvarada, não tem chacoalhar bujão. É dia de ficar encestado debaixo das cobertas, né, Morangão? Capaz, homem, bora pular, meu Deus, senão tu não vai escutar o programa do Morangão. É verdade? Mas, pelo amor de Deus, né, tia? Então tá certo. Um abração pro amigo Leandro Piovesan acompanhando o nosso programa. Mas que barbaridade. Não. Então, pro Piovesan é mais ou menos assim, dia.
5: Ô, Morangão, começou a chuva. Vamos lavar os pés e voltar pra cama, né? Dormir até lá pras 9, né, homem?
0: É, só dar uma lavada nos pés e já era o dia. Podem empaiar, homem. Um abraço, bom dia pro meu amigo Vascaíno Velho de Guerra, seu Valdecir Alves Ferreira. Um abraço, bom dia. Ô, Gra Francescato, tudo em ordem ali? Bom, Escreveu chuva, velho, Morangão. Mantamos na escuta aqui. Então, um abraço pra Gra, um abraço pro seu Ita, Dona Rosa, toda a família Francisco. Toda também não, né? Vamos deixar a metade da família assim, né? Vamos deixar a Gra, o seu Ita e a Dona Rosa, né? É verdade. Tudo é bom e do melhor é o que deseja o amigo Morangão, velho de guerra. Tá certo? Então tá dado o recadito, Celção, fazendo homenagem? Não dá pra ser depois? Então tá bom. Bom dia, Morangão. Hoje é aniversário da Dona Maria. Ah, uma vez eu tinha um ouvinte, né, compadre? Com o nome de Maria Olivete Pertre. É uma vez, mas no passado, bem distante, assim, sabe? Quê? Última participação dela? Não, o Brasil não tinha nem ido pra Copa do Mundo, meu Deus do céu. Não. A gente não tinha nem passado raiva com a seleção brasileira na Copa. É, faz tempo. Mas será que ela? É ela? Então vamos cantar os parabéns. Ô, Celção, seu Celso Pertle, juntamente com toda a família, homenageando Dona Maria Olivete Pertle, escreveu, se puder fazer agora, ela já tá acordada, Morangão. Então tá bom, pra Dona Maria. Parabéns.

0: vida, saúde, paz, alegria, coisas boas, tudo de bom e do melhor que desejo. A senhora Dona Maria, tá certo? Homenagem do Celso e toda a família, combinado? Então tá certo, viu? Faça a promessa pro anjinho agora, já que é dia do aniversário. Feche os olhos, comadre, e fale o seguinte: anjinho, eu prometo que nesta nova idade irei participar mais vezes do programa do Morangão. Amém. É porque desde que tu promete pro anjinho, tu não pode falhar, né? Então, ó, espero que a senhora faça a promessa, comadre. Amém? Ah, um abração, tudo de bom, toda a família em festa, então, por aí também, combinado? Ah, bom. 5:12, já volta com a música, depois trago mais participações aqui no nosso programa, depois trago mais abraços, coisa e tal e coisa. Vamos. Deixa eu ver aqui quem tá conosco, meu amigo, o seu Miguel Farias. Alô, seu Miguel Farias, lá em São João, acompanhando nosso programa, me pediu aqui a música Coração Gaúcho, vou pregar lexumbo. Um abraço, bom dia pro meu amigo. Ô, seu Adriano, o senhor também é outro que fazia um eito que não participava, né?
1: Mas que vergonha.
0: Podem paiar, meu céu, seu Adriano Oliveira Félix, lá em Marmelengo. Tudo é bom, mas eu não tô enganado, tem um escritório de advocacia um pouco pra cima ali do cemitério. Em Marmeleiro, tu mora por ali, compadre, tu mora no interior. Tu nunca falou pra mim, eu nunca te pedi também, né? Se for, esses tempos tava caminhando lá por Marmeleiro, acabei passando na frente e falou: deve ser ouvinte do Morangão esse daqui, né, tia? É, quem conhece Marmeleiro sabe ali perto do cemitério, né? É, passei por lá, né, compadre, olhando, falei: ó, Félix, opa, deve ser aqui que eu vim te mostrar. Um abração, tudo de bom, ainda melhor, me pediu a música Gaúcho Amigo. Um abraço, bom dia.

amanheceu chovendo. Ah, vá, Morangão. Sério? Aham, verdade. Dia de chuva, Walter Moraes. Antes também, Teixeirinha com os Garotos de Ouro Gaúcho Amigo. E abrimos todas com os Bertucci, Coração Gaúcho. São 5h25. Chove lá fora, aqui dentro? Não, né? Por enquanto não, né? Não tem nenhuma goteira. Aham, verdade. Temperatura 18 graus. Eu vou, mas eu já volto, tá? Então tá bom. Tudo é bom e do melhor. É o que desejo, amigo Morangão.

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1: Cotação de preços. Na cotação agropecuária, feijão carioca 275 a 300, feijão preto 250 a 290, milho 54 e 30 a 59, soja 137 a 139, trigo 79 a 82, boi em pé arroba 365 a 378, erva mate 18, suíno em pé tipo carne R$5, vaca em pé arroba 320 a 330.
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12: Cinco e 29, chove neste momento aqui em Pato Branco, nos altos da Araribóia, 18 graus na temperatura. No centro de Chopinzinho tivemos um cumprimento de mandado de prisão, inclusive uma moto foi apreendida com irregularidades. Deixe-me ver aqui mais situações das últimas horas em nossa região. Capaz, Ana Selma, fazia tempo que nenhum carro caía no rio. Mas olha só, adivinha onde? Aham, lá em Beltrão. Após colisão, um veículo de aplicativo vai parar dentro do rio Lonqueador. Fazia tempo que eu não noticiava nenhum veículo dentro do Lonqueador. Pelo amor de Deus. Então tivemos uma colisão e depois da colisão o veículo acabou parando dentro do Lonqueador. Registro das últimas horas lá em Francisco Beltrão. Deixe-me ver mais situações aqui de nossa região. Aqui, ó, moradores de Francisco Beltrão e Pato Branco foram premiados com nota Paraná. Eu sempre abro, não foi desta vez, não foi desta vez, Não foi desta vez. Então, moradores de Pato Branco e também Francisco Beltrão, aqui no sudoeste do Paraná, estão entre os contemplados do sorteio de outubro do Nota Paraná, realizado nas últimas horas. As duas cidades aparecem na relação dos 40 municípios que tiveram premiados com valores de R$1.000. Tá bom? Então vê ali, abre o aplicativo, vê se tu ganha milão. Tá bom? Então tá certo. Tudo é bom e do melhor é o que desejo, amigo Morangão. O prêmio principal de 100.000, seu para um cidadão de Colombo, aqui no Paraná também. Tá certo? Então tá dado o recado. Deixe-me ver. Um homem perdeu a vida após ser atropelado por caminhão no interior de Coronel Vivida. O acidente aconteceu na comunidade Linha Anita Garibaldi. Vamos ver mais situações. Uma colisão frontal seguida de capotamento foi registrada na 283, no oeste catarinense. Tivemos também nas últimas horas BPFron apreendendo uma carreta com oliveiras argentinas. Carga avaliada em mais de R$1 milhão. 6 árvores foram encontradas sem a documentação legal durante a abordagem. O prejuízo aos contrabandistas é de mais de R$1 milhão. Mesmo pelo tamanho das oliveiras, podia entregar pro Morangão, né? Eu queria uma dessa. Grandona. Mas depois eu conto o que eu fiz uma vez. Nunca mais na vida, né, tia? Pelo amor de Deus, deixa eu ver aqui. Um homem foi preso após ameaçar agredir a mulher e colocar fogo em residência. Registro em Quedas do Iguaçu. Aqui falando de eleições, o TSE adiou o julgamento sobre candidatura do Deltan Dallagnol ao Senado. Não tem data definida ainda para esta situação ser julgada. Agora, passando ao tempo, nas últimas horas, chuva, vento, granizo, enfim, muita coisa em toda a nossa região, tanto no sudoeste do Paraná quanto oeste catarinense. Granizo aqui em Pato Branco ontem, lá em Palmas, chuva e vento destelharam várias casas, trabalho para defesa civil, para os bombeiros. Tivemos também, né, meu compadre e minha comadre, a situação daquela árvore caindo sobre um carro, pesto transitando de boa, na rodovia, quando de repente, entre Cruzeiro do Iguaçu e dois vizinhos, uma árvore acabou caindo sobre o veículo, né? Mas pense no vento que tava por lá. Pense no vento. O caroneiro, teve ferimentos no rosto, foi atendido pelo SAMU, encaminhado ao atendimento médico, mas está fora de risco. Agora imagine o susto, né, tchê? Tu tá ali na rodovia, de repente uma árvore, brof, no carro. Que barbaridade, que barbaridade. Então, este veículo foi atendido e chamou atenção. Inclusive, os vídeos circulam pelas redes sociais. Lá em Chapecó, também, um pedaço do prédio caiu sobre um veículo que estava transitando. Mas deboiou o veículo. Pelo amor de Deus, né? Frente do veículo, detonado. Deixe-me ver em Nova Esperança. Muitos pontos de alagamento. Moarama, o temporal foi feio, uma barbaridade. Voltando a Chapecó, os fortes ventos arrancaram o telhado de um prédio, arrancaram telhados de outras residências. Inclusive, provavelmente, Chapecó foi atingida por um tornado ontem. Um tornadinho passou por lá. Tem algumas imagens até do funil aparecendo, coisa e tal, talecoisa. Provavelmente um tornado passou por lá. Em Livramento, no Rio Grande do Sul, também um tornado passou por lá ontem. Muito feio na região de Uruguaiana, Quaraí. Inclusive, falei ontem, né, pela madrugada, que os ventos tinham passado dos 130 km por hora. Em Videira, uma árvore também caiu sobre um carro. Deboiou o carro. Que coisa. Estão muitos pontos de tempo feio nas últimas horas. É, conforme eu tinha falado, até quem me segue nas redes sociais tinha postado em stories, conforme ela vinha avançando à frente, né? Ela vinha perdendo a força. E para nós, felizmente, chegou com pouca força. Mesmo assim, o estrago foi grande, né? Somando o oeste catarinense para cá, que coisa, meu povo, que coisa realmente situação complicada nas últimas horas em tratando-se de tempo. Então, um resumo breve do acontecido em nossa região, principalmente. São 5h35, vamos de esporte.

0: Quatro jogos fecharam a 29ª rodada do Brasileirão da Série A ontem. Santos e Flamengo, 2-2. Atlético Paranaense e Atlético Mineiro, 2-2. Fluminense 4, Coritiba 0. Palmeiras 1, Bahia 0. Na Série B tivemos Ceará 1, Criciúma 0. Náutico 0, Novo Horizontino 2. Hoje o principal destaque fica com o Pato Futsal. Hoje, quartas de final do Paranaense. Que tal jogaço? Jogo de ida, 20 horas, a Celso Pinzinho e Pato Futsal. Combinado? Então tá dado o recadito, 5:36, bom dia.
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0: O tempo apresenta-se bom para lavar os pés, né? É verdade, tá chovendo, meu Deus do céu, tá chovendo. Temperatura neste momento 18 graus, combinado? Então tá, tudo é bom e do melhor, é o que desejo o amigo Morangão.
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0: 5:37, bom dia, obrigado pela companhia, tudo de bom e do melhor, é o que desejo o amigo Morangão Velho de Guerra. Vamos trazer música? Vamos trazer música, meu amigo, o seu Evair de Oliveira, tá com o radião, velho, fazendo eco. Muito obrigado pelo carinho da companhia, tudo é bom e do melhor, é o que desejo o amigo Morangão Velho de Guerra. Me pediu a música, vai ouvir, é claro, aqui, o... qual que é a gravada? Deixa eu ver aqui, compadre. Essa é de estúdio. E essa é ao vivo. É, eu gosto da versão de estúdio. Vou trazer então Luiz Marenco cantando pra gente, Batendo Água. As que tal de chique. A dona Marlene no bairro industrial também registrando a companhia. Tudo é bom e do melhor. É o que desejo, amigo Morangão. Me pediu a música. Tchê, Florência, quero lhe falar. Escuta o Morangão, Florência, vamos levantar. É, levantar cedo e escutar o Morangão, né? Aí fica chique, meu Deus do céu. 5:38.

0: Tchê, Florência, quero lhe falar. Acorde cedo, Florência, por um morangão escutar. Que chique, né? Fazia tempo que não rodava o grupo Tchê Gaitaço. Antes também, Luiz Marenco, batendo água. 5h44, faltam 30 segundos para as 5h45. Bom dia, tudo de bom e de melhor. 18 graus na temperatura. Opa, temperatura. Chove aqui em Pato Branco. Por aí, tá chovendo ali? Aqui tá chovendo. Eu vou, mas já volto.
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3: O Senhor vos abençoe e vos guarde. O Senhor vos mostre a sua face e se compadeça de vós. O Senhor volva seu rosto para vós e vos dê a paz. O Senhor vos abençoe. O Pai e o Filho e o Espírito Santo. Amém.
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5: 5:51, Grupo de Oração São Francisco da Paróquia São Pedro Apóstolo convida o senhor, a senhora para o retiro de oração que vai ser nos dias 17 e 18 de outubro na Casa de Formação Frei Policarpo aqui em Pato Branco. As inscrições podem ser feitas na Secretaria da Paróquia São Pedro. Participe e tenha um encontro pessoal com Deus, certo? Ah, tá bom. Vamos mandar um leve abraço aqui, mais uma levinha.
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5: 5:52, deu uma piscolhada a luz aqui. Será que vai cair de novo? Não sei, compadre. Não sei, comadre. Deu uma piscada a luz aí. Um abraço, bom dia aqui pro meu amigo senhor Dacir Zambonim, um abraço pro meu amigo José de Souza, o Peca lá em Sinop, seu Valdecir Linhares. Alô, João Ney, como é que tá ali, tchê? Lá em Miami, marmeleiro que tá, né? Sacode também o garrafão, sexto, moranga. Não, ainda é cedo, João Ney. Cedo pra chacoalhar o garrafão, né? Só mais tarde, meu Deus do céu. Um abraço, tudo de bom e do melhor. O tio Buda, lá em Francisco Beltrão. Alô, tio Buda, como é que tá, meu Deus do céu? Bom, acompanhando o nosso Desperta Brasil também lá em Chicobel, né? O que que deu, homem? Tempo tá feio por aí, Buda?
18: Acabou de dar um raio aqui dentro da casa aqui, homem. Mesmo, apenas um raio, Fabiano.
5: Capaz?
18: Uma chuva e raio, bem misericórdia.
5: Meu Deus, Beltrão também então. Ah, então tá bom, abraço pro tio Buda acompanhando. Um abraço, bom dia pro doutor Maurício Cândia. Alô, doutor Maurício, escreveu bom dia, meu nobre. Desejo-lhe um bom fim de semana e um bom feriado, amém, a todos nós, meu irmão. Tudo de bom e do melhor, bom que vamos, né? Um abraço, bom dia pro meu amigo Celso Ricardo Tiro Parisi. O seu Darcy da Siqueira também com o Radião, velho, fazendo eco. Radião na frequência 88,3. Bom dia.
19: Bom dia, Morangão. Tudo certo?
5: Bom, ele?
19: Boa sexta-feira.
5: Pô, senhor também, tudo é bom e do melhor. Um abraço, bom dia pra dona Zenilda Nogueira, pra dona Noeli Rosa, pro seu Vinícius Batistin, pro amigo Nilvo Caprini, pro seu Eduardo Tonete. Pois é, Tonetão, hoje, niente lavoura. Ah, compadre, não dá pra sair de casa.
0: E não me converse que vai passar o dia só tomando chimarrão, né? Um abraço pro seu Eduardo Tonetti, um abraço, bom dia pra dona Geni, alô dona Geni, seu rec, forte abraço, tudo de bom e do melhor, seu Pedro Borges, Linha Borges, Ponte do Chopinho, o amigo Rafa Aldoni, falou que por ali também tá chovendo, um abraço, bom dia pro seu Daniel, dona Rosimede, a dona Luciana em Vitorino, o seu Valdecir Garruada, ô Garruada, como é que tá, meu Deus do céu? E o tempo, o que que tu me conta? A gente sabe que vai chover uma barbaridade, mas no geral das últimas horas e próximas horas.
20: Você deu uma garoada aqui de novo. Ontem tarde deu mais uma garoada e agora de noite deu mais uma garoada. E tá sujeito de mais uma garoada agora.
0: E mais uma garoada e outra garoada, né? Pelo amor de Deus, então veio um monte de garoada, né? É verdade. Então tá certo, tudo é bom. E do melhor. Um abraço, bom dia aqui pro meu amigo, seu Ademar Lazaretti, o Dema Véia de Guerra lá no Rosário, o amigo Gugelmin também com o Radião Véio fazendo eco, um abraço, bom dia pro meu amigo seu Leonildo Carneiro, tudo de bom e do melhor, um abraço, bom dia pro meu amigo Nono Dalla Corte, o Nono Dalla Corte lá na C. 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Valor 50 pila, reservas até amanhã à tarde, pelo 999205037 com Gilmar ou 98822-6049 com Elenir. O pessoal pede para que levem pratos e talheres, tá certo? Vai acompanhar polenta, mandioca, bagua de bom, certo? Domingo, então, grande almoço na Associação Esportiva Flamengo da sede Dom Carlos. Vai encontrar o Nono Dalla Corte por lá também, né? Nono! Um abraço, tudo é bom e do melhor. Um abraço, bom dia pro meu amigo Evandro Maróstica, lá no Rio Verde, Goiás. Ô, Maróstica, como é que tá, meu céu? Vocês estão, Morangão. O gás troquei ontem, tô com o bujão cheio, Morangão. Ah, então você trocou o bujão ontem, dá pra gritar, né? Sextou! Sextou! Né? Aham, não tem perigo não, homem. Mas nenhum perigo, homem de Deus. Nenhum, zero perigo. Aham. Então tá certo, um abraço, bom dia pro meu amigo Marossi, que ele pediu essa daqui, ó. 5:56.
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1: Amigo trabalhador, uma proposta acertada para as suas próximas 24 horas, você pode condensar nas palavras: hoje farei tudo da melhor forma possível. Se você pensa assim, você vai colher uma surpresa. Você tem ciência de que normalmente ocorrem no dia falhas pessoais ou técnicas. Mas o propósito acima dito o predispõe para uma superação inteligente de qualquer entrave. Você repete: quero o melhor para mim e para os outros. Um posicionamento inicial deste feitio equivale à boa cobertura que protege uma casa. Venha o que vier, você se sentirá seguro. Não só você, também aqueles que entrarem no seu campo de ação. Aí está a chave. Busque a felicidade para si e ajude muitos outros a encontrá-la. Felicidade roubada é uma roubada. Imagine a consciência do pilantra, doido para silenciar a sua consciência, e ela na cola dele, martelando a toda hora e a todo momento este refrão: está vendo aquele ali que lhe olha atravessado? É quem você trapaceou. Lembra-se? Previna-se deste pesadelo. Durma sempre de consciência tranquila, feliz por ter apoiado mais gente a ser feliz como você. Quem assim dorme só poderá acordar disposto. Pense nisto. Deus o acompanhe.
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6: Opa!

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5: 18 graus na temperatura e o tempo, como é que vai se comportar nas próximas horas, seu Coutinho? Bom dia.
6: Bom dia. É, o tempo segue aí com condições de chance de chuva, tanto de manhã quanto à tarde, principalmente. Pode ter alguma coisa forte, pontual, como tivemos ontem. Tanto no sudoeste do Paraná quanto oeste de Santa Catarina tivemos ocorrências de granizo, em alguns pontos até graúdo, até um possível microexplosão ou tornado em pontos de Chapecó, talvez ali na direção de Beltrão, em direção a Dois Vizinhos, enfim, alguns pontos tiveram algum problema ontem. Hoje, alguma coisa bem isolada pode ter. Na maior parte, o problema é a chuva. Os volumes de chuva são grandes. Então, nessa sexta-feira, predomina o tempo nublado. Se tiver aberturas de sol, é coisa assim bem curta. Fica assim um pouco abafado quando aparece um pouco de sol, depois cai a temperatura. No sábado, mesma situação. Domingo, segunda e terça também. Até fica razoável, não tem aquele calor exagerado, é mais um abafamento. O predomínio maior é do céu nublado e tem condição de chuva, trovada e períodos de melhora. Geralmente a chuva tende a vir mais à tarde e noite e não se descarta de manhã, seja hoje ou nos próximos dias. Muito pontualmente, alguma trovada, alguma coisa mais forte pode ter granizo e vento. Intervalos maiores do que 15, 20 horas sem chuva, olha, vai ser difícil. Então, qualquer intervalo de tempo seco que tiver, aproveitem para fazer o que for possível na cidade ou no campo. Um tempinho bem chato mesmo na região. Da Climatea, Ronaldo Coutinho.
5: Obrigado pelas informações. Bom dia.
6: Bom dia.
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5: 6:08, bom dia, reta final aqui já do nosso Desperta Brasil. Um abraço para dona Isolina, seu Aldecino, meu amigo Zé Garçom, seu Emerson Porto, seu Adelcio Guarez Hominho. Tudo é bom e do melhor a todos que estão participando aqui do programa. Agora vou fazer uma homenagem pro povo. Seu Valmir Vans. Alô, seu Valmir. Forte abraço, tudo de bom. Obrigado pela companhia. Está homenageando a sogra, dona Maria Olivete Pertli, que está de aniversário hoje. O Celso já homenageou cedo também, né? Toda a família homenageando. Deus abençoe grandemente. O seu Pedro Baú está homenageando o netinho, que deve ser netão já, né, seu Pedro? Faz anos que não vejo, mas deve estar desse tamanho já. Aham. Uhum. Puxar o pai Renatinho, já deve estar com uns 2,10 metros, né? Aham. Uhum. Verdade. Então, o seu Pedro está homenageando o netinho Pedro Luiz Baú, que está de aniversário hoje. E o meu amigo, o seu Leucir Hartwig. Alô, seu Leucir. Forte abraço, tudo de bom e do melhor. Está na companhia também. Está homenageando o seu Valdir Copatti, gremista velho de guerra. Gente boa por demais, né? E ele escreveu: é um cara tão bom, Morangão, que nem posso chamar ele de cunhado, Morangão. E sim de cunhado, Morangão. Ah, zói. Viu? Mas se ele é um cara tão bom, como é que o senhor esqueceu de homenagear ontem, meu Deus do céu?
12: Mas que vergonha!
5: Não, ontem foi aniversário dele, Morangão. E eu esqueci de homenagear, mas tô homenageando hoje. Mas Deus abençoe grandemente o seu Valdir Copatti. Gente boa tá ali mesmo, verdade. Então vamos cantar, claro, para dona Maria Olivetti, pro Pedro Luiz e pro seu Valdir Copatti os parabéns. Vamos?

0: Que tal, né? Felicitações aos aniversariantes, tudo de bom e do melhor é o que desejo o amigo Morangão Velho de Guerra. Bom dia, tudo de bom, vamos com a bênção do dia.
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0: Apresentando as intenções em nossa bênção desta sexta-feira, hoje, bênção da vida. Seu Miguel Farias pede oração e bênçãos por toda a família. Seu Adriano Oliveira Félix pede por toda a família. Laureano Rodrigues pede por toda a família. Evair de Oliveira pede por toda a família. A dona Marlene, no bairro industrial, pede por toda a família.

0: Seu Pedro Borges, na linha Borges, Ponte do Chopin, pede por toda a família. A dona Luciane Dutra Campos pede por toda a família. A dona Isolina, seu Aldecir, amigos na rua Xingu pedindo por toda a família. O seu Leucir Hartwig pedindo por toda a família. E hoje, em especial, o seu Valdir Copati, que esteve de aniversário ontem. Seu Celso Pertile, seu Valmir Vans, toda a família pedindo pela dona Maria Olivete Pertile, que está de aniversário hoje. O seu Pedro Baú pedindo pelo neto Pedro Luiz Baú, que está de aniversário hoje. Então, aos aniversariantes, saúde, paz, alegria e coisas boas. A dona Maria André pedindo por toda a família. O seu Joacir Gonçalves pedindo por toda a família. O seu Leonardo L. Briskevich pedindo por toda a família. A dona Cleci pedindo pelas famílias Zanco, Bernardi, Jurelo e Pirola. Conosco também aqui a dona Sônia, seu Adriano, pedindo pelos filhos Pablo Henrique, Murilo Gabriel, famílias Grigo e Lorenzi. O José de Souza pedindo por toda a família. A dona Rosane Amaral pedindo por toda a família. O pedido da dona Lenir pedindo por toda a família, em especial o filho Janderson, que está de aniversário hoje. Deus abençoe grandemente, saúde, paz, alegria e coisas boas. A dona Marlene Casagrande Panisson pedindo por toda a família e que Deus livre de todos os males e tempestades, e também pede oração e bênçãos à grande amiga dona Maria Olivete Pertile, que está de aniversário hoje. Deus abençoe grandemente a dona Maria, pedido da dona Marlene. O seu Valmoro Mondardo pedindo oração e bênçãos por toda a família. Então foram estas as intenções. Agora, bênção do dia com o nosso querido Frei Mazuco, bênção da vida no Desperta Brasil desta sexta-feira.
1: Deus de poder e de bondade, nós vos pedimos com a vossa graça e proteção, que nos deste a chance de habitar esta terra, nos deste uma vida, e que nós possamos realizar nossos sonhos, nossos projetos. A vida é o maior presente que nós temos pelo caminho desta vida. Que nós possamos sentir a alegria de ter recebido sim a vida, especialmente também da nossa mamãe e do nosso papai. Por isso, dai-nos que nós tenhamos gratidão para com a vida, contentamento de poder habitar e viver. Dai-nos saúde, paz, proteção e alegria, o Deus que é Pai, Filho e Espírito Santo. Amém.
0: Amém. 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
0: Nota de agradecimento. As famílias Guarias e Rufato, ainda consternadas com o falecimento do senhor Silvino Mesalira Rufato, vem através desta agradecer a Funerária Nossa Senhora Aparecida, aos freis, ministros da comunidade Quebra-Freio, equipe médica do Hospital São Lucas, familiares, amigos e todos que de alguma forma confortaram a família nos momentos difíceis quais passaram. Outro sim, convido a todos para a missa de sétimo dia a ser realizada no próximo sábado, ou seja, amanhã, às 14h30 na capela da comunidade São Caetano, e o terço a ser realizado no cemitério da comunidade Quebra-Freio, domingo, às 9 horas da manhã. Por mais este ato de fé e solidariedade cristã, a família

0: e do senhor Silvino Mesalira Rufato. Agradece.
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0: Na cotação agropecuária, feijão carioca 275 a 300, feijão preto 250 a 290, milho 54 e 30 a 59, soja 137 a 139, trigo 79 a 82, boi em pé arroba 365 a 378, erva mate 18, suíno em pé tipo carne R$5, vaca em pé arroba 320 a 330.
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0: Eu também, 6:21, não dá tempo de mais nada, fico por aqui, meu povo, um abençoado dia, tudo de bom e do melhor, que desejo de coração a você que esteve comigo. O amigo Marlon pediu essa daqui, deixou tocando. Fui! Tchau!

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2: Bom dia para você, seja bem-vindo, bem-vinda. Agora com os assuntos do agro, os assuntos do cooperativismo, transmissão simultânea pela Rádio Selinalta de Pato Branco, Rádio Araucária de Mangueirinha, Edson Neiser na produção e apresentação, com trabalhos também da equipe de comunicação da cooperativa, ainda Anderson Moraes e Fabiano Marangon. Chove no sudoeste, choveu praticamente a noite toda, ontem à tarde também, tivemos granizo, inclusive, em Pato Branco e outros municípios da região. Né? Temporais na madrugada no Rio Grande do Sul, ontem à tarde, muito vendaval em Chapecó, por exemplo, e alguns municípios do sudoeste também, com vento forte. Mas foi granizo fino, de modo geral, pelo que temos de registros aí, né? A grosso modo, aí, sem sérios problemas no sudoeste do Paraná. Bom, nós seguimos contigo, temperatura na casa aí dos 17 graus, varia de um município para o outro, mais ou menos nessa temperatura aí. E vamos aquecer o seu rádio com muitas informações e entre os assuntos no programa de hoje, cooperativa promoveu o dia de campo de inverno, mas com muitas tecnologias e informações que também contemplam as culturas de verão. Peter Scheuer falou sobre as tendências de chuvas acima da média, tornados e outros fenômenos para os próximos meses. Jefferson Souza palestrou sobre economia, mercado de grãos e tendências. Muitas novidades em máquinas, pecuária e outros negócios da tradição. E acompanha avaliações da diretoria em torno de rentabilidade do produtor, janelas mais curtas para trabalhos a campo como consequência do clima e qual é a condição de cada cultura nessa temporada. Também a diretoria comenta o dia de campo, as palestras, os temas abordados. Alguns dos assuntos a partir de agora. Seja bem-vindo, bem-vinda mais uma vez. Vamos falar sobre o dia de campo de inverno na quarta, na quinta, no CIT, Centro de Inovação e Tecnologia, na Reta Grande, né? Próximo à Reta Grande, próximo à UBS, Unidade de Beneficiamento de Sementes da Tradição. Foco nas culturas de inverno, afunilando ainda mais trigo, mas também muitas tecnologias, conhecimentos, produtos para todas as culturas e todas as atividades, inclusive de verão. Palestra Peter Scheuer, é o agrometeorologista, né, da região de Chapecó. Vamos ouvir o que ele falou em entrevista coletiva. A palestra foi na quarta-feira, 14h30. Em entrevista coletiva, assim ele comentou.
3: Fala-se do Super El Niño ou El Niño? O que que nos aguarda de agora até o início do ano aí?
4: Então, a tendência é que a gente tenha um padrão aí de chuvas mais regulares, mais frequentes, por conta da atuação de sistemas de baixa pressão, frentes frias, que acabam reproduzindo células convectivas mais intensas, essas que podem trazer chuva forte, tempestade, granizo e vendavais, porém com mais frequência. A gente já está tendo esse padrão, mas cada vez mais vai tendo mais episódios. Por exemplo, agora em novembro, para ter mais chuva ainda, chuvas mais volumosas, os intervalos de tempo seco acabam sendo mais curtos, dezembro também. Vai ser um verão bem quente, bem abafado e com probabilidade alta para ter formação de temporais, tempestades.
3: Hoje, a gente no dia de campo conversou com produtores, eles estão preocupados, além da chuvarada, a janela curta, difícil entrar com maquinário, solo encharcado, parece que a cultura não vem, não arranca, está patinando, é o termo que eles usam. Vai ser esse assim, um tom até o início do ano, aí, Peter?
4: É, cada vez mais vai se tornando menos frequente esses períodos curtos, essas janelas de tempo seco. Então vai ter um outro dia assim que dá até para encarar alguma atividade, mas não de maneira prolongada, por exemplo, uma semana toda, uma semanada. Então cada vez mais vai se tornando menos frequente esses episódios, mais chuvas e mais temporais. Por exemplo, novembro vai ser um outro dia assim que vai ser de tempo seco. A maior parte aí vai ser mais chuva mesmo. Outubro tem esses episódios aí de temporais, tempestades também que devem acontecer. Então são poucos os dias assim aproveitáveis.
5: Esses tornados, né? E a expectativa também é para meados de 2027 ainda.
4: É, exatamente. Porque é um Super El Niño histórico. Fazia muitos anos, ou melhor, em toda a história da climatologia, como a gente vem observando aí nas boias meteorológicas, Não teve, assim, teve o de 82, 83, que foi um super El Niño muito parecido com esse, mas esse pode ser mais forte ainda, então provavelmente que ele vai, ele já está praticamente no seu auge, e ele vai influenciar, sim, o verão. Então tem um repique, tem uma segunda intensidade que vai ser ali no final do verão, início ali do outono, que também deve estar trazendo chuvas bem volumosas.
6: E a gente está, de fato, observando um real aumento no número de tempo severo e tornado, mas isso sempre existiu, só que para o povo isso está surgindo agora por causa das redes sociais. Qual a sua análise em torno disso?
4: É, exatamente, muito bem colocado. As tempestades, os episódios de tempo severo sempre existiram. Ora, a gente tem anos que tem mais tornados, ora, a gente tem anos que tem menos tornados. O noroeste, o sudoeste do Rio Grande do Sul, o oeste, meio oeste de Santa Catarina, o sudoeste e oeste do Paraná são regiões que são rota de tempo severo, são rota de tornados. É a segunda região do planeta que mais tem episódios de tempo severo e tornados. Então sempre teve, porém antigamente não era todo mundo que tinha um celular, né? Na verdade, na década de 90 ninguém tinha, né? Então agora que a gente está tendo mais filmagens, mais pessoas que estão aí com o seu celular, já faz aquela filmagem, então por isso que ficam os registros mais concretos.
2: É, o Peter Sawyer, que ministrou palestra então, né, sobre essa questão meteorológica, né? Então nós acompanhamos a entrevista coletiva, na íntegra tem mais de 10 minutos. E está isso tudo, todo esse conteúdo está nas redes sociais da Tradição, né? Nós temos também colegas da imprensa, todos fizeram publicações na íntegra, a gente deu uma resumida aqui com os principais pontos. Estamos no corredor dos tornados e vem muita chuva para novembro, disse aí o Peter na palestra e na coletiva. Ele falou sobre desafios climáticos no sul, como se preparar. O outro palestrante já vai chegar por aqui. Presidente Julinho Tonos acompanhou a entrevista do Peter ao lado dele. E aí, terminou a do Peter, perguntamos para o Julinho sobre a impressão dele do que ouviu, viu, assistiu, também da palestra, mas também do dia de campo. O presidente fala como um todo uma avaliação desse grande evento.
7: Primeiramente, eu quero agradecer ele aceitar o nosso convite, vir aqui, darmos uma palestra muito bacana aos nossos cooperados, tirar um monte de dúvidas dos nossos cooperados. Realmente foi de suma importância essas todas explicações, porque realmente o nosso cooperado está numa dúvida muito grande. Temos aí para plantar, temos ainda já cultura, já trigo que a gente não sabe o que vai acontecer. Então assim, a gente fica muito, então ficaram muito felizes pelas tuas explicações. Mas eu quero dizer assim, a gente, para nós é um prazer muito grande, é nosso oitavo encontro que nós fizemos, tanto de verão como de inverno, aqui com os nossos cooperados, e a gente fica muito feliz com a participação de todos os cooperados, principalmente com a família, a esposa, filhos, netos, sucessores. Então, para nós, esse Centro de Inovação e Tecnologia é muito importante para que cada dia nós podemos levar mais conhecimento ao nosso cooperado e ele tirar cada dia mais resultados da propriedade dele. Então, a gente só fica feliz com a participação de todo mundo.
2: É, mais sobre o dia de campo a gente já vai trazer, né? Tem diversos entrevistados, lideranças, participantes, o próprio palestrante sobre o mercado já chega na sequência por aqui, mas agora a previsão do tempo a curtíssimo prazo, agora, de hoje para o fim de semana, início da próxima semana, porque o Peter falou, digamos que a médio prazo, né? Nos próximos meses. E a gente vai afunilar isso aí, né? Imagine um funil. Então a gente vai trazer agora, mais específico para agora, para esse momento, essa madrugada, fim de semana, como é que vai ficar? Vamos lá, da Climaterra São Joaquim, Ronaldo Coutinho do Prado, bom dia.
8: Bom dia. É, o tempo segue aí com condições de chance de chuva, tanto de manhã quanto à tarde, principalmente. Pode ter alguma coisa forte, pontual, como tivemos ontem. Tanto no sudoeste do Paraná quanto oeste de Santa Catarina tivemos ocorrências de granizo, em alguns pontos até graúdo, até um possível microexplosão ou tornado em pontos de Chapecó, talvez ali na direção de Beltrão, em direção a Dois Vizinhos, enfim, alguns pontos tiveram algum problema ontem. Hoje, alguma coisa bem isolada pode ter. Na maior parte, o problema é a chuva. Os volumes de chuva são grandes. Então, nessa sexta-feira, predomina o tempo nublado. Se tiver aberturas de sol, é coisa assim bem curta. Fica assim um pouco abafado quando aparece um pouco de sol, depois cai a temperatura. No sábado, mesma situação. Domingo, segunda e terça também. Até fica razoável, não tem aquele calor exagerado, é mais um abafamento. O predomínio maior é do céu nublado e tem condição de chuva, trovada e períodos de melhora. Geralmente a chuva tende a vir mais à tarde e noite e não se descarta de manhã, seja hoje ou nos próximos dias. Muito pontualmente, alguma trovada, alguma coisa mais forte pode ter granizo e vento. Intervalos maiores do que 15, 20 horas sem chuva, olha, vai ser difícil. Então, qualquer intervalo de tempo seco que tiver, aproveitem para fazer o que for possível na cidade ou no campo. Um tempinho bem chato mesmo na região. Da Climaterra, Ronaldo Coutinho.
2: É, Ronaldo Coutinho do Prado, então, da Climaterra São Joaquim. Falamos bastante sobre meteorologia até agora aqui no programa e vamos seguir com as lideranças comentando sobre essa janela mais curta para tratos culturais, cultivo, né? Tá ficando difícil aí e o produtor sabe muito bem disso, né? Tanto é que o segundo dia de campo, que foi ontem, né? A segunda ocasião de estar presente, muita gente ficou nas lavouras fazendo os tratos culturais. E a diretoria da tradição avalia que isso foi importante. Quem é que não quer o produtor dando conta aí dos tratos culturais, né? Então isso, de certa forma, é totalmente compreensível e todos agradeceram essa lacuna, esse tempo um pouquinho mais firme por um pouco mais de tempo e por isso muita gente ficou na lavoura. Outros foram para a palestra, quem pôde foi. A palestra Mercados e Oportunidades para o Agronegócio com o Jefferson Souza da Agroinvest e sobre mercado agrícola é o quadro que chega agora.
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2: Jefferson Souza nos atendeu em entrevista coletiva.
9: Excelente. Primeiro eu quero agradecer a Tradição pelo convite, foi um prazer estar com todos os cooperados aqui para nós discutirmos um pouco sobre o cenário agrícola atual. Nós tivemos uma eleição recente, isso mudou um pouco a trajetória do câmbio aqui no Brasil, que impacta diretamente a vida do produtor. Falamos um pouco sobre a cultura da soja e também sobre o tema do dia de campo hoje, que é o trigo. Temos boas perspectivas para o ano que vem, os preços estão melhores, mas é claro, o produtor tem que ter um ponto de atenção sempre em relação à sua gestão de risco, travar seus custos. Nós falamos também sobre os custos de produção, que é um momento importante, que o produtor está formando agora as suas compras para a segunda safra. Então discutimos temas muito importantes para o produtor, não só para esse final de ano, mas também para a safra que vem, que ele começou a plantar há pouco.
3: Quando você fala em travar os custos, a cooperativa tem programas de troca, né? Incentiva o produtor a fatiar, digamos assim, o tamanho da propriedade e antecipadamente trocar insumos por grãos. Essa é a jogada? É a sua orientação também?
9: Essa é a jogada. É a filosofia que eu trago sempre. O produtor, ele deve travar os seus custos, porque a partir do momento que ele trava os custos dele, ele trabalha com a margem dele já com uma fatia muito bem conhecida. Significa que o resto da soja dele, ele pode fazer da maneira que ele quiser, mas o custo não é dele. O custo ele deve travar. Essa é a filosofia que nós levamos sempre em nossas falas, em nossas palestras, porque ajuda o produtor a permanecer na atividade. A nossa função aqui não é só falar de uma safra. A nossa função aqui é olhar para o futuro. E quando nós olhamos para o futuro, nós temos que ter uma gestão pautada realmente nisso. Pisar no chão, travar os custos, porque o clima eu não consigo controlar. Agora o meu custo eu controlo e travá-lo é o primeiro passo.
3: Ninguém tem bola de cristal aqui para cravar dados assim, acertar em cheio, mas tendências e projeções para cada cultura, assim, milho, soja, trigo, por exemplo.
9: Vamos começar pelo trigo, que é o que nós estamos aqui hoje. Primeira coisa, uma das menores áreas dos últimos anos no Paraná, no Rio Grande do Sul, que era o maior produtor de trigo do Brasil. Portanto, nós temos um cenário de oferta apertado. E o clima também está trazendo dúvidas para a cultura. Portanto, quando nós falamos em preço, há uma expectativa de uma recuperação do trigo, uma vez que a oferta é menor. Falando de soja, nós temos um fator fundamental nessa história toda, que é o câmbio. O produtor, óbvio, sabe disso, que o câmbio precifica o preço da soja dele. Mas olhando para o global, para o cenário de oferta e demanda, esse ano nós vamos ter um reajuste muito importante de oferta no Brasil. Acredito que nós não temos espaço para crescermos tanto em oferta e a procura está consistente. Ou seja, nós temos demanda, o que é importante para sustentar um cenário otimista para a soja no ano que vem. Eu, Jefferson, sou otimista com a soja para 2027. E para o milho, o ponto de atenção nosso está na janela de plantio da segunda safra e também uma outra coisa, o programa de exportação do Brasil, que esse ano está bem menor do que nós vimos em anos anteriores. Mas, de modo geral, nós passamos por um ciclo de baixa e parece-me que nós estamos recompondo os preços das commodities no Brasil e no mundo.
2: Jefferson Souza, palestrante sobre mercados. Complementos que a gente traz aqui, ó, uma caidinha no preço, né, durante essa semana, tudo já foi explicado por ele aí, mas ontem a tradição pagava pela saca de 60 quilos de soja R$138, milho R$59 a saca, trigo R$82, conforme a classificação, conforme o pH, R$82 na média aí e no final da tarde fechou cotado
10: a R$81, né? Então teve uma variação, caiu um pouquinho no final da tarde, trigo fechou o dia pago a R$81 a saca. Gelson Correa, vice-presidente, produtor rural, cooperado, engenheiro agrônomo, né? Diretor comercial, contou em entrevista sobre as impressões dele sobre esses dois dias com muita tecnologia.
11: A gente sempre prezou para trazer para o nosso cooperado o máximo de inovação possível. Então, todos os anos, no dia de campo de inverno e de verão, a preocupação principal da cooperativa é trazer essas inovações e informações que realmente sejam relevantes, sejam importantes para o produtor cada vez mais poder colher mais, seja lavoura de inverno, que é o caso desse ano aqui. Nós estamos aqui no dia 7 e 8 com dia de campo de inverno, mas a gente pensou nesse dia de campo não só focar em inverno, mas focar também em informações extremamente importantes para o produtor. Eu sou um exemplo disso, além de gestor, sou produtor rural. Então a cooperativa, todos os parceiros comerciais da cooperativa estão aqui. Todo produtor que passou por aqui no dia 7 e 8 pôde presenciar todas as inovações em termos de cultivares de trigo, mix de inverno, a parte de máquinas, a parte de pecuária, a parte de informações importantes. Se fala tanto em El Niño nesse ano, então a cooperativa se preocupou em trazer informações de clima para o nosso cooperado. A cultura principal de toda a nossa região, do Brasil como um todo, é a cultura de verão, é soja e milho. Também a gente trouxe no dia 8 a palestra com informações de mercado, para que o produtor fique com perspectiva e informações importantes para ele travar seu custo de produção, para aquele que ainda não travou, informações de mercado, perspectiva de trigo, perspectiva de milho, perspectiva de soja, feijão. Então a cooperativa preparou, nesses dias 7 e 8, informações extremamente relevantes para o produtor. Como eu falei, não só voltado para o inverno, mas pensando todo o ecossistema que a cooperativa trabalha. Hoje a cooperativa Tradição se caracteriza por ser uma cooperativa já altamente verticalizada, né? Estamos processando semente, processando trigo, processando soja, transformando soja em farelo e óleo. Então, tudo isso traz mais segurança para o nosso cooperado. E o dia de campo serve para isso, para aproximar mais o produtor da cooperativa, a família do nosso cooperado da cooperativa, para ele continuar caminhando com segurança e continuar prosperando cada vez mais na sua propriedade.
10: Gelson Correa, vice-presidente. O Cleucimar Pereira, que é gerente de outros negócios, falou sobre máquinas, pecuária e outros atendimentos da cooperativa e como foi o dia de campo de inverno.
12: Bom dia, Edson. Bom dia a todos os nossos ouvintes. Nosso dia de campo foi espetacular novamente. Momentos ímpares aí com palestras âncoras, muita gente buscando informação, a cooperativa sempre trazendo inovação. Então, para nós é motivo de orgulho receber os cooperados, os visitantes e também proporcionar esses momentos de dispor essas novas tecnologias, tanto em cultivares como em outras áreas. A gente também com o setor da pecuária, o setor de cooperativismo, outras frentes para os cooperados, como excelência no campo. Tudo aquilo que a cooperativa está sempre proposta a fazer, que é aumentar a participação dentro do ecossistema do produtor. Nosso negócio de máquinas agora já está ganhando uma proporção bem maior, muitos produtores fazendo negócios, a gente tem produtos aí que realmente são disruptivos, tem tecnologias que a gente está disponibilizando para o mercado do nosso cooperado no sudoeste do Paraná, que não existia até o acesso da Tradição Máquinas. Então tudo isso para nós é um motivo de orgulho e realização. Setor de pecuária entrando forte no segmento de rações, agora também com a farmácia veterinária. A nossa loja Tradição ali agora com vários setores, todos eles no mesmo ambiente, o setor de grãos, o setor de cooperativismo, o setor de excelência no campo, mais a parte de peças e mais a parte da veterinária. Então assim, a cada dia a cooperativa ficando mais forte para atender melhor o seu quadro social.
10: Quem passou pelos estandes, nos novos negócios, na pecuária, nas máquinas ou outros segmentos de atuação da cooperativa, de repente teve acesso a alguma tecnologia, mas não bateu o martelo na hora. Passado o evento, continua esse contato direto com a equipe, com o time, visitando esse produtor, né?
12: O dia a dia dos negócios é sistêmico, né, Edson? Às vezes o produtor ele pode ter tido um insight aqui de uma tecnologia, de um produto, de uma máquina, que agora nos próximos dias ele vai chegar na sua unidade, não necessariamente só aqui em Pato Branco na loja, e ele vai conversar com o consultor dele, vai conversar com o gerente, e a gente com certeza vai estar realizando as propostas e com certeza concretizando negócios. Então é isso, além da informação, a gente proporciona também momentos de inovação com oportunidades dos produtores fazerem aquisições, conhecer novas tecnologias. Foi apresentado também agora a parte da agricultura de precisão que a cooperativa está entrando. Então, correção de solo, fertilidade é a base da nossa produção, né? Então, tudo isso vai acontecer a partir de agora em cada unidade ao longo do tempo.
2: Aquele abraço, boa caminhada, que vocês pisem em chão firme sempre com os outros negócios, com os vários negócios da tradição. Um abraço aí.
12: Com certeza, Edson. Um momento muito importante é o lançamento da nossa campanha do Prosperar 2027, onde a família do seu Idair Jacomin foi apresentada, né? Então, sendo como uma âncora para a cooperativa, do sistema cooperativismo, onde eles mostram a prosperidade que teve nos negócios, junto com esse crescimento da tradição. Então, para nós é um momento muito importante, um motivo de orgulho, tá? E uma boa semana a todos.
2: Valeu, Cleucimar Pereira, né? Gerente de outros negócios, falando sobre vários aspectos aí ligados ao Dia de Campo. Programa Prosperar, preste atenção nessa mensagem.
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2: Alana Broca, cooperada, falou sobre o Dia de Campo, as palestras e os temas abordados.
13: É ótimo, é sempre muito importante participar do Dia de Campo, a gente fica conhecendo todas as novas tecnologias, as novas cultivares, o que as empresas têm de novo para ofertar, tanto para esse ano quanto para o próximo. A palestra sobre o clima foi muito bom, né? A gente está vivendo um clima totalmente atípico, é o ninho extremo. E agora a gente já pode se preparar para os próximos meses, a gente já sabe o que vai, como se preparar melhor, a gente já sabe o que vai acontecer, a gente pode esperar mais chuva, então a gente tem que estar esperto nisso. Também a palestra sobre mercado é sempre importante a gente saber, porque o clima vai impactar na produtividade e como isso vai afetar a nossa produção e vai afetar os valores, os preços do mercado, como vai ser a nossa venda, tanto agora para o trigo quanto o mercado futuro para a soja.
2: Pai e filho de Coronel Vivida também estiveram presentes, tem lavouras na região de Vista Alegre, também o Nório Serpa, a família Gellen, o Anderson e o filho Gabriel. O pai, o Anderson, nos atendeu inicialmente aí.
14: Anderson, obrigado por nos atender aqui. Como foi o Dia de Campo, mas em especial o que de certa forma agradou vocês nos materiais de trigo apresentados aqui?
15: Bom dia a todos. É satisfação, estamos novamente no Dia de Campo da nossa cooperativa Tradição. É um orgulho fazer parte dessa cooperativa, porque ela sempre traz muitas novidades, traz os lançamentos. Então aqui a gente pode ver várias opções, que é uma cultura de inverno, que é o trigo, que é uma cultura, vamos dizer que é um pouco difícil, né? Em função de clima, em função que altera bastante, mas é muito necessária e é uma forma de retorno para todos nós. Então aqui na realidade tem as opções que dá certo aqui, no nosso local, na nossa região. Então é muito importante isso. E a Tradição, como de costume, ela sempre traz em primeira mão e para nós as novidades, que é fundamental para nós produzir. Nós precisamos produzir quantidade e principalmente qualidade.
14: Um pai vir num dia de campo acompanhado do filho, aí isso vale ouro, né, Anderson, não é isso?
15: Ah, sim, é um orgulho ainda, né? E na verdade não deu para mim ver, porque meu pai era para ter vindo, até não conseguiu. Então a gente está numa sucessão aí, eu tenho um privilégio, tenho meu filho no lado aí, agora se formando em agronomia para dar continuidade ao que a gente está fazendo. E essa juventude é fundamental essa juventude aí para dar sequência, porque a gente está fazendo e fazendo melhor, porque a tecnologia está aí, tem muitas máquinas aqui, tem muita tecnologia, tem drone, tem umas coisas muito interessantes que a gente pode ocupar para ter esse benefício aí.
14: Que maravilha, Anderson. Gabriel, e aí, três gerações, rapaz? Que show de bola, hein? Seja bem-vindo aqui.
16: Muito obrigado, tudo bem a todos? Terceira geração, sim. Eu com mais minha irmã, meus primos, todos já no ramo, parte pecuária, lavoura. Estamos aqui a sucessão de que meu avô começou, meu pai, minha tia, meu tio estão fazendo e o que a gente pretende fazer para frente.
14: Tá bom, e o produtor rural, você, engenheiro agrônomo aí, se formando já, né? O triticultor procura o quê no material principalmente? Resistência à doença, claro que no fim, produtividade, mas para chegar à produtividade, você fica de olho principalmente no quê? Ciclo, outros fatores aí?
16: Com certeza, tem todas essas questões, o ciclo, que nem o pai comentou, a cultura de inverno, principalmente o trigo, ele consegue fazer uma ótima cobertura para as culturas sucessoras, ele dá uma grande quantidade de matéria seca, isso se torna muito interessante para um soja posterior. E realmente tem que ter resistência, porque doença no trigo é uma questão bem séria, que você pode acarretar diversas dificuldades. Então, esse seria um dos pontos principais.
10: O Anderson e o Gabriel. E a filha também na agronomia, né? A filha e irmã, né? Também na agronomia. Tá legal, família, né, com os dois pés no campo, como a gente fala. Bom, diretoria fala aqui no programa, contextualizando vários assuntos da atualidade, mais um diretor fala, o diretor executivo Fernando Tono, sobre o dia de campo de inverno e os principais assuntos que passaram pelo evento, Fernando.
17: Superou nossas expectativas os dois dias de campo, o primeiro dia passou de 1.100 pessoas. Normalmente a gente tem 1.500 pessoas no verão, no inverno a gente espera metade disso, então superou nossas expectativas no primeiro dia. O segundo dia, um pouco menos, porque deu dois dias de sol, isso foi importantíssimo para o nosso cooperado e plantar, fazer seus tratos culturais. Tivemos duas palestras muito boas, do primeiro dia do Peter, que falou sobre clima. É muito importante para o nosso agricultor saber as tendências de clima, que mês que vai chover mais, que mês que vai chover menos, para ele preparar suas épocas, aí, tanto de plantio quanto de manejo na sua área. No segundo dia, a gente teve a palestra com o Jefferson, da AgroInvest, que falou um pouco mais sobre mercado, qual que são as tendências, tanto de soja, milho, trigo. Nós estamos no dia de campo de inverno, falamos sobre trigo, mas também falamos das principais culturas, que é a cultura de verão, né? Tanto milho quanto soja. Fora todas as máquinas que tem aqui, pecuária, não é só ver cultivar de trigo, ver cultivar de cevada que tem aqui, mas sim vem todo o manejo, todas as empresas, toda a tecnologia que a cooperativa passa para o seu cooperado.
14: De modo geral, Fernando, um pouquinho mais nesse tema, grana no bolso do produtor, custos de produção e projeções de preços. O que que, assim, a grosso modo, a gente pode falar sobre uma projeção do diretor executivo para os próximos tempos?
17: A tendência tanto de preços quanto de lucratividade está muito boa. O soja saiu de 110, foi agora para 138, então a expectativa é muito boa, o produtor está animado. Clima, nós vamos ter um clima um pouco mais chuvoso em novembro, mas é o ninho, a gente também não vai pegar aquela seca que pode dar em janeiro, final do ano. Então a gente só viu que dos últimos 3, 4 meses para cá, o ânimo do nosso agricultor melhorou muito, sabe? Então a tendência de rentabilidade é maior do que o ano passado. Então a gente está com bem esperançoso aí que a gente vai ter uma ótima safra.
14: Fernando, deixa eu fazer uma pergunta. O atual momento para trigo, milho, soja, alguma coisa de feijão já, o atual momento do produtor, a quantas anda o trabalho a campo aí?
17: O produtor agora está aproveitando todos os seus momentos para fazer os tratos culturais. Então ele já está terminando já os tratos culturais do milho, né? O plantio foi muito bom, né? Tanto do milho quanto da soja. A gente observa aí vários relatos positivos aí, que teve uma emergência muito boa dessas culturas. Como é um clima um pouco mais chuvoso, eles têm que cuidar um pouco mais, principalmente antecipar um pouco os tratos, tanto questão de manejo de ervas daninhas quanto manejo fúngico, né? Então é um período do ano que a gente tem que cuidar muito da lavoura, porque o início dela que vai definir ali o final. Realmente é isso, se for bem instalada, bem manejada no começo, é muito mais fácil para a gente colher melhor.
14: Por causa desse clima, o cobertor de fato vai ficar curto para um cultivo de safrinha, Fernando, ou não é para tanto?
17: Sim, clima mais chuvoso, menos radiação, ele aperta, o ciclo aumenta um pouquinho. Então, mas o plantio está mais antecipado que o ano passado, mas a gente enxerga que tem mais safrinha de feijão do que de milho. Ano passado foi mais milho e o feijão tem uma amplitude um pouco maior, então a gente não vê que vai prejudicar a safrinha, mas pode alongar alguns dias a mais pela tendência de clima que tem.
10: Valeu, Fernando Tonos, diretor executivo da Tradição. Tem muitos entrevistados aí para as próximas edições, para o próximo programa da semana que vem também. Workshop de orquídeas, né? Muitas atrações para mulheres cooperadas, para jovens, crianças, escolas que visitaram. Foi show de bola o dia de campo de inverno. Lá muitas máquinas também, em exposição, em demonstração, né? Comercializadas também. Preste atenção no recado das máquinas.
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10: Um abraço a você, bom dia, uma boa sexta-feira, baita final de semana.
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10: De volta hoje ao horário eleitoral e nós voltaremos em 10 minutos com a programação de jornalismo.
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4: Estamos chegando com o jornalismo nesta manhã de sexta-feira, 9 de outubro. Tempo instável, muita chuva nas últimas horas em Pato Branco, região. Granizo também, 18 graus e a temperatura. A equipe chega para informar você. 7:11. Fique aí com a nossa equipe que está sendo acionada neste momento.
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4: 7:12, começou o horário aí político novamente, por isso o jornalismo começa agora. As manchetes, bom dia, Tsonaiser.
5: Ô Célio, bom dia você que acompanha a programação da Selinalta. Vamos trazer novas informações sobre as eleições. Candidatos, candidatas de Pato Branco, deveremos ouvir nessa manhã, junto com a equipe aqui da Selinalta, a Neuza Viganó, atual vice-prefeita, foi candidata a deputada federal. Também a Marcele Leder, advogada, moradora de São Roque do Chopin, que foi candidata a deputada estadual. Nós deveremos ter as falas delas, as entrevistas, no decorrer da programação de jornalismo. Em Pato Branco, acidente ontem na rua Tocantins, pessoa ferida. Em dois vizinhos ontem pela manhã, uma queda de motocicleta. Alguns dos assuntos que vão passar aqui pela programação de jornalismo, Célio.
4: Bom dia, Tiago Tessalo.
6: Bom dia, Célio Ruaro, a todos que acompanham a Selinalta. Daqui a pouco informações, teve um homem que morreu após ser atropelado por caminhão caçamba. O caso aconteceu no interior de Coronel Vivida. Temos outros fatos aí do setor de segurança. O município apresenta o orçamento, né? A peça do orçamento para 2027 aqui em Pato Branco. Teve movimentação ontem na Câmara de Vereadores. A gente atualiza daqui a pouco.
4: Bom dia, Karine Martins.
7: Bom dia, Célio. Bom dia a você e a todos os ouvintes da Rádio Selinalta. Uma excelente manhã de sexta-feira para todos. Daqui a pouco, Célio, vamos trazer mais informações sobre o trenzinho do Sindicomércio, que terá passeios especiais para o Dia das Crianças aqui em Pato Branco. Os detalhes já já, Célio.
4: Daqui a pouquinho, portanto, outras que a Selinalta recebe, MEC irá pedir investigação de ameaças a universidades em redes sociais. Vírus respiratórios ainda estão em alta no país, alerta Fiocruz. Passageiro de carro sobrevive após árvore cair em cima do banco dele durante tempestade no Paraná. TSE adia julgamento sobre registro de candidatura de Deltan Dallagnol. Mulher de 72 anos acorda após cirurgia e percebe que equipe médica implantou prótese no joelho errado aqui no

0: Paraná.
1: Nós já voltamos aí, 7h15.
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1: 7h15, bom dia para você, ouvinte da Selinalta. Boa sexta-feira, finalzão de semana chegando aí. 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
1: Tivemos muita chuva nas últimas horas e granizo em Pato Branco na região. E como segue o tempo nesta sexta e fim de semana, Coutinho? Bom dia.
6: Bom dia. É, o tempo segue sujeito à chuva, tanto de manhã quanto à tarde. Não dá para descartar. Pode ter alguma pancada mais forte, alguma coisa mais forte, pontual. E a temperatura permanece sem muita mudança. Não tem chuva, abafa um pouco. Veio a chuva, refresca. Geralmente, quando chove, fica abaixo dos 20 graus. E a tendência é que a gente tenha aí condições de tempo assim no geral, mas para tempo aproveitável na região, para atividades de curta duração. Atividade de longa duração não tem jeito. De hoje até quarta-feira, olha, 10, 15, 20 horas seguidas sem chuva vai ser difícil. Então, qualquer intervalo de tempo seco que tiver, aproveitem para fazer o serviço, seja na cidade ou no campo. E torcer, né? Pode ter chuva forte hoje, pode ter chuva forte no sábado, no domingo, na segunda, na terça. Somando a chuva de ontem até quarta-feira, muitos locais aí podem ficar acima de 100, 150 milímetros. Então, muito cuidado nessas áreas que dão transtornos quando chove demais, seja por causa de algum rio, riacho ou alguma coisa de queda de barreira ou deslizamento. E também muito cuidado no manejo do maquinário, né, para evitar acidente de percurso. Então, de hoje, sexta-feira, até terça ou quarta, todo dia vai ter chance de chuva e trovada, algum risco de granizo e vento, normalmente à tarde e noite, eventualmente de manhã, inclusive hoje, e o tempo assim bem chato mesmo. Deve cair a temperatura depois de quarta ou quinta, mas continua instável. Da Climatera, Ronaldo Coutinho.
1: Obrigado, Coutinho. Até daqui a pouco.
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16: 7,24. Dólar comercial vai abrir a sexta-feira hoje cotado a R$5,02. 5,02. Euro 5,63. 5,63 o euro. Cotação agropecuária, valores divulgados pelo Deral. Feijão carioca nota 8,5 e acima, R$300. Feijão preto tipo 1, R$250. Milho amarelo tipo 1, R$59. A soja industrial tipo 1, R$137. O trigo, R$80. A erva mate, 18. Boi em pé, arroba, R$365. O suíno em pé, R$5 o quilo. E a vaca em pé, corte padrão, arroba, R$330.
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16: 7:28, gente, 18 graus a temperatura. Bom dia para você, bom retorno em as suas atividades. 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Começamos com as rodovias, Edson.
22: Ontem, na PR-281, em Dois Vizinhos, 7:40, uma pessoa saiu ferida por causa de uma queda de moto. Os bombeiros atenderam essa ocorrência. A moto envolvida, uma XL, uma Honda. Nesse acidente, rapaz de 32 anos, levemente ferido. Essa pessoa foi atendida pelos bombeiros lá em Dois Vizinhos, na PR-281, queda de motocicleta em trecho de rodovia, Célio.
16: E na região, Thiago?
0: Um homem morreu e após ser atropelado por um caminhão caçamba. O caso aconteceu no interior aí de Coronel Vivida. Homem identificado como Antônio Dutra Célio dos Santos, 64 anos, ele morreu após ser atropelado por um caminhão caçamba. O caso aconteceu na manhã de ontem, na comunidade da linha Anita Garibaldi, no interior de Coronel Vivida. Pelo que foi apurado, uma equipe da prefeitura fazia uma obra de contenção de água às margens da estrada, nessa estrada rural. Ainda segundo o que foi apurado, o homem estava atrás do caminhão quando ocorreu o atropelamento. Ele sofreu ferimentos graves e morreu no local. O motorista do caminhão também precisou receber atendimento porque ficou bastante abalado emocionalmente com este acidente. A vítima era conhecida na comunidade por atuar há vários anos na execução de obras de estradas, como pavimentação e calçamento, tendo realizado, inclusive, vários trabalhos para a Prefeitura de Coronel Vivida. As circunstâncias do acidente agora serão apuradas pelas autoridades. Este homem morreu, o Antônio Dutra Célio dos Santos, de 64 anos.
16: E aqui em Pato Branco, Edson?
22: Acidente em rodovia, acidente em Coronel Vivida, acidente também em Pato Branco. 13 horas e 20 minutos de ontem, Rua Tocantins, cruzamento com Silvio Vidal, uma queda de motocicleta, uma moto Honda 125, uma Honda Elite. Os bombeiros atenderam uma mulher de 33 anos, ela saiu levemente ferida e foi encaminhada para atendimento médico. Tocantins com Silvio Vidal, região central, próximo ao pavilhão São Pedro, cito como referência o miolo da cidade, bem no centro, essa queda de motocicleta. Célio Ruara.
16: Obrigado, equipe, trazendo os destaques. 7h31, outro que chama atenção, passageiro de um carro sobreviveu depois que uma árvore caiu em cima do banco em que ele estava sentado durante uma tempestade na tarde de ontem. O homem trabalha com instalação de internet, estava acompanhado aí de um colega, quando os dois passavam por uma tempestade em uma estrada entre Cruzeiro do Iguaçu e Dois Vizinhos. Ele teve ferimentos no rosto, foi atendido pelo SAMU, Serviço de Atendimento Móvel de Urgência, encaminhado para atendimento médico, mas está fora de risco. O motorista do veículo não se feriu. A região registrou chuvas fortes causadas pelo efeito do calor, combinado aí a uma área de baixa pressão e a um ciclone extratropical na costa da Argentina e do Uruguai. Tivemos muita chuva em Pato Branco e região, até granizo aqui em Pato Branco também, em algumas cidades aqui da nossa região. 7h32.
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7: 7h38, agora esporte na Selinalta, Thiago.
8: Vamos lá, atualizar aqui, hein? Rodada do Brasileirão termina uma e já vai encaminhar para começar outra. E também hoje o destaque pro Pato Futsal, hein? Pato joga em Chopinzinho. Parece que tá meio assim, meio calmo do Pato, o torcedor tá meio triste, Célio Juan. Porque o Pato foi eliminado da Liga e agora tem o Paranaense. Hoje começa a fase aí de quartas de final, 20h, ginásio Deonisto de Bona. 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Quem apostou na Mega Sena, a Mega acumulou mais uma vez, foi para 112 milhões. O concurso 3068, os números 7, 10, 39, 40, 43 e 57. Acumulou a Mega Sena. A Quina também acumulou 30 milhões. O concurso 7138. Os números da Quina 14, 16, 27, 34 e 52. O Paraná está forte essa semana na Loto Fácil. Mais uma aposta do Paraná acertando. Na Loto Fácil, concurso 3.800. Ganhador de Campo Mourão. R$1.800.000. Campo Mourão, São Paulo e no Maranhão. Acertaram os números 1, 2, 3, 4, 5, 7, 8, 9, 10, 12, 13, 14, 15, 19 e 21. Três ganhadores. Na Time Mania, concurso 2452, time do coração foi o Confiança. O prêmio acumulou 19 milhões, os números 39, 40, 60, 62, 64, 68 e 72. Portanto, as loterias. O Azures Pato Branco vendeu um jogador, Célio. Vendeu o Luizão, atacante aí, garoto da base. Ele vai jogar, tem o time aí que foi o campeão da Série D e vai jogar lá em Minas Gerais. O Uberlândia comprou 50% dos direitos do Luizão. Uhum. O Azures observou a movimentação, questão de a proposta que foi apresentada, E o jogador, inclusive, já embarcou. Nem joga mais no Azuris Pato Branco.
7: Que idade tem?
8: Tem de 20 anos. Completou 20 anos. O Luizão aí da base estava jogando agora na Copa Paraná.
7: Que é?
8: Então ele é atacante.
7: Atacante.
8: Tem, o Azuris ainda detém 50% dos direitos do atleta. Mas aí o Luizão, negociado, vai jogar a Série C do Campeonato Brasileiro. Nós também tivemos ontem, parabéns aí o pessoal de Pato Branco, vitória lá em Barracão, na Taça Sudoeste. A equipe de Pato Branco venceu por 8-7. Cheio de gols, 8-7. Mais uma vitória aí da equipe patobranquense. Nós tivemos Campeonato Brasileiro da Série B. Dois jogos que fecharam a rodada ontem. Ceará 1, Criciúma 0. Náutico 0, Novo Horizontino 2. Fechou a rodada 32. Faltam 6 jogos. Na Série A do Campeonato Brasileiro, Santos e Flamengo 2-2. Cheadeira do Flamengo com o segundo pênalti aí marcado para a equipe do Santos. 2-2 foi o jogo. Tava 2-0 para o Flamengo. Atlético Paranaense e Atlético Mineiro 2-2. O Atlético faz o segundo gol no finalzinho e toma o gol de empate logo depois. Foi 2-2. O Fluminense atropelou o Coxa. 4-0. Que bordoada que leva o Coxa. Nos últimos jogos é só goleada.
7: Uhum.
8: E o Palmeiras, goleada, né? Palmeiras fez 1-0 no Bahia, mas valeram os 3 pontos. E com isso subiu. Agora a diferença, Flamengo 61, Palmeiras 60. A briga aí faltando 9 rodadas para terminar o Campeonato Brasileiro. Final de semana, Flamengo tem o clássico com o Flu. O Palmeiras tem o clássico contra o Corinthians, Brasileirão da Série A. E nós temos aqui informação do Campeonato Paranaense da Série Ouro. Neste final de semana, a gente vai ter 2 jogos. A Céu e Pato jogam hoje, 20 horas. Amanhã, Manuel Ribas e 2 vizinhos. Na semana que vem, o Moarama e Campo Mourão, Cascavel e Marreco. Vamos ver o Pato hoje, Célio. Depois da eliminação da Liga Paranaense.
7: É o que sobrou agora, né?
8: É o que temos de momento aí, Celinalta acompanha o Pato hoje.
7: Ok, obrigado, Thiago, trazendo informação esportiva, 7h44, nós já voltamos.
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7: Sete e 7:49, manhã Selinalta, jornalismo. Vamos seguindo aí, manhã de sexta-feira informativa, equipe trazendo informações locais e regionais. O Tribunal Superior Eleitoral, TSE, adiou julgamento sobre a validade do registro de candidatura de Deltan Dallagnol do Novo, senador eleito pelo estado do Paraná. A análise estava prevista para ontem. Uma nova data para julgamento ainda será definida. A corte atendeu a um pedido feito pela defesa do ex-procurador e deputado cassado. Dallagnol teve o registro de candidatura aceito no Tribunal Regional Eleitoral do Paraná por 4-3. Adversários do ex-procurador da Lava Jato apresentaram recurso ao TSE pedindo o indeferimento. O ministro Floriano de Azevedo Marques havia derrubado a decisão do TRE do Paraná, que validou a candidatura de Dallagnol e determinou o indeferimento do registro. O ministro também havia declarado nulos os votos atribuídos à chapa. No domingo, o presidente do TSE, Cássio Nunes Marques, suspendeu a decisão de Floriano, mandou validar eventuais votos recebidos por Dallagnol nas eleições e mandou o caso ao plenário. Portanto, teremos uma nova data. O Tribunal Superior Eleitoral adiou, era para ter sido julgado ontem, mas adiou então sem data definida ainda aí o julgamento sobre o registro de candidatura de Deltan Dallagnol. 7h51, Thiago.
0: A gente traz aqui mais fatos do setor de segurança, o que a polícia atendeu nas últimas horas na região. Pelos relatos aqui, além do caso em Coronel Vivida, um caso grave, onde um homem acabou morrendo, atingido por um caminhão, em Itapejara do Oeste, adolescente empinou uma moto em via pública, tentou fugir da polícia em Itapejara do Oeste. Situação no bairro Guarani. Foi uma ocorrência atendida ontem, condutor de uma moto, uma XRE300, e estava transitando com os retrovisores rebatidos e realizando manobra perigosa, estava se equilibrando em apenas uma das rodas, empinando em via pública. Ao receber a ordem de parada, por meio dos sinais luminosos da viatura, o condutor desobedeceu e empreendeu fuga, aumentou a velocidade. Os policiais foram atrás, 2 quilômetros à frente, conseguiram interceptar a moto e fazer a abordagem. Consultando no sistema, a polícia identificou que era um rapaz, um jovem de 17 anos. A moto foi apreendida e recolhida ao pátio aí, agora com infração de trânsito. Mandado de prisão foi cumprido no centro de Chopinzinho. Equipe Rádio Patrulha apreendeu a moto com irregularidades e também tinha o mandado de prisão aí contra o condutor. Inclusive o mandado expedido aí pela vara criminal da comarca de Pato Branco. Dessa situação, a pessoa que foi abordada tinha uma pena ainda para cumprir de 5 anos e com isso foi feita a abordagem e a pessoa foi encaminhada à delegacia de polícia. Esses os fatos aqui, marcaram aí das últimas horas, segundo os relatos através do terceiro BPM aqui em Pato Branco. O colega Beto Rossati também compartilhou hoje cedo, pelo menos aqui, nosso contato interno que a gente tem, Célio Guardo, das ocorrências, uma ação do GAECO que aconteceu, mais uma fase de uma operação que um tempo atrás foi deflagrada aqui na região sudoeste, e as informações que a gente tem com relação ao detalhamento, na verdade a terceira fase desta operação agora aconteceu lá na região de, pelo que foi repassado aqui, em Ponta Grossa. Uhum. Então, a operação, o GAECO cumpriu 19 mandados de busca em 8 municípios, na terceira fase da operação Rota 466, apurando crime envolvendo policiais. Então, no trabalho do GAECO das últimas horas, foi deflagrado ontem a terceira fase da operação Rota 466. Dá continuidade às investigações sobre a suposta prática dos crimes de organização criminosa, corrupção passiva, concussão, falsidade ideológica e lavagem de ativos envolvendo policiais, em sua maioria vinculados com a Polícia Rodoviária Estadual. No passado, a gente teve aí uma situação que foi desencadeada, a gente teve, né, desdobramentos aí no município de Mariópolis, mas nesta fase agora, os 19 mandados de busca e apreensão em 8 municípios, Guarapuava, Ponta Grossa, Telêmaco Borba, Pitanga, Bituruna, Castro, Palmeira e Venceslau Brás. Os mandados foram expedidos pela vara da Auditoria da Justiça Militar Estadual e tiveram como alvo endereços ligados a 15 policiais militares e 4 policiais civis que estão sendo investigados. A Justiça também determinou o afastamento dos 15 policiais militares investigados e também a nova etapa da operação, investigando aí materiais eletrônicos e documentos nas fases anteriores que permitiu identificar indícios de questão aí de corrupção, apurando que um esquema de corrupção em postos da Polícia Rodoviária Estadual. Nesta fase, Telêmaco Borba, a atividade teria sido utilizada para obtenção de vantagens indevidas. Então até o pessoal fez, recordando aí, das primeiras fases que aconteceram aqui em Mariópolis, mas dessa vez não cita a região sudoeste do Paraná. É um outro ponto do estado. Mais um desdobramento, essa operação do GAECO, Sérgio Juan.
7: Valeu, Thiago. Vamos informando o povo. 7h55, já voltamos aí.
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5: 7h58, acerte com a Selinalta. Tempo aqui em Pato Branco, na região, encoberto. Tem previsão de chuva, segundo Coutinho. 20 graus é a temperatura. Temperatura até que agradável. Trenzinho do Sindicomércio segue em Pato Branco até dia 12, Karine.
6: E olha, quem estiver aqui em Pato Branco nesse final de semana e quiser uma opção de passeio em família, terá uma atração especial no centro da cidade. O tradicional trenzinho do Sindicomércio terá uma programação diferenciada para marcar a semana do Dia das Crianças. Os passeios começam hoje, sexta-feira, e seguem até a segunda, dia de Nossa Senhora Aparecida e também Dia das Crianças. A estação de embarque e a bilheteria estarão concentradas na Praça Presidente Vargas, no centro de Pato Branco. O ingresso terá valor único de R$10 por passageiro. Na sexta-feira, hoje, os passeios serão realizados das 6h30 da tarde até as 9h45 da noite. No sábado, dia 10, e no domingo, dia 11, o atendimento começa mais cedo, às 4h30 da tarde, e segue até as 9h45 da noite. Já na segunda-feira, feriado do Dia das Crianças, o funcionamento também será das 4h30 da tarde às 9h45 da noite. De acordo com o Sindicomércio, a programação foi organizada para proporcionar uma opção de lazer para as famílias durante o período de comemoração do Dia das Crianças e, ao mesmo tempo, contribuir para movimentar o centro da cidade e o comércio da região. A expectativa é de que o movimento seja maior, principalmente no fim de semana e no feriado, quando muitas famílias aproveitam o período para realizar atividades juntas. Para quem quiser ter mais informações, pode entrar em contato pelo 3220-8100 no Sindicomércio aqui em Pato Branco.
5: Valeu, obrigado pela informação, Karine. 8 horas pontualmente. 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Vamos ouvir a palavra amiga, o jornalismo volta já.
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8: Amigo trabalhador, ética. Como esta palavra está na boca de todos dia a dia. Fala-se tanto em ética na medicina, no direito, na política. O que é a ética, se não uma reafirmação de valores? É a ética que confere a dignidade ao que você realiza. Imagine um médico, um juiz, um político sem ética. Ela é a essência de sua profissão, de seu comportamento, de sua atitude. Sem ela, tudo é permitido e tudo é possível, até passar por cima da dignidade do seu próximo. Se a ética é uma essência, ela deve caminhar com a gente onde estivermos, seja no meio dos simples e dos poderosos, na nossa empresa e na nossa família, em casa ou na rua. E devemos defender este valor como patrimônio pessoal e não deixar que ninguém viole o santuário onde a preservarmos. Ela é um valor seu. A ética que se manifesta quando nos relacionamos com as pessoas que nos cercam. Em outras palavras, ela existe em função dos outros. Você pode cobrar ética dos outros, mas antes, seja ético também. Vamos pensar nisso hoje. A coerência deve partir primeiramente de nós. Faça com que todos os seus atos sejam reflexos da sua verdade interior e você verá como você ganhará mais credibilidade. Seja feliz e que Deus o acompanhe.
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5: 8:05, segue o jornalismo, 8:05. Nós vamos aí ouvir o Coutinho novamente, que está voltando na programação. É, todo mundo aí acompanhando para ver como fica o tempo para os próximos dias. Já tivemos muita chuva e também granizo aqui em Pato Branco, na região, algumas cidades também próximas, né? Com forte vento, granizo, os vendavais aí. Como segue por aqui o tempo então, Coutinho? Bom dia.
14: Bom dia. É, o tempo segue sujeito à chuva, tanto de manhã quanto à tarde, não dá para descartar. Pode ter alguma pancada mais forte, alguma coisa mais forte, pontual, e a temperatura permanece sem muita mudança. Não tem chuva, abafa um pouco. Veio a chuva, refresca. Geralmente, quando chove, fica abaixo dos 20 graus. E a tendência é que a gente tem aí condições de tempo assim no geral, mas para tempo aproveitável na região, para atividades de curta duração. Atividade de longa duração não tem jeito. De hoje até quarta-feira, olha, 10, 15, 20 horas seguidas sem chuva vai ser difícil. Então, qualquer intervalo de tempo seco que tiver, aproveitem para fazer o serviço, seja na cidade ou no campo. E torcer, né? Pode ter chuva forte hoje, pode ter chuva forte no sábado, no domingo, na segunda, na terça. Somando a chuva de ontem até quarta-feira, muitos locais aí podem ficar acima de 100, 150 milímetros. Então, muito cuidado nessas áreas que dão transtornos quando chove demais, seja por causa de algum rio, riacho ou alguma coisa de queda de barreira ou deslizamento. E também muito cuidado no manejo do maquinário, né, para evitar acidente de percurso. Então, de hoje, sexta-feira, até terça ou quarta, todo dia vai ter chance de chuva e trovada, algum risco de granizo e vento, normalmente à tarde e noite, eventualmente de manhã, inclusive hoje, e o tempo assim bem chato mesmo. Deve cair a temperatura depois de quarta ou quinta, mas continua instável. Da Climatera, Ronaldo Coutinho.
5: Muito bem, obrigado, Coutinho. Até logo mais 8:07 com a informação agora, Edson.
15: Vamos falar da Operação Nossa Senhora Aparecida, de vários órgãos, Polícia Rodoviária Estadual, Polícia Rodoviária Federal, e aqui no nosso trecho agora nós temos o advento da IPR Iguaçu, a concessionária que também tem operações em feriados sempre. Então, não é mais a PRE e PRF, sim, elas continuam, mas a IPR Iguaçu também tem suas operações aí. Vamos para a Polícia Militar do Paraná, através do Batalhão da Polícia Rodoviária, que já iniciou, Sérgio Vara. Então já está valendo, nós já temos as operações, a operação em andamento. Então, Polícia Rodoviária Estadual, desde a zero hora de hoje, com a Operação Padroeira do Brasil 2026, segue até 23h59 da segunda-feira. Então, meia-noite, de segunda para terça, nós temos a operação em andamento nos trechos estaduais. O objetivo é reforçar a segurança durante o feriado de Nossa Senhora Aparecida. O período costuma registrar aumento no fluxo de veículos e pedestres, especialmente deslocamento para cidades turísticas, praias, região do interior, regiões mais turísticas também do interior do estado. Intensificação do policiamento ostensivo e preventivo, fiscalizações de trânsito, o foco das equipes: coibir o excesso de velocidade, ultrapassagens indevidas, condução sob influência de álcool e não usar os equipamentos de segurança. Os motoristas devem redobrar a atenção nesse período. A recomendação é aquilo que é de praxe, Célio, parece óbvio, mas a gente reforça aqui: se for para evitar acidente, a gente fala, nem que seja óbvio aqui. A recomendação: evitar comportamentos de risco, contribuir para a redução dos sinistros e aumentar a segurança. O que que a gente nota principalmente, Célio? Ultrapassagens, os acidentes graves em momento, que são em momentos durante o dia, em retas, é aquela história: vai ultrapassar, não dá tempo e aí ocorre a colisão frontal. Via de regra é isso que acontece e por isso a Polícia Rodoviária Estadual está de olho para coibir esse tipo de acontecimento nos trechos do estado. A Polícia Rodoviária Federal também tem a operação, que é de hoje até a segunda-feira, dia 12. Ações de fiscalização e policiamento nas rodovias federais do Paraná. Aqui a gente tem a sede da 2ª Delegacia da PRF em Pato Branco, na BR-158, São Roque do Chopin. E essa 2ª Delegacia é responsável por vários trechos, inclusive para quem viaja sentido Curitiba, passando por União da Vitória, São Mateus do Sul, Paulo Frontin, essas regiões aí distantes da gente, mas são atribuição da 2ª Delegacia, que fica em Pato Branco. Região de fronteira também, Barracão, para esses lados aí, Santo Antônio do Sudoeste, BR-163, também é a PRF de Pato Branco responsável por esse trecho aí. E o objetivo da Polícia Rodoviária Federal é coibir também o excesso de velocidade, ultrapassagens indevidas, embriaguez ao volante, falta de cinto de segurança, transporte inadequado de crianças, falta do uso de capacete, uso de telefone celular e descumprimento de tempo de descanso por motoristas profissionais. São 9 itens aqui que a Polícia Rodoviária Federal está atuando fortemente. E também tem restrição de tráfego para veículos, né, com grande extensão. Atenção, caminhoneiros, o pessoal sabe, conhece essas medidas, mas para garantir fluidez no trânsito, a PRF adota restrições de veículos com cargas que excedam os limites de largura, altura, comprimento ou peso nas rodovias federais. E quais são esses horários? Hoje, das 16 às 22 horas, né, os veículos muito extensos. No sábado, das 6 horas ao meio-dia. E na segunda, das 16 às 22 horas. Algumas recomendações aqui aos motoristas por parte da Polícia Rodoviária Federal: planejar a viagem e conferir as condições dos veículos antes de sair, respeitar os limites de velocidade, não ultrapassar em locais proibidos, não dirigir após consumir bebidas alcoólicas. Lembra que eu falei que parece o óbvio, mas vale a pena falar mesmo que seja o óbvio aqui, para evitar acidentes, né? Usar cinto de segurança em todos os bancos, porque muita gente não usa nos bancos traseiros, né, Sério? transporte de crianças com dispositivo de retenção adequado, não usar celular ao volante e, em caso de emergência, o Disque 191, que é o telefone para contato da Polícia Rodoviária Federal. Vou fechar aqui com a EPR Iguaçu, a concessionária responsável pelo trecho do Trevo da Patrolinha até a região aí, passando por Realeza, Beltrão, sentido Cascavel. Então vamos com algumas informações da EPR Iguaçu a respeito desse assunto, né? Que está também fazendo um trabalho de fiscalização para garantir maior segurança nesse período, então, em que a gente está passando. Já começou, né? Já começou esse período aí de 12 de outubro, né? Desde já um trabalho de fiscalização mais intensa. E as dicas principais: vai pegar a estrada no feriado? Expectativa de aumento de cerca de 25% no fluxo de veículos nas rodovias que são concessão por parte da EPR Iguaçu. Maiores movimentações esperadas pela concessionária hoje, das 4 às 22 horas, no sábado, das 7 ao meio-dia, e na segunda, das 7 às 22 horas. Esse é o recado. E esse é o alerta da EPR Iguaçu também, muito cuidado ao pegar a estrada. E a gente quer voltar na segunda, na terça-feira aqui, Célio, com os relatórios vazios. Sem ocorrência, todo mundo voltando íntegro para casa. Essa é sempre a torcida, hein, Célio Guaro?
5: Ok, obrigado, Edson. Regras, dicas são dadas, geralmente as rodovias estão boas, bem sinalizadas, mas a questão é o motorista, né? É o motorista que não obedece, o motorista que acelera, o motorista que fica no celular. Se vai viajar com sua família, pense muito, tenha muita responsabilidade sempre. E faça uma boa viagem, a gente vai pegar aí a estrada então nesta sexta-feira para curtir o feriadão. E é na segunda-feira, feriadão prolongado. Então tem gente já folgando hoje, sexta, sábado, domingo, e na segunda-feira, que é dia da Nossa Senhora Aparecida, nossa padroeira, também dia das crianças. Outra notícia que chama muita atenção ainda: ônibus desgovernado em Coronel Vivida. Se você não sabe da notícia, pois é, tivemos esse ônibus aí que transportava 15 trabalhadores, que bateu na traseira de um carro e percorreu cerca de 5 quadras desgovernado no centro de Coronel Vivida. O acidente aconteceu por volta das 7h24 de ontem e foi registrado por câmeras de segurança. Segundo informações, o ônibus seguia para Francisco Beltrão quando o motorista teria enfrentado uma falha nos freios. O coletivo descia uma rua quando atingiu a traseira de um carro, que foi totalmente destruído. Com impacto, o veículo foi lançado para a frente e quase bateu contra um poste. O motorista do carro estava a caminho do trabalho. Ele contou que ouviu um barulho.

0: da possível falha dos freios ainda, as possíveis circunstâncias não foram confirmadas. Mas que susto, hein? Graças a Deus ninguém perdeu a vista. A vida, ônibus desgovernado, então, ali em Coronel Vivida. E ainda bem que foi no horário, segundo a polícia, que não tinha muita gente ainda nas ruas, muitos veículos, pedestres. Foi ontem, 7h24 da manhã. Aí em Coronel, a cidade mais tranquila, graças a Deus, naquele momento. Então, só um veículo que estava aí, o seu condutor ia para o trabalho, acabou aí totalmente destruído, né? E descendo aí por vários metros, né? O veículo desgovernado, em alta velocidade. Aí depois o motorista conseguiu então entrar, né, numa lateral e conseguiu parar o veículo. Aconteceu ontem em Coronel Vivida.
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3: 8h22, acerte com a Selinalta. 8h22, aparecendo o sol neste momento. Veja só, então, 20 graus é a temperatura, mas tem previsão ainda de mais chuva, segundo o Coutinho. Nós devemos ter mais pancadas aí à tarde, aí à noite, sexta também, amanhã. E segue. 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
4: A gente traz aqui informações. O município de Pato Branco apresentou ontem na Câmara de Vereadores a Lei Orçamentária Anual para 2027. Qual que vai ser o orçamento de Pato Branco para o ano que vem? Então, todos os trâmites, são várias etapas ao longo do ano, que em audiências públicas, e os prazos que são definidos para que o município encaminhe, projete aí os próximos anos e também agora a construção do orçamento efetivamente. Tem aí uma etapa que virá na sequência também com as emendas impositivas, tem as de bancada, tem as individuais, tem um percentual para a área da saúde. E ontem a gente teve um momento lá na Câmara de Vereadores da apresentação. A proposta para o ano que vem, orçamento de Pato Branco. R$748.350.000. É esse o orçamento para o ano que vem. O secretário de Administração e Finanças, o Paulinho Centenaro, ao final, conversou com a nossa equipe falando aí desse trâmite visando o ano de 2027.
5: Essa é a terceira peça orçamentária. Nós temos o PPA que foi construído lá no primeiro ano de gestão e a LOA que nós estamos apresentando hoje, ela também é um complemento da LDO. Então, a Lei Orçamentária Anual que foi apresentada hoje aqui no Legislativo para a Câmara e também para a população, ela previu quanto nós temos estimativa para receita e despesa no ano de 2027.
4: Entre os recursos, 30% praticamente, segundo o secretário, serão destinados à saúde.
5: A saúde tem uma parcela muito considerável que sempre passa a casa do 30% do valor arrecadado por parte do município. Então é um valor que nós estamos estimando aí na casa dos 30% destinado à saúde. Temos a educação também com seus tetos constitucionais. E o que hoje o município arrecada, ele consegue ter essa solvência. Se faz necessário muito a busca dos recursos através de emendas parlamentares, através de convênios em outras esferas de governo, estadual, federal. Então nós temos todo esse trabalho, acho que tem a continuação do ano 2026, nós temos hoje muitas obras, muitos projetos em andamento, nós temos todo esse trabalho para fazer essa conclusão.
4: Tá aí, portanto, a fala do Paulinho Centenaro. Em Pato Branco, a gente tem uma sequência aí, sempre mais ou menos na questão da inflação, sério. O orçamento deste ano na casa de 700 milhões, 705, uhum. E para o ano que vem, 748 milhões, 350 mil reais. A grande fatia vai, aí se a gente for pegar o que mais, as atenções, né, que o município gasta desse orçamento. Despesa com pessoal, né, com a folha de pagamento dos servidores, a área da saúde que vai, digamos assim, a fatia para a área da saúde vai 30% desse orçamento só para a saúde, estimado aí na casa de 226 milhões. Para a educação, 167 milhões. Aí para investimento diminui um pouco, fica aí em torno de uns 50 milhões que o município tem para investir. Mas foi apresentada ontem, agora tem todo um trâmite para tramitar na casa, para que os vereadores também possam indicar as emendas e depois definir, ter duas votações para aprovar esse orçamento. O que chama a atenção, se a gente for comparar com Francisco Beltrão, nos últimos anos aí Pato Branco sempre com uma certa margem à frente, sério, na questão do valor, pelo menos está tramitando lá em Francisco Beltrão, o orçamento para o ano que vem deve passar a barreira dos 850 milhões.
3: Minha nossa.
4: Mais do que Pato Branco. Talvez aí, se pegar um recorte dos últimos anos, vai ser uma das poucas vezes que o orçamento de Beltrão deverá ser maior do que o de Pato Branco. É o que está tramitando por lá, pelo menos na última informação da Prefeitura de Beltrão, 850 milhões o orçamento para o ano que vem. O de Pato Branco, então, apresentado ontem, 748 milhões. R$350 mil. Vamos aguardar os trâmites também aí junto ao Legislativo para depois a aprovação.
3: Não deixa de ser uma boa grana.
4: Por ver aí, tá caminhando logo, logo para 1 bilhão.
3: Minha mãe.
4: De um orçamento. Passamos da. Pegar aí o recorte.
3: Entra boa grana.
4: 10, 12 anos atrás, era na casa aí de 200 milhões. Hoje já passamos dos 700.
3: Ok, obrigado, Thiago. A gente vai informando o ouvinte aí. 8 horas e 27 minutos, 8h27. Dona Marilda da Silva, de 72 anos, passou por exames e agendou uma cirurgia de artroplastia do joelho esquerdo em um hospital particular de Curitiba. No entanto, ficou chocada ao acordar da sedação aí no hospital e perceber que o joelho operado tinha sido o direito. Mas que barbaridade. Era o esquerdo, quando acordou, tinha perdido o direito. A família da idosa afirma que houve erro médico. Conselho Regional de Medicina do Paraná, CRM Paraná, abriu uma sindicância para apurar a conduta dos profissionais de saúde. Então, aconteceu lá na capital, hein? Mulher de 72 anos aí, ela entrou na cirurgia para aí, né, fazer uma cirurgia no joelho direito. Quando acordou da cirurgia aí da sedação, aí percebeu que estava sem a perna inteira, a perna direita, né? E tinha implantado uma prótese. Então, aí implantou uma prótese no joelho errado. Então, a cirurgia era para ser no joelho esquerdo e fizeram no joelho direito. fazer o quê? Agora os profissionais vão ter que responder. Estavam com a cabeça onde, né? Já que ninguém anotou lá, viu? É o esquerdo ou o direito, dá para fazer a cirurgia, né? E ele também, os médicos, tá? Deviam pedir qualquer. Sei lá, né, Gomercindo? Cada um aí na sua área, mas erro fatal desse não pode acontecer. 8h29.
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3: Oito e 32, segue o jornalismo. Volto com Edson Eiser.
16: A Patrulha Maria da Penha em Pato Branco vai completar amanhã um ano de atuação. 10 de outubro, um ano de atuação. Inúmeros e impressionantes. O detalhe é isso, Sérgio Ruaro, certamente frustrando muitos crimes graves. A gente vê feminicídios por aí, o Thiago relatou o feminicídio lá de São João, a gente fala dos casos de violência doméstica, a gente ontem, homem preso com ameaça e em mãos uma marreta, ameaçando a companheira, expulsando ela e as filhas menores de casa. Golpes de faca, canivete, tapas no rosto, né, segurar a mulher pelo pescoço, puxar cabelo, chutes. A gente vê toda hora tem esses fatos. É. Isso tudo passa pela Patrulha Marinha da Penha, é uma policial e um policial, né? Essa dupla é do 3º Batalhão de Polícia Militar, atua não apenas em Pato Branco, em outros municípios da 1ª Companhia também. Recentemente, essa dupla de policiais recebeu na Câmara de Vereadores uma moção de aplauso em reconhecimento ao trabalho realizado protegendo mulheres. E o detalhe, Sérgio Juá, esses policiais militares, eles fazem um trabalho preventivo. De vez em quando dão uma batida lá na casa para ver se está tudo ok. Certo. Olha, senhora, está tudo certo contigo? Uhum. Então eles não vão só para atender a ocorrência. Uhum. Fazem um trabalho de monitoramento também. Amanhã, um ano de atuação da Patrulha Maria da Penha. Na ocasião ainda da entrega de moção de aplauso, quando ouvimos os policiais diretamente envolvidos com isso, nós também gravamos essa entrevista e eu vou trazer agora com o tenente-coronel Croce. Ele é o subcomandante do 3º Batalhão de Polícia Militar e ele nos atendeu falando então sobre essa atividade e sobre a importância desse trabalho. Vamos ouvir.
17: Obrigado. Cumprimento os espectadores da Selinalta. É o dia 10 de outubro agora da Patrulha Maria da Penha do 3º Batalhão. Completará um ano de trabalhos aqui em Pato Branco e região sudoeste. E para nós, o 3º Batalhão, em especial para Cabo Ana, Carla e para o soldado Locks, é motivo de muita felicidade hoje, né, estarmos aqui na Casa de Leis de Pato Branco, sendo eles dois, em especial, sendo homenageados pelo excelente trabalho que eles vêm desempenhando na defesa dos direitos e das vidas das mulheres da região.
18: Bom, certamente pelos números que o senhor apresentou no plenário e nós falaremos agora, foram frustrados alguns feminicídios, não tenha dúvidas, né? Eu imagino que sim, né? Nossa atuação, né? Para interromper a violência.
17: Sim,
18: né?
17: Nosso trabalho ele visa, de fato, até pela prisão constitucional, a prevenção de crimes. E os índices da região demonstram isso, que o trabalho apresentado pela Maria da Penha com certeza diminuiu os índices de crimes violentos contra as mulheres. Foram aí praticamente mais do que dobramos o número de atendimentos e procedimentos e ações preventivas, né, de 740 para mais de 1.500. mais de 840 visitas comunitárias e preventivas, mais de 220 fiscalizações de medidas protetivas de urgência, e com mais de 34 palestras e 28 reuniões nas redes de apoio às mulheres aqui da região. É um trabalho bem expressivo.
19: A sociedade agradece a atuação do 3º Batalhão e da equipe aí. Um abraço aí.
17: Um abraço. Até mais a todos.
16: Policial Militar Croce, ele é o subcomandante do 3º Batalhão de Polícia Militar, com sede em Pato Branco, enaltecendo essa importante atuação da Patrulha Maria da Penha, com trabalhos preventivos aí, que são desenvolvidos amanhã. Amanhã completaremos um ano dessa importante atividade, salvando vidas, protegendo mulheres, protegendo seus filhos, enfim, protegendo dos agressores. É uma marca muito importante aí. Célio Ruaro.
3: Obrigado, Edson, pela informação. A gente acompanha todos os fatos aqui de Pato Branco e região também para você. Falei agora daquela idosa lá de Curitiba, erro médico. A filha acabou de se pronunciar aqui. A filha disse agora ela tem ambas as pernas comprometidas. Então disse a filha da idosa que teve prótese implantada no joelho errado aqui no Paraná, lá em Curitiba. É verdade, né? Tinha um problema, agora ficou com dois problemas. Agora os problemas então aumentaram aí para a idosa lá de Curitiba, assunto que está sendo aí divulgado. 8:37, assunto que a Selinalta vai passando para você. Agora de Brasília, eu vejo que o Ministério da Educação, que é o MEC, irá acionar a Diretoria de Combate a Crimes Cibernéticos da Polícia Federal após ameaças denunciadas por universidades federais. Em entrevista à Agência Brasil, o ministro da Educação, Leonardo Barchini, disse que a pasta tem uma preocupação grande e de que essa violência escale. O ministro conversou aí com a imprensa após visitar a Universidade Federal de Pernambuco, a UFPE, que sofreu incêndio de grandes proporções com prejuízo estimado em 100 milhões de reais. A Polícia Federal foi acionada para investigar as causas do incêndio. No entanto, como há também denúncias de ameaças feitas nas redes sociais, o ministro pedirá uma investigação específica. Que barbaridade, pode ter sido aí incêndio criminoso. Tinha ameaças aí nas redes sociais sobre a universidade. E agora a polícia vai, né, atrás destas pessoas, que pode ter sido criminoso. Já pensou? Aí, né, que pegou fogo. Por hora, a gente divulga aí, o mundo está divulgando que foi acidente lá na Universidade de Pernambuco. Aí perderam-se 100 milhões de reais, equipamentos, o prédio e os trabalhos aí dos alunos, né, que estavam aí com muitos trabalhos feitos aí na faculdade, né, mestrado, doutorados, enfim, mas o prejuízo é gigantesco. E se foi aí causado por alguém, essa pessoa então está sendo procurada, ou grupos procurados pela polícia a partir de hoje. 8:40.
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3: Esportes. 8h45, Thiago de volta aí com o esporte.
4: Vamos lá, atualizar aqui. Foi de chegar a perder a folha, inclusive, Gumercindo. Rapaz, você...
3: Perdeu?
4: Porque eu...
3: Final... Busquei a folha lá no corredor.
4: Atualizada essa folhinha aqui.
3: Tava buscando lá.
4: Essa professor. Aqui já tá cheia de rabisco. E não sei quem que riscou aqui, ó. Inter e Corinthians riscaram.
3: É, já passou.
4: Já foi, né?
3: Você já foi.
4: E não
3: já
4: dá
3: mais falar sobre isso. Né?
5: Chegou a folha. Ó, a folha aqui, Thiago, tá meio pesado pra você falar aí.
3: Chegou
5: aí,
3: a folha.
5: Pega aí.
4: Obrigado. Barbaridade, hein?
3: O homem veio desarmado hoje.
4: Faltoso.
3: Perdeu a folha.
4: Perdi os fuzila. Rapaz do céu. Vamos ver se vai ter fuzila de noite. Porque ultimamente, fuzila só dos outros.
3: Pois é. O Pato também, né? A gente esperava mais.
4: 5 da tarde, pega o busão. Pra Chopinzinho, Célio Roa. Tá certo. Chopinzinho. Vai ter vídeo suporte. Quem apita o jogo, até me perguntaram. Quem é que vai ser o árbitro? Ele apitou pouco o jogo do Pato esse ano.
3: É.
4: Alfredo Carlos Wagner. Ele que vai comandar aí o apito pro jogo de hoje. E no confronto que nós teremos lá no Dionísio de Bona.
3: Você acha que não apita bem?
4: Não, apita. Às vezes o único detalhe, o único questionamento meu assim, é o seguinte, porque ele é árbitro FIFA. Às vezes de 10 jogos ele apita 6, 7, marca muito. E aí qualquer coisinha o torcedor já fica na bronca. Então ele toda vez é ele que aparece. Né? O Alfredo Wagner e o Wilson de Oliveira Júnior. Mas são o Alfredo, experiente, árbitro FIFA. É, então,
3: FIFA, nossa.
4: É árbitro da FIFA.
3: Eu? Que legal.
4: Competições internacionais, ele tem, é de Laranjeiras do Sul. Aí vai trabalhar hoje também a Patrícia Buturi, a Fernanda Klippel de Almeida e o Rivelino de Castro, delegado para esse jogo lá em Chopinzinho.
3: O Rivelino agora é árbitro?
4: Virou árbitro. Virou delegado. É delegado da federação.
3: Rivelino. A juventude nem lembra quem que é, nem conhece quem que é o Rivelino. É.
4: E quem quiser, dá uma olhada, dá um Google Rivelino. Aí e procura Rivelino pra ver o que o cara fez.
3: Esse era dos bons. Vai lá.
4: Esse jogaria hoje no Corinthians, tranquilo? Mas,
3: tranquilo.
4: Com 80 anos jogava.
3: Jogaria.
4: Bom, Acel e Pato hoje, amanhã Manuel Ribas e dois vizinhos, semana que vem Umuarama e Campo Mourão, Cascavel e Marreco. Essa fase aqui, os jogos de ida. A volta em Pato Branco dia 30, também vai ser numa sexta-feira, Sérgio. Dia 30, o jogo da volta do Pato contra a equipe da Acel. Se o Pato passar, pega Manuel Ribas ou dois vizinhos. E a gente tem falado aqui que o Pato, claro, o torcedor tá na bronca aí, porque o Pato é só campeonato paranaense, mas o Pato pode fazer história. Nunca um time ganhou 4 vezes seguida o campeonato paranaense.
3: Mas só o paranaense. É isso que o povo fala.
4: O gostinho da Liga Nacional foi bom, mas já faz um tempinho, né? Quem sabe um belo dia o Pato volta a biscoitar o título da Liga Nacional. Vai ter o Mundial aí no final do ano. 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No campeonato, eu já falei aqui do futsal, mas no campeonato brasileiro, nas 3 divisões teremos jogos. O Londrina, num desespero total, a rodada aí abre no domingo, a rodada 33, o Londrina vai jogar só na próxima semana. Vai ter o Operário, joga domingo contra o Goiás. Na Série C, o tudo ou nada para o Dogão, o Maringá, está um empate para subir para a Série B. Na Série A do Brasileirão, 2 jogos amanhã, Vasco e Remo, São Paulo e Vitória. Domingo tem 5 jogos, ficaram 3 para segunda-feira, para o feriado 3 jogos. Mas domingo, Atlético Mineiro e Santos, às 4, 5:30, rodada dos clássicos aqui, ó. Flamengo e Fluminense, Palmeiras e Corinthians, Grêmio Internacional.
3: Minha nossa. Vai ser de...
4: Tá, Butiá. Ainda bem que é 3 jogos tudo no mesmo horário, que daí tem gente que vai focar no seu time. Precisa secar os outros.
3: Mas de olho nos outros.
4: É. 7:30, Bahia e Mirassol. Então é o que tá programado aqui. E o Azures, o time tá organizando a viagem aí, sério, pra Paranavaí. É longe Paranavaí. Joga domingo à tarde lá contra o ACP.
3: Rodado. É lá tão, tão distante.
4: É, bem longe. Uma vez em Paranavaí, vão transmitir um jogo, Célio Ruar. Um Matiello falou, ó, vamos, assim, pô, instala o microfone aí. Não, é 110, já pode colocar.
3: E não era?
4: Era 220, rapaz do céu. A sorte que descemos lá pro vestiário, tinha uma fonte numa geladeira, o cara emprestou. Aí podemos transmitir o jogo.
3: Minha nossa, tem cada coisa, hein?
4: Já, tá. Lá. queimou o microfone. É só a fonte, né? Então, depois deu tudo certo.
3: Não tinha nada notado lá?
4: Não tinha.
3: 110,
4: não tinha papel. Hoje tem tem um detalhezinho da tomada. Mas depois daí aprendemos, daí levamos o testador
3: panelinho, né?
4: O testador de eletricidade. Aí fica mais tranquilo. Então, mas nem vou, assim, a recordação lá de Paranavaí, última vez, 4-1.
3: É.
4: O Pato na época.
3: Foi muito boa?
4: Não foi muito boa. Mas vamos ver, quem sabe o Azures conseguir aí um empatezinho fora de casa. Da semana que vem o jogo da volta aqui em Pato Branco.
3: Valeu, seu Thiago, 8:52.
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3: 21 graus a temperatura e a gente segue aí com o Manhã Seminalta Jornalismo. Falamos de Pato Branco, 88,3. E o Edson está chamando. Qual a informação, Edson?
20: Vamos trazer informação aí, Célio Guaro. Na sequência, as entrevistas com candidatas de Pato Branco ficou para após as 9 horas. Ficaram, né, entrevistas aqui na sequência da programação. Agora vamos falar da Sociedade Rural de Pato Branco. Tem comemoração, tem jantar comemorativo amanhã, porque são 40 anos de leilões, 40 anos de leilões, 38 anos da entidade. O André Ceni, presidente da Sociedade Rural, fala o que está sendo programado para esse final de semana.
21: Isso, tudo bem, Edson, amigos da Selinalta, isso mesmo. Então, a gente vai estar comemorando os 40 anos de leilão em Pato Branco, tá? Então, a nossa entidade, ela foi constituída a partir aí, então, desse grupo que se reuniu para fazer o primeiro leilão aqui, no ano de 1986, e a partir disso, então, esse grupo começou a se mobilizar para depois, 2 anos depois, então, justamente agora, na data de 30 de setembro de 88, daí iniciou-se, então, a nossa entidade, Sociedade Rural. Então, os 40 anos que a gente vai estar comemorando, então, no dia 10, agora, de outubro, né, e o leilão no dia 11 é em prol de 40 anos de leilão em Pato Branco. E a entidade, então, vai comemorar em 38 anos. Tá? É uma data muito importante para nós, porque historicamente existia apenas algumas feiras de terneiro aqui no sudoeste do Paraná, mais precisamente na região de Palmas, alguma coisa em Clevelândia, e não existia esse modelo de leilão ainda. E esse grupo, né, as pessoas que a gente tem um orgulho muito grande de comunicar, e alguns vão estar presentes, né, no evento, os quais a gente vai ter muita honra em homenageá-los, né, foram as pessoas que acreditaram e que iniciaram um movimento para nós ter a nossa sociedade rural hoje aqui em Pato Branco. A gente, felizmente, na sequência teve o prefeito Astério Rigon, que aí adquiriu a área do parque de exposição nossa. Na sequência a gente teve, então, o prefeito Paduan, que então construiu o parque e assim então deu início às nossas instalações, as quais hoje a gente tem um termo de cessão de uso com a prefeitura, né? Onde a gente tem uma área própria que é da entidade e é dada como se fosse um comodato para utilizar essa área do parque que é sobre o nosso domínio, né, a área da rural, e é onde a gente então teve a felicidade desse grupo que constituiu e foram os primeiros associados da entidade, construíram essa a pista de remates hoje que temos, né, e que comemora também conosco esses 40 anos, que a gente faz os leilões. Essa pista foi modelo a nível de estado. A Sociedade Rural de Pato Branco foi a primeira sociedade rural do sudoeste do Paraná. Então a gente foi muito importante durante esses 40 anos para outras sociedades rurais no sudoeste. E isso é um motivo de, claro, com muita humildade, mas também de muito orgulho, né? Então, no sábado a gente vai estar fazendo esse jantar de homenagens, né? Onde vamos estar homenageando ex-presidentes, diretores, as pessoas que passaram pela entidade, mas que também contribuíram muito com os leilões, né? E no domingo, então, a gente vai estar realizando o nosso leilão de 40 anos, aonde hoje já temos confirmados mais de 1000 animais. Então a gente quer fazer um leilão à altura do que foi o primeiro leilão aí do sudoeste, vamos dizer assim, nesse modelo de leilão, né? Claro, ressaltando as feiras de terneiro que veio antes disso, né? Deixando bem claro, mas como esse modelo de leilão, com esse formato de pista de leilão, os 40 anos aí à altura com mais de 1000 animais.
1: Bom, nós parabenizamos essa trajetória e bons eventos comemorativos para vocês. Um abraço aí, André.
21: Obrigado e um abraço.
20: O André Cene, presidente da Sociedade Rural. O jantar de amanhã é por adesão, os interessados que procurem aí a Sociedade Rural, seus líderes, seus diretores, aqueles que são envolvidos aí. 40 anos de leilões aqui em Pato Branco, em Cervoar, a marca que será celebrada no próximo final de semana.
3: Ok, obrigado, Edson. Termina a minha participação. Volto no jornalismo, se Deus quiser, na próxima segunda-feira. Estaremos aí no feriadão, depois do horário político, 7h10 da manhã. Siga na Serinalta, aproveite seu fim de semana aí. Feriado também, bom dia.
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4: Nove horas e três minutos. Bom dia, Pato Branco. Bom dia, nossa região. Boa sexta-feira. Vamos com você agora até as 10 da manhã. Hoje é dia 9 de outubro, dia do atletismo, dia mundial do correio. Tempo apresenta-se com instabilidade. Nesse momento não chove aqui no Parque Santa Clara. 19 graus a temperatura, mas a previsão de chuva, pelo menos até a sexta da semana que vem, pode ter chuva todo dia, hein? Pode também dar uma aberturinha de sol hoje pela manhã, o pessoal chegou até a ver, ó, opa, abriu o sol, saiu, teve uma abertura de sol, mas tem essa chance de chuva, em alguns momentos pode descer-lhe água valendo, tem risco aí em alguns locais também até de uma situação de temporal, né? Segue com alguns alertas aqui para a região sul. A instabilidade no tempo vai predominar nos próximos dias. Mas que se vir a chuva, tranquila, ok. A gente torce aí para que não tenha estragos, danos aí com o temporal. 19 graus, então, temperatura. Vamos conhecer as manchetes.
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4: Nove e quatro, Edson Eiser, bom dia.
5: Bom dia, Tiago. Ouvintes da Selinalta, ainda tem duas candidatas de Pato Branco que não foram lá, né? Não nos concederam entrevistas. Candidata a deputada estadual, Marcele Leder, e também candidata a deputada federal, Neuza Viganó. Estamos aqui no Zap com ambas, hein, Tiago? A qualquer momento já vamos trazer esse fechamento da nossa série de entrevistas sobre análises da eleição e com candidatos e candidatas aqui de Pato Branco. Daqui a pouquinho, no ar, hein, Tiago?
4: Vamos lá, vamos tentar ouvir. 95, Karine Martins, bom dia.
7: Bom dia, Tiago, bom dia a você e a todos que acompanham a programação da Selinalta. Uma excelente manhã de sexta-feira, bom final de semana aí para todos. Daqui a pouquinho, Tiago, o Provopar de Pato Branco promove brechó e bingo no final de semana no bairro São João. E ainda a UniOeste prorroga até 14 de outubro o prazo das inscrições para o vestibular 2027. Os detalhes já, Tiago.
4: Ok, na programação da Selinalta. Assuntos também que chegam aqui através da Rede Mundial de Computadores, do Globo.com. Violência, corrupção e economia. As propostas aí dos candidatos. Começou hoje, retomada no horário eleitoral no rádio e na TV. Vai até o dia 23. Então teremos aí praticamente duas semanas do horário eleitoral novamente. Temos aqui prêmio Nobel da Paz, vai para uma jurista. Da Agência Brasil, Mega Sena vai a 112 milhões. Propostas para a segurança pública também abrem espaço aí para os candidatos apresentarem as suas ideias. MEC irá pedir investigação de ameaças a universidades em redes sociais. Indústria aponta juros altos como principal barreira ao crédito. Inmet alerta para grande perigo de tempestade no sul do país. Temos também exposição em São Paulo, propõe novo olhar sobre a história do Brasil. Do UOL, informações aqui na área das eleições. Contagem regressiva agora para o segundo turno. Palmeiras volta a depender de si no Campeonato Brasileiro, com o tropeço do Flamengo. Final de semana com clássicos pelo Brasil. CNN Brasil, destaque aqui também com relação às eleições. As projeções, os apoios agora também aí dos partidos para o segundo turno. Mendonça determina a remoção de vídeo de Janones e Lindenberg contra Flávio. Flamengo tropeça e chances do Palmeiras aumentam. Portal Terra, jurista sul-africana ganha o Nobel da Paz. Navi Pillay ganhou o Nobel da Paz. Temos aqui também do G1 Paraná. Ciclone pode provocar tempestades severas com tornados no estado. Filha de idosa que teve prótese implantada no joelho errado Diz que agora ela tá com ambas as pernas comprometidas. Que coisa, hein? Câmara de viatura registra momento em que raio atinge rodovia durante temporal aqui no Paraná. Bolão do Paraná ganha 200 mil na Mega. O prêmio principal acumulou. Essa semana o Paraná tá beliscando. Loto Fácil, Mega Sena. São algumas das notícias que você acompanha aqui na programação.
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4: 9:09. Pessoal seguindo aqui, um abraço, seu Lores, tá na audiência da Selinalta. Pois é. Que coisa, ganhando destaque aqui, né? Enfim, em alguns dos registros, o pessoal com as notícias, algumas que chamam a atenção, o pessoal diz é rir pra não chorar, Thiago. Algumas situações que acontecem aí, né? Tanto de ocorrências, de algumas situações também que ganham repercussão aí. Bom, vamos seguindo. Atualizando as informações, Edson Neiser.
10: Vamos falar de eleições, Thiago Tessaro. Vamos falar de política? Retoma pra gente aqui o que estamos fazendo, né, Thiago? Ouvindo todos os candidatos e candidatas de Pato Branco, né? Domicílio eleitoral de Pato Branco, que participaram dessas eleições, independente de conquistarem a eleição ou não, a gente está valorizando a jornada de todos aqui, a caminhada, né? Essa luta que foi ou que é um pleito eleitoral. E nós vamos ouvir agora, está na linha com a gente, a advogada Marcele Leder. Ela é do Partido dos Trabalhadores, disputou uma vaga na ALEP, na Assembleia Legislativa do Paraná, embora não conquistando a eleição, está na linha com a gente. Marcele, bom dia, seja bem-vinda, como vai?
11: Bom dia, ouvintes da Rádio Selinalta, é uma satisfação. A gente está aqui, né, se recuperando ainda da campanha, fechando alguns processos, né, de prestação de contas e continuando o nosso trabalho na assessoria jurídica popular, na luta em defesa da vida das mulheres, dos trabalhadores e, sobretudo, na luta por moradia aqui no sudoeste do Paraná.
10: Legal, aproveito o Thiago Tessaro aqui, que é o homem dos dados, das estatísticas. Que números temos aqui, Thiago, da votação dela global, mas também de Pato Branco?
4: Em Pato Branco, obrigado por nos atender, Marcelo, 2.537 votos em Pato Branco, no total 4.581. E a gente fez o recorte também do interior de Pato Branco, com relação aí, ela disputou para deputado estadual. A Marcele, ela, tirando a votação do Guerrinha, que venceu, se a gente for observar, né, foi o mais votado, mas no interior de Pato Branco ela obteve 206 votos. Dos principais nomes aqui, né, de Pato Branco, foi a segunda mais votada no interior de Pato Branco, com 206, e aí fechou 4.581 votos, né, no geral aí da... dos números do último domingo.
10: E mora no interior, no único distrito. É isso, né, Marcele? São Roque do Chopin, é isso? O Thiago tem um recorte de São Roque do Chopin também, Thiago?
4: É São Roque do Chopin.
10: Quantos votos aí, Marcele?
11: Acho que foi 200, salvo engano, perto disso. A gente ainda não teve tempo de fechar essa lista, mas foi uma votação satisfatória também.
10: Perfeito,
11: mas vamos lá. Eu sou presidente da Associação de Moradores aqui, né?
10: Isso, preside a Associação também. De Moradores, exatamente. Mas vamos lá, a eleição como um todo, então, que balanço, que análise é possível fazer, hein?
11: Para nós foi excelente, foi a nossa primeira candidatura. Nós não tivemos pré-campanha, era outro candidato que disputaria, por razões pessoais, acabou desistindo no momento da convenção partidária. Então, no último instante, que nós acabamos colocando meu nome à disposição, né, para disputar. Então, eu não tive pré-campanha. Os nossos recursos foram baixíssimos, né? Foi de fundo eleitoral, R$50 mil. E aí. E Enfim, com esse pouco apoio, sempre a campanha, com 50 mil reais e uns quebrados, fazer essa votação expressiva, para nós é muito satisfatório. A título de comparação, a atual vice-prefeita da cidade, Neuza Viganó, recebeu 1,5 milhão de reais e fez 5.700 votos. Uma votação um pouquinho maior do que a nossa, mas comparar 50 mil com 1,5 milhão é discrepante, né? O próprio Guerra, que se reelegeu para deputado estadual, fez uma votação mais expressiva, salvo engano, 60 e poucos mil votos ele conquistou, mas também com um recurso milionário, né, de 1,2 milhão. Se a gente comparar entre as candidaturas de Pato Branco, os fundos eleitorais das demais candidaturas foram muito superiores às nossas, né? Outros candidatos, como o Zoc, que ficou em segundo lugar como mais votado aqui na nossa cidade, ele teve 500 mil de reais de fundo eleitoral. E fez apenas 70 votos a mais do que a gente aqui em Pato Branco. Então, para nós, é muito satisfatório, né, entender e pensar que o que nos separa de fato dessas candidaturas não é tanto a votação, né, é mais os recursos recebidos, que a nossa ficou muito aquém das demais, entre as outras candidaturas, né, que a gente teve. Teve também um vereador que disputou as eleições, né, o vereador Dalla Costa, ficar na frente dele na nossa cidade, sem ter cargo, sem ter mandato, com menos recurso, para nós é uma grande vitória, né? Um processo longo, para uma primeira candidatura nós saímos bastante satisfeitas. Em relação à questão, por exemplo, né, quando a gente compara com o fato da vice-prefeita ter feito uma votação um pouquinho maior, com 1,5 milhão, e com o apoio de vários vereadores na prestação de contas eleitoral, isso está público, quem quiser ir lá ver, pode ver, ela pagou vereadores para a campanha, né? O Biruba recebeu 30 mil reais, o vereador Grando recebeu 30 mil reais, o vereador Rafa Foz recebeu 30 mil reais. Então, para nós, sem essa estrutura, sem vereadores apoiando, né, ficar na frente de um vereador, chega a próxima votação da vice-prefeita, com toda essa estrutura e todo esse recurso, nós saímos vitoriosos, né? E a gente entende que essa é uma mensagem dos trabalhadores e trabalhadoras da nossa região, do nosso estado, uma mensagem dos pequenos e microempresários, de todo mundo que produz riqueza e que faz, né, o mundo girar, acontecer, que se a gente não acordar cedo para trabalhar, nada acontece. Então, acho que isso é uma mensagem de que a gente busca e luta e continuaremos buscando e lutando por direitos.
10: Em 2 anos, as eleições serão municipais. A Marcele Leder vira a chave para o município, para

0: tu, Marcele.
1: Exatamente, foi a primeira candidatura e desse jeito atropelado, né? Em cima da hora. A gente conseguiu impulsionar no Facebook só para um detalhe, uma semana antes das eleições apenas, que a gente conseguiu começar a impulsionar conteúdo, né? Tem candidatos que, obviamente, por ter uma estrutura melhor no primeiro dia, já tinha impulsionamento, né? Então a nossa campanha foi curta, em cima da hora, e foi a nossa primeira campanha. Mas foi um baita aprendizado também.
0: Aqui, ó. Eu fiz o cálculo São Roque do Chopin, 1.426 eleitores das urnas que tem em São Roque do Chopin, 175 votos, fez mais de 10% lá. No interior, 206, e o total, 4.581.
2: Presidente da Associação dos Moradores em São Roque do Chopin, moradora do único distrito do município e advogada. Marcelo, obrigado por nos atender, tá bom? Obrigado pelo tempinho que disponibilizou aí para bater um papo com a gente. Valeu!
1: Que é isso, eu que agradeço, obrigada, bom dia, bom final de semana, pessoal. Vamos para cima, abraço.
2: Valeu, Marcele Leder, do Partido dos Trabalhadores, então também mais uma entrevistada sobre as eleições 2026. E para fechar esse giro com os candidatos e candidatas de Pato Branco, já já, Thiago, Neuza Viganó, vice-prefeita, ela está à disposição e a gente, na sequência, vai ouvir a dona Neuza também. Thiago.
0: Dos nomes que colocaram aí para avaliação aí do público, os eleitores para participar da campanha. A gente teve três, com o domicílio eleitoral em Pato Branco, três para federal e sete para estadual. Aí na prática aí, o Guerrinha se elegeu para estadual e a gente teve, né, para federal, na verdade, com a Leandre, que se disse que vai representar Pato Branco, né? Mas propriamente de Pato Branco, domicílio aqui. Então, para federal, a gente teve o policial Martins, a Neuza Viganó e o Clodomir Ascari. E aí o resultado aparece aqui no site da Justiça Eleitoral, suplentes, mas aí para assumir, várias condicionantes. Com relação a deputado estadual, o Luiz Fernando Guerra, que foi o mais votado. Os demais, aí apesar da votação também nessa situação aí de ficar na suplência, enfim, mas tiveram a experiência para poder disputar as eleições deste ano. E os números também que a Marcele comentou aí, eles estão públicos. A gente já falou aqui, site da Justiça Eleitoral. Quem tem interesse em conferir até a minha urna, quanto que deu o resultado, que são mais de 200 urnas em Pato Branco. Você pode, no site aqui da Justiça Eleitoral, acessar, pode pesquisar em nível nacional, abrangência estadual, abrangência municipal. E aí tem o chamado arquivo de urna, que você pode pesquisar urna por urna, o boletim de urna, os resultados estão disponíveis aqui no site da Justiça Eleitoral, se alguém quiser conferir. É claro que também esses dados aqui de gasto de campanha é a última atualização no site da Justiça Eleitoral. Acredito que os profissionais da área da contabilidade também fechando aí os últimos ajustes para deixar, porque tem que prestar contas à Justiça Eleitoral depois também. Quem foi para a campanha, participou, o que se recebeu, o recurso, se veio para o partido, se veio de alguma outra forma, tudo tem que prestar conta, onde que gastou, os comprovantes, tem todo um trâmite aqui para fazer o fecha. Por isso que a Marcela aí citou alguns dos números. Estou, inclusive, da Nona Deus, a gente vai ter a oportunidade de conversar com ela daqui a pouquinho.
2: Sobre os eleitos ainda, Thiago, em rápidas palavras, estão falando aí de um Senado Federal com dois patobranquenses, né? De que em algum momento Ricardo Guerra, hoje segundo suplente, passará a ser primeiro suplente com Sérgio Moro governador e o Deltan Dallagnol. Então, dois nascidos em Pato Branco deverão estar no Senado Federal. Então, o pessoal comenta também sobre isso. Na Câmara de Vereadores, na última segunda, Rodrigo José Correia, o vereador Chopin, falou da cogitação de que Luiz Fernando Guerra Filho possa presidir a ALEP, Thiago, Assembleia Legislativa do Estado do Paraná. Enfim, são expectativas, cogitações ainda. É sobre os patobranquenses aí no âmbito estadual e nacional aí, né, Thiago?
0: Verdade, tem muita coisa ainda para acontecer. No próprio caso do Deltan também, ontem o julgamento no caso dele vai ser remarcado uma nova data. E também aí fica a interpretação, ele vai assumir, não vai? Vai ter uma nova eleição? Se tiver uma nova eleição, comentário dos bastidores de repente até o próprio Ratinho Júnior possa colocar o nome para concorrer à vaga no Senado. Mas tem que...
2: Superando o Cury, né, Thiago? Que é indicado por ele, né?
0: Então, vamos aguardar o que vai acontecer.
2: Eu falei o Guerrinha assumir a ALEP. Claro que vai assumir porque é eleito. Assumir a presidência, a cogitação. Presidência da ALEP é o que o pessoal comenta nos bastidores aí.
0: Dos 54 deputados, os eleitos, quando forem assumir para definir. Como é o caso quando acontece aqui em Pato Branco também.

0: presidência da casa, presidente da Câmara. Já começam também aí movimentações da Câmara aqui em Pato Branco, mas para a Assembleia Legislativa também vai definir no ano que vem quem que vai ser o presidente da Assembleia. 9:21.
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16: Horas e 27 minutos, seguimos, programação da Selinalta atualizando as notícias para você nesta sexta-feira, hoje é dia 9 de outubro, vamos atualizando nas notícias que ganham destaque aqui. Teve um bolão da Mega Sena aqui no Paraná, o pessoal acertou e tem um prêmio para dividir de 200 mil reais. O prêmio principal acumulou e o bolão foi lá em Piraí do Sul, 207 mil. E outras três apostas do estado também acertaram a Quina, Curitiba e Araucária. E a premiação aqui para quem acertou a Quina, 51 mil, mas um bolão, daí pegou mais números também e o prêmio foi maior. Então quem apostou aí agora na expectativa para ver quanto que deu o bolão da Mega Sena. Ontem também teve o sorteio do Nota Paraná, então confere aí, você que tinha as notas... No quem pediu o CPF na nota, no Nota Paraná teve o sorteio ontem. E pode consultar no site aí se recebeu, se foi sorteado. Prêmios de mil, de 50 reais, de mil reais, prêmios maiores do Nota Paraná. Não foi dessa vez aqui no nosso caso. Já vi aqui, não foi dessa vez. 9h28, temos também do setor de segurança, os fatos aqui que ganham destaque das últimas horas. Após uma colisão, moto bateu em parede de uma loja de conveniência. O condutor ficou ferido. Um motociclista ficou ferido após uma colisão com um automóvel ontem, lá em Francisco Beltrão. O motociclista perdeu o controle da direção e atingiu a parede de uma conveniência. O motociclista, um homem, foi atendido por uma equipe do SAMU e encaminhado para atendimento médico. Acidente por lá também. O caso mais grave das últimas horas foi... O homem que morreu atropelado no interior de Coronel Vivida. Foi ontem, no final da manhã, o Antônio Dutra Célio dos Santos, 64 anos, morreu após ser atropelado por um caminhão caçamba na linha Anitta Garibaldi, no interior de Coronel Vivida. Uma equipe da prefeitura realizava uma obra de contenção de água às margens da estrada. O homem estava atrás do caminhão quando aconteceu o atropelamento e ele sofreu ferimentos graves e morreu no local. Era uma pessoa bem conhecida em Coronel Vivida. Infelizmente, este homem de 64 anos que morreu ontem no acidente. 9h29, Edson.
17: Vice-prefeita de Pato Branco, dona Neuza Viganó, nos atende nesse momento. Tiago, fechando esse giro com os candidatos, candidatas de Pato Branco que disputaram o pleito. Dona Neuza, bom dia, como vai?
18: Bom dia, Edson, bom dia a todos da Rádio Selinalta. É um prazer estar falando com vocês e com a nossa população novamente.
17: Legal. Agora, na visão e na sua análise, como é que foi esse pleito, essa disputa para um cargo de deputada federal, hein?
18: Edson, primeiramente quero cumprimentar a todos que votaram em mim, né? A minha equipe que trabalhou muito, com muito carinho, com muita fidelidade, né, a esse trabalho, as meninas que seguraram as nossas bandeiras. Todas tiveram uma parte muito importante para que isso acontecesse. Então, eu vejo como um desafio muito grande que eu fiz, é claro. Candidata federal realmente é muito grande para tudo isso. Mas eu posso dizer para você, Edson, que eu me sinto tranquila. Me sinto como uma missão cumprida, né? Porque até então eu estava... querendo trazer recursos para a nossa cidade de Pato Branco, para a nossa região, principalmente nossa cidade de Pato Branco. E nesse momento eu não tenho condições de trabalhar, né? Pela atual situação entre mim e a atual gestão. E eu fui em busca, sim. Eu posso dizer com orgulho que eu não me senti uma mulher covarde. Eu fui em busca, sim, de tudo isso. E acredito ainda que eu saio com vantagem nisso tudo, Edson, porque esse acesso que eu tive com a Sérgio Moro, com todo o grupo, é onde eu posso bater na porta, e tenho certeza que será aberta para mim, né?
17: 5.795 votos, a maioria absoluta em Pato Branco, né? 5.054. Tiago Tessaro fez um levantamento, aproximadamente 400 candidatos a deputado federal fizeram votos em Pato Branco. A senhora se surpreendeu com votações assim de gente de fora ou entende assim como algo muito natural.
18: Eu digo assim, olha, que sejam todos muito bem-vindos à nossa cidade de Pato Branco, porque está sempre de portas abertas para receber, né, as pessoas que aqui vierem. Mas, é claro, fiquei surpresa sim, porque aonde você tenha o contato direto, onde você pode estar à raiz da cidade, e você pode estar com pessoas que podem te ajudar a trazer recursos para a nossa cidade, eu fiquei assustada assim, nesse sentido, porque é você olhar para as pessoas, é você conhecer os nossos bairros, é conhecer a nossa cidade, é conhecer a nossa Avenida Tupi, é conhecer toda a nossa cidade de Pato Branco. Eu digo que faz uma grande diferença para esses recursos, né? É onde você vai em busca, a nossa saúde que é precária e assim por diante. Então, por isso eu fiquei assustada assim.
17: Legal, como é que serão esses 2 anos da vice-prefeita Neuza Viganó, que há algum tempo rompeu com o gestor, né, o prefeito Jerry Dutra, por vontade sua, né, dona Neuza? Como é que serão esses 2 anos aqui agora? Eu te pergunto, passada a eleição, né, no âmbito estadual, federal, no seu caso, que pleiteava uma vaga aí à Câmara dos Deputados, os seus rumos na política, hein?
18: Continuo como vice-prefeita, né, da nossa cidade, com muito carinho, com muito respeito. É o que eu vou fazer até o último dia do mandato. Jamais renunciarei a isso, porque eu tive o carinho da população, né, para estar onde eu estou, e o respeito. Então, eu continuo vice, mas eu ainda me considero, mais uma vez, com muito mais força, né? Por apoiar o governador Sérgio Moro. Então, acredito que vou em busca, continuarei em busca. De alguma maneira, as portas vão se abrir, tenho certeza disso. E vamos em frente, né? Vamos em frente por todas as pessoas, pela nossa população, pelas pessoas que eu fiz tantas reuniões com, olhando nos olhos, sabendo as suas dificuldades, e eu não irei abrir mão disso, não, até o momento.
17: Tiago Tessaro está com a gente aqui. Tiago, fala aí.
16: É só também agradecer a oportunidade para conversar com a gente aqui com relação aos números, né? Para deputado federal, a gente teve, na verdade, aqui em Pato Branco, né, teve a Leandre 9.073, o Jeffrey Tichini com 5.720 e a Neuza 5.054 votos. Na verdade, ficou na terceira posição aqui, em tese, quando começou a campanha, a senhora tinha uma expectativa, esse número aqui, em Pato Branco, o desempenho foi aquilo, ou a senhora esperava um pouco mais em Pato Branco, dona Neuza?
18: Tiago, foi uma campanha muito rápida, ela caiu em mim assim de surpresa, não foi premeditada muito tempo antes. O nosso estado é bastante grande, né, a nossa região, e eu entrei sabendo que seria uma campanha muito difícil, é aquilo, né, que eu falo, muito difícil, por ser tão rápida e poder andar pouco pela nossa região. Então, sinto que também questão de cidade poderia ter sido melhor, claro. Aquilo que eu digo, a minha intenção era só ajudar a nossa cidade. Não tenho pretensões políticas. Não me sinto uma mulher política. Eu me sinto uma mulher que quer trabalhar e fazer a diferença para a nossa cidade do Pato Branco. É assim que eu fiz desde da época passada, né? Então, realmente, eu esperava mais votos, mas também sabia da dificuldade que eu ia encontrar pela falta de tempo para tudo isso.
17: Tá bom, dona Neuza, obrigado por nos receber aí, nos atender por um instantinho, né, para, digamos, contextualizar as eleições e com foco nos candidatos e candidatas aqui em Pato Branco. Obrigado por nos atender, bom dia.
18: Obrigada, eu que fico agradecida. Quando precisar, realmente, eu sei que somos patobranquenses e continuamos nativa assim, com certeza.
17: Senhora,
18: muito obrigada a todos.
17: Senhora é muito cobrada pela população, essa questão aí de vice e tudo mais. Poxa, mas como é que está atuando, dona Neuza? A senhora recebe questionamentos ou não?
18: Olha, eu acredito que já foi, e isso também fez parte um pouquinho, sim. Fez parte um pouco, mas aquilo que eu disse, fui em busca, Realmente, se pessoas pensavam assim, eu acredito que agora pode pensar também que fui em busca. Não sou uma mulher de ficar de braços cruzados em hipótese nenhuma. Houve essa cobrança sim, e eu espero que daqui para frente possamos ser todos um só por nossa cidade, né? Então, mais uma vez eu digo, não me sinto uma mulher covarde, sim, fui corajosa o suficiente para, em tão pouco tempo, né, aceitar esse desafio. Pelas mulheres tão bem de Pato Branco.
17: Pedro Lupion, com grande votação, né, do seu partido, né, republicano, pode ser aí um canal para trazer recursos para a cidade?
18: Pode, claro, pode sim. Inclusive eu tive essa conversa com ele e isso pode acontecer sim. Certeza, né? Então estamos assim num grupo muito bom, muito forte. E eu acredito que juntamente com o deputado Luizinho, onde fez um trabalho também muito bom pela nossa cidade de Pato Branco, e vi a diferença de trabalharmos juntos, né? Então, acredito que estamos num grupo muito bom, onde será um grupo muito forte para a nossa cidade.
17: Obrigado, bom dia.
18: Eu que agradeço mais uma vez, um abençoado fim de semana a todos vocês e que o nosso Deus abençoe a todos. Muito obrigado.
17: Dona Neuza Viganó aí, Thiago Tessaro.
16: Ok, tá aí, falando a Neuza, avaliando também como é que foi a campanha. Ela segue como vice-prefeita, tem esse rompimento com a administração, com o prefeito GR, mas ela segue como vice-prefeita aqui em Pato Branco. Tinha a possibilidade para concorrer nas eleições sem deixar o cargo, é uma prerrogativa que existe, e dessa situação agora segue aí como vice-prefeita e avaliando a campanha do partido da Neuza Viganó, o Republicanos. Nós tivemos o Pedro Lupion, que se elegeu em Pato Branco. O Pedro Lupion fez 570 votos e se elegeu também o Newton Bonin. Fez 75 votos. O Republicanos elegeu 2 deputados federais. Os dois aqui da chapa aqui que estava concorrendo, a Neuza Viganó. A Neuza Viganó obteve 5.054 votos em Pato Branco e um total de 5.795 nas eleições. Vamos seguindo. 9:39.
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2: 9h43. Seguimos nessa sexta-feira informando, Karine Martins.
3: É, Thiago, olha só que bacana aí o Provopar com essa ideia bem legal, né? O Provopar aqui de Pato Branco, que estará realizando no próximo sábado uma programação itinerante especial lá no bairro São João. Vai ter bazar, né, com roupas bem bacanas aí, até R$5 a peça, então um valor bem especial aí para quem quiser adquirir as peças. Aí, à tarde, vai ter bingo também, vai ter comidinhas especiais. As atividades, elas começam a partir das 9h da manhã com o bazar, que vai oferecer produtos, opções para quem deseja aproveitar as compras e também contribuir com as ações sociais da entidade. A programação também contará com um momento de integração entre moradores da comunidade. A partir das 14h, então, o bingo, né, que promete reunir participantes em uma tarde de confraternização, de solidariedade. A iniciativa, ela busca mobilizar a população e arrecadar recursos para contribuir com o trabalho desenvolvido pelo Provopar, essa entidade que atua em ações de assistência social aqui no município. A Cleusa Tioqueta, que é presidente do Provopar, traz mais informações, falando um pouquinho do que é o Provopar, qual o objetivo, e também convidando para esse evento que está acontecendo no sábado, então amanhã, lá no São João.
4: O papel do Provopar especificamente é a formação, né? Incentivo ao empreendedorismo. Esse é o motivo, né, do nosso trabalho, as oficinas. Tudo que a gente desenvolve nos bairros, né, é com esse intuito. Sábado nós vamos fazer, então, o brechó, né, desde manhã, que a gente estruturou um brechó aqui também, além do brechó lá do centro. E também à tarde, aí segue com um bingo. Então, teremos aí sábado o dia todo, né, com brechó de manhã, à tarde o bingo, comes também, uma tarde diferente para a gente se divertir, ganhar muitos prêmios e uma tarde realmente para a gente curtir. O brechó começa às 9h, não para, né? A gente segue aí até 14h começa o bingo e nós vamos estar direto aqui. O brechó aqui, ele tem um valor máximo de R$5. Peças que a gente traz mais lá do centro, com a mesma classificação, com o mesmo cuidado que a gente tem, né? Que o pessoal que conhece, que já visitou lá, sabe que a gente lava, higieniza as peças, fica assim muito legal, muito fácil também de garimpar. E aqui a gente traz para cá com um valor máximo de R$5. À tarde com o bingo, então, cartelas de R$5. R$5 a cartelinha e são prêmios muito significativos. Esses valores, então, tanto do brechó como do bingo, são para as despesas correntes, né, do Provopar, para a gente poder manter, né, as nossas contas de água, luz, enfim, pagar as despesas que não tem como, né, elas precisam, elas existem e todo mês nós temos que dar conta delas.
3: Então vamos ajudar aí o Provopar, né, no sabadão, lembrando que o brechó, né, o bazar, acontece de segunda a sexta, aqui no centro da cidade, ali bem ao lado ali da feira, né, do produtor, fica na rua Goianazes 487, nos fundos do pavilhão São Pedro, na região central ali da cidade, então, né, bem na frente ali da feira. E para quem quer ter mais informações, pode entrar em contato pelo 463225-5544. Esse é o contato do Provopar. E o evento aí no bairro São João, então, todos do bairro, das comunidades aí em volta também, pessoal do centro, quem quiser participar, está convidado, então, a prestigiar esse evento e colaborar com a iniciativa, começando então amanhã às 9h da manhã e seguindo a partir das 14h também com o bingo e vai até o horário que o pessoal quiser aproveitar aí o evento. Thiago.
2: Obrigado, Karine. Fica o convite para a comunidade. Isso também no final ajuda as ações, o projeto que é desenvolvido aqui em Pato Branco. O Edson tá chamando, tá indo para um local de acidente aí, Edson.
5: Thiago, informações de um acidente, hein? Estamos a caminho. Saindo da emissora agora, rumo ao bairro Planalto. A informação que temos é de que tem um acidente na região do Trevo, próximo ao bairro Planalto, na Avenida Frei Policarpo, É pra lá que a gente vai, hein, Tiago?
2: Ok, já já informações, deslocamento da nossa equipe aí, acompanhando esse acidente, mais um acidente. Vá com calma aí, final de semana chegando, sexta-feira, com tranquilidade aí pra você concluir a semana também. 9h48.
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2: Vou atualizar aqui o dólar cotado na manhã de hoje, cotação do dólar aqui, atualizando cinco reais o dólar neste momento, dólar comercial. O euro 5,60, ontem a Bolsa de Valores fechou em alta de 0,94%. A gente tem também aqui a cotação agropecuária, segundo o DERAL, Departamento de Economia Rural, valores aqui na nossa região. Feijão carioca, nota 8,5 acima, R$ 275 a R$ 300 a saca. O feijão preto, R$ 250 a R$ 290. Milho, R$ 54 a R$ 59 a saca. Soja, R$ 137 a R$ 139. O trigo, de R$ 79 a R$ 82 a saca. Boi em pé, arroba, 365 a 378. A vaca, 320 a 330. E o suíno, tipo carne, R$ 5 o quilo.
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3: Olá, ouvinte Serinalta. O Dia do Atletismo é comemorado anualmente em 9 de outubro. A data homenageia uma das práticas esportivas mais antigas do mundo, conhecida por esporte base, por usar os movimentos primários do ser humano, correr, andar, saltar e arremessar. O atletismo surgiu nos primeiros Jogos Olímpicos, por volta do ano 776 a.C., na Grécia. O esporte consiste em uma série de provas que testam a resistência física e a habilidade do ser humano. No Brasil, a Confederação Brasileira de Atletismo é quem regula as normas deste esporte, além das provas oficiais e competições. 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
1: 9:53. Programação Selinalta seguindo. Atualizando as informações que vão ganhando destaque aqui também, nível nacional. Então, o caso lá do Rio de Janeiro, é um entendimento, né, que deveremos ter agora. Inclusive hoje a campanha eleitoral lá no Rio de Janeiro não abriu campanha para o segundo turno entre os candidatos ao governo do estado, dando um entendimento aí do primeiro turno, né, a intervenção aí da candidatura do Paes não avançou. Claro que falta o fecha e aí o anúncio oficial para confirmar realmente se vai ter o primeiro turno. Com relação ao caso do Deltan, então uma nova data, vai ficar para frente aí, e por isso que até a gente comentou aqui ainda a possibilidade, se confirmar o Deltan, ele assume como senador, se não, existe a possibilidade de uma nova eleição para o Senado. E aí que o comentário político ontem que surgiu, que o Ratinho Júnior pode, quem sabe, colocar o nome à disposição, concorreria com o Cury, enfim, depois o entendimento, mas primeiro tem que aguardar esse desfecho, qual que vai ser a posição final. A princípio, Deltan eleito e o Felipe Barros, os dois senadores. Mas vamos aguardar os desdobramentos, o que teremos na sequência. Karine Martins, voltando.
2: Tiago, sim, para a gente falar agora de educação, né? Porque a UniOeste está prorrogando até a próxima quarta-feira o prazo para as inscrições do vestibular 2027. A instituição está ofertando 481 vagas para 67 cursos de graduação nos campos localizados em Cascavel, Francisco Beltrão, Foz do Iguaçu, Marechal Cândido Rondon e Toledo. Os candidatos podem se inscrever no site da unioeste.br. O processo seletivo está definido em três modalidades: padrão, seriado e treineiro. O valor da inscrição é de R$ 205,00 para a modalidade padrão e R$ 95,00 para as modalidades treineiro e seriado, destinada a alunos do ensino médio que participam desde a primeira série ou que vão realizar a prova pela primeira vez. Os interessados também podem concorrer às vagas pelo sistema de cotas para escola pública, pretos e pardos ou pessoas com deficiência. As universidades estaduais do Paraná e do Norte do Paraná também estão com inscrições para os vestibulares abertas. O processo seletivo da Unespar oferta 2.277 vagas para mais de 70 cursos de graduação em 7 campos localizados na região ali de Apucarana, União da Vitória. As inscrições podem ser feitas até 9 de novembro com taxa no valor de R$ 50,00. A prova será aplicada nos campos da universidade e na cidade de Loanda também. Já o vestibular da UEMP oferta 813 vagas para 27 cursos de graduação ofertados nos 3 campos. Estão localizados aqui no estado do Paraná também, Jacarezinho, Bandeirantes e Cornélio Procópio, onde também serão aplicadas as provas do processo seletivo em 6 de dezembro. As inscrições vão até 3 de novembro, com taxa no valor de R$ 75,00 para cursos de licenciatura e R$ 150,00 para cursos de bacharelado. Então, algumas opções para quem está aí, né, fazendo vestibulares, para quem está procurando os vestibulares aí para 2027, que já tem que ficar atento aí, inclusive esse da UniOeste, prorrogado até a próxima quarta-feira, prorrogadas as inscrições. 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Thiago.
1: Ok, tá aí a oportunidade que a Selinalta lembra repassar para você. Tem o nosso ouvinte aqui, pessoal. Serra do Ronda, linha São Gotardo, estamos sem luz, Thiago. Desde ontem, 2 horas. Um abraço aí, dona Elenir. Se tiver o protocolo, manda aqui, tá? Precisamos da unidade consumidora, a gente não consegue mais fazer o chamado, porque a Copel precisa do protocolo. Vocês conseguiram ligar lá na Copel e anotar um protocolo, manda aqui que eu tento cobrar lá, junto à assessoria da Copel. Edson Neiser, tá no local do acidente aí, Edson?
3: Informações aqui do trevo de acesso ao bairro Planalto, paralela da Avenida Frei Policarpo. O que ocorreu foi uma colisão entre um Polo branco, conduzido por um homem que saiu ileso, e um Astra, dirigido por um homem que também não se feriu, mas a caroneira está sendo retirada pelo banco traseiro. Está sendo imobilizada, o Corpo de Bombeiros retira essa mulher, então, caroneira de um Astra preto, com escoriações leves, aparentemente. Nesse momento, a Avenida Frei Policarpo tem a paralela aqui, desse lado do Bela Vista, desse lado do Planalto, com o trânsito muito lento, né? Muitas viaturas, tem aqui uma caminhonete de apoio do Corpo de Bombeiros, o caminhão ABTR e uma ambulância. O DEPATRAN, Departamento de Trânsito, fez aqui um isolamento do local. O trânsito está bem truncado aqui na entrada do bairro Planalto, uma mulher levemente ferida.
1: Ok, obrigado, Edson. Informações aí sobre esse acidente. Então, nossa equipe, o Edson, está no local. Daqui a pouquinho volta com outras informações a respeito disso também. Aqui, Thiago, o protocolo está no outro celular. É, tentar aí, senão fica complicado para nós aqui, seu Domingos. Mas se conseguir, a gente agradece. O Frei Mário está chegando aqui também. A gente tem os horários das missas aí para no dia de Nossa Senhora Aparecida, Frei, é isso? Seja bem-vindo aí, paz e bem.
4: Tem, paz e bem. Bom dia, Thiago. Bom dia, ouvintes da Selinalta. Dia 12, Nossa Senhora Aparecida, padroeira do Brasil. Solenidade na igreja. E nós teremos, então, missas especiais nesse dia, às 8h30 da manhã, na Matriz São Pedro, 8h30, né? Depois...
1: Das
4: sete daí não tem.
1: Ah, não vai ter das sete.
4: Não tem oito a das sete, 8h30. Então, 8h30, a missa solene de Nossa Senhora Aparecida. E depois, às 13h30, na Capela São Francisco, ali junto à igreja também, é o encerramento do Cerco de Jericó. Então, o encerramento sempre é com missa, bênção do Santíssimo, né? Então, se esse horário for bom, também tem essa possibilidade. E depois, novamente, às 19h30. Então, à noite, às 19h30. Então, esses três horários, né? Mas, principalmente, 8h30 e 19h30. Então, não haverá missa às 7 horas da manhã. Também não será transmitida, porque nesse dia a gente transmite diretamente lá
1: Aparecida?
4: Do Rio de Janeiro, onde estamos já transmitindo a novena da Nossa Senhora Aparecida, né? Então, vai ser transmitida lá de manhã também. Aí tem o horário, não tenho certeza se é 9 horas, mas aí tem o horário lá da, que eles estão anunciando direitinho, né?
1: Okay.
4: Então, para nós é uma alegria muito grande, né? Celebrarmos a padroeira, a Nossa Senhora Aparecida, tão querida por todos nós, né? Então, também dentro da diocese de Pato Branco tem festas, tem paróquias de Nossa Senhora Aparecida também, né? Então, que cada um possa aproveitar onde estiver, né? Claro que é um convite para um feriado esticado, né? Segunda-feira, né?
1: É, mas Pato onde... Branco na terça é ponto facultativo, ainda tem gente que vai esticar o feriado.
4: Vai esticar, mas onde você estiver, não deixe de lembrar da nossa mãezinha querida, Nossa Senhora Aparecida, padroeira do Brasil, que ela possa abençoar todas as nossas famílias, né? Nossas comunidades, mas principalmente nossas famílias, né? E o Brasil todo que está sob o manto de Nossa Senhora Aparecida.
1: Verdade. Tem Mariópolis, tem uma em Santa Isabel, que é muito tradicional. Temos em Coronel Vivido, pessoal que também mantém a tradição. Aqui em Pato Branco temos uma comunidade também que faz, né? Aí a programação, inclusive em alguns locais aí que o pessoal faz a procissão, enfim, então é. E imagine como é que é lá em Aparecida, então na segunda-feira.
4: A quantidade de romeiros, né, na estrada, o caminho da fé, né, os 300 e tantos quilômetros lá que começa lá em Água da Prata, lá na divisa com Minas e atravessa, e é muito bonito, muito bonito. Que bom.
1: Ok, então as missas aí, 8h30 da manhã e às 19h30.
4: E 19h30, okay. Perfeito. E também exatamente não quisemos colocar muitas missas, exatamente para possibilitar também que as pessoas que queiram ir em outros lugares, e principalmente em lugares que é dedicado à Nossa Senhora Aparecida, né? Que é um santuário, de repente, assim por diante, né?
1: Ok, obrigado, Frei.
4: Obrigado também, um abraço, paz e bem.
1: Paz e bem. Frei Mário trazendo aqui o nosso pároco também e fazendo convite aí, você que vai acompanhar os momentos com as celebrações do Dia da Padroeira do Brasil, Dia das Crianças, Dia de Nossa Senhora Aparecida na segunda-feira. E o passeio ciclístico, que tradicionalmente a gente também está sendo na parceria, fica para o ano que vem, tá? 2027. Esse ano, dá uma pausa aí, pessoal, recarregando a bateria, a energia, volta no ano que vem. O Metrute vai dar continuidade, uma boa sexta-feira para você.
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0: Bom dia, gente. Alô, meus amigos. Alô, minha gente. Bom dia. Sextou, sexta-feira, 9 de outubro, 2026. E uma garoa, né? Uma garoa calminha, alguns pingos de chuva aí. Nesse momento, nem em Pato Branco. A sexta-feira começa aí com... Começa com chuva. Pra variar, chuva de novo, né? Pra variar, chuva de novo. Pra dar uma variadinha, né? 18 graus e 5 décimos a temperatura. Esse final de semana vamos pra descansar, né? Isso. E vamos ter um final de semana esticado, né? Segunda-feira é dia de Nossa Senhora Aparecida, padroeira do Brasil. 10 horas e 7 minutos. Sextou, pessoal. Bom dia. Ô, pessoal aqui do Melhor da Manhã, te desejando um excelente final de semana. Equipe de trabalho aqui lá na recepção, ela, a Andréia Maria.
1: Você não pode ver ninguém sossegar, viu? Que você tem que estar sarneando. Como é que os outros ninguém incomoda no grupo? É só você. Ah, você é sarna, homem, que tá louco.
0: É?
1: Como é que pode? Eu vou cortar o urtigão, mas ela te dá uma mela de tudo de urtigão. Você acha
0: que
1: não quer fazer, só vai ser coçado aí.
0: É, o cabelinho de anjo tá cada vez mais insuportável, né? O cabelinho de anjo cada vez mais sai, não. Deus o livre. Ô, pessoal, a nossa programadora hoje, a Elaine Uliana.
2: Amanhã não vou acordar brava.
0: Ah, tá. Então tá bom, porque hoje tava... Hoje tava que uma abelha, tava dando ferroada em todo mundo aí, né? É. Então, os nossos produtores, o gremista, o TCC, produtor número 1.
3: A mulher casou, foi pra lavar roupa, lavar vazia, a mulher tem que se lascar mesmo. E se eu chegar em casa que o trem estiver meio bagunçado, eu já meto o pau na cabeça desse trem e já mando pegar descendo.
4: Ele tá brincando, não é? Não é, tá brincando.
0: Viu? E o cabelinho de anjo corintiano, produtor número 2.
5: Verdade, é bem louco, né? Queria ser um machão.
0: Eu.
5: Ah, mas as consequências é complicada, né?
0: Apanhou da manhã, viu? Levou uns tapas na cabeça, no pescoço, na cara. Os nossos dois seguranças aqui. O daqui a pouco eu vou e eu já chego. Os dois segurança aí. É só.
6: Eu também parei com essas peleias aí por causa que a última peleia minha, onde eu dava o soco, o cara nunca tava. E onde ele dava o soco, eu sempre tava. Mas fica a cara, parece um gordola, velho. Eu falei, não, tô destreinado, vou parar disso aí.
0: Parar um pouco, né? Jonathan Gomercino nos trabalhos técnicos.

0: Muito bom, Zezé de Camargo e Luciano. Essa só com o Zezé de Camargo, né? Irmão da Lua, amigo das estrelas. 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
0: Vamos nessa, Edson Eiser, mais detalhes desse acidente da manhã aí, Edson.
2: Atendimento a um acidente de trânsito aqui na entrada do bairro Planalto, paralela da Avenida Frei Policarpo, quando colidiram um Polo e um veículo Astra. A caroneira do Astra, atendida pelo Corpo de Bombeiros, foi retirada e mobilizada pelo banco traseiro. A retirada dela foi complexa aqui, mas nada de tão grave com ela. Próximo à entrada do bairro Planalto, são as informações então desse atendimento a um acidente. A posição que os veículos estão nesse momento não é a da hora do acidente. Os carros foram retirados aqui, segundo populares, segundo até o próprio Corpo de Bombeiros, para liberar o fluxo de veículos. Então, o posicionamento nesse instante não é o mesmo da hora do acidente. Portanto, um homem motorista do Polo, um homem motorista do Astra e a caroneira do Astra com ferimentos, Tenente Drula, do Corpo de Bombeiros, nos atende em entrevista aqui.
3: Nesta manhã, nos conte essa ocorrência, toda a dinâmica, Tenente.
4: A gente foi solicitado por uma equipe do SAMU para atender essa ocorrência aqui, uma colisão lateral envolvendo dois veículos. Foi informado pelos condutores que o veículo Polo estava entrando na rodovia e o Astra, ao frear aqui na placa de pare, não conseguiu segurar a velocidade por conta da via ali.

0: Aqui a gente está fazendo a avaliação da vítima agora na ambulância, mas ao que tudo indica, ela está num quadro leve e vai ser encaminhada ao hospital.
1: Obrigado. Tenente Drula, Corpo de Bombeiros, é atendida na ambulância do Corpo de Bombeiros. Essa mulher, portanto, caroneira do veículo Astra, envolvido no acidente aqui, próximo à entrada do bairro Planalto, no trevo de acesso a esse, que é um dos bairros mais populosos de Pato Branco.
2: Obrigado, Edson, pelas informações aí do acidente. E vamos com calma aí, né? Vamos com calma, uma correria de uma sexta-feira, de repente atrapalha tudo, né? Até pro final de semana e as pessoas se machucam e até mais grave pode acontecer aí, né? É algo mais grave. Então é interessante a gente ter calma, claro que ninguém quer se envolver num acidente, mas às vezes acontece, né? 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

0: 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Karine Martins.
1: Bom dia, Mitruti, tudo bem?
0: Eu ouvi você falar ali no, na antessala do estúdio principal, onde estamos nesse momento. Vai chover o final de semana inteira.
1: É, verdade, Mitruti, verdade.
0: Vamos, vai chover?
1: Vamos nos preparar, porque a previsão é pra chuva, né?
0: Você é a continha aqui da rádio?
1: Não, não chego a tanto, Mitruti.
0: Então, você dá uma olhadinha ali, vai chover o final de semana inteira.
1: Vai chover.
0: E no feriado?
1: Também é chuva,
0: também,
1: né?
0: Também é chuva.
1: Previsão de chuva.
0: Ah, vamos se atacar a dormir, né?
1: É, tem que...
0: Quem pode dormir, descansar, né?
2: Passou o dia inteiro dormindo aí, o vadio, velho.
0: Não dormi mais.
1: É, aproveitar pra descansar, né, Mitruti? Pra quem não vai viajar, pra quem não vai sair, né?
0: É.
1: Aproveite pra descansar.
0: Tu vai pra balada no final de semana?
1: Eu vou pra dois vizinhos no final de semana. Vou lá na mãe, final de semana.
0: Vai tua mãe.
1: Vou pra lá. Vou aproveitar.
0: Tem balada boa lá em dois vizinhos?
1: Eu não sou mais o tempo da balada, não, Mitruti.
0: Eu também é por fora dessas informações, assim.
1: Não. Eu gosto mais do sossego mais agora.
0: Mas lá, podia se combinar com a Clara. Você tacar numa boate, naquelas que cheia de luz lá em dois vizinhos. O que que tu acha, não?
1: É, já passou o tempo. Eu aproveitei bastante a minha adolescência, minha juventude, Mitruti.
0: Já pulou essa parte?
1: Hoje eu não aguento mais essas tuti-tuti.
0: Mas nem. E o Pedro vai ou não?
1: Pedro também não é muito, não.
0: Não é muito, né?
1: Não é muito.
0: Eu vi ele na Tom Fornay esses dias, ele comprando uns negocinhos ali.
1: É, ele compra.
0: Mas tá virado num homem já, né?
1: É um grandão já, né?
0: Meu Deus, quantas namoradas ele tem?
1: Ah, tem umas 12, acho.
0: Umas 12, né?
1: Uhum. Aproveita, né?
0: E a mãe é muito coruja, não?
1: Um pouco, né?
0: Um pouco, né?
1: Toda mãe é,
0: dá um ciúminho, né?
1: Um pouquinho, né, coruja?
0: E ele é bonitão, loirão, bonitão, com os cabelos meio enrolados, assim, né?
1: Com os cabelão, né?
0: Uhum.
1: Bem querido. Um
0: vai
1: amor.
0: Dar serviço pra você, viu?
1: É.
0: Vai dar serviço pra você. Vai pra frente.
1: Isso aí, Mitruti.
0: Karine,
1: hoje
0: vamos falar do quê?
1: Hoje vamos falar da erva baleeira. Olha aqui que a Andréia Maria preparou aqui pra gente, né? E eu tava observando aqui, Mitruti, que essa erva, ela não é boa assim pra tomar o chá, sabe? Pra você ingerir. Essa erva, ela é indicada pra fazer aquele emplasto, né? Aquela a infusão pra compressa. Então, quem tem problemas de reumatismo, dores nas juntas, nas articulações, pode estar utilizando essa infusão aí para aliviar, né, os sintomas, porque principalmente nessa época que chove, Mitruti, quem tem, né, problema nas articulações sofre um pouquinho, né? Dá
0: Sim.
1: uma dorzinha, dá uma sensação, né? Uma sensibilidade. Então, você pode estar utilizando essa erva que ela ajuda aí, ela é nativa do Brasil e é conhecida na medicina popular, estudada pela ciência, principalmente por suas propriedades anti-inflamatórias, né? Ela auxilia no alívio das dores localizadas, através das preparações medicinais específicas, né? À base dessa planta, que são utilizadas principalmente para aliviar as dores musculares e as dores articulares. É composto por ervas, né? A erva baleeira, ela é composta por compostos, né? Aí que são estudados por sua capacidade de atuar principalmente naqueles processos anti-inflamatórios. São antioxidantes, compostos antioxidantes, né? Que mantém a planta com substâncias naturais, que são investigadas por atividades antioxidantes. E o uso tradicional, ele é feito especialmente para desconfortos articulares, né? Na medicina popular e associada a queixas como reumatismos, dores nas juntas e dores na coluna. Então, a receitinha que a gente traz aqui é para você fazer uma compressa, tá? Uma infusão, não vai ingerir essa erva que não é comprovadamente boa aí, faz bem, assim, comprovadamente para a saúde. E sim, o emplasto, a compressa. Aí você utiliza 3 gramas das folhas secas da erva baleeira, identificada corretamente, né? Não vai pegar a folha errada aí. 150 ml de água, aí você ferve a água, desliga o fogo, adiciona as folhas secas e abafa. Aí você deixa a infusão e coa. Aguarda esfriar até uma temperatura segura antes de umedecer uma compressa limpa. e depois você pode estar colocando aí no local onde você tem mais dores, né? Lembrando que a referência oficial indica o uso externo, não aplique em feridas abertas. Gestantes, lactantes e pessoas com alergia à planta devem evitar o uso sem orientação profissional. Suspenda se houver irritação ou reação alérgica. É o recadinho da Andréa Maria para você aqui, né, na produção do nosso quadro Plantas que Curam, que hoje destacou a erva baleeira, Mitrucci.
0: É, isso aí, quando o comerciante tá discutindo com a mulher dele, a mulher dele fala pra ele: ô, seu emplasto!
1: É, mais ou menos, né, Mitrucci?
0: Mais ou menos?
1: É isso aí.
0: Seu emplasto. O comerciante ouve bastante isso aí, né?
1: É.
0: Mas enfim, cada um com seus problemas, né?
1: Isso aí.
0: Erva baleeira.
1: Isso, a nossa dica de hoje, Mitrucci.
0: Obrigado, valeu, bom final de semana, igualmente. Boa viagem até dois dias. Cuidado no cruzar as pontes ali, tá? Tem duas pontes daqui pra lá. E de lá pra cá também, coincidentemente, tem duas pontes também, né? E o rio que passa embaixo. E a água vem de cima pra baixo ainda.
2: Ah, eu entendi, mas só que não entendo nada. Mas eu te entendeu, tá?
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0: Música tema da manhã, e essa voz aí, reconheceu? Não é do Fábio Júnior, né? Pois é, Vinícius Cantuária, 1984, só você, compositor aí dessa música, né? Vinícius Cantuária, depois, claro que o Fábio Júnior gravou e também tivemos muito sucesso na voz de Fábio Júnior, mas essa na voz do Vinícius Cantuário, a música Só Você, 1984. O Fábio Júnior gravou bem mais depois, em 1997. Bacana, né? Bacana! Música tema da manhã. Deixa eu ver aqui a idade do Vinícius Cantuário, que cantou a música aí, tem 75 anos já. Ele é de 29 de abril de 1951. 10 horas e 34 minutos. Meu amigo Pedro, o que que é? Eu falei que vai chover o final de semana inteiro, é bom pra dormir, Pedro.
1: Petrucci, bom dia.
0: Bom dia.
1: Ouvindo a tua programação aí, você falou que vai chover o fim de semana, é bom pra dormir, mas eu não aconselho, Petrucci.
0: Ah, por quê?
1: Um dia meu vizinho aí falou, bem cedo, tava chovendo e nós conversando pelo zap, ele falou, essa chuva aí tá bom pra dormir. Inventei de dormir, a menina encheu o vidro d'água e molhou tudo minha roupa. Não é bom pra dormir com chuva, não.
0: Será que tava pesado o sono? Encheu o vidro d'água e molhou toda a roupa. Depois, quando ela acordou, tava daquele jeito, né? Valeu, meu amigo Pedro, aqui da Associação da Polícia Militar, né? Grande parceiro. Faz aquele almoço, né, Pedro? Tá fazendo ainda, né? Aos domingos, aquele almoço no Capricho, aqui na Associação da Polícia Militar. 10 horas e 35 minutos, já chegando pra mim aqui, ó. 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
14: Novas informações sobre o Centro de Oncologia da Unimed Pato Branco, uma estrutura própria que acaba de completar 5 anos de atuação e uma constatação nos últimos tempos, o aumento dos atendimentos. Entre outros motivos, não há mais necessidade de deslocamento em locais mais distantes, não há mais necessidade de pegar a estrada por várias horas para realizar o tratamento. Mas quem fala desses fatores que contribuem para o aumento no número de atendimentos nesse espaço próprio é o médico hematologista Luiz Felipe Becker.
15: Então, sem dúvida, né? A gente vem se tornando um centro de referência para toda a região, inclusive a região de Francisco Beltrão e regional de Beltrão, vem se tratar muito com a gente aqui, né? Isso acontece por diversos motivos. Primeiro que, infelizmente, os cânceres vêm adquirindo um papel de protagonismo entre doenças sendo mais diagnosticadas e cada vez mais cedo também, especialmente entre os jovens, pacientes abaixo de 50 anos, né? O câncer vem se tornando um diagnóstico cada vez mais comum. Isso acontece por motivos do nosso estilo de vida, da nossa alimentação, do nosso sedentarismo, né? E isso acontece também pela melhoria dos mecanismos de diagnóstico precoce da doença. Então, o paciente vai fazer um exame de rotina, vai fazer uma colonoscopia, vai fazer um preventivo e acaba sendo diagnosticado de maneira mais precoce. Talvez se fosse diagnosticado de maneira mais tardia, só quando tivesse sintomas graves, isso adiantou bastante, né? Especialmente no cenário de saúde suplementar, de pacientes bem orientados, que buscam fazer exames de rotina por conta própria com frequência. E claro, um outro motivo, sem dúvida, é esse de que os pacientes agora estão nos conhecendo. Os outros colegas médicos também reconhecem e percebem que tem os outros especialistas aqui que eles podem fazer essa referência, né, de pacientes para virem tratar com a gente aqui, né? Então eu brinco que eu não estou causando nenhum diagnóstico hematológico novo nos pacientes. Eu não causo os linfomas, as leucemias, mas eu diagnostico. Então a falta do hematologista que existia até 2024 habilitado a fazer os diagnósticos fazia com que muitos pacientes ficassem sem diagnóstico, acabassem falecendo aqui pela região sem diagnóstico definitivo, ou que fossem ser diagnosticados só em outros centros, como Cascavel, Curitiba. Então, conforme a gente fica e atende e trata esses pacientes aqui na região, a gente vai aumentando o volume de diagnósticos, vai retendo esses pacientes, que vão ser pacientes de acompanhamento de longo prazo. Então, esses tendem a ser os principais motivos do aumento do volume do nosso centro de oncologia aqui.
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0: Cuidado com o bicho, é grande o bicho ainda, né? Deus, olha o tamanho. Ô, Guarez, o que deu aí, Guarez? Bom dia.
1: Mitrucci,
0: oi.
1: Como diria o finado Marcello, né? Se o campeonato terminasse hoje, a dupla Grenal estaria rebaixada, né?
0: Sim.
1: Mas o mortal tá pra baixo do Inter, né? Tá pra baixo, mais pra baixo do que rabo de cavalo, né, Mitrucci?
0: Isso é uma vitória pra eles, né? Do Inter, né? O Grêmio tá pra baixo deles, né? Aliás, o meu Flamengo andou sendo garfiado ontem à noite, né, Marcelo? Tu viu?
2: Mentiroso.
0: Meu Deus, será que só eu vi a falta no rapaz que colocou a mão na bola? Todo mundo falou, foi dentro da área, foi fora da área que ele colocou a mão, mas ninguém viu o empurrão que ele levou por trás nas costas?
3: Ah, também, olha.
0: Como é que é o nome daquele lá?
3: De vermelho.
0: Como é que é o nome dele? O jogador que colocou a mão na bola? Não lembro. Hã? O Jorginho, é? O Jorginho. Todo mundo, foi dentro da área, foi fora da área que tocou com a mão na bola, mas ele leva um empurrão por trás, homem. Ninguém viu, só eu que vi. Daí depois deram dois pênaltis pro Santos, homem do céu. Meu Deus, daí não é fácil.
4: Uma vez ele falar de mulher, só fala de bola, futebol.
0: E o teu Palmeiras, como é que foi, Comercino? Ganhou de 1-0? De novo, 1-0? Só 1-0. Tem que fazer um pouquinho mais, homem. Assim vocês não merecem ganhar o pão daí.
5: Mas de 1-0, o porquinho enche a barriga, né?
0: Mas a louca-se. Teu porquinho aí tá muito preguiçoso, homem. Só 1-0, 1-0, 6-0.
6: Vamos parar esse lugar e tocar música ou tirada?
0: O Pedro quer ouvir uma do Rio Negro e Solima. Deixa eu ver, tem resposta já aqui, ó, pros colorados aqui.
7: Bom dia, Mitrucci.
0: Oi, bom dia.
7: Viu, mas sobre jogar com a mão, o Kahneman do Grêmio é campeão. Foi jogar na zaga do Grêmio lá, ele pensou que era uma partida de vôlei lá no Belém do Pará, lá. Começou a jogar vôlei lá. E o juiz tão sem vergonha que não deu pênalti pros caras. Miserável. Quem? Não, é vergonha. Essa juizada é uma vergonha, né? Vai fazer o quê? É o que tem pra hoje, né?
0: Do que ele tá falando, o Rui Trauto, meu comerciante?
5: Ele tá falando que o Kahneman deu uma remada na área lá, bateu com a mão na bola contra o Remo.
0: Lá. Ah, rema.
5: Passaram no tal do Remo lá, os gremistas. Entendi. Só fala embaixo aí que o Frei tá escutando.
0: Ah, não, o Frei, fecha a porta ali que nós estamos falando mal do Grêmio. E o Frei, o Frei, o nosso diretor aqui, o Frei Mar é gremista. Não, fecha a porta pra nós falar mais à vontade aqui. Mas é o que estão fazendo pra ajudar os outros, os times dos outros e os nossos, ninguém ajuda, né? Mas que barbaridade. Enfim, Pedro, vamos sortear ingresso aí pro almoço de domingo?
8: Pode sortear pra domingo agora. Pode sortear aí pros teus ouvintes um almoço pro casal.
0: Um almoço pro casal! Vamos sortear daqui a pouquinho. Então fique atento daqui a pouquinho pra você. Você que é o que tem que ter namorada ou namorado, senão não ganha o ingresso, tá? É o casal. Pra ir no domingo aí. Então são dois ingressos, né? Pra ir domingo almoçar aqui na Associação da Polícia Militar, onde o meu amigo Pedro faz os almoços todos os domingos aí, né? Oi!
8: Já pra domingo agora?
9: Não fique falando mal do meu Grêmio aí.
0: Não é pra falar mal do Grêmio, meu conversinho, que o amor tá escutando. Viu? O Frei não escuta, mas o amor escuta aí, ó. O que foi, Guarez?
1: Sim, homem, contra o tal do Remo, né? O poderosíssimo mortal, roubaram um pênalti. O Kahneman deu uma raquetada na bola e segue o jogo.
0: Ah, 10h50, faltando 10 para as 11. Bom dia, encontrei esse óculos no ponto de ônibus da rua Caramuru, em frente aos Correios. Eu sou Silvio Alfaiate, do bairro Planalto, da rua das Siriemas, 211. Se puderem pôr na TV também, no programa do Véio, vamos colocar. Um óculos assim que é um óculos de graus, assim, puxa pro vermelho, assim, tá? Então, se alguém encontrou, o Silvio tá com o óculos aí, se você perdeu o óculos aí no ponto de ônibus, entra em contato com a Serinalta que a gente passa o telefone aí, tá? Oi, bom dia.
2: Ô, Metrute, bom dia, tudo beleza? Dilma, o meu Corinthians tá pior ainda, não adianta.
0: Ah, não, Dirceu, daí se for falar do Corinthians, daí é o resto, Bruno. Daí acabou, né? Daí complica muito aqui a nossa análise. Rio Negro e Solimões, bom dia, ótima sexta-feira pra você.

0: Aí, final de semana nós vamos, né? Vamos lá na casa dela. Agora são 10:54, 10:54, outubro é mais. 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Bora lá pro Santo Antônio do Sudoeste, na companhia da Serinalta. Boa viagem, meu amigo Jair. Vá com calma aí, meu irmão. Vá com calma aí na estrada. Bom dia, avisa aí que o Corinthians perde até pra Bíblia. Corinthians 1, versículo 2. O Marco Aurélio da Silva, colorado, tá falando pra nós aqui. Bom dia, seu Salvador.
1: É, pois é. Eles estão se queixando que foi contra o Remo, não deram pênalti. O Grêmio vai aprontar contra eles domingo. Domingo também vai ser a mesma coisa, pode ter certeza. Vamos, Grêmio!
0: Seu Salvador é gremista, rapaz. Já entendeu alguma coisa aí que tá merecendo resposta aí, né? Agora 10:56, nota de agradecimento. A família, ou as famílias Guarez e Rufato, ainda consternadas com o falecimento de Silvino Mesalira Rufato, vem através dessa emissora agradecer a funerária Nossa Senhora Aparecida, aos freis e aos ministros da comunidade Quebra-Freio, equipe médica do Hospital São Lucas, aos familiares e amigos e a todos que de uma forma ou outra confortaram a família nos momentos difíceis pelos quais passaram. Convidam a todos para a missa de sétimo dia a ser realizada no próximo sábado, dia 10, amanhã, então às 14h30, na capela da comunidade São Caetano, e o terço a ser realizado no cemitério da comunidade Quebra-Freio, domingo, dia 11, do 10 às 9h. Por mais esse ato de fé e solidariedade cristã, a família de Silvio Mesalira Rufato, enlutada, agradece.
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0: 11:01. Vamos lá então com as intenções aqui desta manhã. Para quem tá conosco, tá me mandando aqui a foto o seu de Bonzile Brusque, do seu Leomir Paulino Brusque. O seu Leomir Brusque faleceu lá em Recife, irmão do de Bonzile Brusque, né? Então vamos colocar aqui na oração o Leomir, que fez sua Páscoa, coloca aqui o de Bonzile, né? Faleceu em Recife, hoje está sendo feita a cremação, que Deus o acolha e descanse em paz. Um abraço, grande abraço aí. Morreu o mano aí do seu de Bonzile lá longe, né? Exatamente. Nossos sentimentos aí a família, né? Ontem também recebi a informação aqui do falecimento, né, em Mariópolis, deste jovem. A gente lamenta, né, o falecimento deste jovem aqui em Mariópolis. Foi vereador e infelizmente acabou falecendo, jovem, né, jovem falecendo aí, o Lucas Julian Baldin. Triste notícia, né? 31 anos. Foi candidato a vereador por 2 vezes no município, era conhecido por ser uma pessoa bacana e a comunidade gostava. O velório aconteceu ontem lá no Centro de Eventos Arnaldo Vaz, em Mariópolis. E a despedida hoje, sexta-feira, às 3 da tarde, comunidade mariopolitana, e lutada com o falecimento aí do Lucas Julian Baldin. Ele que estava enfrentando um problema de saúde, aí, infelizmente, acabou não resistindo. Nossos sentimentos a toda a família. Nós tivemos também outros falecimentos, outras pessoas que estão aí lutadas, e a gente quer colocar também nesse momento de oração, em especial aqui a família de Silvino Mesalira Rufato. Também queremos colocar aqui a família da Hatsumi Maria Tereza Subota, que faleceu aos 66 anos, origem oriental, né? Por isso esse nome diferente. A gente ainda quer colocar aqui na oração do Frei Policarpo, tá certo? Deus abençoe grandemente aí. Nós tivemos também o falecimento do seu Luiz Barbosa de Lima, aí na comunidade de Bom Sucesso do Sul, e queremos externar aí nossos sentimentos aos familiares. Demais pessoas que estão convivendo aí com a dor do luto, a gente coloca nesse momento em oração aqui na Serinalto. Quero pedir bênçãos pro Roberto Ambrósio e pro Vilma Ambrósio. Um bom dia. Sou Marina Boscato, gostaria de colocar na oração do Frei Policarpo minha mãe Libera Boscato, pelo aniversário dela domingo, que Frei Policarpo abençoe, né, a minha mãe, muitos anos de vida, e tocar a música Nossa Senhora Aparecida. Um abraço, parabéns a Libera Boscato aí, felicidades, daqui a pouco os parabéns para ela também. Bom dia, Juliano, tudo certo? Peço bênçãos de Frei Policarpo para a Emídia e por mim e por minha família e para todos do lar São Francisco em São Lourenço, e para vocês aí da rádio. Oração, Lourdes. Obrigado, Lourdes, bom dia. Coloco nas mãos abençoadas de Frei Policarpo todos da família e por todos os doentes que fazem quimioterapia e radioterapia e hemodiálise, amém. Pela saúde de Jefferson e pela saúde de Davi, um abraço. Salete Agostini, colocar aqui as intenções do seu Antoninho Pinheiro Figueiró, que mandou áudio pra gente. A gente não tá usando áudio aqui nas orações, na oração. A Ivone também mandou áudio, a gente agradece e coloca aqui, Ivone, a sua intenção, tá bom? As demais pessoas, Terezinha mandou áudio também, queremos colocar a intenção aqui da Terezinha nesse momento de oração, e as demais pessoas que mandaram áudio a gente coloca na oração aqui do Frei Policarpo a intenção, tá bom? Hoje quero pedir oração das 11 para o meu esposo Celso, de aniversário. Frei Policarpo e Nossa Senhora Aparecida abençoe sempre ele, Joana Schutz. Daqui a pouco os parabéns para ele também. Bom dia, Eduardo Brikiewski, no centro. Quero pedir oração para todos da família Brikiewski. Bom dia, Juliano. Peço bênçãos de Frei Policarpo para Isis, Luanda, Cristiano e para mim, Jacira Bertelli. Bom dia. Tudo bem, Juliano? Coloque na oração Ademar. Ademar, estou colocando o seu nome aqui, sua família na oração. Hilda pede bênçãos de Frei Policarpo para toda a sua família. Bom dia, quero pedir oração e saúde para Heloísa e Regina, com as bênçãos de Deus. Frei Policarpo, um abraço. Colocamos também o seu nome, Dona Dominga, aqui no momento de oração. Bom dia, Mitrute, coloca meu pai na corrente de oração. Fez outra cirurgia na perna, né, Dirceu? Deus conforte aí o seu pai e que ele possa melhorar rapidamente, né? Que ele possa melhorar rapidamente. Bom dia, coloca na oração meu neto José Antônio, meu marido José, meus filhos Thaís, Thiago, Genro, Douglas, tios Hugo e Salete, Joiceli, Pedro Borges, da linha Borges, pedindo oração para toda a sua família. Terezinha Tavares, quero homenagear sua nora pelo seu aniversário amanhã e seu aniversário de casamento com Claudecir Tavares. Que Deus lhe proteja e ilumine grandemente. Muitas felicidades para eles, que sejam muito felizes, muita paz, amor, Espírito Santo ilumine cada passo. Amém. Aniversário de casamento, né? Tá bom, Deus abençoe. Bom dia, peço oração para minha nora Josiane, que sábado tá de aniversário, e meu filho Luan, segunda-feira de aniversário, Deus abençoe. Valeu, um abraço aqui, Ivone, pedindo oração. Pedido de oração para Pedro Santa e Adelaide Colela de Clevelândia. Bom dia, coloca minha família na oração, Rosângela Slomoschensky. Bom dia, Juliano, a você, quero que coloque minha família e minha irmã Roseli, que mora em Curitiba, está com problemas de coração, sou Jurandir da linha Caravaggio, obrigado. Eu também quero oração pela minha saúde, amém? Amém. Não tô pegando aqui o nome, Militina, tá como Militina o nome aqui, né? Amém. São as intenções que chegaram pra gente nesta manhã. Bom dia, tô precisando de oração do Frei Policarpo pela minha saúde. E também oração para quem convive com câncer. Um abraço, quem tá falando aqui não tem uma identificação. E ela fala que também tá precisando de ajuda. Se alguém puder ajudar, tem o telefone aqui, ó. Uma pessoa que tá precisando de ajuda com alimento. Minha saúde complicou, não consegui comprar quase nada. Se alguém de bom coração puder me ajudar, meu zap é o 991261651. A pessoa tem problema com câncer, a saúde complicou, gastou com remédio, certamente, não pôde comprar quase nada de alimentos. Tá pedindo se alguém pode contribuir com alimentos. Eu acho que dá pra colaborar, né? Ir lá, visitar a pessoa, ver o que mais precisa, levar uma cesta com alimentos. Contato aqui pra você pegar o endereço dessa pessoa. 991261651, tá bom? Deus abençoe grandemente as pessoas que podem colaborar. Intenções desta manhã.
1: Bênção da família. Deus, Pai, Filho e Espírito Santo. Família divina. Jesus, Maria e José, a Sagrada Família. Fazei que sejamos famílias de amor. Obrigado por nossa família, por nosso amor, por nossa alegria, por nossa saúde e ajuda mútua. Por vossa bênção divina. Fazei que todas as famílias do mundo, no céu, se tornem a família divina por todo sempre. Em nome do Pai e do Filho e do Espírito Santo. Amém.

0: Vindo a Nossa Senhora Aparecida, 12 de outubro, segunda-feira, dia da padroeira do Brasil. Bom dia, 11 horas e 14 minutos.
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0: 11:16, coitadinho do gato, né? Podaram o pezinho de limão ali atrás, ele tá faz meia hora tentando subir, não tem mais os galinhos menores pra ele se apoiar, e tá chovendo, e ele tá sofrendo, homem, que todo dia nesse horário ele sobe lá pra se esquentar no telhado da empresa ali, né? Do prédio. E ele tá sofrendo, e tá tentando subir ali o gatinho, e não consegue subir, ó lá, ó, de novo tá tentando. Vamos ter que empurrar na bunda dele, ver se vai, né, Gomercino? E tá liso, ó. Agora foi pro outro galho, ó. Não é burro, bicho, ó. Ele tava no galho da direita, agora vem no galho da esquerda. Tá indo, ó.
3: Viu? Tá indo. Agora a Andréia foi ali na janela, vai fazer um pezinho e vai pinchar ele lá em cima.
0: Só com os olhos dela, vai fazer o gato subir no pé de limão que tem aqui atrás do Gomercino, aqui não entra o estúdio e a recepção da Selinalta aqui, né? Ela subiu, fazer... André? Subiu ou ainda não? Subiu? Ainda não.
3: Ela vai.

0: 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Loterias, Fabiano, bom dia.
1: Muito bom dia, Juliano. Amigos ligados na Selinalta FM, conferindo os números da Mega Sena. Concurso 3.068. Sorteado 07, 10, 39, 40, 43 e 57. Acumulou. Quina, concurso 7.138. Sorteados 14, 16, 27, 34 e 52. Acumulou. Um abraço, tudo de bom e até mais.
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0: Muito bem, eu vou chamar o Coutinho aí, chove, a chuva deve continuar no final de semana. Coutinho aqui na região, bom dia.
9: Bom dia. É, continua com condições de tempo assim no geral, mais para chuva, trovada, períodos de melhora, tem vários pontos aí da região com chuva, é aquele tempo instável que vai durar aí uns bons par de dias. De hoje até o fim de semana que vem, todos os dias tem chuva, não é o tempo todo. Pode ter períodos aí de 5, 10, 15 horas seguidas sem chuva, não dá para descartar, mas... O tempo continua bem instável, não só aí como em praticamente todo o Paraná. Chuva, trovada, períodos de melhora, aí de vez em quando alguma ocorrência mais forte em relação a granizo e vento, mas um tempinho assim bastante instável nesse sentido na região. E a temperatura permanece, no geral, mais amena. Choveu, refresca, para de chover, abafa um pouco. Então é aproveitar, de hoje até o fim da próxima semana, é aproveitar os períodos de melhora. Predomina nesse período mais o céu nublado, eventualmente aberturas de sol, não muito longas, e um pouquinho abafado, depois refresca. Deve esfriar lá por quarta ou quinta-feira. Mas chuva, chuva, pode ter volumes grandes, aí somando o que já deu ontem, hoje, e até o final dessa semana, pode passar aí dos 100, 200 milímetros. Já choveu bem, né? Então imagina, vocês vão fechar metade de outubro já com chuva bem acima do padrão. Da Climatera, Ronaldo Coutinho.
0: E ruim pra lida no campo, né, Coutinho?
9: Ah, não, sou tudo. Não é só o solo encharcado, é a falta de sol também. Que a planta precisa do sol, né? Pode ter um monte de nutrientes e tudo bonitinho no solo, mas se não tiver o que faz tudo isso resolver, que é a fotossíntese, não tem jeito. Esse é outro problema também do El Niño, é a frequência de dias nublados e a frequência da chuva. Está muito úmido. Okay. Isso atrapalha bastante.
0: Um abraço, mas bom final de semana.
9: Como diz, faz parte do ofício.
0: Faz parte.
9: Bom fim de semana e juízo nas estradas para quem for viajar.
0: É, ainda mais com essa chuvarada aí toda aí, né? Sul do Brasil está complicado, né, Coutinho?
9: É, da metade norte do Rio Grande do Sul para cima.
0: Uhum.
9: E sempre antes de viajar, procure se informar com a polícia para ver se não há nenhuma restrição, não, ainda mais que está tendo aqui as festas de outubro no nosso estado. Por enquanto, Blumenau está com tempo bom, mas vai ter chuva lá também.
0: Obrigado, Coutinho.
9: Nada, tchau.
0: Tchau, 11:22.
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15: Aqui no estúdio agora o Edson Neiser. Alô, Edson.
16: Mas o Coutinho já falou aí sobre a operação Nossa Senhora da Aparecida, não é isso? Falou. Sim. Tudo, deu orientações, deu dicas.
15: E tá chovendo também, e tem barreiras. Para quem vai viajar, é bom se informar sobre o trecho, né, Edson Neiser?
16: E para quem vai viajar, saiba que a Polícia Rodoviária Estadual, Polícia Rodoviária Federal e a EPR Iguaçu, a concessionária responsável por parte das rodovias, a chamada concessão, estão com operações especiais e já estão no trecho aí com as orientações a respeito desse assunto, desse tema, a operação padroeira do nosso Brasil aí. Então, muito cuidado, muita atenção. Ainda mais com chuva, a situação complica, né, Mitrote? Então, o pedido de atenção aí aos motoristas. Mas eu aproveito aqui para trazer informação complementar sobre um acidente dessa manhã. Mais cedo, no horário do Célio, falamos de alguns fatos na nossa região. E na manhã de hoje, a 6ª Companhia da Polícia Rodoviária e EPR Iguaçu atenderam um acidente na PR-180 em Beltrão. E o que foi atendido nesse acidente, então? Siena, condutor de 26 anos, envolvido no acidente, saída de pista e choque em barreira. Danos materiais no veículo, ferimentos no condutor, que foi encaminhado à UPA, unidade de pronto atendimento 24 horas, lá em Francisco Beltrão. Colidiu, então, saída de pista e colisão desse veículo Siena, motorista ferido, segundo informações aí que chegam da 6ª Companhia da Polícia Rodoviária Estadual. Tivemos ainda uma informação aqui que chegou, acaba de chegar por parte do município, e estamos falando de trânsito também. Vem aí bloqueio. Departamento de Trânsito informa que amanhã bloqueios serão feitos nas ruas Guarani, Rua Governador Jorge Lacerda, em Pato Branco, por causa de uma corrida de rua, largada 20 horas. Então, Rua Guarani, em frente à Igreja Vida, haverá esse bloqueio. Rua Guarani, entre a Ibiporã e Vereador Alberto Geron, na Governador Jorge Lacerda, entre a Alberto Geron e Oswaldo Aranha, interdições o mais próximo possível do horário da prova, então, na parte próxima ao trevo da Guarani, próximo já para aquele lado da parte baixa aí da Rua Guarani, naqueles lados, naquela região da cidade, então, alguns pontos de bloqueio em ruas, por causa dessa corrida da noite de amanhã. Uma rápida passada aqui, então, Bitrute, para trazermos informações aí do nosso trânsito, em especial esse da rodovia registrado há pouco em Beltrão. Mais cedo, 10 horas, nós falamos desse também do bairro Planalto, colisão entre um veículo Polo e um veículo Astra. Ambos veículos conduzidos por homens, uma mulher caroneira do Astra preto saiu com ferimentos e aí os bombeiros imobilizaram ela dentro do carro e ela foi retirada pela porta traseira. Com ferimentos, bateu a cabeça no para-brisa, foi uma colisão no trevo de acesso ao bairro Planalto, na região onde hoje a gente chama de Avenida Frei Policarpo, paralelo, trevo de acesso ao bairro Planalto, com esse acidente aí.
17: Obrigado, Edson Neiser. 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As famílias Guarez e Rufato, ainda consternadas com o falecimento de Silvino Mesalira Rufato, vem através da Serinalta agradecer à funerária Nossa Senhora Aparecida, aos freis e aos ministros da comunidade Quebra-Freio, equipe médica do Hospital São Lucas, aos familiares, amigos e a todos que de uma forma ou outra confortaram a família nos momentos difíceis que passaram. Convidam a todos para a missa de sétimo dia, que será no sábado, amanhã, dia 10, às 14h30, na Capela São Caetano, Comunidade São Caetano. E o terço, que será realizado no cemitério da Comunidade Quebra-Freio, domingo, dia 11, às 9 horas. Por mais esse ato de fé e solidariedade cristã, a família de Silvino Mesalira Rufato, enlutada, agradece.
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17: 11:31. Espera aí, Broco. Eu não posso conversar com você agora. Espera aí, rapaz. Eu tenho ouvinte para falar aqui primeiro. 11:31. 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
15: 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Oi, bom dia, meu amigo!
19: Bom dia, meu
15: seu Clitz.
19: Tudo certo?
15: Tudo certo.
19: Sextou de novo.
15: Sextou.
19: Tava aqui agora escutando bater palma, né?
15: Sim.
19: Batia palma, fui ver o meu vizinho ali. Batendo palma na frente da casa dele. Chegou bêbado, tá ali batendo palma.
15: Ué?
19: Só que ele esqueceu que ele mora sozinho.
15: Ah!
19: Será que eu aviso ele que ele não tá em casa ou não?
15: Avisa ele que ele não tá em casa agora. Bom dia!
20: Ô, Mitrute, buenos dias, Chirubé. Tudo tranquilo?
15: Bem?
20: Puder tocar aí, ó, do Gil de Freitas, assim é que eu sou. Tô na escuta aí.
15: Vamos ver, porque essa é cumprida, nós temos contra o horário da política aqui, né? Oi, bom dia, seu Di Domênico. Bom abraço, bom final de semana. Gentil, bom dia.
21: Bom dia, Mitruta, aqui é o Domingo. Você manda o número de contato daquela mulher que precisa de ajuda. Aham. E o endereço dela pra mim, beleza? Quero ajudar ela.
15: Vou mandar o telefone aí, tá? Também tem o seu Ivaldir que tá querendo ajudar aqui, né? Vamos tocar os parabéns aí, Jonathan, os aniversariantes, e vamos pra música, essa que você escolheu aí. Tem um áudio aqui, bom dia. Deixa me ver aqui. Bom dia, peço oração pra minha nora Josiane. Sábado tá de aniversário, meu filho Luan. Segunda tá de aniversário, Mitruti. Parabéns a eles, claro, parabéns, Ivone, Deus abençoe, felicidades. Aniversário de casamento de Claudecir Tavares. Como é que é? Aniversário de casamento Claudecir Tavares. Então tá. Ele contra quem, dona Terezinha? Terezinha Tavares, quero homenagear a sua nora Neuza pelo aniversário. Amanhã esse é o aniversário de casamento. Então, o aniversário dela é aniversário de casamento dela com o Claudecir Tavares. Parabéns, felicidades, muitos anos de vida. Os aniversariantes aí, a gente manda os parabéns. Segura. Hoje é aniversário também do meu esposo, Celso, de aniversário hoje. Frei Policarpo abençoe aí, felicidades, Joana Schultz, parabéns então a todos. Segura. Domingo, dia 11, aniversário da Libra Boscato, de aniversário, recebendo homenagem aqui de toda a família. Agora vai, parabéns. Espera aí, Broca, eu tenho que atender primeiro os ouvintes, depois eu converso com você, rapaz. Primeiro, o Broca quer falar comigo aqui da empresa. 11:35, os atuais.

0: os atuais, amada minha, 11:38, domingo tem almoço ali na associação da Vila Militar, né? Da Polícia Militar, meu amigo Pedro autorizou a sortear o ingresso para um casal aqui, tem que ter o casal, que é para duas pessoas. Primeira pessoa que ligar no WhatsApp da Selinalta, que pode ir lá almoçar amanhã, domingo, né? Vai levar, tá? Primeira pessoa que ligar no WhatsApp da Selinalta agora, 999-72-2564, vai ganhar o almoço. Já! Bom dia!
1: Bom dia, Juliano!
0: É quem?
1: Como é que está? Tudo bem?
0: Eu tô bem, quem?
1: É a Paula, a Paulinha.
0: Paulinha, mas você é ligeira, né?
1: Eu sou, se eu tô ouvindo aqui o programa, como é que eu não vou escutar?
0: Tô, sabe onde é que fica ali a Associação da Polícia Militar, né?
1: Sei sim. Uhum.
0: Então vem almoçar com seu esposo, como é que é o nome dele?
1: Carlos.
0: Então passa o teu nome aí que eu vou passar lá pro Pedro, você chega lá e só fala com o Pedro lá, que daí você vai almoçar com o seu esposo aí na associação domingo, tá bom?
1: Churrascada
0: e coisa errada.
1: Beleza então, Juliano.
0: Bom almoço.
1: Obrigadão.
0: Valeu. 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
6: É você, Thiago Pessaro.
7: Ocorrências em destaque das últimas horas: um homem morreu após ser atropelado por um caminhão caçamba. Foi no interior de Coronel Vivido, uma estrada rural. O Antônio Dutra Célio dos Santos, de 64 anos, morreu ontem pela manhã. Ele foi atropelado por um caminhão caçamba, lá na linha Anitta Garibaldi, interior de Coronel Vivida. Uma equipe da prefeitura fazia uma obra de contenção de água às margens da estrada. E pelo que foi apurado, o homem estava atrás do caminhão quando ocorreu o atropelamento. Ele sofreu ferimentos graves e morreu no local. O motorista do caminhão também precisou receber atendimento porque ficou muito abalado com o acidente. A vítima era conhecida na comunidade, ele atuava na execução de obras de calçamento e fez vários trabalhos para a prefeitura de Coronel Vivida. As circunstâncias do acidente agora serão apuradas, infelizmente. Seu Antônio Dutra Célio dos Santos, 64 anos, acabou morrendo. Teve um acidente nessa manhã, registrado aí em Francisco Beltrão. O condutor de uma moto perdeu o controle e atingiu uma loja de conveniência. Sofreu ferimentos e foi socorrido. Motociclista atendido na Cidade Norte, lá em Francisco Beltrão, socorrido pelo SAMU. A chuva das últimas horas também fez uma árvore cair sobre um carro. Atingiu um veículo entre dois vizinhos e Cruzeiro do Iguaçu. Uma árvore caiu sobre um carro. Apesar dos estragos, os dois ocupantes do veículo não sofreram ferimentos graves. O momento da queda foi registrado, inclusive, por uma pessoa que filmava as condições da região, condição climática. As imagens mostram a força do vento e o momento que a árvore é arrancada e vai e despenca sobre o automóvel. O carro foi atingido diretamente e ficou bastante danificado. Uma Fiat Strada atingida por uma árvore. O azar, um segundo antes ou um segundo depois, escaparia o veículo sem ser atingido por esta árvore, caso lá em dois vizinhos. Já em Itapejara do Oeste, condutor de uma moto estava empinando bem na hora que surgiu a polícia, uma viatura da polícia apareceu bem na hora que o rapaz estava empinando uma moto. Ele tentou fugir, os policiais foram atrás, 2 quilômetros para localizar o cidadão, que estava com uma moto, uma XRE 300, e segundo a polícia, o condutor, 17 anos, não tinha CNH, a moto foi apreendida. Já em Chopinzinho, uma pessoa foi presa, tinha um mandado de prisão aberto pela comarca aqui de Pato Branco. Foi preso ontem lá em Chopinzinho, as ocorrências das últimas horas.
6: Valeu, Thiago. Sim, bem na hora que a polícia passou, né? Coitado. 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
6: 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Música nova do meu amigo Arampier. Canta pra gente aí.

0: música nova, só não mandou o nome da música, é Calma, né? Calma o nome da música, aí tá bom, então, Arampi. Valeu, gente, vem aí as políticas, 4, eu volto aqui com essas são as preferidas, bom final de semana, hoje à noite, tem o jogo do Pato, hein? Lá em Chopinzinho, transmissão aqui.
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0: O anjo do Senhor anunciou a Maria,
1: e ela concebeu do Espírito Santo.
0: Ave Maria, cheia de graça, o Senhor é convosco. Bendita sois vós entre as mulheres, e bendito é o fruto do vosso ventre, Jesus.
1: Santa Maria, Mãe de Deus, rogai por nós, pecadores, agora e na hora de nossa morte. Amém.
0: Eis aqui a serva do Senhor.
1: Faça-se em mim segundo a vossa palavra.
0: Ave Maria, cheia de graça, o Senhor é convosco. Bendita sois vós entre as mulheres, e bendito é o fruto do vosso ventre, Jesus.
1: Santa Maria, Mãe de Deus, rogai por nós, pecadores, agora e na hora de nossa morte. Amém.
0: E o Verbo se fez carne
1: e habitou entre nós.
0: Ave Maria, cheia de graça, o Senhor é convosco. Bendita sois vós entre as mulheres, e bendito é o fruto do vosso ventre, Jesus.
1: Santa Maria, Mãe de Deus, rogai por nós, pecadores, agora e na hora de nossa morte. Amém.
0: Rogai por nós, Santa Mãe de Deus,
1: para que sejamos dignos das promessas de Cristo.
0: Derramai, ó Deus, a vossa graça em nossos corações, para que, conhecendo pela mensagem do anjo a encarnação do vosso Filho, cheguemos, por sua paixão e cruz, à glória da ressurreição. Por Cristo nosso Senhor.
1: Amém.
0: Glória ao Pai, ao Filho e ao Espírito Santo.
1: Como era no princípio, agora e sempre. Amém.
0: Glória ao Pai, ao Filho e ao Espírito Santo.
1: Como era no princípio, agora e sempre. Amém.
0: Glória ao Pai, ao Filho e ao Espírito Santo.
1: Como era no princípio, agora e sempre.

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9: Nossa Senhora de Aparecida, a ti pedimos intercessão.
10: Mãe Aparecida, padroeira do Brasil, a vós recorremos com confiança e esperança. Acolhei nossas orações, protegei nossos lares, amparai nossas famílias e cuidai de nossas crianças. Caminhai conosco em nossas alegrias e dificuldades e ajudai-nos a permanecer firmes na fé. Que vosso olhar materno nos cubra de proteção e que vossa presença nos conduza sempre a Jesus. Nossa Senhora Aparecida, rogai por nós. Franciscanos compartilhando a paz e o bem.
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13: Paz e bem. Um abraço fraterno para você que nos acompanha pela Rádio Selinalta nesta sexta-feira, dia 9 de outubro de 2026. Estamos chegando ao final de mais uma semana, mas a palavra de Deus continua nos acompanhando e iluminando os nossos passos. Vamos abrir o coração para aquilo que Jesus quer nos ensinar hoje. Por isso, invoquemos a Santíssima Trindade para bem iniciarmos este momento do programa Palavra Sacerdotal. Em nome do Pai, do Filho e do Espírito Santo. Amém. O Evangelho de hoje está em São Lucas, capítulo 11, versículos 15 a 26. Jesus é acusado de expulsar demônios pelo poder de Beelzebu. Ele responde, mostrando que um reino dividido contra si mesmo não pode permanecer, e afirma, quem não está comigo é contra mim. e quem não recolhe comigo dispersa. Ouçamos com atenção. O Senhor esteja convosco, Ele está no meio de nós. Proclamação do Evangelho de Jesus Cristo segundo Lucas. Glória a vós, Senhor. Naquele tempo, Jesus estava expulsando um demônio, mas alguns disseram: é por Beuzebu, o príncipe dos demônios, que ele expulsa os demônios. Outros, para tentar Jesus, pediram-lhe um sinal do céu. Mas, conhecendo seus pensamentos, Jesus disse-lhes: todo o reino dividido contra si mesmo será destruído, e cairá uma casa por cima da outra. Ora, se até Satanás está dividido contra si mesmo, como poderá sobreviver o seu reino? Vós dizeis que é por Beuzebu que eu expulso os demônios. Se é por meio de Beuzebu que eu expulso demônios, vossos filhos os expulsam por meio de quem? Por isso, eles mesmos serão vossos juízes. Mas se é pelo dedo de Deus que eu expulso os demônios, então chegou para vós o reino de Deus. Quando um homem forte, bem armado, guardar a própria casa, seus bens estão seguros. Mas quando chega um homem mais forte do que ele, vence-o, arranca-lhe a armadura na qual ele confiava e reparte o que roubou. Quem não está comigo está contra mim, e quem não recolhe comigo dispersa. Quando o espírito mau sai de um homem, fica vagando em lugares desertos, à procura de repouso. Não o encontrando, ele diz: vou voltar para minha casa de onde saí. Quando ele chega, encontra a casa varrida e arrumada. Então ele vai e traz consigo outros 7 espíritos piores do que ele. E entrando, instalam-se aí. No fim, esse homem fica em condição pior do que antes. Palavra da salvação. Glória a vós, Senhor. Irmãos e irmãs, o Evangelho desta sexta-feira fala sobre a necessidade de fazer escolhas. Jesus deixa claro que não podemos construir nossa vida permanecendo sempre divididos. Existe uma direção que precisamos assumir. A vida cristã também é uma escolha diária. Não basta dizer que acreditamos em Jesus,

0: encontrar um caminho novo. Não basta deixar o ressentimento, é preciso aprender a perdoar. Não basta afastar-se do pecado, é preciso aproximar-se de Deus. Hoje, como aplicação prática desta liturgia, pense em alguma área da sua vida que precisa ser reorganizada. Pergunte-se, o que preciso tirar e, principalmente, com o que preciso preencher meu coração? Escolha uma atitude concreta. O Senhor esteja convosco, Ele está no meio de nós. Que Cristo nos dê um coração firme, coerente e livre, para que nossa vida esteja verdadeiramente unida a Ele. Abençoe-vos o Deus Todo-Poderoso, em nome do Pai, do Filho e do Espírito Santo. Amém. Continue acompanhando a nossa programação e ouça agora os avisos da nossa paróquia São Pedro Apóstolo de Pato Branco. Paz e bem.
1: 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Paz e bem. 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
14: Boa tarde, olá minha gente, Panorama chegando, Panorama dos Esportes nesta sexta-feira, voltou aí o horário eleitoral, então vamos lá com o Panorama a partir de agora para atualizar as notícias por aqui na Selinalta. A gente atualiza o que acontece, o que que vai ser destaque para o final de semana, Campeonato Brasileiro e, é claro, o jogo do Pato nesta sexta-feira. O Pato encarando a Cel Shoppingzinho. Vamos atualizar aí no Campeonato Brasileiro nas três divisões. Vai ter o Azuri jogando lá na Copa Paraná. Temos para atualizar aqui esses preparativos do Pato. Vai começar fase de quartas da Série Ouro, inclusive vídeo suporte a partir desta fase, hein? Então, as informações que a gente atualiza, a rodada de ontem diminuiu a diferença do Flamengo para o Palmeiras no Campeonato Brasileiro. A partir de agora, a gente atualiza aqui no Panorama. 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A gente sempre começa com as loterias. Você que apostou na Mega Sena, acumulou e foi para 112 milhões. Sorteio no sábado, hein? Concurso 3068 da Mega teve os números 7, 10, 39, 40, 43 e 57. Na Quina, concurso 7138 foi para 30 milhões a Quina. Acumulou também os números 14, 16, 27, 34 e 52. A Loto Fácil teve mais o ganhador do Paraná essa semana, só deu Paraná, hein? Campo Mourão, ganhador. Teve também do Maranhão e de São Paulo, R$1.805.000. Três ganhadores na Loto Fácil, concurso 3.800. Os números 1, 2, 3, 4, 5, 7, 8, 9, 10, 12, 13, 14, 15, 19 e 21, a Loto Fácil também, aí com os números de ontem, final de semana, boa sorte, você pode apostar na lotérica do Ponto Quente, tem sugestão aí de bolão, inclusive, aproveita aí a lotérica do Ponto Quente aqui em Pato Branco. Vamos trazendo dos resultados também, o Fabiano chegando aqui no Panorama, vamos atualizar, Brasileirão chamando a atenção, essa rodada ferveu lá embaixo, deu uma ajuntada nos times aí, a disputa vai ser grande aí, Fabiano, porque essa reta final, faltando as 9 rodadas, briga boa. E lá em cima, vai dar um caldinho ainda o título do Campeonato Brasileiro. Mas o Fabiano conta pra gente.
15: Alô, Thiago, alô, amigos ligados no Panorama dos Esportes, conferindo os placares das últimas horas. 4 jogos fecharam a 29ª rodada do Brasileirão da Série A ontem. Santos e Flamengo, 2-2. Atlético Paranaense e Atlético Mineiro, 2-2. Fluminense 4, Coritiba 0. Palmeiras 1, Bahia 0. Líder Flamengo, 61 pontos no G4. Palmeiras 60, Fluminense 51, Atlético Paranaense 50. Na zona do rebaixamento, Inter 31, Grêmio 30, Remo 24, Chapecoense Lanterna 18 pontos até aqui. Brasileirão da Série B, 32ª rodada, os 2 últimos jogos, Ceará 1, Criciúma 0, Náutico 0, Novo Horizontino 2. Juventude lidera 59 pontos, Vila Nova é o segundo com 58. Melhor Paranaense na classificação, Operário, nono lugar com 48 pontos. Londrina, situação complicada, está dentro do Z4. Avaí, 33, Londrina 28 e os já rebaixados América Mineiro e Ponte Preta lá embaixo, na parte de baixo da tabela. 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Para o Panorama dos Esportes, Fabiano Marangon.
14: Valeu, Fabiano. Atualizando aqui no Panorama, já a gente projeta a rodada do final de semana por aqui. 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Quem que vai ser o craque Tromar hoje? Jogo do Pato. Pato e Acel. Acel e Pato. Campeonato Paranaense da Série Ouro. Vamos trazendo também aqui do esporte local, mandar um abraço pessoal das artes marciais aqui em Pato Branco, das lutas, o Gustavo Anthony, do Para Taekwondo, medalha de bronze lá na França. O guri aí tá caminhando para ir para os Jogos Paralímpicos, hein? Então, ontem conquistou a medalha de bronze. Agora vai ter um outro campeonato no final do ano, em novembro, mais uma competição, é o Mundial no Para Taekwondo. A gente sempre fica aqui na torcida. O final de semana nós teremos a rodada, vai começar o Municipal de Futebol 7. Futebol suíço, aqui em Pato Branco, a rodada vai acontecer lá na ABB. Então, alô pessoal aí, quem quiser, se o tempo colaborar, porque tem previsão aí, pode ter chuva, agora nos próximos dias pode ter chuva todo dia, segundo o que disse Coutinho, mas a rodada tá marcada para domingo, aí é só no dia para ver se rola a bola ou não, né? Mas no domingo, dia 11, na ABB aqui em Pato Branco, Campeonato Municipal de Futebol 7, primeiro jogo, 8h45 Real Pato City ou River Plate, 9h45 Vikings e FC Sudoeste, 10h45 os Mafioso e Moretti. No período da tarde, 2h15 ACF e Alvinegros, às 3h15 Pato Solar e Atlético Paraguai e às 4h15 Furacão contra o Canguru Albino. São os jogos aqui da primeira rodada. Ontem, equipe de Pato Branco venceu, vitória! Equipe de Pato Branco venceu o Barracão lá em Barracão. Que jogo! 15 gols. 8-7 para a equipe de Pato Branco. Até repassaram aqui, ó, a relação dos gols. Então, 4 jogos, na verdade, agora estavam de 3, mas 4 jogos e 4 vitórias da equipe patobranquense. 8-7. Os gols marcados pelo Igor fez 2, o Arthur fez 3, Kaká, Pociano e Juan. 12 pontos, melhor campanha da equipe de Pato Branco classificada para a próxima fase da Taça Sudoeste. Agora vem aí na sequência o mata-mata. Boa sorte. É a série prata da Taça Sudoeste. Equipe de Pato Branco fazendo bonito na competição. 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Vamos atualizando também, ó, com relação ao basquete, título essa semana, uma folguinha pro grupo, mas já tá virando a chave, o foco aí no NBB, que vem aí nesse mês de outubro. Futsal feminino, as patinhas, jogo segunda-feira, lá em Telêmaco Borba, o jogo da volta dia 21, então a gente fica de olho também. O handebol tá chegando na reta final aí da fase classificatória, depois vamos pro playoff, equipe de Pato Branco no masculino, bem competitiva. A gente aguarda. Do vôlei, não sei se vai ter movimentação no ano, em outros anos. Teve participação aí na Liga C do vôlei, Liga Nacional, no feminino. A gente vai aguardar o que tiver de informação. Equipes de Pato Branco também se preparando aí para os Jogos Abertos no mês que vem, no mês de novembro. Com relação ao Azures, eu trago informações agora. Vamos atualizar aqui as informações da Gralha. 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O Azures tem movimentação nesse final de semana, tem a Copa Sarandi. A base do Azures aí no Sub-11 estará representando. Boa sorte para a gurizada. Campeonato que vai acontecer. Nós temos também a informação aqui que o Luizão foi negociado, hein? O Azures Pato Branco vendeu o Luizão. 50% dos direitos do Luizão negociados com o Uberlândia. Time lá de Minas subiu, foi o campeão da Série D e fez uma proposta para contratar o Luizão. Atacante, o Azures Pato Branco fez mais um negócio. Um jogador revelado pela base.
16: Ontem, após receber uma proposta financeira, o Azuris confirmou a negociação. O Luiz Felipe Monteiro dos Santos, o Luizão, 20 anos, se transfere para Uberlândia. Uberlândia conquistou a Série D, no ano que vem joga a Série C do Campeonato Brasileiro. O Azuris continua com 50% dos direitos do atleta e no contrato existe a possibilidade de novas negociações nos próximos meses. Segundo o Azuris, o atleta já embarcou, já se apresenta ao Uberlândia. Boa caminhada aí ao Luizão, mais um jogador negociado pelo Azuris Pato Branco. O time do Azuris organizando a viagem. Amanhã está pegando estrada para Paranavaí. Caminho é longo, quase 500 quilômetros para o compromisso da rodada. Final de semana, no domingo, tem esse jogo. Inclusive, saiu a arbitragem. Quem apita o jogo é o André Ricardo Martins, assistente 1, Guilherme Oliveira Castilho, assistente 2, Vinícius Gomes, quarto árbitro, Cid dos Santos. O jogo no Valdemiro Wagner, no domingo à tarde. Depois, o jogo da semana que vem será em Pato Branco contra o Cascavel. Aí fecha essa primeira fase da Copa Paraná. Vamos ver a ideia aí do técnico Eduardo Zuma. Ele está mantendo uma base. O time do Azuris está sendo competitivo. Não faz, assim, uma grande competição. Mas tem tomado poucos gols. Tem combatido aí, tem conseguido fazer jogos equilibrados, detalhezinho é na hora da finalização, caprichar um pouco mais e quem sabe trazer um resultado fora de casa. Domingo à tarde, esse jogo do Azuris Pato Branco em busca da classificação. Depois do intervalo, as notícias do Pato, vamos falar de Brasileirão, encurtou a distância do Flamengo pro Palmeiras.
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16: 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Agora, pra gente atualizar as notícias do Pato, tem Paranaense nesta sexta-feira. O Pato joga lá em Chopinzinho, jogo contra a Cel. Arbitragem definida, vai ter vídeo suporte nessa fase. 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O Pato Futsal tem um compromisso hoje, a viagem, segundo Sinuê. O Pato sai às 17 horas lá para Chopinzinho. Joga às 8, pega a Cel no confronto de ida no Dionísio de Bona das quartas de final. Esse final de semana vai ter o outro jogo envolvendo aí o Manuel Ribas e o Paraná. O confronto do Marreco contra o Cascavel e o Moarama contra o Camorão ficou para semana que vem. Mas hoje, então, a equipe do Pato. No treino de ontem, o Pato treinou, fez o trabalho, o técnico Luciano Bonfim. Ele tem mais opções para esse jogo, inclusive tem o Iago fixo aí, o jovem que passou pela base, também fica à disposição. Ainda não saíram os relacionados para o jogo de hoje. Mas eu conversei com o Jonas, foi convocado para a seleção, vai falar do jogo e também da convocação para a seleção brasileira.
0: Boa tarde a todos, é muito feliz, né, com a convocação. A gente sabe que representar o nosso país é uma das melhores coisas aí do nosso esporte. Muito feliz que a gente possa fazer uma excelente competição e, se Deus quiser, sair com o título.
1: E esse jogo agora com a Cel?
0: A gente tem um jogo duríssimo contra a Cel, né, vindo de uma derrota de casa. Mas a gente está trabalhando bem e espero que a gente possa fazer um grande jogo amanhã e, se Deus quiser, sair com a vitória.
16: Outro que foi convocado foi o Mendes.
2: Primeiramente, boa tarde aí. Foi um momento muito feliz ali, né? Que anunciaram ali que eu seria convocado. Espero poder representar bem nosso país, né? E é um momento de muita felicidade, né?
1: E esse jogo assim amanhã?
2: É uma expectativa muito grande, né? Espero que a gente possa fazer um bom jogo lá, sair com um resultado positivo de lá, para, se Deus quiser, aqui em casa a gente conseguir a classificação para a semifinal.
16: Aí, portanto, dos jogadores convocados, o Duduzinho também foi convocado, a gente não conseguiu conversar com ele ontem. Mas aí os atletas convocados para a seleção brasileira e hoje esse compromisso do Pato contra a Cel Chopinzinho. A arbitragem do jogo é do Alfredo Carlos Wagner, ele comanda o jogo de hoje. Essa fase vai ter o vídeo suporte, cada time pode chamar uma vez por tempo. E além do Alfredo Wagner, Wilson de Oliveira Júnior, arbitragem para esse jogo do Pato Futsal. Do Pato também a gente aguarda as novidades aí com relação à diretoria, sócio-torcedor, que teremos de novidades para sequência, mas acredito que alguma coisa nova só para a próxima semana. O foco agora, esse jogo contra a Cel nesta sexta-feira, é hoje, hein? 8 horas, Selinalta transmite aqui pelo rádio também. Você vai acompanhar som e imagem hoje no canal do YouTube para ver o jogo do Pato Futsal. 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Final de semana, rodada importante aqui pro Dogão, Maringá na Série C. Se empatar, tá dentro. Deve se perder por 1-0. Então, boa sorte aí pro Maringá, tentando subir pra Série B do Campeonato Brasileiro. Infelizmente, na B, o Londrina tá caminhando firme pra cair. Já o Operário, que demitiu o treinador, tem jogo domingo contra o Goiás. Vamos ver o que vai rolar. O final de semana também, a gente vai ter aqui alguns jogos da Prata, hein? Quartas de final, vamos ver quem que vai pra semi. Coronel e FAC de Clevelândia, Cândido e Palotina, Capanema e São Joséense, Mangueirinha e Biporã. Vale vaga na próxima fase. Pela Liga Nacional, hoje, Corinthians e Magnus, 21 horas. Tem esse jogo abrindo as quartas de final. Vai ter Campo Mourão e Joinville amanhã, Jaraguá e Praia Clube. No domingo, Carlos Barbosa e Atlântico. Na Liga Feminina também, já semifinal, Femali e Stein, Tabuão e Barateiro. 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Rodada do Brasileirão vai começar amanhã. Fechamos a rodada 29, deu o que falar, e porque lá na parte de baixo deu um embole. O Remo, a situação é muito complicada, tem de ter mais de 90% de chance de cair. Mas Grêmio, Internacional, Corinthians, Mirassol, Vasco, se bem que o Vasco tem um jogo atrasado. Dá pra colocar quem mais na lista aí? O Coritiba tomou mais uma goleada ontem. Precisa aí de 7 pontos para evitar a queda em 9 jogos. Talvez do Coritiba não, mas do que tá para baixo aí do Bragantino, tem possibilidades. São 2 rodadas, pode mudar tudo. Quem conseguir engrenar aí 2, 3 vitórias, pode sair desse desconforto nesse momento. E lá na parte de cima tá uma briga boa pela vaga direta na Libertadores. O Atlético Paranaense, o Bahia, o Fluminense, o Cruzeiro estão brigando aí por essa vaga direta. E o título agora que abriu de vez, faltando 9 rodadas, a diferença caiu para 1 pontinho, 61 o Flamengo, 60 o Palmeiras. Flamengo reclamando uma barbaridade do segundo pênalti anotado para o Santos ontem, o 2-2. Mas a rodada do Brasileirão, amanhã Vasco e Remo, 18 horas, às 9 São Paulo e Vitória. No domingo, 4 da tarde, Atlético Mineiro e Santos. Os clássicos estaduais, tem Palmeiras e Corinthians. Corinthians que está naquela, vai ser o Ramon, não vai? Vai ser o Zubeldía, tá aí na iminência para definir o técnico. Corre, existe a possibilidade, né? Corre o risco de ter um interino para esse jogo. Olha o interino lá no Fluminense, o Marcão deu jeito, hein? Palmeiras e Corinthians, Flamengo e Fluminense, Grêmio Internacional. Alguns jogos aqui tem time que pode poupar, porque semana que vem data de Libertadores. Bahia e Mirassol jogam às 19h30. Ficando 3 jogos para segunda-feira para fechar essa rodada do Brasileirão. E eu reforço que hoje tem o Pato, hein? Você vai poder acompanhar o jogo do Pato às 20 horas, Pato e Acel Shoppingzinho Paranaense da Série Ouro. Um bom final de semana.
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6: 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Karine Martins. 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

Mensagem de hoje: expectativas sempre machucam. Mensagem tirada do site Mensagens Divinas. As pessoas vivem se magoando com o que os outros fazem com elas. Mas na real, alguém tem o poder de te ofender? Não. O que te machuca não é o que a pessoa fez. É o que você esperava que ela fizesse. É a expectativa que criamos em relação às pessoas que nos machucam. E essas expectativas são criadas por nossos pensamentos. Esses pensamentos não são reais. Eles são imaginários. Por exemplo, se você esperava que seus pais lhe dessem mais amor e eles não lhe deram, não se ofenda por isso. Foram apenas as suas expectativas que foram violadas. Expectativas sobre o que um pai ou mãe ideal deveria ter feito para você. Essa expectativa é o que te machuca, não eles. Se você esperava que seu parceiro, sua parceira, reagisse dessa ou daquela forma e ele não correspondeu, é justamente a diferença entre as atenções que você esperava que ele ou ela tivesse com você e as que ele ou ela realmente tiveram, né? Que te machucaram. Novamente, isso está em suas expectativas, no campo da imaginação. Tá com raiva de Deus? São as suas crenças sobre o que Deus deveria fazer que o magoam. Deus nunca ofende ou machuca ninguém. As tuas expectativas, sim. O hábito de se sentir ofendida ou ofendido pelo que os outros fazem a você, ninguém realmente faz nada a você. Desaparecerá quando você compreender melhor a origem das ofensas. Quando nascemos, somos autênticos, mas nossa verdadeira natureza é suprimida e substituída artificialmente por conceitos que nossos pais, a sociedade, a televisão nos ensinam. E eles criam um falso romance de como as coisas deveriam ser em todos os aspectos de sua vida e como os outros deveriam agir. Uma das maiores fontes de ofensa é tentar impor o ponto de vista de uma pessoa a outra e orientar sua vida. Quando você diz a ele o que fazer e ele diz não, você cria ressentimento duas vezes. Primeiro, você se sente ofendido porque ele não fez o que você queria. E em segundo lugar, a outra pessoa está ofendida porque você não aceitou como ela é. E é um círculo vicioso. Todas as pessoas têm o direito divino de guiar suas vidas como quiserem. E assim todos nós temos a oportunidade de aprender. Você pode se libertar disso. Comece observando. Na próxima vez que se sentir ofendido, pare um instante e pergunte a si mesmo: o que eu esperava que essa pessoa fizesse? Só isso já muda tudo, porque você descobre que a mágoa não veio do outro, veio da expectativa que você criou. Se a pessoa não te deu o que você queria, reconheça. Você idealizou e ela não correspondeu ao ideal. Ninguém é obrigado a caber na sua imaginação, nas suas expectativas,
Pare de querer que os outros vivam do seu jeito. Quando você solta essa necessidade de controlar as ofensas, perde o combustível nos dois lados. E lembre-se, cada um tem o direito de conduzir a própria vida e aprender com os próprios acertos e erros, e isso vale para eles, e vale para você também. Não é sobre fingir que nada dói, é sobre parar de carregar uma dor que, na maioria das vezes, você mesmo inventou. Pense nisso e boa tarde para você. Estamos começando Tarde Viva, a Selinalta.

Alô, você! Boa tarde! Boa tarde, ouvinte Selinalta! Uma excelente sexta! Que pancadão essa mensagem hoje, né? Pancadão, gente! Vai dizer? E a gente se decepciona às vezes, né? Com a atitude das pessoas, e não deveria ser assim. Eu lembro meu pai, um dos maiores ensinamentos na vida do meu pai era esse. Ele dizia pra mim: não crie expectativas. As expectativas machucam. Então sempre é bom, né, a gente pensar por esse lado também. Vamos viver as nossas vidas da melhor maneira possível e com as nossas atitudes, né, sendo sempre as melhores possíveis. E os outros, né, a gente não tem como controlar, né, as atitudes, os pensamentos dos outros. Deus está no comando. Agora são 13 horas e 7 minutos. A gente está começando Tarde Viva por aqui até as 4 para você. E lembrando que até as 2, o Tarde Viva tem sempre o nosso quadro Mercado de Ofertas, onde você manda mensagem para o 999-72-2564 e pode divulgar aquilo que quer comercializar nessa sexta-feira. O final de semana já começa com instabilidade, chuvoso. Sabemos que vem bastante chuva ainda pela frente aí. Mas aqui, chova ou faça sol, a nossa programação está sempre, sempre juntinho de você. 24 horas no ar é a Selinalta, sempre. E a Tarde Viva começando com as bandinhas do Sul. Até as 2, só bandinha. E começando tem banda ativa. Hoje não é nosso dia. Música.

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7: 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Agora são 13 horas e 17 minutinhos. 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
6: São 13:26 agora, 1:26, é a Selinalta e o Tarde Viva, e a gente tem aqui a participação da Alessandra, a Alessandra Chociai, que sempre traz novidades aí da Dalis. Oi, Ale, boa tarde.
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6: Seguimos em frente com o Tarde Viva aqui na Rádio Selinalta para você. Agora são 13h35. Mandar um abraço bem especial para nossa amiga Janda Gambetta. Sempre ouvindo a Selinalta. Alô, Janda. Ótima sexta. Gostou da mensagem? Muito verdadeira. É bem assim que acontece mesmo. Tudo de bom para você também, amiga. Aquele abraço especial, um carinho especial aqui da nossa programação. Agora a Dalvana tem mensagem pra gente, especialmente da Dalis Móveis. O que tem pra contar aí, Dalvana? 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
5: Agora são 13 horas e 53 minutinhos, 13h53, e a gente tem mais uma participação. Boa tarde.
6: Boa tarde, Karine, tudo certo?
5: Tudo.
6: Estamos vendendo hoje um Corsa Classic, ano 2014. Valor de tabela dele R$29.900. Hoje estamos vendendo ele por R$27.000. Ele é quatro portas, ano 2014. Tratar por WhatsApp 99901-0815. A gente pega a troca também nesse carro.
5: Tá certo, então. 99901-0815. Para mais informações, 469-9901-0815. 13h54.

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Tarde Viva nesse 9 de outubro de 2026. Um tempo instável, possibilidade de chuva ainda para esta tarde. As temperaturas também mais baixas, né? 19 graus nesse momento, com sensação térmica dos mesmos 19 graus. A umidade do ar está em 63%, tem 25 milímetros acumulados de chuva na região e 98% de chance de chover de hoje até a próxima terça-feira. Vamos começando a segunda hora agora com as internacionais.

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0: Um pupurri bacana pra você com Sidney Magal na Serenauta. É, música boa, né? Pra gente matar a saudade por aqui. Teve também o Leone com Garotos. Agora faltam 10 minutinhos pras 3 horas da tarde.
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0: E a música do Bruno e Marrone, pintando por aqui agora, às 2h51.

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5: Thiago Tessaro atualiza as informações do esporte aqui na tarde. Boa tarde, Thiago.
6: Boa tarde, Karine. Chegando com destaque esportivo. 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Final de semana, nós teremos uma rodada importante do Campeonato Brasileiro. A rodada 30 começa amanhã, nós teremos uma rodada com clássicos. Teremos o Vasco encarando o Remo, São Paulo e Vitória, Atlético Mineiro e Santos. Teremos Bahia e Mirassol, Coritiba e Botafogo, Chapecoense e Atlético Paranaense, Bragantino e Cruzeiro. E 3 confrontos, os 3 clássicos estaduais, Flamengo e Fluminense, domingo à tarde. Mesmo horário também para Palmeiras e Corinthians e o Grêmio contra o Internacional. E o destaque para o torcedor aqui de Pato Branco, hoje o jogo do Pato, hein? Pato e Acel, será que o Pato consegue se recuperar? 20 horas lá no Dionísio de Bona. Vai ter vídeo suporte nessa fase do Campeonato Paranaense da Série Ouro. O Pato encara a Céu Chopinzinho hoje às 8 da noite. Selinalta acompanha.

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1: Louvado seja o nosso Senhor Jesus Cristo, para sempre seja louvado. Hoje é dia 9 de outubro, é sexta-feira, dia de novenas aqui no Santuário Estadual de Nossa Senhora do Rocio, em Paranaguá, às 6 da manhã, às 3 da tarde e às 7 da noite. Em todos esses horários nós rezamos por você, que sempre ouve as nossas orações. Rezamos sempre por você, colocando o seu nome, as suas necessidades, nas mãos de Nossa Senhora do Rocio, a quem nós faremos agora nosso ato de consagração. Nossa Senhora do Rocio, Rainha do Céu e da Terra, Padroeira do Paraná, nós vos saudamos, refúgio dos necessitados, por vossas mãos intercessoras a misericórdia de Deus jamais faltou. Dai-nos a graça de sermos discípulos de Jesus na busca de vivermos a palavra de Deus. Transformai a nossa vida em um santuário de amor, onde Jesus seja o centro. Consagramo-nos a vós, cheios de confiança. Em vossas mãos renovamos as promessas do nosso batismo. Renunciamos a toda forma de egoísmo para vivermos e convivermos como irmãos. Mãe do Divino Orvalho, que cura e salva, com amor queremos propagar a vossa devoção. Nossa Senhora do Rocio, envolvei-nos em vosso manto de amor e proteção. Mergulhados nos mistérios da encarnação, morte e ressurreição de Jesus, conduzi a nossa vida para o coração de Deus na ação do Espírito Santo. Assim seja. Amém. Agora a bênção da água e dos objetos de devoção. Senhor Deus Todo-Poderoso, fonte e origem de toda a vida, abençoai esta água que vamos usar para pedir o perdão de nossos pecados e alcançar a proteção contra toda a doença. Concedei a Deus que, por vossa misericórdia, jorrem sempre para nós as águas da salvação, para que possamos nos aproximar de vós com o coração puro e ficarmos livres de todo o perigo do corpo e da alma. Abençoai também, Senhor, os nossos objetos de devoção e artigos religiosos. Por Cristo nosso Senhor. Amém. O Senhor esteja convosco, Ele está no meio de nós. Desça sobre você, sobre a sua casa, a bênção de Deus Todo-Poderoso. Pai, Filho e Espírito Santo. Amém. Um grande abraço e fique com Deus.
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1: 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Entre outros motivos, não há mais necessidade de deslocamento em locais mais distantes. 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Mas quem fala desses fatores que contribuem para o aumento no número de atendimentos nesse espaço próprio é o médico hematologista Luiz Felipe Becker.
2: Então, sem dúvida, né? A gente vem se tornando um centro de referência para toda a região, inclusive a região de Francisco Beltrão e regional de Beltrão, vem se tratar muito com a gente aqui, né? Isso acontece por diversos motivos. Primeiro que, infelizmente, os cânceres vêm adquirindo um papel de protagonismo entre doenças sendo mais diagnosticadas e cada vez mais cedo também, especialmente entre os jovens, pacientes abaixo de 50 anos, né? O câncer vem se tornando um diagnóstico cada vez mais comum. Isso acontece por motivos do nosso estilo de vida, da nossa alimentação, do nosso sedentarismo, né? E isso acontece também pela melhoria dos mecanismos de diagnóstico precoce da doença. Então, o paciente vai fazer um exame de rotina, vai fazer uma colonoscopia, vai fazer um preventivo e acaba sendo diagnosticado de maneira mais precoce. Talvez fosse diagnosticado de maneira mais tardia, só quando tivesse sintomas graves, isso adiantou bastante, né? Especialmente no cenário de saúde suplementar, de pacientes bem orientados, que buscam fazer exames de rotina por conta própria, com frequência. E claro, um outro motivo, sem dúvida, é esse, de que os pacientes agora estão nos conhecendo. Os outros colegas médicos também reconhecem e percebem que tem os outros especialistas aqui que eles podem fazer essa referência, né, de pacientes para virem tratar com a gente aqui, né? Então eu brinco que eu não estou causando nenhum diagnóstico hematológico novo nos pacientes. Eu não causo os linfomas, as leucemias, mas eu diagnostico. Então, a falta do hematologista que existia até 2024 habilitado a fazer os diagnósticos, fazia com que muitos pacientes ficassem sem diagnóstico, acabassem falecendo aqui pela região sem diagnóstico definitivo, ou que fossem ser diagnosticados só em outros centros, como Cascavel, Curitiba. Então, conforme a gente fica e atende e trata esses pacientes aqui na região, a gente vai aumentando o volume de diagnósticos, vai retendo esses pacientes, que vão ser pacientes de acompanhamento de longo prazo. Então, esses tendem a ser os principais motivos do aumento do volume do nosso centro de oncologia aqui.
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0: Tarde seguindo na Celina Alta e agora música pra você com Guilherme Arantes. Depois tem De Propósito, 3:16.

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5: 3h26, agora a gente toca César Menotti. Fabiano, pra você.

0: Tá aí pra você, Carlos Randall e Danimar, Hábito. A gente tocou também Christian Ralph, Matando Saudades de Bijuteria, e teve Popurris aí com Jorge Matheus e César Menotti Fabiano, recordando modas de viola pra você, regravadas aqui na Selinalta. 15 agora pras 4.
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2: Olá, ouvinte Selinalta. O Dia do Atletismo é comemorado anualmente em 9 de outubro. A data homenageia uma das práticas esportivas mais antigas do mundo, conhecida por esporte base, por usar os movimentos primários do ser humano, correr, andar, saltar e arremessar. O atletismo surgiu nos primeiros Jogos Olímpicos, por volta do ano 776 a.C., na Grécia. O esporte consiste em uma série de provas que testam a resistência física e a habilidade do ser humano. No Brasil, a Confederação Brasileira de Atletismo é quem regula as normas deste esporte, além das provas oficiais e competições. 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
2: Muito bem, faltam 4 minutinhos agora para as 4 horas da tarde, chegando no finalzinho aqui do nosso Tarde Viva, agradecendo pela sua audiência, pela sua companhia, tudo de bom para você. Tô indo nessa, vem aí na sequência o Juliano Mitrucci com Essas São As Preferidas, e a gente se fala novamente amanhã às 20 no Música Sem Limites. Até lá!

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3: Oi, gente, boa tarde, boa tarde. 4:05, estamos chegando, hein? Estamos chegando, entrando no ar com Essas São As Preferidas. E hoje, te falar uma coisa, hein? É, hoje não é qualquer dia. Hoje é sexta-feira, sexta-feira, moçada. Sexta-feira bonitona, lindona, numa lindona, numa bonitona, numa sexta-feira bonitona, mesmo com chuva, sexta-feira, você é uma linda, viu? Você é uma lindona, lindona. Aê! Viva ela! Sexta-feira maravilhosa, estamos chegando com Essas São As Preferidas para ficar no ar até as 5. Vou fechar uma hora aí de música sertaneja da boa aqui na Selinalta de Pato Branco, e você já pode ir positivando aí. Vai positivando aí. Que é isso, Cresebeck? 18 graus e meio em Pato Branco, chuva aqui no sudoeste. Oh!
4: Mas ficou sensacional.
3: É,

0: brincadeira com biquíni de bolinha amarelinha, é, Crosebeck?
1: Pra você, quando não tomar um cagaço, você não vai se ajeitar.
2: Teu cachorro.
0: Todo mundo louco, hoje sexta-feira com chuva, não vai na piscina. Na semana não vai na piscina, não vai.

0: viajar, tá tudo quieto, até o Atos tá quieto hoje.
1: Talvez o pessoal foi viajar, que segunda-feira é feriadão, né? Feriadão, finalzão de semana e depois, feriado, moçada! Chega, Crasebeck, deu?
2: Eu não vou fazer nada, é? Então pega lá, daí venha.
1: Sim.
2: Daí eu te pago uma daí.
1: Opa!
2: Nós chegamos agora, fomos na Ipiranga, no culto. Daí, almoçada, aí de tarde não vou fazer nada. Então pega lá, daí vem. Eu te pago uma aqui, daí.
1: Opa, ó.
2: Qualquer coisa, gelo tem.
1: Seu fim de semana tá começando, vamos fazer o clima aqui enquanto você vai positivando no zap da Serinalta. 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

0: Cheio de trabalhar hoje. Não vai ser uma sexta-feira de tarde que vai me endireitar.
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0: Ninguém faz igual, Rio Negro e Solimões, aqui na tarde boa da Selinalta, tarde mais sertaneja do rádio. E aí, Cruzebeck, meu filho, Cruzebeck, tá faltando alguma coisa, tá muito, muito seco, muito, esse programa tá muito, cadê o barulho, a trilha, alguma coisa nesse sentido aí, meu amigo Cruzebeck? Isso, cara! Ninguém faz igual, Rio Negro e Solimões. Ouvimos também Nosso Amor é Ouro com Zezé e Luciano. É só o top do sertanejo, fazendo o clima do seu final de semana que começa aqui na Selinalta. Finalzão de semana, hoje é sexta-feira e segunda-feira é feriado. 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Jogo decisivo vai do Mata-Mata Série Ouro, jogo lá em Chopinzinho com chuva e tudo. A bola rola lá em Chopinzinho. Hoje transmissão som e imagem, hoje à noite aqui na Selinalta. Sertanejão já volta, e segura aí, segura aí, segura aí.
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3: Dizem por aí que trabalhar não mata ninguém. Mas não sou eu que eu vou andar experimentando, não é?
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0: Tá com pau, Cruzebeck, tá com pau, meu filho. Gata ré no Fusca, pensando que é a quinta marcha, Cruzebeck. Vai, meu filho.

Vamos devagar aí, viu? Sem queimar largada, por gentileza. Sem queimar largada. Alô, Polidoro! Ele alerta pro pessoal, você tá muito quietinho essa semana, Polidoro. Tá muito quietinho. Será que foi o efeito da eleição, Polidoro? O que que deu? Ou foi grande o estouro no final da semana passada, hein? Uma semana foi o estouro, como é que é? Muito serviço, né, Polidoro? Vou alertar o povo que hoje não pode queimar a largada, né, Polidoro? Meu amigo Rossato tá por aí. Alô, Sandro! Sandro Petricoski aí do bar, tá positivando com a moçada aí, bom final de semana. Meu amigo Adelino em Palmas, ligado, valeu! O Valmir Caru sempre positivando por aqui. Que isso, seu Antônio Urquevski, batatinha frita já é? Aquele chips, né? Aquele que é bom, né? De batata. O suco de uva, que não é vinho aqui, ó, é suco de uva mesmo, né? Ou é outra coisa aí, Antônio Urquevski? Tá mandando a foto aqui no Whats da Serinalta. Seu Vilmar em Palmas, ligado também, curtindo a sexta-feira molhada aí. Um abraço, obrigado pelo positivo. Final do telefone 9159. Não tem o nome aqui, mas valeu. Estive nas mensagens anteriores. Também não tem. Ah, de São João, da cidade de São João. Alô, pessoal de São João, um abraço. Querem colocar o nome aí? A gente já faz uma referência especial pra vocês aí de São João ouvindo a gente. Dona Salete Miglioranza, um abraço. Boa tarde, Juliano. Bom final de semana. Nem com chuva não consigo ficar de varne. Para ir pro boteco. É? Se Farias aí também trabalha demais, né? Farias do Lavacar. E o meu amigo de Souza aí da jardinagem agora não tem o que fazer, né, de Souza? E para tudo, né, meu irmão? Eu imagino que para tudo. Só da jardinagem não tem muito o que fazer. Toca César e Paulinho na segunda-feira à noite. Pega o primeiro avião. Vamos achar essa música aí. Com destino à felicidade. Hilda tá positivando. O pessoal tá animadinho hoje, hein? Meu amigo Rui Trautmann, bastante gente aqui. Um abraço, Ana Mari. Muita gente positivando e curtindo a programação da tarde da Serinalta.

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1: Eu não entendi o que ele falou.
0: É, cantou em espanhol, cara. Cantou em espanhol, é. A mesma música, só que é em espanhol, né? Ouvimos também Christian Ralph, Só Dizer o Preço. Tá pagando muito. 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A gente vai pro intervalinho e volta já, 4h32.
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19: Será que azedou a boca da jaguatirica, não?
0: Ah! Saia não sei não, saia não sei não da jaguatirica, da boca da jaguatirica. Se for passar em Goiânia, minha amiga Dominga, tava na ponta pra tocar essa aqui, na ponta da agulha. Vou tocar já pra você, tá? Abração, bom final de semana. Ó, o pessoal de Honório Cepo tá na carnância hoje, meu amigo Emerson Horst. Obrigado pelas fotos aí. Vai sair um torresminho aí, não? Ederson de Honório Serpa na canhança aí, né, do porco. Opa, mas o tamanho do bicho, hein? Rapaz.
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0: Um abraço, obrigado pela mensagem, pelas fotos aí, pessoal, na canhança aí, em Honório Serpa, né? Ouvindo a gente. Comendo uma pipoquinha aí, seu Debastiani, ouvindo a gente, tomando um chima, bom demais. Estamos ligados na Serinalta, o Tigrão do Alvorada.

0: É o hino do Tigres aí, ó. Jean Giovanni, toca Jean Giovanni aí pra nós, seu Pedro. Valeu, bom final de semana, Laurinha da Sapataria, um abraço. Bonito hino, né?
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0: Mandou um pedacinho do rádio ligado na Selinalta aí. Antônio Clemair de Barros, de São João. Manda a música Tirei o Pé. O Gino e o Geno, tá bom. Vamos procurar o Barquinho de Ouro, né? Muito bom, o Tigres.
2: Oi, Mitrute, boa tarde, tranquilo. Que tal deu com isso? Deu na Costa do Chupim.
0: Sim.
2: Segunda-feira eu tô fazendo aniversário, entendeu? Opa. E aí o Duduca Galvão tá mandando uma música pra mim lá, entendeu? Uhum. Beleza? Piquitita, essa música Piquitita. Pra ele. Beleza, ô Mitrute? Valeu. Um abraço com Deus aí. Amém.
0: Fica com Deus. Desejar parabéns pro seu Niver. Tá semana toda comemorando aniversário, seu Elias Cosme. Isso é bom, isso é bom.

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0: Vamos no bodegueiro hoje à noite?
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2: O pai tá bêbado.
3: Não. Outra vez? Não.
4: Vocês são o pessoal fora do BH, tá tudo quieto, até o Atos tá quieto hoje.

0: tava bom de dormir, fi, mas com a garoa que tá aí, Piazinha acordou agora.
1: Quatorze para cinco, a gente ouviu Apaixonada por Você, João Paulo Daniel, a gente ouviu Trio Parada Dura, Mato Grosso e Matias, Se For Passar em Goiânia.
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Marcelo Elias, tchau, tchau, Piquitita, tchau, tchau. Isso é uma relíquia também, né? Um abraço aí, seu Tadeu Kozlinski. Dona Lourdes Pagno em Itapejara do Oeste, curtindo a gente. Meu amigo Jorge Martins e o Jorge do Frete aí na rodagem. Amassando o tapete negro aí da região, nas rodovias e ouvindo a gente.

0: amigo Polidoro, sexta-feira, segunda-feira é feriado, valeu e tal, pessoal, meu amigo Polidoro.
1: Sextou, viu? Não, meu, tava na parada hoje, mandei pra você aí um áudio aí, você me cortou, eu aí, será que eu... Tô cortado aí daqui pra frente?
0: As tesouradas.
1: Não, tão na área aí, ô piazada, seguindo, meu Deus do céu. Com essa chuvinha aí, né, meu tio? Uma bodega, parece ter um imã que puxa o carro pra bodega. Não é possível, esse dia eu tava indo reto pra casa. Não há de ver como meu pai virou o volante bem certo pra ir pra bodega, mas parece que...
0: Acredito.
1: É ensinado pra guia, meu tuto. Viu, meu tuto? O cara é o seguinte, eu tava... quando passava o ônibus, abria as portas do guarda-roupa da mulher, né? Daí o cara é o seguinte, ele chamou o cara pra arrumar, né? O cara foi lá e mexeu, e nada, meu tuto. Daí o cara falou, bah, mas não sei como é que pode, quando o ônibus passa, abre as portas do guarda-roupa, vou ficar dentro do... guarda-roupa pra ver a hora certa que o ônibus passa.
0: Isso.
1: Eu sabia onde é que tá o problema pra me resolver.
0: Boa.
1: E
0: boa,
1: ficou dentro do guarda-roupa, homem. Ele não viu, chegou o marido da mulher, e a mulher também não viu. Abriu o guarda-roupa, tava lá o homem lá dentro, falou pro cara: mas meu amigo, mal, que tá acontecendo? O que você tá fazendo aí dentro do meu guarda-roupa, rapaz? Falou: se eu te falar que eu tô esperando o ônibus passar, você não vai acreditar.

0: Eita nós, pelejando Rick Renner na Selinalta. 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
2: 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Se chover, vamos tomar uns gole hoje ou não? Ó, grandinho.
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0: Alô, Thiago Tessaro, boa tarde, Thiago.
8: Boa tarde, Mitrucci, chegando com destaque esportivo. 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Estamos aqui na contagem regressiva para o jogo do Pato. Às 8 horas, o Pato já praticamente, o busão já estacionado aí do lado da arena, já para pegar a estrada sentido a Chopinzinho. O Pato vai jogar contra a Cel às 20 horas. Selinalta acompanha a Cel e Pato, o primeiro jogo das quartas de final nesta sexta-feira. O final de semana, ele é marcado aí pela rodada do Campeonato Brasileiro, Série B, Série C. Tem o Azures jogando domingo contra o Paranavaí, e a Série A do Brasileirão, que agora deu uma diminuída lá na diferença na ponta da tabela, um ponto apenas a vantagem do Flamengo para o Palmeiras. A rodada do Brasileirão começa amanhã com Vasco e Remo, São Paulo e Vitória. Domingo, Atlético Mineiro e Santos. Teremos Bahia e Mirassol. Os clássicos estaduais, Grêmio Internacional, tem Grenal, tem Palmeiras e Corinthians, tem Fla-Flu. Os jogos no domingo, 5:30 da tarde. E na segunda-feira, 3 jogos que fecham a rodada: Coritiba e Botafogo, Chapecoense e Atlético Paranaense, Bragantino e Cruzeiro.
0: Valeu, tamo ligado no Pato aqui, ó, Thiago.
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11: Todo sábado é assim, sai cedo para encher um pneu, trocar aluno de freio, não sei, sai cedo, volta de noite, Lazarão. Já se junta com um bando de caco, não vai nada, hein? E já vão beber. E não faz bosta nenhuma, não é uma colher aqui na casa. Então, se não trazer dinheiro, pelo menos pra pagar as contas, que eu quero? Não é que nem voltasse da minha parte.
0: Tá dado o recado aí, né, moçada? Vamos tratar a mulher assim, ó. Com muito amor. Amor demais, ó. Pra quem

0: quinta-feira vai ser quente aí, né,
1: Cruzeiro? Mas você não trabalha amanhã?
0: Boa. Amanhã que eu trabalho, meu Deus do céu. Um abraço, amor demais, Jean Giovanni, ótimo final de semana a todos, vamos seguir os conselhos do Polidoro aí, nada de queimar a largada hoje para curtir o fim de aí, tá bom, moçada? Fiquem ligados com a Serenauta, já tá chegando aí o Mitrutê, com músicas gaúchas para você na companhia da Serenauta, valeu? Segunda-feira às 4, voltamos carregado aqui com música sertaneja no Essas São As Preferidas, a hora mais sertaneja do rádio.
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9: Manda um abraço pro compadre, vai com madre também. Vai meu velho, tarde pro pessoal que tá aqui.
0: Alô, minha comadre, meu compadre. Tamo chegando de poncho molhado nesta tarde buenacha de sexta-feira. 18 graus a temperatura, hoje dia 9 de outubro de 2026, pela Serenauta Cuiuda da Querência, tá chegando o gauchão da tarde aí, tchê!
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0: Se apinchamos que nem porco em lavagem, né, tchê? Até as 18 e lá vai cacetada.
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0: Porco em lavagem foi boa essa aí, né, compadre? Tamo chegando pra ficar com você nesse fim de tarde, já estamos com o mate pronto por aqui, ó. Opa, o mate velho especial, ó. Já tá servado o mate aqui, bem encilhadito assim no capricho, né, tia?
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0: Vai lá, quenta água, vira erva e venha tomar um chiba com a gente aqui, ó.
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0: A comadre Maria Elaine Juliana ajeitando ali a fila de gaiteiro, uma peça, numa fila comprida hoje, barbaridade, os gaiteiros tudo chegando com as botas embarradas, chove na querência, né, tia? E querem tocar aqui na Selinalta, fila de gaiteiro hoje, comprida como daqui lá na querência de Honório Serpa, por ali mais ou menos a fila hoje de gaiteiro, mais ou menos, né? Bem certo não, né?
1: Mas... Pai, ó, meu, você não é tudo isso,
0: fila de gaiteiro, menos. Mais ou menos por ali, ó. Quebra-costela, velho, de duas voltas e meia do compadre Mitruchê. E desejar uma bagualada final de semana pra ti. Estamos chegando pra tocar a gaita, soltar a gaita aí pro povo. Vira a chave da música gaúcha pra música, da música sertaneja pra música gaúcha, né, tia? Contrário, né, tia? E o povo tá cansado de ser sertanejo. Eu quero ouvir a música gaúcha aqui agora, gente. Ô, gaiteiro! Ô, gaiteiro! Fazer o clima do final de semana aí, ó. Tacar a música gaúcha no povo, hein, tia? E aí, que tu acha? Você pinchamos assim, não mais, né? Eu acho que sim, né? Eu acho que bem guapo aqui da querência mesmo é a Selinalta, né? Se largamos, gaiteiro!

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2: Ô, gaiteiro, né? Animadaço pra uma sexta-feira. Segunda, feriado e terça, ponto facultativo em Pato Branco. Mas que tal? Nós aí, tchê. 17:23. 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As inscrições podem ser feitas na secretaria da paróquia São Pedro. Participe e tenha um encontro pessoal com Deus.

Falar em levar ao braço, tia, daqui a pouco machaço confronto com César Oliveira e Rogério Melo. A marca indicada aqui pelo meu amigo Galina. Ô, Galina! Apareceu o vivente, o homem do bigode aí do Carretiana Saudade, tia. Bom final de semana pra você também, meu irmão. Abraço, tudo de bom. Vamos tocar já. Porque esse aqui é dos entendidos, né, Gaiteiro?

É, o lendário Ribeiriva em memória. 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Já previsando o tempo com o Coutinho, será que segue a chuva? Parece que sim, hein? 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Machaço Confronto, lá de 2006. Vamos ver como é que foi essa história aí.

0: Aí, tchê.
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0: Gostou, Galchinha? É Machaço Confronto com César Oliveira e Rogério Melo, aqui na queridona do ouvinte, a Serinalta, indicação do meu amigo Galinho. Um abraço a todos os amigos aí do Carretina Saudade, bom final de semana. 17h36 na Serinalta, marque a hora aí, 17h36, hora certa da Farmácia Catedral. 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
0: Sexta-feira foi chuvosa, nesse momento não tem chuva aqui na Querência. Ah, vamos lá que tem a programação das festas aí que a gente tá anunciando em nome da do Agro aqui, ó, quero caprichar nos avisos hoje. Dia 12, segunda-feira, então, feriado, festa em honra à Nossa Senhora Aparecida na comunidade Paiol Grande, Palmital, Clevelândia, 9 horas, saída da procissão, trevo de acesso à comunidade, 10 horas, Santa Missa, ao meio-dia, aquela deliciosa churrascada, participe, reserve seu churrasco padrão aí no 99936-6787, 99936-6787. De Clevelândia, vamos para Vitorino, comunidade Nossa Senhora Aparecida, Vista Alegre, Vitorino. Convida você para a grande festa em honra à padroeira neste domingo, vai ser no domingo, dia 11 de outubro. O pessoal antecipou para o domingo, né? Participe, reserva churrasco padrão aí, carne, gado, R$150, 99115-3362. 99115-3362. Daí lá de Vitorino, Cebolhão para Bom Sucesso, né, tchê? Comunidade Nossa Senhora Aparecida, Bom Sucesso do Sul, convidando você e a sua família para a festa da padroeira no dia 12, também segunda-feira, com a Santa Missa às 10 horas, meio-dia, deliciosa churrascada, tarde, jogos, diversões, música ao vivo aí com o Balanço do Sul. Reserva churrasco aí para a festa em Aparecida, Bom Sucesso do Sul, aí na Comunidade Nossa Senhora Aparecida, Bom Sucesso, passando o trevo ali à esquerda, né, tia? Já tá lá. 98409-9525. Anotou? 98409-9525. Dê Bom Sucesso, você pinchão pra onde? Aqui pra Pato Branco, de volta aí, pra lembrar que no dia 18 de outubro, já vai se preparando aí, tem a festa da comunidade Nossa Senhora do Carmo, Cachoeirinha, interior aqui de Pato Branco. 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Ouvindo a Selinalta, passando por Flor da Serra do Sul, ouvindo o seu programa. Manda foto do rádio sintonizado na Selinalta. Muito obrigado, Jair. Bom final de semana. Meu amigo Décio também, Palmas, ligado na Selinalta, tchê.

0: Baita purpurri aí do Som do Sul, hein, moçada? Xotes do Sul, aqui no Raízes no Rádio, em nome da Arcego Despachante. 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
0: O que é que vamos falar desse tempo, velho? Cunhudo, hein, compadre Coutinho? 18 graus a temperatura, boa tarde.
3: Boa tarde, o tempo segue aí com condições de tempo, assim, com chuva, períodos de melhora, e vai mantendo esse tempo assim instável na região. No sábado e domingo também. Não está livre da chuva, seja de manhã ou de tarde, com períodos de melhora, e mantém a tendência de tempo mais fresco, né? Choveu, refresca, para de chover, aquece um pouco. Mantém a chuva também na segunda, terça e quarta-feira, com períodos de melhora. Ou seja, é aproveitar os intervalos de tempo seco que tiverem. Dificilmente passa de 10 horas seguidas sem chuva. Então é aproveitar. Temperatura agradável, normal de outubro. Talvez caia mais de quarta ou quinta para frente. Sempre tem risco de alguma coisa mais forte, pontual. Da Climatera, Ronaldo Coutinho.
0: Eita, vai, tá enjoado o nosso tempo, vai. Então até quarta, pelo menos, hein, Coutinho? 17 horas e 50 minutos.
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0: Gauchada amiga, seguimos às 17h53. Meu amigo Hernani Pastro dando sinal de audiência lá por bandas de Itapejara do Oeste, rodando o interior do Itapejara. escutando esse macano daço programa aí, Mitruchê. Hernani Pastro, aquele abraço.
1: Eu tinha 30, era chirula e uma...
0: Bom baixudo, velho.
1: Lombo duro e os amores quase certo.
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0: O anjo do Senhor anunciou a Maria,
1: e ela concebeu do Espírito Santo.
0: Ave Maria, cheia de graça, o Senhor é convosco. Bendita sois vós entre as mulheres, e bendito é o fruto do vosso ventre, Jesus.
1: Santa Maria, Mãe de Deus, rogai por nós, pecadores, agora e na hora de nossa morte. Amém.
0: Eis aqui a serva do Senhor.
1: Faça-se em mim segundo a vossa palavra.
0: Ave Maria, cheia de graça, o Senhor é convosco. Bendita sois vós entre as mulheres, e bendito é o fruto do vosso ventre, Jesus.
1: Santa Maria, Mãe de Deus, rogai por nós, pecadores, agora e na hora de nossa morte. Amém.
0: E o Verbo se fez carne
1: e habitou entre nós.
0: Ave Maria, cheia de graça, o Senhor é convosco. Bendita sois vós entre as mulheres, e bendito é o fruto do vosso ventre, Jesus.
1: Santa Maria, Mãe de Deus, rogai por nós, pecadores, agora e na hora de nossa morte. Amém.
0: Rogai por nós, Santa Mãe de Deus,
1: para que sejamos dignos das promessas de Cristo.
0: Derramai, ó Deus, a vossa graça em nossos corações, para que, conhecendo pela mensagem do anjo a encarnação do vosso Filho, cheguemos, por sua paixão e cruz, à glória da ressurreição. Por Cristo nosso Senhor.
1: Amém.
0: Glória ao Pai, ao Filho e ao Espírito Santo.
1: Como era no princípio, agora e sempre. Amém.
0: Glória ao Pai, ao Filho e ao Espírito Santo.
1: Como era no princípio, agora e sempre. Amém.
0: Glória ao Pai, ao Filho e ao Espírito Santo.
1: Como era no princípio, agora e sempre.

0: Beira do Brasil. A vós recorremos com confiança e esperança. Acolhei nossas orações, protegei nossos lares, amparai nossas famílias e cuidai de nossas crianças. Caminhai conosco em nossas alegrias e dificuldades e ajudai-nos a permanecer firmes na fé. Que vosso olhar materno nos cubra de proteção e que vossa presença nos conduza sempre a Jesus. Nossa Senhora Aparecida, rogai por nós. Franciscanos compartilhando a paz e o bem. 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

Meus amigos, são 18 horas e 6 minutos, temperatura em 18 graus em Pato Branco. Lembramos, segunda-feira é feriado, terça-feira ponto facultativo em Pato Branco, hein? E o Depatran informa que neste sábado, dia 10, serão realizados bloqueios nos trechos das ruas Guarani e Governador Jorge Lacerda em Pato Branco em razão de uma corrida de rua com largada às 20 horas na rua Guarani em frente à Igreja Vida. Os bloqueios ocorrerão na rua Guarani, essa região aí com a Jorge Lacerda. Interessante que os senhores motoristas tenham atenção. Os agentes de trânsito estarão posicionando ao longo do percurso para orientar os motoristas e garantir a segurança dos participantes. Ibovespa bate recorde, fecha a semana após primeiro turno com alta de 8%. Dólar cai a 4,98. Estados Unidos acabarão com o Tribunal Penal Internacional se corte não encerrar ameaças, diz Rubio. Há 16 dias do segundo turno, governo anuncia medidas para baratear combustíveis. Governo zera impostos federais sobre gasolina há 16 dias do segundo turno. Preço da gasolina faz brasileiros considerarem carro elétrico, diz pesquisa. Flávio e Lula travam embate sobre benefícios na volta da campanha de TV. Homem com faca faz cerca de 20 crianças refém em Curitiba. Prédio da FUNAI do Paraná é alvo de ataque. Dois condutores ficam feridos após colisão na PR-566 em Francisco Beltrão. O acidente ocorreu na manhã desta sexta-feira. Grave colisão envolve ônibus de estudantes e caminhonete na BR-376. Grave acidente registrado na noite de quinta-feira em Guairacá, Guairaçá, norte do Paraná.

0: tem o Pato Futsal, hein? É, hoje primeiro jogo com a Cel de Chopinzinho, lá em Chopinzinho, pelo Campeonato Paranaense de Futsal. O Pato entra em campo às 8 da noite, tem transmissão da Selinalta. Pato Futsal encarando esse desafio hoje. Transmissão da Selinalta a partir das 19h40. E você está convidado a acompanhar conosco.
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0: Cortando Água com o Grupo Querência. Às 18 horas e 14 minutos. 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
1: Boa tarde, seu Metrô. Tudo tranquilo?
0: Boa tarde,
1: tio. E o Metrô, for você tocar aquela música dos Mirim. O grande me chama de tchê. Eu acho que o nome da música
0: é
1: mais ou menos assim.
0: É.
1: Bons Mirins.
0: É, meu nome é tchê, né? Vou tocar depois do intervalo, então, meu amigo, meu Taura, Darcy. Então, espera um pouquinho aí, tchê.
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0: Meu nome é Tchê. Abraço, gauchada. Bom final de semana. O Thiago Tessaro e a equipe chegando aí com o panorama. À noite tem transmissão, hein? Jogo decisivo aí do Pato Futsal aqui na Cília.

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4: Chegando, minha gente, com o panorama. Sexta-feira de jogo importante pro Pato, hein? Pato e Acel. A Céu e Pato no Dionísio de Bona. Daqui a pouquinho as informações, o que que nós temos aí de destaques do Pato. Quem que foi pro jogo, hein? Teve mudança nos relacionados hoje. O Ribeiro joga ou não joga? Tá entre os relacionados ou não? Daqui a pouquinho eu vou trazer do lado da Céu. O Pato teve uma baixa aí com relação ao Max. Uma dor na panturrilha, tá fora do jogo. Do lado da Céu, Suelton, é dúvida, hein? Sente o joelho, não tá 100% e não começa jogando. Expectativa de mais de 1000 torcedores. E aí eu quero o seu palpite, participa aí, 9972-2564. Jogo às 8 horas. Pato e a Céu. A Céu e Pato, quartas de final vai começar. E essa fase tem árbitro, vídeo suporte. Quem que apita o jogo também vou trazer já já pra você. Os números do campeonato, a Série Ouro, quartas de final. 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

0: 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Vamos atualizar informações do Azures, o Azures que vendeu o Luizão. Atacante Luizão foi negociado, hein? Daqui a pouquinho a gente atualiza, o Azures está embarcando amanhã. Amanhã cedo vai para Paranavaí. Joga domingo, Copa Paraná. Fabiano vai trazer aí a agenda. Nós teremos jogo importante para o Maringá na Série C. Esse jogo importante para o Azures, para o Pato também. Final de semana de clássicos no Brasileirão. Tem Grenal, tem Fla-Flu, tem Corinthians e Palmeiras. Corinthians tenta Carrilli. Voivoda também, vários nomes, hein? Quem que quer treinar o Corinthians? Corinthians tá tentando tudo que é lado para definir o técnico. Palmeiras repudia a crítica do Flamengo sobre a arbitragem do derby. Prejudicaram o Flamengo ontem? Dois pênaltis pro Santos. E Felipe Luiz é chamado de invencível na Espanha. Às vésperas do Grenal, a chance dos dois caírem juntos. Será que cai Grêmio e cai Inter? Ou cai outro? E o seu palpite aí? Pato, Pato e Acel. Manda aí o palpite, quero saber o palpite do Tição. Já dá pra escalar o Pato aí ou ainda não? E o time da Acel? De olho no Lucão, hein? Marcar o camisa 14 da Acel aí, Pato Futsal. Enfim, vamos trazer aí o clima do jogo. Selinalta acompanha, vai ter transmissão no YouTube. Você vai poder assistir aqui pelo rádio, vai ouvir. Pato encarando a Acel. Quartas de final da Série Ouro. A gente volta com essas e outras. É depois do intervalo.
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0: 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Quem que vai ser o craque Tromar hoje? Jogo do Pato. Pato e Acel. Acel e Pato. Campeonato Paranaense da Série Ouro. Vamos trazendo também aqui do esporte local, mandar um abraço pessoal das artes marciais aqui em Pato Branco, das lutas, o Gustavo Anthony, do Para Taekwondo, medalha de bronze lá na França. O guri aí tá caminhando para ir para os Jogos Paralímpicos, hein? Então, ontem conquistou a medalha de bronze. Agora vai ter um outro campeonato no final do ano, em novembro, mais uma competição, é o Mundial no Para Taekwondo. A gente sempre fica aqui na torcida. E agora uma informação importante, hein? Teremos no final de semana a rodada, a primeira rodada do Municipal de Futebol Suíço. Careca me informou que a rodada foi cancelada em função da chuva. Havia essa situação, essa possibilidade, ou em caso de chuva para cancelar a rodada, vai ter que cancelar, porque a previsão, o Coutinho tem dito aí que pode chover hoje ainda, pode chover no sábado, pode chover segunda, terça, quarta, quinta, vai direto. Então, atenção. Atenção, equipes. Situação da primeira rodada do Municipal de Futebol 7, programada para BB. Os jogos estão cancelados, tá? Uma nova data. Real Pato City ou River Plate, Vikings e FC Sudoeste, os Mafiosos e Moretti, ACF e Alvinegros, Pato Solar e Atlético Paraguai, Furacão e Canguru Albino, jogos adiados, tá? Então, rodada cancelada em função da chuva. Não vai ter bola rolando. Alô, Careca, alô, pessoal da Alpes. Vamos aguardar pra frente aí, pra ter a rodada, quem sabe no outro final de semana. Ontem, equipe de Pato Branco venceu, vitória! Equipe de Pato Branco venceu o Barracão lá em Barracão. Que jogo! 15 gols. 8-7 para a equipe de Pato Branco. Até repassaram aqui, ó, a relação dos gols. Então, 4 jogos, na verdade, agora estavam de 3, mas 4 jogos e 4 vitórias da equipe patobranquense. 8-7. Os gols marcados pelo Igor fez 2, o Arthur fez 3, Kaká, Pociano e Juan. 12 pontos, melhor campanha da equipe de Pato Branco classificada para a próxima fase da Taça Sudoeste. Agora vem aí na sequência o mata-mata. Boa sorte. É a série prata da Taça Sudoeste. Equipe de Pato Branco fazendo bonito na competição. 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Eu já vou trazer as notícias do Pato. O time já tá escalado? Time do Pato Futsal, time aí chegando no ginásio Dionísio de Boni. O time da Cel é o jogo de hoje, hein? A Voz do Brasil às 19 horas, depois da Voz do Brasil, a transmissão. Cabelinho de Anjo tá de folga hoje. Então já vamos com as notícias do Pato. O Azures que vai embarcar amanhã cedo lá para Paranavaí. Mas agora deixa eu chamar o Fabiano, que vai atualizar pra gente os jogos, a agenda. O Fabiano vai estar no plantão esportivo de hoje. Agenda dos jogos desta sexta-feira. Alô, alô, Fabiano.
12: Alô, Thiago, alô, amigos ligados no Panorama dos Esportes. Conferindo a movimentação das próximas horas do fim de semana. Começa com o futebol, Brasileirão A e a 30ª rodada. Amanhã, 2 jogos, 18 horas, Vasco e Remo, 21 horas, São Paulo e Vitória. Domingo, 16 horas, Atlético Mineiro e Santos, 17:30, Flamengo e Fluminense, Palmeiras e Corinthians, Grêmio Internacional, 19:30, Bahia e Mirassol. Na Série B, 33ª rodada, domingo, 16:00, Juventude e São Bernardo, 16:10, Atlético Goianiense e Esporte, 17:30, Náutico e Vila Nova, 18:30, Operário e Goiás. Cuiabá e Avaí. Na Série C, vamos conhecer os times que vão para B no ano que vem e os times que farão a final do campeonato. Então, todos os jogos às 17 horas. Botafogo da Paraíba e Santa Cruz, Maringá e Floresta, Brusque e Paysandu, Ferroviária e Inter de Limeira. Lembrando que Maringá, com um empate, vai já estar na Série B do ano que vem. Joga em casa. Terceiro na Paranaense, final volta domingo 11 da manhã, PSTC e City London. Na ida, 1-0 City London. Copa Paraná, sexta rodada amanhã 15:30 Paraná e Foz. Cascavel e Londrina, domingo 15:30 Paranavaí e Azures. Paranaense Futsal Ouro, quartas de final, ida. Hoje, 20 horas, Acel e Pato. Amanhã, 20 horas, Manuel Ribas e dois vizinhos. Torneio da Morte, jogo de volta. Hoje, 20 horas, Ampere e Palmas. Na ida, 3-2 para o Palmas. Na Prata, quartas de final, volta. Amanhã, 19:30, Coronel e Atlético Clevelandense. 20 horas, Cândido de Abreu e Palotina. Capanema e São Joséense. Mangueirinha e Ibiporã. Torneio da Morte, quarta rodada, hoje 20 horas, Medianeira e Aema. Liga Nacional de Futsal, quartas de final, ida. Hoje, 21 horas, Corinthians e Magnus. Amanhã, 16 horas, Campo Mourão e Joinville. 18 horas, Jaraguá e Praia Clube. Domingo, 11 da manhã, Carlos Barbosa e Atlântico. E na Liga Feminina de Futsal, semifinais, ida. Amanhã, 17 horas, Femali e Stein. 20 horas, Taboão e Barateiro. 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Para o Panorama dos Esportes, Fabiano Marangon.
0: Valeu, Fabiano. Atualizando pra gente aqui as informações, os jogos que nós teremos neste final de semana. Tem um pouco de tudo, hein? Campeonato Brasileiro, três divisões do Brasileiro. Temos aí o futsal com Liga Nacional. Claro que o jogo do Pato aí também na expectativa para o jogo de hoje. Vamos que vamos. E as notícias aqui, ó. A véspera do Grenal. A dupla Grenal, o pessoal fez um cálculo aqui. A chance dos dois serem rebaixados tem no percentual aqui 26,7%. Mas a chance de um cair 83%. Será que alguém vai cair esse ano? Cai os dois? Cai um? Ou conseguem escapar? Fica aí a expectativa para ver o que que vai dar aí. Vamos para a reta final. Que o pessoal tá mandando palpite, Thiago, só por milagre o Pato hoje. Eu acho que dá a Cel 3-0. Nossa! Palpite do seu Sérgio Dolinski. Thiago, dá-lhe Pato, 3-1 pro Pato, tá dizendo aqui o Paulo do Cristo Rei. No Grenal ele disse que vai dar 1-0 pro Inter. Não sei não. Um abraço aqui pro seu Leucir, do Flamengo. Será que foi? Enfim, o Flamengo reclamou bastante. O Palmeiras disse que é onda do Flamengo. E aí, tentando condicionar a arbitragem. É, eu acho que o primeiro pênalti foi, mas não era, na minha opinião, não expulsaria o Jorginho. E o segundo pênalti é aquela questão, já vi árbitro dar aquele pênalti, como também teve árbitro. Não tem uma regra específica, tinha que ter assim, ó, em lance assim, ou marca tudo ou não marca nada. Mas a expulsão do Jorginho eu achei já exagerado, já foi uma punição ter dado pênalti. Como é que o cara vai arrancar o braço naquele lance lá? Pênalti, mas ele expulsou, fazer o quê? Dando o que falar, a arbitragem do seu Daronco. Mas é assim, né? Tem time que sempre vai, mas só que às vezes quando erra em alguns jogos assim, são aqueles cruciais. Ah, tá dando o que falar. E o Palmeiras hoje questionou a reclamação assintosa do Flamengo. O Corinthians tá de olho aqui, ó. Vojvoda tentou. Fábio Carilli, tem o Ramon Dias, tem o que tava no Fluminense, que não deu muito certo, enfim. Tá uma situação bem complicada. Vários técnicos dizendo Corinthians, por enquanto, não. Que fase. Zubeldia, Silvinho, o pessoal tá recusando treinar o Corinthians. Mas 1 milhão e pouco por mês, eu assumo. Só me ligar aí, Corinthians. Barbaridade. Mas vamos que vamos. Thiago, com um gol duvidoso, o Inter ganha. Não sei, o que o Paulo tá mandando. Quanto que dá o Grenal e quanto que dá o Pato, hein? 9972-2564 é o zap pra você participar com a gente. Vamos que vamos. Atualizando aqui as informações. Pode mandar o seu palpite, 9972-2564. Vamos com os assuntos. Temos assuntos aqui para atualizar. Primeiro, para falar do futsal feminino, as Patinhas jogam segunda-feira lá em Telêmaco Borba. Boa sorte, hein? Viagem é longa. Telêmaco Borba. Quartas de final do Paranaense Feminino. O Pato Basquete, agora depois do título, a comemoração. Agora o Pato Basquete vira a chave para o NBB. Logo, logo começa. Recebi um convite hoje aqui também para ficar de olho no final de semana. O handebol de Pato Branco, vai ter jogo domingo contra Maringá. Jogo lá em Goiuerê. Boa sorte, pessoal aí do Pato Handebol. A gente fica aqui na torcida. E com relação ao Azures, vou atualizar agora.
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0: Falar do Azures Pato Branco, que vendeu o jogador, né? Entrando grana na conta aí do Azures. O Azures que vai embarcar amanhã cedo. As informações do Azures, em nome aqui no panorama, do Grupo Bianchi. 65 anos juntos em cada quilômetro. 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O Azures ontem negociou o Luizão. Então o Luizão não joga mais pelo Azures. O Azures fez um negócio com o jogador revelado pela base. Após receber uma proposta financeira, o Azures confirmou a negociação. 50% dos direitos aí do Luizão, Luiz Felipe Monteiro dos Santos, 20 anos. Ele está se transferindo para o Uberlândia. Uberlândia que ganhou a Série D e subiu para a primeira divisão no Campeonato Mineiro. Então o Uberlândia joga a C no ano que vem e gastaram uns pila aí para contratar o Luizão. O Azures ainda continua com 50% dos direitos do atleta. E no contrato existe a possibilidade de novas negociações nos próximos meses. Segundo o Azures, o atleta já se apresentou ao novo clube. Então ele é desfalque, não joga no domingo contra o ACP, lá em Paranavaí. O Azures terminou hoje à tarde o trabalho, fez o treino hoje e amanhã cedo embarca para Paranavaí. Vai chegar no final da tarde, aí tem um descanso no hotel e joga no domingo, 15h30. Essa rodada aí que o Fabiano falou, da Copa Paraná, Paraná e Foz, Cascavel e Londrina, Paranavaí e Azures. Então o Azures fecha a rodada, jogo no domingo à tarde. Boa sorte. O técnico Eduardo Zuma não tem ninguém suspenso, não tem ninguém machucado. A única baixa agora é o Luizão. Será que ele coloca o Cauã Jeancler? Cauã Jeancler aí de centroavante? Vamos ver o que, que vai rolar, o que, que vai encaminhar aí. Expectativa para esse jogo do Azures encarando a equipe do Paranavaí, o ACP. Jogo fora de casa. Boa sorte, a gente fica aqui também. Na torcida.
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0: Informações do Pato chegando aqui, ó. 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O Pato Futsal, então vamos lá, ó, as notícias do Pato, enquanto o pessoal tá mandando palpite aqui, ó, Thiago, vamos ver se o Pato hoje tira a tiriça. 2-0 Pato, tá dizendo seu Olavo. É, então, participa aí, quem mandou um áudio aqui? O Juarez? Fala aí, Juarez, vai dar Pato ou não vai dar Pato, Juarez?
14: Boa noite, Thiago.
0: Opa.
14: Juarez Arruda, aqui do Novo Horizonte. Thiago, Pato é forte, Pato é grande. Nosso time, nós temos que acreditar sempre e acreditamos. Não é porque tivemos uma derrota, foi jogado com muita pouca vontade, né, contra o Corinthians. Isso foi visível. Mas, com certeza, o time é forte e os jogadores também têm vergonha na cara, com certeza, são trabalhadores, né? Vamos ganhar da Cel, com certeza que vamos ganhar. Pode escrever aí, ó. 4-2 pro Pato.
0: Opa!
14: Positivo, Thiagão. Grande abraço, meu amigo.
0: Valeu, 4-2. É o palpite. Tem o seu, quem aqui que mandou também, o seu Guerino? Já vou falar do Pato aqui. Fala aí, seu Guerino.
15: Boa noite, Thiago.
0: Opa!
15: Tudo bem?
0: Tudo.
15: Thiago, a respeito do jogo do Flamengo, eu não torço pro Flamengo e nem pro Santos. Mas o time grande, quando perde, ou quando o resultado não é favorável, a reclamação sempre acontece. Mas aquele lance do Jorginho, se ele não põe a mão na bola, se ele não abraça a bola, o Gabigol ia para dentro do gol. Por isso que o lance foi acertadamente, com certeza. Thiago, a respeito do Pato, o meu palpite é 3-3. Tem que confiar no Pato.
0: Qualquer
15: time grande, quando está lá embaixo, os torcedores acreditam, né? Não desiste nunca, que nem tu diz. Então, meu palpite é 3-3.
0: Tá bom, valeu. No lance do Jorginho, eu concordo com o pênalti. Já é a grande punição. Mas expulsar, enfim. Mas que tá dando chadeira, tá dando chadeira. Meu amigo Alexandre, quanto que dá o jogo aí, Alexandre? 4-2 pro Pato. E do Grêmio no Grenal, 2. No Grenal aí, 2. Dois. O Grenal vai ser, olha. Fizeram o Grenal do século, o Grenal não sei o que. Esse é o Grenal do desespero, Alexandre. Nem vamos assistir. Acho que é melhor. Assistir o Pato hoje, tá tudo certo. Mas, ó, o time do Pato aqui, ó. Praticamente definido pelo técnico Luciano Bonfim. O Pato não vai ter o tá fora do jogo o Max, hein? O Max não joga. A informação aí que o Max sentiu a panturrilha. Max sentiu a panturrilha, não joga. Tá? E das opções, o Maicon ficou fora, entrou o Ribeiro, Maicon fora, tá? Entrou o Ribeiro. Então, o time do Pato para começar o jogo, Johnny, Biel, Duduzinho, Dudu e Pedro Carioca. Aí o time do Pato. À disposição, Renato, Iago, entrou o garoto aí, ó, menino Iago recuperado. Vai pro jogo, Iago, Ribeiro, Darlan, Zé Marques, Vitinho, Léo Catolé, Jonas e Mendes. Time da Cel, goleiro João Neto, Thales, o Thales Cabeção, Lucão, Gaúcho e Elenilson. À disposição do técnico Daniel Júnior, Hulk, João Batista, Ian, Kelvin, Capa, Suelton, Emerson, Léo Souza e Mazeto. Mazeto que jogou aqui, hein? Então tá aí, portanto, time da Cel. Quem que apita o jogo? Alfredo Carlos Wagner com Wilson de Oliveira Júnior. A arbitragem tem vídeo suporte. Artilheiro do Pato é o Dudu, 8 gols. Artilheiro da Cel é o Suelton, 7 gols. O Suelton, inclusive, não está 100%. Dores no joelho. Deve começar no banco. Então tá aí. Expectativa pro jogo, as informações. Então, vamos que vamos. Pessoal que tá mandando, alô, Alexandre, tá mandando a foto 88.3 aí. Transmissão aqui na Selinato, tá? A gente vai ter a Voz do Brasil. Terminando a Voz do Brasil no rádio, a transmissão. Nas nossas redes sociais começa um pouco mais cedo, tá? 19h30, YouTube da Selinato. Quanta gente mandando áudio aqui? Vamos ver se dá tempo pra ouvir. Vai lá.
16: Boa noite, Thiago. Tudo Opa. Certo? Como é que tá você?
0: Fala aí, seu
16: João. Acho que você vai dar 2 fuzila. Eu termino. Vamos botar fé no Pato, né, cara? Vai dar 2-1 pro Pato. Sossegata, eu te falei um dia atrás que o Pato vai ser campeão do Paranaense e vai ser campeão da Liga Mundial aí. Tá, um abraço, bom. Thiago. Fique com Deus.
0: Valeu, seu João Maria.
17: Boa noite aí, Thiago.
0: Opa!
17: É, entre a Cel e Pato vai ser bem disputado, né? Ninguém vai querer perder. Mas vamos confiar no Pato, né? Vamos apoiar uns 3-2 aí.
0: Valeu, Jair. 3-2. Tenha seu.
18: Oi, Thiagão. Aqui é o Tadeu.
0: Ô, seu Tadeu.
18: Beleza?
0: Ô, seu Tadeu.
18: Tranquilo. O Grêmio e o Inter estão em cima da ponte do Rio Guaíba lá. Vamos ver quem vai cair primeiro. Beleza? Um abraço, entendeu?
0: Valeu. É, pode cair os dois, né? Mais um amigo aqui.
19: Fala, Thiago. Boa noite, bom.
0: Opa!
19: 3-2 hoje pro Pato.
0: 3-2?
19: Né? Temos que acreditar, bicho. É. Não é porque perdemos uma aí, vamos desleixar, né? Vamos pra cima. A torcida faz a parte e o time capricha aí, né? Um abraço.
0: Valeu, Rossato. Ademir, será que mudou de opinião, Ademir?
20: Tiagão, acabei mandando um áudio aí e acabei apagando. Eu vi um torcedor falando em 3x3 aí, Thiago. Boa noite, Thiago. Tudo beleza? E toda a equipe, Selinalta. Boa noite. Thiago, é aquele certeza de ontem, né, Thiago? Então, eu pouco acredito, né? Pouco acredito, eu acho que vai ser mais um jogo vexatório e vamos ter que sofrer mais uma eliminação em casa. Pelo que, a não ser que esse Pato faça algo assim assustador, né? Algo fenomenal. Tá entendendo? Aí se o torcedor colocou, o torcedor agora ligou na RIB, mandou um áudio pra ti, Thiago, tá Pato 3x3. Mas me diz quem que vai fazer 3 gols no Pato aí, tá? Beleza, Thiagão? Um abraço, tudo é bom. E me conta aí quem vai fazer 3 gols aí no Pato aí. Quem que é os fuzila aí? E arbitragem, Thiago? Alfredo Wagner. E o outro eu não lembro aí quem que é o nome agora.
0: Wilson Júnior.
20: Ixi, Maria. Alfredo Wagner, Thiago. Tchau, obrigado.
0: Tá bom, tá bom. Não, mas tem vídeo suporte, qualquer coisa pode pedir. O Pato tem a melhor defesa do campeonato, hein? 18 gols. A melhor defesa do Paranaense é do Pato. O melhor ataque é do Moarama, 54 gols. Vamos ver. Depois do intervalo, quero ouvir o Tição, você vai participando com a gente aqui no Panorama. 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Já, Tição, prepara o teu palpite aí.
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2: 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Fala, Tição.
0: Vai falar comigo aqui o Tição. Alô, Tição, boa noite.
3: Opa, boa noite, Thiago, e todos que nos acompanham.
0: E aí, Tição, expectativa, mais um palpite aqui que o ouvinte acabou de mandar. O Deco disse que dá 4-1 para Cel. Diferente daquele jogo contra o Corinthians, agora a gente tem aqui, ó, acho que a maioria dizendo que o Pato não ganha da Cel, Tição.
3: É, dentro da proporção aí dos ouvintes, né, o torcedor bastante desacreditado, na verdade, nesse momento, pós esse jogo do Corinthians, né, isso descredibiliza, né, a equipe, claro, num geral, e tá aí para esse novo confronto aí diante de uma equipe, digamos, dá para dizer, bastante... É difícil, né, essa Cel, não é assim para você, digamos, poder se sobrevalecer por cima de uma equipe assim, e chega justo no momento importante do Paranaense, um mata-mata, jogo de ida. Olha, o Pato vive esse momento e o torcedor, claro, tá nessa queixa aí, na verdade. E a minha expectativa é de que a equipe venha a ter um momento reativo pelo momento ruim, né, que passou, caiu fora da liga aí diante do Corinthians, e agora resta esse Paranaense aí para trazer um aspecto positivo. Vamos ver daquilo trabalhado, como repercutiu o ambiente da equipe do Pato Futsal, né, para essa noite, mesmo sendo fora, deve sim ter uma reação positiva, no meu ver, e tentar fazer um bom jogo. Mas vai enfrentar uma equipe que também, né, está aí querendo com certeza aí beliscar um título paranaense, né, então essa dificuldade que eu vejo essa noite, mais uma vez, né, é um momento que está em descrédito com o torcedor. Dá para dizer que é, além do adversário, a Cel está com o adversário momentaneamente, também o torcedor do Pato.
0: O Jaime das Placas, alô Jaime, o Jaime é o cara, diz que vai dar Pato 3-1. E o teu palpite, Tição?
3: Olha, eu vou arriscar um palpite, a gente sempre faz palpite e palpite não ganha jogo. Vou roubar aquele antigo palpite do Ademir, 2-2.
0: O velho empate, Tição. Eu considero a equipe da Cel favorita para o jogo, mas aí analisando o jogo assim, talvez do Pato, em tese, do baque que teve aqui contra o Corinthians, e a melhor defesa do Pato no Campeonato Paranaense, eu acho que o Pato também arranca o empate. Eu acho que é um jogo que não vai dar muito gol, não, e vai dar empate. E o 2-2 é um bom palpite. Quem sabe 1-1, 2-2, no máximo um 3-3, mas eu vou ficar no empate também pro jogo de hoje, meu caro Tição.
3: É isso aí. Então, claro, com certeza o Pato não vai fazer valer o momento daquilo que é a expectativa da direção e da comissão do Pato. Claro que a equipe venha assim reagir e fazer um bom jogo nesta noite, porque as coisas não andam muito bem, né? Claro, tem ainda o jogo da volta, aquela situação, mas tem que, a partir de hoje, trazer essa reação pro torcedor para voltar a ter um crédito aí para o jogo de volta, quem sabe superar esse momento.
0: Ó, o seu Antônio lá de Rio Bonito, Iguaçu, acho que é.
4: Arranca o empate, eu acho que é um jogo que não vai dar muito gol, né?
5: 3-0 pro Pato hoje.
0: Aí, ó.
5: E dizer pros flamenguistas que aceita que dói menos.
0: Ah, tá aí, ó. Rio Bonito, Iguaçu, pessoal acompanhando. Enfim, vamos ver o que vai dar, Tição. Vamos pra Voz do Brasil, depois às 8 horas a transmissão aqui no rádio. Um abraço.
3: É isso aí, um abraço, uma boa noite a todos.
0: Valeu, Tição. Esporte.
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7: Agora gasolina são zerados por 30 dias e desoneração do etanol é prorrogada.
8: Medidas incluem subvenção ao óleo diesel e fiscalização contínua. Thaís de Araújo.
9: Com a decisão, fica zerada por 30 dias a cobrança dos impostos PIS, COFINS e CID sobre a importação e a comercialização de gasolina.
7: Santuário de Aparecida espera mais de 500 mil fiéis nas celebrações da Padroeira do Brasil.
8: Movimentação de peregrinos e visitantes deve injetar mais de 3 bilhões e meio de reais na economia.
7: E a Polícia Rodoviária Federal intensifica a fiscalização nas rodovias. Luciana Colares de Holanda.
10: Os corredores rodoviários de São Paulo e do Pará ganham atenção especial em direção ao Santuário Nacional de Aparecida e ao Círio de Nazaré.
8: Segunda-feira é dia das crianças e quem vai comprar presente de última hora deve ficar atento.
7: Inmetro alerta para cuidados na escolha dos brinquedos. Márcia Fernandes.
11: Segundo o Inmetro, um dos cuidados importantes é observar o selo que indica se o presente corresponde à idade da criança. É preciso observar também se há peças pequenas ou produtos tóxicos na composição.
8: Hoje, na apresentação da Voz do Brasil, Luciano Seixas e Mariana Jumbi.
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8: Na próxima segunda-feira é dia de Nossa Senhora Aparecida, padroeira do Brasil.
7: E a Polícia Rodoviária Federal já está nas rodovias com operações de fiscalização e orientação aos condutores.
8: Com atenção especial para as estradas do interior de São Paulo, onde acontecem romarias em homenagem à Nossa Senhora Aparecida.
7: E também no estado do Pará, com as celebrações do Círio de Nazaré.
8: Com a movimentação, haverá reforço de policiamento para prevenir acidentes graves e aumento da criminalidade.
10: Todas as rodovias federais do país terão reforço na fiscalização entre 9 e 12 de outubro. E os corredores rodoviários de São Paulo e do Pará ganham atenção especial por causa da grande mobilização em direção ao Santuário Nacional de Aparecida e ao Círio de Nazaré. A Polícia Rodoviária Federal vai ampliar o policiamento nos dois estados com emprego de policiais de diferentes regiões, que vão atuar na fiscalização de trânsito com foco no controle de velocidade e nas condutas que possam aumentar os riscos de acidentes. E a PRF faz recomendações aos romeiros e motoristas, como detalha Natália Guimarães, da Comunicação Social da Polícia Rodoviária Federal.
12: Aos romeiros, a orientação é de usar roupas claras, materiais refletivos, deslocar no sentido contrário da via e mantendo distância dos veículos. Os ciclistas devem utilizar o capacete, se deslocar no fluxo dos veículos e manter distância deles. Aos motoristas, a atenção é redobrada, principalmente em trechos com presença de romeiros e ciclistas, evitando o excesso de velocidade, o uso do celular no volante e, claro, se beber, não dirige.
10: Em São Paulo, uma das novidades da operação será o emprego de drones no apoio ao trabalho. Os equipamentos vão ampliar a capacidade de observação das rodovias e pontos de maior concentração de pedestres e veículos. A operação também vai contar com o apoio de um helicóptero. E em caso de emergência, ligue 191. Reportagem Luciana Colares de Holanda.
7: E o Santuário Nacional de Aparecida, no interior de São Paulo, se prepara para receber uma multidão de devotos na próxima segunda-feira, dia dedicado à padroeira do Brasil.
8: De acordo com o Ministério do Turismo, mais de 500 mil fiéis são esperados para as celebrações e o feriado prolongado deve movimentar cerca de 3 bilhões e 590 milhões de reais na economia da região.
7: Neste ano, a rota de peregrinação Caminho da Fé, que termina no Santuário de Aparecida, passa a ser reconhecida por lei como Rota Turística Nacional, com o objetivo de estimular o turismo religioso, cultural e rural.
8: Para quem vai à região, a recomendação é redobrar a atenção nas estradas, que recebem grande número de romeiros a pé e de bicicleta.
7: Centenas de estudantes e pesquisadores tiveram seus trabalhos interrompidos pelo incêndio que atingiu laboratórios da Universidade Federal de Pernambuco na noite da última quarta-feira.
8: A Polícia Federal instaurou um inquérito e iniciou a perícia para apurar o caso.
7: Por conta do episódio, a CAPES, Coordenação de Aperfeiçoamento de Pessoal de Nível Superior, anunciou a prorrogação de bolsas e apoio para a retomada das pesquisas em outras instituições.
8: No local será erguida uma nova estrutura com 7 mil metros quadrados e recomposição total dos laboratórios.
13: A nova estrutura que será erguida na Universidade Federal de Pernambuco terá cerca de 7 mil metros quadrados, mais que o dobro da área do prédio atingido pelo incêndio. A previsão é que a obra comece após a conclusão da perícia e das investigações sobre o ocorrido. Também será feita a recomposição dos equipamentos dos laboratórios atingidos. O ministro da Educação, Leonardo Barchini, esteve na universidade para acompanhar de perto a situação.
14: A minha vinda aqui, primeiro, para prestar solidariedade aqui à comunidade acadêmica da universidade, em especial aos professores, aos cientistas, aos estudantes que faziam suas pesquisas aqui no prédio, e tudo aquilo que for necessário nós faremos para que os prejuízos sejam os mínimos possíveis, principalmente prejuízo na pesquisa e principalmente no bem-estar dos estudantes.
13: No local atingido funcionavam laboratórios de diferentes áreas, como fármacos, genética e inovação terapêutica. Nesses espaços, estavam em andamento pelo menos 200 trabalhos acadêmicos. A CAPES anunciou que, com o incêndio, as bolsas de pesquisadores serão prorrogadas pelo tempo necessário à continuidade dos trabalhos. Estudantes de doutorado e mestrado poderão dar andamento às pesquisas em instituições estrangeiras e nacionais em parceria com a UFPE. A Polícia Federal está investigando as causas do incêndio. Foi instaurado inquérito e iniciados os trabalhos de investigação e perícia. Por enquanto, o trabalho é feito com a ajuda de robôs e drones, já que as condições do prédio ainda não permitem a entrada dos peritos. A ideia é identificar a origem do fogo e reconstruir a dinâmica do incêndio. Reportagem em Graziela Mendonça.
7: Abastecer o carro deve ficar mais barato a partir desse mês.
8: O governo federal zerou os impostos sobre a gasolina por 30 dias e ampliou os subsídios ao etanol e ao diesel importado.
7: As medidas buscam conter a alta dos combustíveis gerada pela crise internacional do petróleo, em razão dos conflitos no Oriente Médio.
8: Além dos subsídios, postos e distribuidoras passam por fiscalização reforçada para garantir que a redução chegue ao consumidor sem abusos.
9: Com a decisão, fica zerada por 30 dias a cobrança dos impostos PIS, COFINS e CID sobre a importação e a comercialização de gasolina. Esse período pode ser prorrogado. No caso da gasolina, o desconto será de 89 centavos por litro. Também foi prorrogada a desoneração do etanol hidratado, de 19 centavos por litro. Além disso, foi anunciada uma subvenção extra aos importadores de óleo diesel. Agora, eles passam a receber R$ 1,40 por litro a mais, além dos R$ 2,12 que já estavam em vigor. O montante, que deixará de ser arrecadado, será compensado com receitas extraordinárias do petróleo da União. O ministro do Planejamento e Orçamento, Bruno Moretti, explica os impactos das medidas.
15: Isso vai trazer ainda mais tranquilidade para a garantia de abastecimento interno para a nossa oferta e de estabilidade de preço. O custo, repito, dessa subvenção vai no valor de 1,6 bilhão por esse período de 30 dias.
9: Também foi apresentado um balanço da Operação Carga Pesada, que fiscalizou os preços praticados nos postos de combustíveis. Na primeira fase da operação, foram fiscalizados 11.140 postos e 463 distribuidoras. Já na segunda fase, foram realizadas 676 ações. O secretário nacional de Consumidor do Ministério da Justiça e Segurança Pública, Ricardo Morigita, afirmou que o trabalho de combate às práticas abusivas continuará.
16: Foram realizadas 271 medidas nessas duas semanas e meia pela Senacom, sendo compreendidas 142 notificações, que é o acompanhamento e monitoramento de preço documentado mas também 129 processos administrativos sancionatórios, onde há uma acusação formal sobre a elevação dessa margem de preço. Essas medidas vão continuar, elas são de natureza permanente e a gente espera cada vez mais encontrar uma normalidade ou pelo menos uma adequação.
17: As ações buscam conter a alta dos preços dos combustíveis provocada pelo conflito no Oriente Médio. O preço do petróleo passou de 100 dólares por barril, mais de 40% acima do valor registrado antes da guerra. Com locução de Thaís de Araújo, reportagem Márcia Fernandes.
18: Pois é, e abastecer o veículo com etanol ou diesel no Brasil vai além da escolha na bomba. Movimenta uma ampla cadeia produtiva, gera empregos e tem impacto na renda no país.
8: Com mudanças recentes no percentual de biocombustíveis misturados à gasolina, os motoristas também exercem papel fundamental na fiscalização, podendo denunciar irregularidades.
18: Confira na reportagem de Luana Karen.
19: Os carros ainda eram raros nas ruas quando o etanol começou a ser pesquisado no Brasil. Era a década de 1920 e a ideia era reduzir a dependência do petróleo que vinha do estrangeiro. Mas foi na década de 1970, com o encarecimento dos combustíveis fósseis após sucessivas crises, que surgiu no Brasil o Programa Nacional do Álcool, o Proálcool. Como explica o professor de Química da Universidade de Brasília, Paulo Anselmo Soares.
20: Na década de 70, quando tem aquelas crises do petróleo, e aí a gente tem várias iniciativas, uma delas é o etanol, mas a gente teve outros também, como o carvão vegetal, também teve a iniciativa do óleo e o biodiesel para substituir o diesel de petróleo.
19: Atualmente, o Brasil produz etanol anidro, que é misturado à gasolina, e etanol hidratado, disponível diretamente nos postos de combustível. Desde 1º de agosto, a mistura de etanol anidro à gasolina passou de 30% para 32%. Já o biodiesel está disponível apenas na mistura com o diesel. Em cada litro de diesel, está autorizada a adição de 15% de biodiesel. O professor Paulo Soares, da UNB, explica que a maior parte da matéria-prima para a produção do biodiesel vem da soja.
20: 75% que vem da soja. Aí temos mais um pouquinho aí que vem de outras commodities agrícolas, como, por exemplo, o caroço de algodão. Mas a gente também tem o processamento aí de um monte de resíduos do frigorífico.
19: A diretora do Departamento de Biocombustíveis do Ministério de Minas e Energia, Lorena Mendes de Souza, destaca que o uso de biocombustíveis reduz impactos ambientais e movimenta toda uma indústria nacional criada em torno das produções de etanol e biodiesel.
21: Porque eles são uma das principais ferramentas que a gente tem para reduzir emissões de gases de efeito estufa. Mas, na verdade, eles acabam fazendo muito mais do que isso. Fortalecem a segurança energética, a segurança do abastecimento, acaba gerando emprego, renda, desenvolvimento em todas as regiões do país.
19: No Brasil, a Agência Nacional do Petróleo, Gás Natural e Biocombustíveis, ANP, é o órgão responsável por definir as especificações dos combustíveis e também por fiscalizar a qualidade de toda a cadeia de abastecimento. O consumidor também pode contribuir para a identificação de possíveis irregularidades, fazendo denúncias no telefone da ANP, o 0800-970-0267. Reportagem Luana Karen.
8: Atenção, pescadores artesanais de todo o país. Foi ampliado o prazo para solicitar o seguro defeso.
18: Agora, os trabalhadores podem fazer o pedido entre 30 dias, pedido 30 dias antes e até 90 dias depois do início do período de restrição da pesca. A mudança busca facilitar o acesso e garantir o benefício a quem tem direito.
8: O período é marcado pela pausa temporária na pesca para proteger a reprodução dos animais.
18: Além do novo prazo, o INSS confirmou o pagamento do quarto lote do seguro defeso para mais de 21 mil pescadores.
8: Os depósitos acontecem entre os dias 13 e 17 de outubro. Para consultar a data exata da liberação, o trabalhador deve acessar o aplicativo da carteira de trabalho digital.
18: Se preferir, a consulta também pode ser feita pelo telefone pela central Alô Trabalho, no número 158.
8: Quem trabalha por conta própria encontra no acesso a novos clientes a oportunidade de aumentar a renda dos pequenos negócios.
18: E na Semana do Empreendedor, uma ferramenta gratuita conecta prestadores de serviço a demandas de órgãos públicos. É a plataforma Contrata Mais Brasil.
8: E ainda tem a possibilidade de crédito e renegociação de dívidas para pequenos empresários. Confira na reportagem.
1: Quem trabalha por conta própria sabe. Encontrar um novo cliente pode fazer diferença no fim do mês. Assim foi com Gutenberg, que presta serviços gerais em Pernambuco e conseguiu uma oportunidade de trabalho em um posto de saúde no Recife. A contratação aconteceu por meio do Contrata Mais Brasil, plataforma que aproxima pequenos negócios de órgãos públicos e envia ao empreendedor, pelo WhatsApp, avisos sobre oportunidades de contratação de acordo com a atividade e o município.
2: Eu identifiquei uma demanda que eu poderia realizar o serviço. Contactei o gerente, realizei a visita técnica. No outro dia já fui contratado, que foi para troca de película fumê, para colocar nas janelas do posto de saúde. Emiti a nota fiscal e o gerente já realizou o pagamento no Pix.
1: Desde o ano passado, o Contrata Mais Brasil registrou R$68 milhões em contratos firmados. Atualmente, há 602 oportunidades disponíveis para prestação de serviços. Nesta Semana do Empreendedor, marcada pelo Dia do Empreendedor, no último dia 5, a experiência de Gutenberg mostra como o acesso a oportunidades pode abrir caminho para quem já está pronto para trabalhar. Mas quem trabalha por conta própria também precisa de apoio para organizar o negócio. Sobre esses serviços, fala o ministro do Empreendedorismo, da Microempresa e da Empresa de Pequeno Porte, Paulo Henrique Pereira.
22: Quando um pequeno negócio consegue chegar a um novo cliente, isso pode representar mais renda, mais trabalho e uma oportunidade de crescimento. E hoje, já existem ferramentas disponíveis para ampliar essas possibilidades e também facilitar o acesso a crédito e outros serviços importantes para quem empreende.
1: Entre essas opções estão o Procred 360, linha de crédito para MEIs e microempresas, e o Desenrola MEI, voltado à renegociação de dívidas. Para conhecer essas e outras opções, basta acessar o portal do empreendedor no endereço gov.br/empreendedor. Reportagem Andressa Conde.
18: Segunda-feira é dia das crianças e quem vai comprar os presentes nesse final de semana precisa ficar atento com a qualidade dos brinquedos.
8: Desde setembro, o Inmetro tem realizado operações de fiscalização em todos os estados para averiguar se os produtos atendem aos requisitos técnicos e de segurança antes de chegar ao consumidor, inclusive nas vendas pela internet.
18: Confira os cuidados que você deve ter na hora das compras, na reportagem de Márcia Fernandes.
23: Na hora de escolher o brinquedo ideal para o dia das crianças, tem gente que leva em conta se o objeto vai ser divertido, se vai agradar o presenteado, mas é preciso ter atenção na escolha. Segundo o Inmetro, um dos cuidados importantes é observar o selo que indica se o presente corresponde à idade da criança. É preciso observar também se há peças pequenas ou produtos tóxicos na composição. Valnei Cunha é chefe da divisão de fiscalização do Inmetro. Ele explica que uma das principais medidas que devem ser tomadas é verificar se ele possui o selo de identificação da conformidade do Inmetro.
24: Quando um produto ele é certificado pelo Inmetro, ele obrigatoriamente vai passar por vários ensaios, vários testes, para que possa caracterizar a segurança do uso desse produto.
23: O Inmetro destaca que é preciso ter cuidado também com os chamados squishes e slimes, brinquedos macios, que muitas vezes imitam alimentos e possuem texturas atraentes. Diferente do que muitas vezes é divulgado nas redes sociais, esses materiais não podem ser aquecidos no micro-ondas, forno ou outras fontes de calor. Vale também a regra que deve ser seguida na escolha de qualquer brinquedo: observar a procedência, a faixa etária e as informações de segurança, como o selo. É o que aponta Valnei Cunha, do Inmetro.
24: Quando você tem um brinquedo, ele apresenta o selo do Inmetro, o Inmetro está atestando que ele passou por vários ensaios para mostrar a qualidade e a segurança no uso daquele produto.
23: Outra dica importante é comprar sempre no mercado formal, evitando camelôs e feiras, um cuidado que o aposentado Antônio Elcio faz questão de tomar.
25: Eu compro sempre na loja, que é mais seguro, né? A gente vê selo de Inmetro, vê tudo, né?
23: Daniel Carnaúba é diretor do Departamento de Proteção e Defesa do Consumidor. Ele destaca que o consumidor pode procurar órgãos competentes no caso de comprar um produto falsificado.
26: Primeiro, fazer uma reclamação direta para a loja ou para o site aonde ele adquiriu. É importante também que o consumidor reporte esse caso para os órgãos de defesa defesa do consumidor, fazer uma denúncia para os PROCONs.
23: Empresas e estabelecimentos que comercializam produtos não regulamentados estão sujeitos a penalidades. Se o consumidor identificar um brinquedo falsificado ou sem o selo do Inmetro à venda, pode comunicar o caso à ouvidoria do Inmetro pelo telefone 0800-285-1818. Reportagem Márcia Fernandes.
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8: Imagine fazer uma viagem e ao invés de se hospedar em um quarto, você vai ficar numa cabine. Os corredores ganham outro nome, são decks. E pelas janelas do hotel flutuante, uma cidade diferente da costa brasileira no horizonte.
7: É chegada a temporada de cruzeiros, que vai de outubro a abril do ano que vem.
8: Os navios podem chegar a receber mais de 6 mil passageiros em uma só viagem.
7: A previsão dessa temporada é de mais de 830 mil leitos com diferentes roteiros.
8: E quem já viveu a experiência garante. Além da estrutura de lazer a bordo, viajar de cruzeiro é a oportunidade de conhecer vários destinos sem precisar desfazer as malas a cada parada.
3: Uma luz azul me guia, com a firmeza e os lampejos do farol.
4: Mais de 7 mil quilômetros do território brasileiro são banhados pelo mar, formando praias paradisíacas e paisagens de tirar o fôlego. E já que estamos falando de mar, que tal viajar por ele? No mês de outubro, abre oficialmente a temporada de cruzeiros no Brasil. Até abril, estão previstos 8 navios que vão oferecer 187 roteiros e 675 escalas. Os dados do Ministério do Turismo mostram um aumento de 24% em relação à temporada anterior. Viajar por diferentes destinos sem trocar de hotel, carregar malas ou abrir mão do lazer. Essa opção tem atraído cada vez mais gente e de todas as idades. É o que conta o Daniel Marrocos, especialista no segmento.
5: De melhor custo-benefício dentro de uma viagem, você já inclui alimentação, hospedagem, deslocamento.

0: Mas na segunda vez, fez uma surpresa para a esposa.
1: Achei que ia vir do navio. Ela olhou para minha cara assim e disse: o que nós vamos fazer aqui? Eu disse: te acorda, mulher, nós estamos no navio de novo. Ela disse: eu não acredito. Aí foi uma emoção, tipo assim, resumindo, principalmente quem nasceu aqui no Aço Interior e tal. Poxa, passar 5 dias no cruzeiro do Roberto Carlos é como se estivesse no paraíso, como se estivesse no céu, né?
2: Eu te amo.
0: Além da estrutura de lazer, a possibilidade de conhecer várias cidades durante uma mesma viagem também atrai passageiros. O navio segue o roteiro previsto, enquanto os viajantes podem desembarcar para conhecer os destinos e retornar à mesma cabine no fim do passeio. A Lilian Feitosa também é fã desse tipo de turismo. Ela gosta do conforto de não precisar desfazer as malas cada vez que o navio atraca em uma nova cidade.
3: As paisagens são lindas, né? A gente pode conhecer vários locais sem você ter necessariamente que se hospedar naquele local. Você pode passar o dia, muitas vezes até 2 dias. Então é muito bom, é muito bacana. Eu acho assim, eu sou uma entusiasta de cruzeiros.
0: E para quem pensa em embarcar, a dica é comparar os roteiros, verificar quais serviços estão incluídos no pacote e calcular os gastos extras, como bebidas, excursões e outras atividades cobradas à parte. Assim, dá para escolher a viagem que combina com o orçamento e aproveitar a experiência de conhecer novos destinos sem precisar trocar de hotel a cada parada e curtir muito a vista do nosso delicioso litoral brasileiro. Eu sou a Raquel Mariano e até a próxima viagem.
4: E na semana que vem, do alto mar, nós vamos direto para as serras de Minas Gerais.
5: A gente celebra o Dia do Patrimônio Cultural e Material, instituído pela Unesco para falar de uma iguaria que está na mesa de muitos brasileiros, o queijo Minas.
4: Então, prepare o paladar e acompanhe a Voz pelo Brasil.
5: Essas foram as notícias do Governo Federal.
4: Uma realização da Secretaria de Comunicação Social da Presidência da República.
5: Com produção da empresa Brasil de Comunicação.
4: Fique agora com as notícias do Poder Judiciário e do Congresso Nacional. Boa noite.
5: Lembrando que segunda-feira, feriado nacional, não tem a Voz do Brasil. A gente volta na terça-feira. Boa noite, bom feriado.
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8: Presidente do STF, do CNJ, defende fortalecimento da magistratura e preservação das garantias constitucionais.
9: STJ define critérios para penhora de salário por dívidas não alimentares.
8: Parceria entre TSE e MEC vai levar educação política para as escolas brasileiras.
9: Boa noite, eu sou Marcela Luiz.
8: E eu sou Walter Lima.
9: O presidente do Supremo Tribunal Federal e do Conselho Nacional de Justiça, ministro Edson Fachin, participou nesta sexta-feira do encerramento da 22ª reunião do Conselho Nacional de Presidentes de Tribunais de Justiça, CONSEPRE. O evento ocorreu no Tribunal de Justiça do Paraná, em Curitiba.
8: Na ocasião, o ministro Fachin afirmou que a modernização do judiciário deve conciliar eficiência, independência judicial e respeito à Constituição. O ministro defendeu o fortalecimento da magistratura e a preservação das garantias constitucionais.
10: Valorizar a magistratura com transparência e sob regras bem informadas não se trata de defender corporações, trata-se sim de defender a qualidade da jurisdição que é cidadã e que o cidadão recebe.
9: Fachin destacou várias medidas adotadas para fortalecer o sistema de justiça, como o grupo de trabalho coordenado pelo desembargador Francisco de Oliveira Neto, para analisar propostas legislativas relacionadas à remuneração da magistratura.
8: O presidente do STF e do CNJ também ressaltou o projeto de modernização do sistema de justiça, conduzido pelo Centro de Estudos Constitucionais do Supremo. A iniciativa reúne contribuições de 87 instituições para a formulação de propostas de aprimoramento do judiciário.
9: STJ

0: Ela decide que, em casos excepcionais, salários e outras verbas remuneratórias podem ser penhorados para pagar dívidas não alimentares, independentemente do valor recebido pelo devedor.
1: O entendimento foi firmado em recurso repetitivo. Fátima Uchoa.
2: A tese definida servirá para orientar juízes e tribunais de todo o país na análise de casos com a mesma questão jurídica. Ainda segundo o STJ, a penhora só será permitida quando frustrados outros meios de cobrança e, mesmo assim, deve sempre preservar o mínimo necessário para o sustento do devedor e da família dele. O relator ministro Raul Araújo afirmou que a obrigação de provar o comprometimento do sustento digno é do próprio devedor, que detém maior possibilidade de apresentar em juízo informações sobre despesas essenciais como moradia, alimentação, educação e saúde.
0: O Tribunal Superior Eleitoral e o Ministério da Educação fecharam uma parceria para levar educação política e o direito da cidadania às escolas.
1: O assunto passou a ser obrigatório na educação básica depois de uma mudança na Lei de Diretrizes e Bases da Educação Nacional, aprovada em julho. Vitor Struck.
3: O presidente do TSE, ministro Cássio Nunes Marques, e o ministro da Educação, Leonardo Barchini, firmaram um compromisso de parceria para levar a educação política e o direito da cidadania às escolas de todo o Brasil. Os dois órgãos irão definir como esses conteúdos vão ser trabalhados. Temas como a história do voto e como as eleições acontecem devem entrar em discussão. O TSE vai fornecer material didático e indicar especialistas para apoiar professores e estudantes.
0: O Brasil tem 1.650.000 crianças e adolescentes em situação de trabalho infantil.
1: A Justiça do Trabalho está atenta e atua para combater esse tipo de exploração. Simone Moura.
4: A lei proíbe o trabalho antes dos 16 anos, exceto como aprendiz a partir dos 14. Os últimos dados do IBGE apontam mais de 500.000 de crianças e adolescentes nas piores formas de trabalho infantil, como as que oferecem riscos à saúde e ao desenvolvimento. Por isso, o TST e o Conselho Superior da Justiça do Trabalho reforçam a prevenção e o combate ao trabalho infantil em todo o país.
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0: Uma boa noite
1: e um bom fim de semana.
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7: Eu sou Paula Groba.
8: E eu sou Humberto Pinheiro.
7: E estes são os destaques de hoje do Jornal do Senado, que começa agora.
8: Votação em segundo turno da PEC sobre fim da escala 6x1 pode ter calendário acelerado.
7: Senado fica sem representantes da Constituinte pela primeira vez desde 1988.
8: Senadores discutem se suspensão de salário de agente público afastado por violência contra a mulher é constitucional.
7: Boa noite.
8: Boa noite.
7: O fim da escala 6x1, que pode garantir mais dias de descanso aos trabalhadores, avança no Senado.
8: Os senadores realizaram a terceira sessão de discussão da proposta em primeiro turno. E o calendário de votação em segundo turno pode ser acelerado. Repórter Pedro Pincer.
9: As duas últimas sessões devem ocorrer na próxima semana, quando também é esperada a votação em primeiro turno. A votação em segundo turno depende da aprovação de um requerimento de calendário especial, mais curto, que está sendo elaborado pela liderança do governo no Senado. O documento está em fase final de coleta de assinaturas e deverá ser apresentado na próxima semana. A líder do governo, Tereza Leitão, do PT de Pernambuco, acertou com o presidente da Casa, Davi Alcolumbre, que vai encaminhar o pedido. Ele disse que vai enviar o requerimento para votação no plenário logo que o receber. Se aprovado, o calendário especial poderá permitir a votação da PEC em dois turnos na mesma semana. Para o senador Paulo Paim, do PT do Rio Grande do Sul, o Senado deveria aprovar o texto por unanimidade. Segundo ele, nenhum parlamentar deveria querer ter no currículo um voto contra a redução da jornada.
10: Não podemos aceitar que alguém passe a vida inteira trabalhando 6 dias e descansando 1 dia. Chegou a hora da mudança. Não podemos aceitar jornadas que afastem pais, mães, filhos, netos e bisnetos. Não podemos aceitar que o trabalhador chegue à aposentadoria doente, cansado, sem forças para aproveitar a vida.
9: Uma PEC precisa ter ao menos 3/5 dos votos favoráveis nas duas votações, o que representa o apoio de pelo menos 49 senadores.
7: A senadora Zenaide Maia, do PSD do Rio Grande do Norte, também se manifestou a favor da redução da jornada de trabalho, que, segundo ela, é especialmente importante para as mães solo. De acordo com a parlamentar, essas mulheres precisam conciliar o trabalho, a educação dos filhos e a responsabilidade pelo sustento da família.
8: Ao citar que algumas empresas já adotam voluntariamente a jornada de 40 horas semanais, Zenaide Maia ressaltou que o fim da escala 6x1 também pode estimular o consumo, pois trabalhadores com mais tempo disponível teriam melhores condições de participar da economia.
11: Nós temos no Brasil 10 milhões e 300 mil mulheres que são mães solo, ou seja, cuida dos seus filhos sozinhas. Essa mulher só tem um domingo para olhar seus filhos, para fazer sua feira, adoece qualquer ser humano normal, mentalmente, exaustivamente.
7: Na mesma linha, a senadora Leane Lemos, do PSB do Distrito Federal, afirmou que 57% das pessoas que seriam beneficiadas pela redução da jornada de trabalho são mulheres, que também enfrentam jornadas de trabalho doméstico e de cuidados com a família. De acordo com a parlamentar, desde 1935, a Organização Internacional do Trabalho fala em 40 horas como a carga ideal a ser alcançada por todos os países. Segundo ela, atualmente 50% dos países já adotam essa carga horária semanal.
8: Para Leane Lemos, a redução da jornada não significa necessariamente queda de produtividade, e acrescentou ainda que há uma tendência mundial de buscar maior equilíbrio entre a vida profissional e a pessoal. Na avaliação da senadora, o fim da escala 6x1 pode beneficiar principalmente trabalhadores de menor escolaridade e em situação de maior vulnerabilidade.
12: Os mais afetados são aqueles que têm menor escolaridade, maior vulnerabilidade, analfabetos e pessoas com ensino fundamental incompleto. 91% das pessoas trabalham mais do que 40 horas semanais nessas condições.
7: Um projeto em análise no Senado prevê a suspensão da remuneração de agente público afastado por violência contra a mulher.
8: O texto está pronto para votação na Comissão de Direitos Humanos, mas o relator considera que a medida pode ser inconstitucional. A reportagem é de Luísa Mello.
13: A proposta do senador Nelsinho Trade, do PSD do Mato Grosso do Sul, inclui a suspensão de salário de agente público enquanto estiver afastado por violência doméstica contra a mulher. O texto muda a Lei Maria da Penha com o objetivo de ampliar a proteção de mulheres vítimas de violência. A senadora Damaris Alves, do Republicanos do Distrito Federal, disse em plenário que é preciso revisar as políticas públicas de proteção feminina.
14: Nós temos mecanismo de defesa, proteção, e nós não estamos dando conta. O que está acontecendo? Nós vamos ter que parar tudo e a gente vai ter que rever a violência contra a mulher no Brasil.
13: A proposta está pronta para votação na Comissão de Direitos Humanos. O relator, sargento Reginauro, do PSDB do Ceará, apresentou em setembro um parecer pela rejeição porque a considera inconstitucional. Segundo ele, seria uma espécie de punição antes da sentença definitiva.
7: A geração de parlamentares que ajudou a escrever a Constituição Brasileira de 1988 não terá mais representantes no Senado a partir de 2027.
8: A mudança marca uma transição histórica na Casa, que pela primeira vez desde a promulgação da Carta, não contará com nenhum constituinte entre seus integrantes. Repórter Rodrigo Rezende.
15: Depois de quase 40 anos da promulgação da Constituição Cidadã, em 1988, pela primeira primeira vez em 2027, o Senado não terá entre seus integrantes pelo menos um representante que participou da Assembleia Constituinte na década de 80. O senador Renan Calheiros, do MDB de Alagoas, era um dos integrantes daquele colegiado, mas perdeu a eleição para Arthur Lira, do PP, e Marina JHC, do PSDB. Outro constituinte que deixa o Congresso a partir de 2027 é o senador Paulo Paim, do PT do Rio Grande do Sul. Ele não disputou as eleições de 2026. Paim destaca que a constituinte foi um dos marcos de sua carreira política.
16: Por decisão de um Congresso de Trabalhadores, liguei deputado federal constituinte, que escolhi um para ser deputado federal constituinte. Eu fui eleito pelo Rio Grande do Sul. Depois de 40 anos, deixarei o Congresso.
15: No caso da Câmara dos Deputados, apenas um representante da Constituinte de 1988 conseguiu mandato a partir de 2027. É o deputado federal Sérgio Brito, do PSD da Bahia.
17: Eleições 2026.
7: Quem não votou no primeiro turno e ainda não justificou tem até o dia 3 de dezembro para regularizar a situação. O pedido pode ser feito pelo aplicativo e-título, pelo autoatendimento eleitoral, na internet ou presencialmente em qualquer cartório eleitoral. É necessário apresentar documento que comprove o motivo da ausência.
8: Quem não justificar ou não pagar a multa fica com o título irregular e pode ter restrições, como a impossibilidade de obter passaporte, tomar posse em concurso público e renovar matrícula em instituição pública de ensino. A multa é de R$ 3,51 por turno não votado. Quem não votar no segundo turno terá até 8 de janeiro de 2027 para justificar a ausência. Com edição de Paula Groba e trabalhos técnicos de Eliseu Caires, o Jornal do Senado fica por aqui. Acompanhe agora as notícias do Tribunal de Contas da União e da Câmara dos Deputados. Boa noite.
7: Uma boa noite e um bom fim de semana.
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19: Estão abertas as inscrições para a última edição do ano do Diálogo Público, promovido pelo Tribunal de Contas da União. O encontro será nos dias 11 e 12 de novembro, em Brasília. Gestores públicos municipais de todo o país podem participar. Durante os dois dias, serão realizadas oficinas, atividades de formação e troca de experiências sobre desafios enfrentados para melhorar a gestão pública. A programação também vai permitir que os participantes conheçam experiências de outros municípios e discutam soluções que podem ser aplicadas na administração pública. A iniciativa faz parte do programa Gestor Capacitado, programa do Tribunal voltado à capacitação de gestores. As inscrições estão abertas até 6 de novembro. 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
20: Plenário pode criar assentamentos agrícolas nas periferias das cidades.
21: Outubro Rosa alerta sobre prevenção e tratamento do câncer de mama.
22: Comissão aprova pena maior para feminicídio em situações específicas.
23: Boa noite. A Comissão de Constituição e Justiça aprovou o aumento da punição para feminicídio em determinadas situações. O objetivo é modernizar a legislação para não dar chance de o criminoso receber uma pena mais leve. Quem tem os detalhes é a repórter Paula Bittar.
24: A Comissão de Constituição e Justiça da Câmara aprovou uma proposta que prevê o aumento de pena para o crime de feminicídio em determinadas situações. O feminicídio é o assassinato de mulheres no contexto de violência doméstica ou por discriminação por elas serem mulheres. A versão aprovada pela CCJ foi um texto apresentado pela relatora, deputada Laura Carneiro, do PSD do Rio de Janeiro. O original da deputada Érica Hilton, do PSOL de São Paulo, torna mais rigorosa a punição para quem agredir mulheres com o objetivo de causar lesões, mutilações ou traumas em áreas como rosto, pescoço, cabeça, seios e genitália. Mas Laura Carneiro argumentou que o Código Penal já prevê como circunstâncias agravantes o motivo fútil ou torpe, o emprego de tortura ou outro meio cruel e a prática de violência contra a mulher. Isso já abrangeria o objetivo do projeto, segundo ela. O texto apresentado por Carneiro, segundo a relatora, busca modernizar a legislação, fazendo com que o feminicídio passe a ter total consonância com o crime de homicídio de mesma natureza, não deixando nenhuma brecha legal que possa resultar numa punição mais leve ao criminoso.
0: Boa parte dessas situações cruéis e covardes já encontram amparo e punição severa nas agravantes gerais, nas qualificadoras do nosso Código Penal, na Lei Maria da Penha. Ou seja, o sistema jurídico já reprova duramente essa violência. Então, nós adequamos nosso relatório, mudamos um pouquinho o texto da deputada Érica Hilton para dar um recado social ainda mais firme. É o Estado endurecendo a lei para dizer que a vida, a integridade, a dignidade das mulheres brasileiras não serão toleradas se forem violadas dessa maneira.
24: De acordo com o texto aprovado, a pena para o crime de feminicídio, que atualmente é de reclusão de 20 a 40 anos, será aumentada em um terço se o crime for cometido por motivo torpe ou fútil nas dependências de instituição de ensino ou por integrante de organização criminosa ultraviolenta, grupo paramilitar ou milícia privada. Hoje, o Código Penal já prevê esse aumento quando o feminicídio for cometido em outro casos, como durante a gestação, nos 3 meses posteriores ao parto, se a vítima é a mãe ou a responsável por criança, adolescente ou pessoa com deficiência de qualquer idade, contra pessoa menor de 14 anos ou maior de 60 anos, ou em descumprimento das medidas protetivas de urgência previstas na Lei Maria da Penha, entre outros. A proposta que aumenta a pena para o crime de feminicídio em determinadas situações ainda depende de análise pelo plenário. Da Rádio Câmara de Brasília, Paula Bittar.
1: Projeto de Fausto Pinato, do União de São Paulo, cria o programa Mulher Segura para prevenir o feminicídio por meio de um sistema de alerta precoce e sigiloso. Pelo texto, familiares, vizinhos ou serviços de saúde poderão informar sinais de risco e violência doméstica antes mesmo do registro de boletim de ocorrência.
2: De acordo com Fausto Pinato, a aproximação será feita de forma discreta em locais que a vítima já frequenta, como postos de saúde ou escolas do filhos. Ele reforça que a medida busca agir antes da tragédia, oferecendo proteção, suporte psicológico e ações de autonomia financeira para as mulheres.
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4: Segurança Pública.
1: Gilvanda Federal, do PL do Espírito Santo, apresentou projeto que aumenta as penas para o crime de estupro de vulnerável. O texto também prevê castração química como condição para benefícios na execução penal, mediante avaliação médica e decisão judicial.
2: O projeto de Gilvanda Federal também estabelece o uso de tornozeleira eletrônica por no mínimo 5 anos após a soltura de condenados por crimes sexuais. Para ele, a medida reforça a segurança de crianças e adolescentes, mantendo o devido processo legal.
1: Projeto de Pinheirinho, do PP de Minas Gerais, torna obrigatória a realização de campanhas educativas permanentes nas escolas públicas e privadas sobre a prevenção da violência contra crianças e adolescentes. O deputado propõe foco especial no mês do Maio Laranja, com orientações para cada faixa etária.
23: Pinheirinho avalia que as denúncias são subnotificadas porque a maioria dos abusos acontece dentro do ambiente familiar. Ele reforça que a escola é essencial na identificação precoce dessas situações e defende a capacitação dos educadores para reconhecer sinais de violência.
5: Daniel Freitas, do PL de Santa Catarina, defende a aprovação da proposta que reorganiza o sistema de segurança pública para ampliar a integração entre União, Estados, Distrito Federal e municípios. O texto que cria o Sistema Único de Segurança Pública foi aprovado pela Câmara e está em análise no Senado.
23: Daniel Freitas entende que a medida pode tornar mais eficiente o enfrentamento ao crime organizado, com o planejamento conjunto e o compartilhamento de informações entre os órgãos de segurança das três esferas de poder.
5: Jadiel Alencar, do Republicanos do Piauí, apresentou o projeto que obriga provedores de serviços digitais a comunicar às autoridades situações que indiquem risco concreto e grave à vida ou à integridade física. A medida alcança também informações de sistemas de inteligência artificial.
23: Segundo Jadiel Alencar, a proposta determina que situações de risco identificadas pelas plataformas sejam analisadas por uma pessoa antes da comunicação às autoridades. Ele aponta que o objetivo é prevenir ameaças, mas sem permitir vigilância generalizada ou decisões baseadas apenas em sistemas automatizados.
6: Transportes.
5: A Comissão de Viação e Transportes aprovou a remarcação gratuita de exames e aulas para tirar a carteira de motorista. A repórter Raquel Queui nos conta como deve funcionar.
9: No processo de tirar a carteira de motorista, as aulas práticas e os exames são presenciais. Quando o aluno fica doente, é possível justificar, mas é necessário pagar a taxa para refazer o exame. Por situações como essa, a Comissão de Viação e Transportes aprovou o projeto de lei da deputada Benedita da Silva, do PT do Rio de Janeiro, que busca gratuidade para remarcar exames e aulas desde que o aluno apresente a justificativa médica em até 5 dias úteis. O objetivo é garantir o direito dos alunos que precisarem se ausentar por motivos médicos. O projeto foi aprovado com alterações feitas pelo deputado Beto Preto, do PSD do Paraná, que afirma a necessidade dos exames e aulas gratuitas.
10: Há uma completa pertinência daqueles alunos que, eventualmente, nos cursos de formação de condutor, eventualmente, fiquem doentes ou não possam comparecer, que eles, de alguma forma, possam ressarcir essas aulas sem a necessidade de pagamento de novos volumes financeiros.
9: As regras para a habilitação mudaram em 2026. Atualmente, as aulas teóricas são obrigatórias, mesmo que o curso teórico possa ser feito online. Já as aulas práticas e os exames são feitos de forma presencial, como o de aptidão física e mental, a avaliação psicológica, o exame teórico e o prático. Agora, o projeto será analisado pela Comissão de Constituição e Justiça e, caso aprovado, será encaminhado ao Senado. Da Rádio Câmara de Brasília, Raquel Queui.
6: Consumidor.
23: Áureo Ribeiro, do Solidariedade do Rio de Janeiro, defende a criação do rótulo digital acessível em embalagens de produtos de consumo contínuo. Segundo o deputado, a ideia é incluir um QR Code nas embalagens para direcionar o consumidor a uma página com a íntegra das informações do rótulo.
5: Áureo Ribeiro acrescenta que a ferramenta permite o uso de recursos como leitura por voz e ajuste de fonte e contraste no celular, o que, segundo ele, beneficia idosos e pessoas com deficiência visual. Para o deputado, a novidade garante autonomia nas compras.
23: Celso Russomano, do Republicanos de São Paulo, apresentou o projeto que obriga fabricantes a produzir papel higiênico capaz de se dissolver rapidamente em contato com a água. O objetivo é facilitar o descarte pelo vaso sanitário sem causar entupimentos nas tubulações e redes de esgoto.
5: Pela proposta, o papel higiênico terá de se desfazer na água em até 30 segundos depois da descarga. Celso Romano avalia que a medida pode reduzir o volume de resíduos enviados à coleta de lixo e aos aterros sanitários.
6: Previdência.
11: Diego Andrade, do PSD de Minas Gerais, é autor da proposta que permite a manutenção temporária do Bolsa Família para quem conseguir emprego com carteira assinada e renda de até 3 salários mínimos. A ideia é facilitar a entrada desses beneficiários no mercado de trabalho.
12: Diego Andrade argumenta que a medida reduz o receio de perder o benefício ao aceitar um emprego formal. Pelo projeto, o empregador deve informar a contratação aos sistemas oficiais e depositar o valor correspondente ao benefício durante o período previsto na proposta.
13: Saúde.
11: A campanha Outubro Rosa já está em curso em todo o país para conscientizar a população sobre a importância da prevenção e do tratamento precoce do câncer de mama e de colo de útero.
12: A repórter Silvia Munhato ouviu a procuradora adjunta da Secretaria da Mulher da Câmara sobre os desafios de levar assistência às mais de 78 mil mulheres que devem ser diagnosticadas com câncer de mama somente neste ano.
14: Outubro é o mês de conscientização sobre a prevenção e tratamento do câncer de mama e também do câncer de colo de útero. É o Outubro Rosa. A deputada Flávia Moraes, do MDB de Goiás, procuradora adjunta da Secretaria da Mulher da Câmara dos Deputados, afirma que já ocorreram muitos avanços na legislação, como a fixação de prazo de 30 dias para a realização de exames após a consulta inicial e de 60 dias para o início do tratamento de qualquer tipo de câncer após o diagnóstico. Flávia Moraes citou as projeções do Instituto Nacional de Câncer para o câncer de mama no triênio 2026-2028.
16: A previsão do INCA para esse ano é de mais de 78 mil novos casos no Brasil, no meu estado de Goiás, mais 2.150 casos, novos casos também. Então a gente tem uma preocupação muito grande de poder ter esse diagnóstico precoce.
14: A deputada explicou a importância da prevenção para as mulheres e para o Sistema Único de Saúde.
16: Quando o paciente é diagnosticado no estágio mais avançado, o custo para o sistema é muito maior. E o que a gente tem hoje é mais de 50% dos diagnósticos são tardios. Então a gente precisa investir na prevenção. O colo de útero também é outro tipo de câncer, tem uma janela de mais de 5 anos. Então é possível que esse paciente, se ele fizer de 2 anos em 2 anos a prevenção bem feita, ele dificilmente vai ter essa lesão avançando para um câncer.
14: Flávia Moraes disse que ainda há muito o que fazer, porque muitos estados não têm conseguido cumprir os prazos legais. Da Rádio Câmara de Brasília, Silvia Munhato.
11: Antônio Andrade, do PSDB do Tocantins, votou favorável ao projeto aprovado no Congresso e transformado em lei, que permite manter em 2026 incentivos tributários destinados a ações de combate ao câncer e de atendimento às pessoas com deficiência.
12: A proposta inclui as medidas entre os casos que ficam fora das limitações fiscais previstas. Antônio Andrade explica que, pelo texto, os incentivos poderão financiar ações de prevenção e tratamento do câncer, além de serviços de habilitação e reabilitação de pessoas com deficiência.
11: Raimundo Santos, do PSD do Pará, propõe a criação da Carteira Nacional de Identificação da Pessoa com Fibromialgia. A ideia é agilizar a comprovação da condição de saúde e reduzir a necessidade de apresentar laudos médicos repetidamente.
12: Raimundo Santos ressalta que, pela proposta, a carteira pode ser emitida em formato físico ou digital. Segundo o parlamentar, a medida também visa facilitar o acesso a serviços e políticas públicas, sem criar benefícios ou alterar direitos já previstos em lei.
13: Votação.
11: Os deputados podem incluir na pauta de votações o projeto que cria assentamentos agrícolas nas periferias das grandes cidades. A reportagem é de Antônio Vital.
25: Ganhou o regime de urgência e pode ser votado a qualquer momento no plenário da Câmara, projeto que prevê a criação de assentamentos nas periferias das cidades, entre a zona urbana e rural, regiões conhecidas como áreas periurbanas. A proposta cria um programa de regularização de imóveis rurais localizados em áreas de transição entre o campo e a cidade, com foco na produção familiar de alimentos e no abastecimento local. O programa tem o objetivo de beneficiar famílias em situação de vulnerabilidade social, agricultores sem terras, trabalhadores rurais, mulheres chefes de família e jovens vocacionados para o trabalho no campo. De De acordo com o projeto, a intenção é aproximar a produção familiar dos mercados consumidores, reduzir custos logísticos e fortalecer feiras livres, mercados locais e programas públicos de compras de alimentos produzidos pela agricultura familiar. De acordo com um dos autores da proposta, o deputado João Daniel, do PT de Sergipe, a legislação atual não tem normas específicas para assentamentos em áreas de transição urbano-rural, regiões que reúnem condições favoráveis à produção de alimentos frescos e de ciclo curto, mas sofrem pressão da especulação imobiliária e ocupação desordenada. Para João Daniel, a ausência de regularização desse tipo de ocupação impede políticas públicas voltadas para essas populações.
7: É um projeto que trata de cuidar de populações que estão em áreas públicas federais, estaduais, municipais, ou mesmo em áreas privadas, como em muitas grandes cidades estão lá há décadas e não conseguem implementar nenhuma política porque não tem a sua regularização.
25: O regime de urgência para a proposta foi aprovado de maneira simbólica pelo plenário da Câmara, mas foi criticado por deputados da oposição. Para o deputado general Girão, do PL do Rio Grande do Norte, é preciso cautela em relação à regularização de áreas já ocupadas.
8: Nós precisamos ser conscientes em relação a toda e qualquer regularização fundiária. E esta, em especial, ela pode prever algumas situações que ainda não foram bem estudadas aqui pelos deputados. E em função disso daí, nós insistimos de que não merece ter urgência um PL com essa situação. Qualquer tipo de regularização fundiária tem que obedecer a princípios legais.
25: Com regime de urgência, o projeto que prevê a criação de assentamentos nas periferias das cidades, entre a zona urbana e rural, pode ser votado diretamente no plenário da Câmara, sem passar pela análise das comissões permanentes da Casa. Da Rádio Câmara, de Brasília, Antônio Vital.
15: Economia.
17: Sônia Guajajara, do PSOL de São Paulo, é favorável à ampliação do acesso de povos indígenas, quilombolas e ciganos ao crédito do Fundo de Terras e da Reforma Agrária para a compra de imóveis rurais. O texto permite ainda o uso da renda familiar no cálculo do financiamento.
18: Sônia Guajajara argumenta que a medida corrige uma lacuna na legislação e amplia o acesso dessas comunidades às políticas públicas de crédito fundiário. Segundo ela, a proposta contribui para reduzir conflitos por terra, fortalecer a organização coletiva e preservar tradições culturais.
17: Luciano Vieira, do PSDB do Rio de Janeiro, apresentou projeto que separa, no cálculo do imposto de renda, os ganhos entre aposentadoria e rendimentos do trabalho. O deputado quer evitar que a soma das rendas leve a uma faixa mais alta de tributação.
18: Pela proposta, cada tipo de rendimento terá suas próprias faixas de isenção, deduções e alíquotas. Luciano Vieira assinala que a mudança reduz a carga tributária sobre aposentados e pensionistas que continuam exercendo atividade remunerada.
17: Miguel Lombardi, do PL de São Paulo, apoia a medida que eleva para R$130 mil o limite de faturamento anual do microempreendedor individual. O texto também permite que o MEI tenha até 2 empregados, desde que cada um receba pelo menos o salário mínimo ou o piso da categoria.
18: A mudança amplia a possibilidade de pequenos negócios permanecerem no regime do MEI, mesmo com um faturamento maior. Nos casos de afastamento legal de um ou dos 2 empregados, a proposta de Miguel Lombardi ainda autoriza a contratação de substitutos enquanto durar o afastamento.
17: Termina agora o Jornal Câmara dos Deputados, produzido pela Rádio Câmara, com trabalhos técnicos de Wellington Teles e apresentação de Luciana Vieira e Val Monteiro. Boa noite.
18: A Voz do Brasil volta na terça-feira. Um bom final de semana e um bom feriado para você.
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0: A hora que você quiser, Thiago, falo para você sobre a arbitragem também, que também está escalada por aqui, hein?
3: Vamos lá, tá aí portanto então a equipe do Pato de Johnny Biel, Duduzinho, Pedro Carioca e à disposição aí do técnico Luciano Bonfim. Uma boa noite para você agora também que se liga com a gente pela Rádio Selinalta, a transmissão desse compromisso do Pato contra a Céu de Chopinzinho, Thiago Tessaro na narração, reportagens do Juliano Mitrucci, os comentários do Almor Galeazzi. A gente vai contar a história desse compromisso do Pato diante da Céu de Chopinzinho, quartas de final do Campeonato Paranaense. E agora, para trazer também, confirmar a arbitragem.
0: Alfredo Carlos Wagner é o árbitro, o Wilson de Oliveira Júnior, o outro árbitro, 1 e 2. Cronometrista, a Fernanda Krupel de Almeida, anotadora Patrícia Vidal Buturi, representante da Federação Rivelino de Castro, pessoal responsável pela ordem hoje aqui, Thiago. 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
3: Tá aí, portanto, arbitragem também, tudo definido e a gente aguarda o início de partida, esse jogo do Campeonato Paranaense da Série Ouro. Para quem tá conectado com a gente aí pelo Face, pelas nossas redes sociais, pelo YouTube, também para você que tá no 88.3. Tição é o nosso comentarista. E aí, Tição, agora tudo preparado para esse jogo, abrindo as quartas de final.
20: Chegou o momento, agora é tudo para valer para as duas equipes nessa etapa aí do Paranaense. Então, aquela importância, né? Duas equipes fortes para mim, né? Falamos um pouquinho anteriormente daquilo que é comparar essas duas equipes para esse momento, né? Eu tenho a minha colocação e opinião, enfim, que pelo confronto por duas equipes fortes deste lado da chave, para mim é uma semifinal antecipada aí para essas duas equipes, quem quer pensar para chegar aí numa final de Paranaense. Então vamos ver, claro, importantíssimo esse momento, vamos ver o comportamento do Pato diante da Céu aí, que vem com toda a força para cima. Então eu acredito sim num grande jogo essa noite, e aquilo que a gente gosta de acompanhar, né? Um futsal bonito dentro de quadra, bem disputado e trazendo sim toda a analogia daquilo que vai acontecer no primeiro e segundo tempo deste grande jogo essa noite.
3: Tá aí, pra você que tá com a gente, opinião do Tição em nome da Clínica Betchol Ortopedia e Traumas do Esporte. 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Fabiano, até pra gente reforçar, é jogo isolado hoje, hein, Fabiano? Mais uma agora pra Rádio Selinalta também, hein, Fabiano? Boa noite.
21: Boa noite, Thiago, boa noite amigos que trabalham conosco e também você que acompanha a transmissão, pois é o único jogo desta sexta-feira no Paranaense Futsal Ouro das quartas de final. Porém, no Torneio da Morte, a bola já está rolando, hein? Ampere e Palmas vão empatando em 0-0, mas das quartas de final, jogo único. Depois teremos amanhã, 20 horas, Manuel Ribas e dois vizinhos. Na sexta, dia 16, 20 horas, Umuarama e Campo Mourão. E no sábado, dia 24, 17 horas, teremos Cascavel e Marreco. Jogo este fechando, é claro, as partidas de ida. Certo? Então, bem espalhados os confrontos das quartas de final. 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
3: Esse detalhe aí que a gente observa. Agora, os árbitros conversando com os técnicos, até para poder orientar a questão do árbitro do vídeo suporte. O momento para poder acionar, cada time pode acionar uma vez por tempo.
0: Thiago. Pois é, os dois técnicos ali conversando com a arbitragem para tratar certinho esses detalhes, para não ficar nenhuma dúvida, né, Thiago?
3: Verdade. Pois não, Fabiano?
21: Ainda falando em árbitro, apenas para constar, né, uma curiosidade, este é o sexto compromisso do Alfredo Carlos Wagner com o time do Pato em quadra. Ele agora vai se igualar com o Miguel Adolfo Tomen. Os dois têm 6 jogos aí de apito com o Pato em quadra.
3: Um dos árbitros que mais apitou nessa temporada pela equipe do Pato Futsal.
20: Ô, Thiago, só uma leva de abraços aqui para antecipar aí. Ayrton, Juliane, Júlia, Gabriela, um abraço pro Palito também e pro Mauro Kalinke.
3: Turma com a gente que está acompanhando a transmissão. Celinata, vamos que vamos. Alfredo Carlos Wagner e Wilson de Oliveira Júnior, os árbitros da partida. Pato definido, Johnny Biel, Duduzinho Dudu e Pedro Carioca, Céu com João Neto, Tales, Lucão Gaúcho e Helenilson. 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
3: Saída do Pato Futsal, começa as quartas de final. Vem o Pato no primeiro ataque, Duduzinho, bate pro gol e ela passa, vai pra fora.
2: Chegou chegando o Pato com vontade, primeira finalização de Duduzinho, perna direita que é a boa, trouxe pro meio, abriu espaço e bateu, ela passou sobre a barra.
3: Que chance, já começando, dando as cartas aí o Pato Futsal. Bola sobra aqui atrás com o goleiro Johnny, ele avança pra equipe do Pato, pode arriscar de longe. A batida vai direto pra fora.
2: Essa mais distante, finalização na rede lá atrás do gol, segue 0-0.
3: Vem trabalhando a equipe da Céu, a Céu de Chopinzinho toca na bola, a bola chegou, movimentando com o Ian, Ian tocou pra Lucão, Lucão buscando a jogada com o João Batista, mexeu aí o técnico Daniel Júnior, solta a bola pra Lucão, ele segura, vai tentar o passe na frente, a bola chega, marcação do Pato é forte em cima do Capa, a bola sai.
2: Último toque do Capa, Biel ganha lateral, Pato, placar de 0-0 em Chopinzinho.
3: Vamos que vamos. Você ligado na Selinalta. O Pato vai trabalhando. A bola com o Duduzinho toca na frente. Chegando pra Pedro Carioca. Faz a proteção. É o pivô do Pato. Trabalha com Biel. Biel do outro lado. Movimentando. Soltando a bola. Bola do Dudu pra Biel. Biel pra Duduzinho. Expectativa aqui que vai ser o craque Selinalta tromar hoje. Também o craque Brava Duduzinho lançou no ataque. Olha a batida do Pedro Carioca. Salva João Neto. Ele aparece pra salvar a Céu.
2: Que passe do Duduzinho. Batida de primeira. Bonita de direita, Pedro Carioca bateu, não deixou ela cair no chão não, bateu de primeira, grande defesa do João Neto, hein, escanteio.
3: Escanteio pra equipe do Pato Futsal, e veio aqui o passe, a batida do Dudu, do Dudu, mandou a bola pra fora, Pato Futsal que começando em cima, Edson.
20: Olha, um início melhor do Pato até aqui, a Céu não chegou, e tu vê um Pato já aí com quatro finalizações aí em 2 minutos praticamente.
3: Tá aí, é começo de jogo com o Pato em cima, vai buscando a jogada aqui, saindo aqui de trás, trabalhando o Lucão, ele tenta o passe, mandou pra quem? Mandou direto pra fora.
2: E a Céu não conseguiu sair lá de trás ainda, tá? Um tanto quanto sufocada pelo Pato nesses instantes iniciais. 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
3: É, tem aplicativo da Brava, que beleza, que maravilha, lançamento lá do Johnny, não conseguiu segurar Biel, a bola vai pra fora. 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Tem lateral pra equipe da Céu de Chopinzinho, vem a Céu aí com o Ian, já jogou no Pato, será que tem lei do ex hoje? Cobrando Ian, trabalha com Lucão, segurou a marcação do Pato em cima, ele vai bater pro gol, escorregou na hora da batida, tocou no Duduzinho, saiu.
2: Desequilibrado na batida de canhota, Duduzinho fez bem a neutralização por ali, o Ian vai cobrar o lateral. 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
3: Bem, a equipe da Céu, mais uma finalização, mandou pra fora. É reposição pro goleiro Johnny. E lembrando que a noite tá agitada também, né, Fabiano? Porque temos outros jogos importantes além do Paranaense.
21: Inclusive, vamos ver quem é que vai disputar o quadrangular contra o time que vai subir da prata. É isso mesmo, neste momento estão disputando o jogo de volta do Torneio da Morte da Ouro, Ampere e Palmas. Placar fechado em 0-0. 0, perdão. Já pela prata aqui temos o jogo em andamento entre Medianeira e Mariópolis. Placar fechado até aqui. 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
3: Aqui tem lateral pra Céu Chopinzinho. É o jogo no Dionísio de Bono. O Atro disse que é escanteio. Então o Ian cobrou, vai chegar pra batida do Lucão. Pega Johnny!
0: Com uma certa liberdade pelo meio, o Lucão bateu de canhota no centro do gol. Chute rasteiro, Johnny pegou.
3: E aqui vem o Pato na resposta. Chegou pra Duduzinho. Capricha, Duduzinho. Tá lá o camisa 11 da equipe do Pato. Vai tentar levar pro fundo. Ele tentou o drible. Houve o último toque do Duduzinho. É bola Céu.
0: É, acidentalmente tocou no Duduzinho. Confronto ali com o Ian. O árbitro entendeu que trata-se de tiro de meta. Vai cobrar Céu 0-0 o jogo.
3: 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Campeonato Paranaense da Série Ouro. Um abraço pro Diogo Kalink, né? Parente do Mauro Kalink, estão na escuta lá em Francisco Beltrão. Mauro, turma da Ortec. Thiago, manda um abraço pra minha esposa Joana Borges, completando 52 anos hoje. É o Fabiano aí, é a turma na Interatividade Incas Condimentos. Tenta sair a céu, bola com o João Batista. Ele tocou errado, recuou errado, escanteio o Pato.
0: É, o goleiro não podia tocar, né? Na volta pro João Neto. Ó, começou bem atrapalhado o jogo aí, o time da Céu, hein?
3: Escanteio cobrado, Zé Marques manda pra fora, que chance que ele teve!
0: Acabou de entrar no jogo, Zé Marques, primeiro pau, chegou tocando, a bola foi pra fora, agora tem falta no ataque, Thiago. O João Neto dando uma esfriada no jogo, sinal que a Céu sente que o melhor momento é do Pato. A Céu agora terá uma falta para cobrar. 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
3: O gol que teve a chance, o Zé Marques, Tição, foi chance clara, hein?
20: É o melhor momento do Pato, é mais ativo ofensivamente, já teve duas chegadas fortes, né? E essa aí é a principal até aqui no jogo. Olha, por pouco o Pato não abre o placar aí.
3: Que oportunidade, agora é a chance da Céu na bola parada. Thales tomou distância, ele vem pra cobrança, vai ser autorizado pela arbitragem. É a oportunidade pra equipe da Céu. Chopinzinho, quartas de final, jogo de ida, dia 30, o jogo da volta na Arena Cláudio Petricoski. Vai ser autorizado o Thales, se demora o árbitro pra dar ok. O Johnny vai orientando a barreira. Vem o Thales pra batida de longa distância, ele rolou, vem a batida do João Batista, mandou pra fora.
0: Veio pra canhotinha do João Batista, bateu, ela saiu à direita do Johnny. 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
3: É o Campeonato Paranaense da Série Ouro. 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A bola trabalhada com o Duduzinho, tocando pra Pedro Carioca, ele mexe e trabalha com Zé Marques, roda a bola o Pato, tenta acelerar lançamento no ataque, corta a defesa da Céu, sobrou pra Lucão, cuidado com ele, entrega pra Ian, recomeça aqui atrás pra João Batista, mais atrás solta pra João Neto. A equipe da Céu também teve uma reformulação, saída de atletas, olha o passe no meio, Pato recupera, Pedro Carioca tocou do lado, a batida pro gol, o Dudu desviou, vai ganhar escanteio.
0: É, batida de perna canhota do Dudu, escanteio Pato, mais um aqui pelo lado direito, Jorge é o Autocâmbio, soluções para o câmbio automático do seu veículo, as promoções no Instagram, arroba Jorge Autocâmbio.
3: Tentativa de finalização, estoura na marcação, eu vou girar o placar, girando o placar, Superneus. 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
21: No Torneio da Morte da Ouro, Ampere e Palma 0-0. No Torneio da Morte da Prata, Medianeira e Mariópolis 0-0. Daqui a pouquinho, 21 horas, teremos pela Liga Nacional de Futsal, Corinthians e Magnus nas quartas de final. 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
3: E aí tem tempo solicitado aí pelo Daniel Júnior, Tição, faltando 16 minutos, a situação do jogo.
20: Olha, um grande início do Pato, daquilo que seria dentro de uma igualdade, claro, a Céu já, o técnico aí, Daniel, já chamando a equipe. Veja um Pato criando mais dentro do jogo, né? E uma Céu aí permitindo, deixando alguns espaços aí. O Pato já até aqui levou bem mais perigo aí ofensivamente do que a Céu.
3: A gente aguarda aí, é o Daniel Júnior que tá falando, né, no, faltando 16 minutos para terminar esse primeiro tempo. Técnico Daniel Júnior. A gente Tenta observar do que ele tá observando aí, indicando seus torcedores. Enquanto isso, deixa eu chamar o Fabiano, a interatividade em Cascão de Metros, Fabiano.
21: Pessoal, participando aqui, claro, a gente agradece, um abraço pro Ademir Ferreira, Carlos Henrique, Adilar Stankiewicz, Cássia Bortotti, João Antônio Gemelli, Júnior Alan, entre tantos outros, na interatividade em Cascão de Metros, temperos e muito mais. 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
3: Fique à vontade aí para interagir, para mandar o seu recado com a gente. Aqui na transmissão, o Selinalta tem reposição pro goleiro João Neto. É a primeira partida dessa fase de quartas de final. A bola trabalhada com o Lucão, inverte do outro lado, chegando na tentativa de escapada pela canhota, acelera a Céu de Ouro, saiu num carrinho para mandar na chegada do Capa.
0: É, deu uma antecipada ali, o Johnny na jogada para fazer o corte, cede lateral a Céu.
3: Tem a Céu de Chopinzinho, é o Ian posicionado lá para fazer a cobrança. Favorece a Céu, vamos pra cobrança, tentativa de bola lá no fundo, Ian, cruzamento, corta a defesa do Pato, dá um bico na bola, manda, afasta o perigo.
0: É, do jeito que deu, né? Afastou o perigo a defesa, bastante agitada aqui o técnico da Céu, que já pediu tempo pra ajeitar as coisas com menos de 5 minutos de jogo, Thiago.
3: É, e você aí vai se ligando nas emoções do Campeonato Paranaense. É a Série Ouro, vai descendo a equipe, na tentativa a equipe do Pato Futsal, não perde ganha. Lembrando que serão dois jogos. E se der dois empates ou uma vitória para cada lado, tem prorrogação. E lembrando que esse ano a prorrogação leva para as penalidades se ninguém vencer. A bola é trabalhada aqui com o Duduzinho, tenta o passe na frente. Olha o passe de primeira do Pedro Carioca. A bola vai para fora. É lateral que favorece a Céu. 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Vem aí o Lucão no mano a mano pra cima da marcação do Pedro Carioca. Ele tenta ganhar espaço, vai levar pro fundo o Lucão. Bateu, pegou no Pedro Carioca, sai aí, escanteio.
0: Escanteio a Céu, segundo escanteio para o time da casa. Vai ser cobrado aqui pelo lado direito, Loja Cor. 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
3: Escanteio pra Céu. É a Céu Chopinzinho que joga com uniforme branco, pato todo de azul. Ao final do jogo, craque Selinalta Tromário, craque Brava, bola no toque do Ian, ainda tocou na defesa do Pato, escanteio de novo.
0: Novo escanteio, de novo Ian, vem pra essa cobrança, placar fechado e Chopinzinho 0-0.
3: Será que vai sair o gol aí nesse primeiro tempo? Vamos ver, Ian cobrou, olha o toque do Capa, corta de qualquer maneira a defesa do Pato.
0: Era o Pedro Carioca, por ali, solidário, fez o corte, afastou o perigo, a bola ainda é da Céu, placar de 0-0.
3: Pessoal com a Ney, com a gente, alô, Roberto Andrade, estão em Criciúma, acompanhando. É, acompanhando com a gente aqui, mandando um alô pra turma de Campo Mourão de Cascavel. É interatividade em Cascão de Metros. Olha o Thales, tenta o lançamento. Ela passa por todo mundo, vai sobrar com o goleiro Johnny. Vai repor pra equipe do Pato, Johnny vai lançar. Muito forte, vai direto pra fora.
0: É, não calculou o tamanho da quadra, o Johnny, né? Muito forte o lançamento aqui na frente pra ninguém. 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
3: João Neto sai jogando com o Thales. Thales busca a jogada com o Lucão. Lucão tenta na frente, na chegada da Céu. Tenta brigar pelo lance. Elenilson recomeça, toca aqui atrás. A bola chega com o Lucão. Lucão movimenta, tenta o passe. Chega de novo, Elenilson. É o pivô da Céu que segura, recomeça trabalhando com o Lucão, trocando passes. A bola chega aqui atrás para Thales. Thales vai tentar o passe lá na frente. Chegada da Céu, tentava o Elenilson, tocou no Duduzinho que agora vai sair.
0: Vai sair para a entrada do Vitinho, primeirinha dele no jogo. A Céu segue no ataque. 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
3: Alguém já merecia estar na frente, Tição?
20: Olha, se foi até aqui, sim, o Pato, daquilo que, né, conduziu, levou o jogo mais ofensivo lá na frente, criou chances mais claras dentro do jogo. E a Céu, aos poucos, reagindo também dentro da partida, trazendo alguma situação. Mas nada que levasse grande perigo aí pro goleiro Johnny.
3: É escanteio agora pra equipe da Céu Chopinzinho. 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Tentativa do Thales, ele bate pro gol, carimbou ali o Vitinho. É bola de novo pra equipe que joga com uniforme branco. É pra Céu, no escanteio lá do Mazeto, foi o Vitinho que cortou o chute do Thales. A Céu que tenta mais uma vez o ataque lá pelo lado esquerdo, movimentando, tenta trabalhar o Mazeto, tocou, o Mazeto também jogou no Pato, tentando com o Lucão, aqui pela direita ele abre espaço, tocou, boa bola, Thales bate pro gol, manda pra fora, que chance!
2: Mais uma do Thales, finaliza muito de longa e média distância, essa foi a quarta finalização em sequência do Thales, o time da Cel que chega um pouco mais no ataque nesse momento, Thiago. 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
3: Perigosa chegada da Cel de Chopinzinho. 0-0, Jonas tá no jogo. Pato teve 3 jogadores convocados para a seleção brasileira. Mendes, Duduzinho e o Jonas. 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
2: É convocado para a seleção brasileira base, né, Thiago?
3: É a Liga Evolução, é o intermédio entre o 20 e a principal. É a Liga Evolução, a seleção brasileira, né?
2: Uhum. Quem que é o cara que contrata, hein, Thiago? Que convoca, hein? Teria que ver, né? Mas enfim, vamos lá, vamos pro jogo.
3: É o Vanildo Neto que é o técnico, vai ser o técnico da seleção brasileira para a Liga Evolução, que acontece em Xanxerê, de 21 a 25 de outubro. E aqui, na tentativa da Cel, ganha um escanteio. Favorece a Cel, Chopinzinho, já vou girar o placar. É bola no fundo para a equipe da Cel. Tá na bola o Mazeto. Mazeto vai fazer a cobrança. Se movimenta dentro da área, o Elenilson, ele cruza, passa por todo mundo. Conseguiu, não evitar a saída do Thales, é bola do Pato.
2: Bola longa, escapou da lateral, acaba saindo bola do Pato. Vamos ver se o Pato agora consegue voltar a atacar a Cel. 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
3: E agora é a vez do Pato Futsal brecar o jogo. O técnico Luciano Bonfim também vai gastar o tempo. Olha, os técnicos gastando o tempo bem cedo hoje, gente. São faltando 12:54.
20: É verdade, daquilo que é chamar a equipe para alguns acertos, um Pato que teve um início melhor, né? Então, vamos dizer, os primeiros 5 minutos, e a Cel foi reagindo dentro do jogo, né? Se tornou mais ofensiva. E outra situação dentro de quadra que se observa, o Pato precisa dar uma melhorada, uma caprichada na ligação de passes, né?

0: 54 segundos. Para terminar esse primeiro tempo, eu vou girar o placar Sulpneus. 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Quando o árbitro marcou os 4 segundos do Johnny, demorou 4 segundos, ele dá a infração contra o Pato. Fabiano, aqui faltando 12:44, 0 a céu, 0 Pato.
1: Torneio da Morte na Ouro, Ampere Palmas 0 a 0, na Prata, Medineira 0, Mariópolis 1. 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
0: Bola trabalhada pela equipe da Cel, na tentativa de passe na frente, chega a equipe do Pato para tocar na bola com o Jonas, último, deu um toquezinho, favorece a Cel que segue no ataque, 0 a 0, é o confronto das quartas de final, na oportunidade pro Thales, ele que vai fazer a cobrança, tá ali posicionado, camisa 16 da Cel, ele rola aqui atrás para a batida pro gol, chute do Mazeto, desviou no Catolé, escanteio.
2: É, acho que não teria direção, não, esse chute do chute do Mazeto, mas ela desviou durante a evolução em direção à linha de fundo e ganha escanteio a Cel.
0: Cobrado, vem a batida pro gol, rasteira do Thales, manda pra fora.
2: É, mais uma finalização do 16 da Cel. Thales, ele tem um tiro muito forte, insiste na batida, mas essa foi pra fora. 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
0: Você, ligador da transmissão Selinalta, já tem mais interatividade, vai mandando o seu recado, vem com a gente. Paranaense da Série Ouro, quartas de final, passe forçado lá do Thales, ela chegou pra ele, Nilson, ele tenta pra cima do Biel, sobra pra Cel ainda, tenta lá pelo lado esquerdo, movimenta, tenta tocar aqui atrás, recomeça, trabalha com ele, Nilson, esse já tem o Thales do outro lado, a bola vem pro Gaúcho, camisa 30, ele tenta o passe na frente, se antecipou o Pato, ganhou a jogada, o Léo Catolé colocou pra Jonas pra Vitinho, bateu, ela desvia no Gaúcho e vai a escanteio.
2: É, quase que matou, né? Quase que matou o goleiro. O árbitro dando uma falta retroativa aqui, fora do lance de bola, em cima do Biel. Ou tá dando a falta em cima de alguém da Cel. Ele deu uma falta, Thiago. E no chute do Vidinho, ela desviou no jogador da Cel e quase que traiu o João Neto. Escanteio, Pato.
0: É, escanteio cobrado. Vem o Pato. Vidinho bateu o golaço! Cobrança do escanteio, ele limpa o marcador e manda um fuzila. Que golaço do Pato Vitinho, faltando 11:52.
2: Uma paulada de perna direita, a bola vai no ângulo de João Neto, que nada pode fazer. Que chutaço, hein? Ele pisa na bola, tira o marcador e manda no ângulo. João Neto não chegou e não ia chegar. Pega a escada pra subir, João Neto, pra buscar essa bola do Vitinho, um golaço de São 1-0.
3: Grande momento, bola parada, assimilou bem o momento, fez a levada, tirou, limpou a jogada e um chutaço do Vitinho aí, 1-0 Pato.
0: Mas tem vídeo suporte. A Cel reclama que fizeram uma obstrução no goleiro João Neto. Tem vídeo suporte agora, vamos ver. Pedido da Cel Chopinzinho. Vídeo suporte neste momento.
2: O árbitro principal tem o sistema de comunicação e vai acompanhar agora para ver se há alguma irregularidade ou não na ação do gol do Pato Futsal. Vamos ver lá. É, quem estava perto do gol lá era o Biel, né, Thiago?
0: Embaixo lá é a reclamação, a cobrança do escanteio, tá lá, ó. É o Biel, é lance do que o Biel se atrapalha o goleiro?
2: Nada
0: ou não?
2: A ver, né? Nada a ver, né? Não vi nada no lance. Se alguém viu alguma coisa aí.
0: É novidade, vídeo suporte Tição, olha a novidade nas quartas de final. Agora o árbitro tá vendo, os árbitros ali a gente tem na imagem, os dois árbitros estão olhando pro lance no recorte. Pra você, teve o atrapalho, o Biel interfere na defesa do João Neto?
3: Sinceramente não, pode ter tirado a visão por ficar só na frente do goleiro.
2: E não pode atrapalhar, é?
0: Ele dá o gol.
2: Não tem nada de irregular aí.
0: Ele dá o gol pro Pato. Valeu o fuzila do João Neto. Valeu o fuzila do Vitinho. Não deu a reclamação do João Neto. O Pato larga na frente 1-0. Vale o gol, sim.
2: É, vale. Não tem. Acho que a Cel acabou tentando encontrar chifre em cabeça de cavalo. Ficou até chato pra Cel chamar, né? Vindo

0: suporte. O João Neto realmente não conseguiu pegar o bom chute do Vitinho. 1-0, o Pato sai na frente. 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
1: 1-0 pro Pato Futsal. Thiago, nosso grupo aqui, ó, do Marrocos, retornou em novembro, vamos para o México. 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É bola para a equipe do Pato, tá na frente, 1-0. 1-0 pro Pato Futsal. Confronto das quartas de final. E você vai se ligando com a gente, Biel, que lançamento na frente, Vitinho, na hora do chute a bola vai ser em lateral.
0: Esse não foi o melhor chute não, o outro foi melhor, hein, Vitinho? 1-0 Pato, durante aquela discussão, depois do gol do Pato, teve amarelo para alguém do banco do Pato, tem impressão que era pro Fabiano no cartão, viu, Thiago? A confirmar o Fabiano, preparador físico do Pato.
1: Tá aí o detalhe, em faltas, 1-1 em faltas, 11 minutos e meio é primeiro tempo, já teve vídeo suporte, a Cel perde o direito de pedir de novo vídeo suporte no primeiro tempo. Vai trabalhando aqui atrás, Lucão, vem a Cel Chopinzinho, ele movimenta, trabalha pra ele, Nilson, lá do outro lado, tentando a Cel Chopinzinho, joga em casa no Dionísio Demona, não tá 100% o Suelton, deve entrar somente se necessário. Elenilson trabalhando com Thales de novo para Elenilson, ajeitando, tenta lá pelo lado esquerdo o Pato na marcação. Bola do Thales, coloca para Lucão. Lucão trabalha o camisa 14, ele é perigoso. E aí tocou errado, a bola vai para fora, Tição, é um gol, dá muita tranquilidade, se 1-0.
2: Com certeza, daquilo que era o momento do jogo, a reação da Cel estava chegando mais, vinha melhorando dentro do jogo, e o Pato numa bola parada trouxe esse aspecto, né? Criou essa boa situação dentro do jogo, buscando um golaço do Vitinho, e traz um outro aspecto pro jogo, com certeza, pro Pato tá mais ligado, quando não conduzia bem, pensando naquilo que seria o fundamento passe dentro de quadro. Então o jogo agora favorece ao Pato.
1: É a opinião do Tição aqui, nome da Ari Autoelétrica. 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Vai deixar a quadra lá, o Biel tá sentindo. Na região das costelas ali, é mais pro lado direito. Vai recuperar lá o Biel. Pato que tem hoje também o Iago na opção de fixo. Bola cobrada no Catolé. Ele trabalha aqui atrás com o Johnny. Johnny tenta o lançamento à frente. Tem cobertura da Cel. João Neto segura.
0: Não chegou o Vitinho. João Neto, melhor pra ele essa bola. Pato na frente. 1-0, a Cel corre atrás do prejuízo. 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
1: Vamos que vamos, torcedor, é paranaense da Série Ouro. A bola do Elenilson, tenta trabalhar com o Kelvin, ele bate pro gol, Johnny deu rebote, não acerta o Elenilson. Johnny trabalha, salva o Pato.
0: Com defesa difícil, gente à frente, o Johnny não conseguiu segurar, deu rebote, a Cel não aproveitou. Uma defesa estranha ali do Johnny, mas pegou, Thiago. 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
1: Ela veio com veneno, a gente viu no replay, bola muito difícil, o Johnny tava ligado, e agora o Vitinho faz a falta em cima do Lucão, o árbitro marca.
0: Metade do primeiro tempo, Thiago.
1: Faltando 10 minutos para terminar a primeira etapa. 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Eu vou girar o placar Super News. 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Super News aponta, faltando 9:50, Cel 0, Pato 1.
3: Na Prata, temos em andamento aqui, faltando 6 para o fim da primeira etapa, Medianeira 0, AEMA Mariópolis 1. Faltando 3:40 para o fim da primeira etapa na Ouro, Ampere Palmas 0-0. 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
1: Vamos que vamos, Paranaense 2026, sua festa fica completa com a Bagas Beer, cerveja, gelo, carvão, bebidas em geral. 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Darlan tá no jogo. Vamos lá. O Pato que foi eliminado pelo Corinthians tenta dar uma resposta. Porque se conquistar o título esse ano vai ser inédito. Nunca um time ganhou 4 vezes seguidas o Paranaense da Série Ouro. O Pato é atual tricampeão consecutivo. Morde no lance, mas o passe errado do Darlan recuperou o Lucão. Adiantou demais. Saiu a bola dele, é bola do Pato.
0: Bola do Pato, restando 9, Thiago. 9 minutos para terminar a primeira etapa. Placar de 1-0, Polisaúde. 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
1: Torcedor tá com a gente. Manda seu recado aí na interatividade na hora do intervalo. A gente pode dar um giro bem bacana na interatividade Incas. Aqui o Pato tenta, chegando o Duduzinho. Conseguiu o passe, a batida vai pra fora, mas pegaram ele.
0: É, pegaram, a arbitragem não vai marcar falta. Deu sequência do lance, validou o ataque do Pato Futsal. Deu tiro de meta, hein? Faltas, uma para cada lado até agora, Thiago.
1: Tá aí para você que tá com a gente na transmissão Selinalta. Bola na tentativa aqui, movimentação, passe lá no ataque, Darlan conseguiu o corte. O Darlan tem que, ele joga de fixo também. A bola chegou com Zé Marques. Zé Marques tenta do lado. A bola trabalhada pela equipe do Pato chega no Johnny. Johnny vai tentar o lançamento à frente. Tentava o Zé Marques, sobrou, chegada do Darlan, não conseguiu bater, tocou do lado para Dudu, bate em cima do Thales, a bola sai em lateral.
0: Lateral, marcado lateral, Pato segue no ataque, restando 8:27, gol do Vitinho, 1-0, Thiago.
1: É bola pro Pato Futsal, pra turma que tá com a gente, na transmissão Selinalta, é primeiro tempo, ginásio Dionísio de Moura, na bola do Duduzinho, ele vai fazer a cobrança, desse lateral pra equipe do Pato, vem a bola aqui atrás pro Darlan, não bateu, tentou passe, ainda, tocou errado lá o Lucão, o Pato segue no ataque, tem bola pra cobrar, Duduzinho na as mãos do João Neto Tição, fala do jogo.
2: Olha, é um momento do jogo que pós esse 1-0 do Pato consegue ter um controle melhor dentro do jogo e a Cel agora na pressão, né? De buscar o seu gol de empate, na verdade, mas o Pato com 1-0 virou melhor o jogo nesse momento.
1: É a opinião do Tizão aqui na Selinalta, em nome da Zanin, profissionais da construção, é no Zanin, a super loja até 24/10. 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Bola do Zé Marques, rola a bola, a equipe do Pato chega para Duduzinho. A quadra tem o mesmo piso do ginásio do Olivar Lavarda. Que bola para Duduzinho na cara do goleiro, vai fazer o segundo para fora! Perde o gol do Duduzinho!
0: Que jogada de infiltração do Duduzinho! Correu pelo meio, recebeu a marcação da Cel, não entendeu o Duduzinho, como um foguete passou, chegou na cara do João Neto, só que finalizou para fora. Mas foi um bom lance do Duduzinho, Thiago!
1: E vem de novo o Darlan, sobrou para Zé Marques, aí mandou longe.
0: É. É, pegou parte externa do pé, né? Espirrou o taco do Zé Marques. 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
1: Vale a pena, lembrando que ao final do jogo o craque Selinalta Tromar, também o craque Farmácias Brava. Pato tem um lateral para cobrar, faltando 7 minutos para terminar o primeiro tempo. 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Tem muita gente conosco aí na interatividade, Ica Fabiano.
3: Tem, claro, e a gente agradece a quem está conosco. Devagar, dentro das possibilidades, a gente vai registrando. Abraço aqui pro seu Ademar no bairro Bonato, Adriano Gamper, Lúcio Soares, Paulo Beatriz, Everson Lopes, Larissa Oldoni e Diego, entre tantos outros na Interatividade Incas, condimentos, temperos e muito mais. Incas Condimentos.
0: Um abraço pro Elias, lá no bairro Morumbi, sempre acompanhando a gente, Edição.
2: É verdade, um abraço aí também pro Serrão, pra dona Marlene, Roberto Morumbi e o Kiko Cantu aí, eu e o Anderson acompanhando a gente assando uma carninha.
1: Que beleza, turma conosco. 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Bola do Duduzinho, trabalhando com o Darlan. Devolve pra Duduzinho. Vamos ver, ó, o detalhe aí do Biel, né, que sentiu naquele lance. Daqui a pouquinho pra dar de volta, ele já tá lá na tentativa. Recuperado o Biel. O Johnny tenta lançar na frente, a bola chegou pra Catolé, vai bater pro gol. Espalma João Neto.
0: É, o Catolé costuma entrar bem no jogo, hein? Já fez o João Neto trabalhar nesse chute de canhota. 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
1: Escanteio pro Pato Futsal, tem 6 minutos pra terminar aí o primeiro tempo. Alô, meu amigo Mauro. É o Mauro, conhece o Mauro aí, turma? Lá do edifício Tarik. Valeu, Maurão. Ele tem história, inclusive, com o Pato Futsal, né? Trabalhou em outras épocas aí na equipe de Pato Branco. Depois da cobrança do escanteio, você revê aí, o Biel cobrou o chute do Darlan, ela desviou no Suelton. É escanteio do outro lado. Olha a tentativa do Pato pra pintar o segundo, Biel! Gol do Pato! Fuzila, Biel! Ele sai pra comemorar. Dá pra dizer que é um gol fácil, mas ele tava no momento certo, na hora certa, e aproveita. Veio o chute do Catolé, desviou, bateu, rebateu. Biel, fuzila, Biel, o Pato faz 2-0.
0: Cobrança de escanteio mais aberta. O João Neto deu um toque de leve, aí ficou aberto demais pro Catolé ajeitar, chutar. Aí deu azar, a bola bateu num monte de gente, o último que tocou foi o Suelton. Aí ela sobra de graça. Tava no lugar certo, na hora certa, é o Biel. Aí embaixo do gol, ele bate e faz o segundo tição. Biel, 2-0.
2: Mais uma bola parada. Catolé chuta bem, pega bem, né? Dá ali o rebote, o espalmo e rebate ali na zaga ali. E o Biel, com certeza, tava ali só aguardando pra complementar. Bom momento do Pato. Pato, 2-0.
1: 2-0 pro Pato Futsal. Pra praticamente fazer o torcedor da Seu ficar quase que quieto aí nesse momento. Mas tem muita história. Goleiro Johnny lança direto. De cabeça tá cortando o João Batista. É mais um escanteio pra equipe do Pato. 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Na bola o Biel, vai cobrar esse escanteio, num bate e rebate melhor para a equipe da Cel, vai sobrando com o Elenilson, mas não ficou aí, mordeu no pé do Elenilson, o Pato ganha lateral.
0: Lateral Pato, Biel vem para cobrar, autor do segundo gol, 5-5 redondinho para terminar o primeiro tempo. 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
1: E aí no lance, o Mendes cometeu a falta, segurou o Ian. Te surpreende esse 2-0, Tição?
2: Não que surpreende, mas é uma ação do Pato, de atitude, daquilo que, né, é eliminado na Liga Nacional, e traz aí pra dentro de quadra outro aspecto. Não tem como a gente pensar diferente daquilo que o Pato tá apresentando dentro de quadra. Faz um grande jogo até aqui.
1: Tá aí a opinião do Tição. 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Johnny na defesa saiu aí pra foto, salvando a equipe do Pato. 4:31 é primeiro tempo. Cobrança do Dudu, colocou na frente pra Biel, avança, ele dá um drible, foi pego.
0: Opa!
1: Pegaram o Biel!
0: Pegaram, mas deu um corte violento ali, né? No Elenilson. Cadê o amarelinho aí, seu juiz? Foi só na perna. Saiu, né, Thiago? Saiu amarelinho ali para o Elenilson. Foi só na perna do Biel. Chegou com muita vontade ali. E a carroça não segurou. O freio da carroça não funcionou. 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
1: Amarelo. ficou sentindo, ergueram lá o Biel, hein, Tição?
2: Olha, né, que chegada forte, realmente sente ali a pancada, mas creio que nada demais, né? Ali naquela região, digamos aí, na canela, ali acima do tornozelo, sentiu bastante. Um abraço aí pro seu Sérgio da Luz, também Andrei da Luz aí, reunidos aí assistindo o Pato Futsal aí, pela TV Sininalta, lá ligado.
0: Um abraço pro Diogo Ricardo, mais conhecido como o homem dos Paver. Eu conheço ele como artilheiro do Grêmio, viu, Thiago? Tá ligado lá na audiência.
1: Valeu, é moçada conosco. Vamos que vamos. 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Chance pro Duduzinho na bola parada. É falta para a equipe do Pato. 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Capricha, Duduzinho, pode rolar pro Darlan, rolou, Darlan bateu na trave, voltou, rebote, batida, João Neto! Salva, João Neto, depois do chute do Dudu!
0: É, João Neto pegou na segunda, porque na primeira, bola escorada pro Darlan, canhotinha no pé da trave, Pato próximo no terceiro gol, agora tem escanteio, chegou a via corredora de seguros, nosso negócio é seguro.
1: E olha aí, batida do Darlan, João Neto se apurou todo, conseguiu a defesa, o Pato levando o perigo, a Cel também não quer desistir do jogo, confronto regional pelo Paranaense Série Ouro, e são quase 4 mil aparelhos conectados com a gente, valeu moçada, valeu demais, até o final do Paranaense da Ouro, você vai acompanhar com a gente, tudo aqui na Sininalta, som e imagem, lançamento por ataque do Duzinho, o Vitinho lá, interceptou, roubou a bola, ele que abriu o caminho no jogo hoje, tentou o drible, tá empolgado o Vitinho, recupera a Suelton, trabalha com o João Neto, pra Thales, de novo pra João Neto, lembrando que na taça, na Copa da Liga, a Cel eliminou o Pato, ficou um gostinho pro Pato pra tentar aí, dar o troco hoje, e o pessoal tá revendo a paulada do Darlan, merecia o gol, foi na trave, que coisa!
0: Merecia o gol, caprichosamente no pé da trave, tava longe da bola o João Neto, né, que foi no canto esquerdo do goleiro da Cel.
1: E olha lá, a bola sobra de olho, tava ligado pra praticar a defesa, vou girar 3:20, girando o placar, super pneu. 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
0: É uma bola estranha do Pato, a bola se ofereceu, Mazeto roubou e sobrou pra ele, aproveitou mal, Mazeto, essa bola é um bom momento pra céu, chutou pra fora.
1: Que chance teve a céu, agora posso concluir com você, placar Superneu, Fabiano, 3 minutos pra acabar o primeiro tempo, Pato 2-0.
3: Intervalo, tanto na Ouro quanto na Prata. Na Ouro, Ampere e Palmas 0-0. Na Prata, Medianeira 0, Mariópolis 1. Daqui a pouquinho, às 21 horas, teremos Liga Nacional de Futsal, quartas de final, ida. 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
1: E agora o Atro dá uma falta em cima do Mazeto, é falta pra Cel, foi a falta do Zé Marques.
0: Pois é, mas eu fiquei na dúvida, o Pato reclama muito da marcação nessa falta. Eu acho que o árbitro acabou errando, o Biel reclama muito, e a quinta falta cometida pelo Pato tá estourado, Thiago, restando 2:44, informação Cantinho Lanches, o melhor cachorro quente prensado da região, Cantinho Lanches na Rua Guarani.
1: 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Será que um dia o Anderson Cantu e o Kiko convidam para um churrasco? Não sei. Rodrigo Sartoreto tá com o pai dele, o Xisto Sartoreto também, interatividade.
0: A gente tem tanto churrasco para isso, só que o pessoal não convida, né? O Zé da Incas também faz tempo, né, Thiago?
2: Por enquanto o Kiko só falou que tá fazendo, mas vamos aguardar. Abraço aí também pro Jair Pontes, Bernardo aí, o filho Bernardo, e o Joel Pereira com a gente.
1: É interatividade Incas. Joelzinho tá tomando um vinho e acompanhando os fuzila por enquanto. Alô Álvaro Zanella também. Se demora o árbitro pra autorizar, agora sim. Emerson, ele vai pra batida, pisadinha, tá! Thales, encheu o pé, mandou pra fora.
0: É sempre eles, né? É o Thales. Por enquanto não tá acertando a rede do Johnny. Pisou na bola. O veterano Emerson, o Thales veio e chutou pra fora. Não aferiu direitinho o chute. O Thales não tá conseguindo acertar, pra sorte do Pato Digiseg. 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
1: Vamos que vamos, você tá na Selinalta. 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Bola lá do Lucão. Trabalha aqui atrás, vem com o Ian. Espato Ian. E Exacel tá de volta, um vai vem aí, ele vai tentando a jogada, recebe do João Neto, segura Ian, tentando trabalhar, o Pato fecha a porta, ele recomeça, vai trabalhando aqui atrás, a bola chega para João Batista, buscando o jogo com o Lucão, pra tentativa aqui de trás, segura Ian, a Selke está na Liga Silver, vai pegar o Sport Recife, vem com o Lucão, o Pato tá estourado em faltas, tem 2 minutos, se atrapalha, a Sel é bola pro Pato.
0: É, o Ian foi campeão paranaense pela Sel, veio pro Pato, foi campeão 2 vezes, né, Thiago? Multicampeão paranaense o Ian.
1: É verdade, tá querendo mais uma taça, mas o Pato também quer. Bola do Johnny vai no passe curto. Ela chega, troca passes o Pato. Zé Marques colocou na frente. Ela chega na tentativa do Mendes. Vamos lá, Mendes. Trabalhando com Vitinho. 1:40. 2-0 Pato. Placar Supereus. Ao final do jogo, o craque Selinalta, Tromário, craque Brava. Bola pro Mendes. Vai pra fora, Tição. Que tamanho que é esse 2-0, hein?
2: É muito grande esse 2-0 pro Pato, daquilo que se trata fora de casa. Deixa a Céu aí numa situação complicado até aqui, um Pato com um bom encaixe de jogo, depois de 1-0, e veio 2-0, melhorou bem no conjunto, no entrosamento o Pato, e a Cel aí se perdeu um pouco no jogo.
1: Tá aí a opinião do Tição. 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Tenta Lucão, recupera pra Cel no centro da quadra, ele rola do lado, chegada da Cel lá pela canhota, a bola do Kelvin, corta a marcação, escanteio.
0: É 1 minuto, o Pato tem que se ligar que não pode cometer falta, tá estourado, a Cel vai tentar um tiro livre, não tenha dúvidas. 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
1: Pede toda atenção o técnico Luciano Bonfim, Kelvin tá na bola, ele vai fazer a cobrança aqui atrás, ajeitando, tentando o Lucão, ele bate por baixo, corta Zé, Zé Marques cortou, vira contra-golpe, vem o Mendes, capricha, rolou pro Zé, bateu o João Neto, salva a equipe da Cel.
0: Bom contra-ataque do Pato, Mendes deu certinho pro Zé Max, não é a dele, né? Não é o melhor finalizador, mas bateu e o goleiro Zé Neto contou com a sorte, aí o João Neto pegou.
1: É, o jogo tá agitado, bora! 30 segundos pra terminar o primeiro tempo, vem Lucão, ajeitando, vai pro drible, tenta por baixo, dá o carrinho certeiro, Vitinho, espetáculo na marcação.
0: Bom desarme, só na bola, Vitinho fez um bom primeiro tempo, bom na marcação, fez um golaço, é o nome do Pato no primeiro tempo, Thiago. É,
1: e aqui a pouquinho, quando terminar o jogo, tem o craque Selinalta Tromar, também o craque Farmácias Brava. Bora, ligados aqui com a gente na transmissão. 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Bola do Johnny, lançou no ataque, vai direto pra fora, tem 21 segundos pra terminar o primeiro tempo. No Dionísio Debon, a bola pro Kelvin. Kelvin segura aqui atrás, toca do lado. Agora pro Pato tentar segurar e fechar 2-0 no primeiro tempo. João Batista dá um último ataque a Cel, chegando com o Kelvin. Pede a bola Lucão aqui na direita, mas é o Kelvin que corta pro meio, tenta o drible, abriu espaço, bateu! Forte, mandou pra fora.
0: Pra sorte do Pato, praticamente todas as bolas estão indo fora do alvo, né? Eles chutam pra fora e o Johnny fica só na torcida, vai acabar
1: o primeiro tempo, tem menos de 5 segundos, você revê o chute do Kelvin, mandou pra fora, e na reposição aqui no ataque, termina o primeiro tempo, olha lá no placar, a Cel 0, Pato 2, placar Supereus.
0: É, 2-0, bom placar pro Pato nesse primeiro tempo, jogadores vão saindo ofegantes, vamos ver se teremos entrevistas por aqui nesse intervalo, tchau. Santiago. Placar de 2-0 Pato. 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
1: Tição 2-0 pro Pato. Vitinho e Biel.
2: Olha aí, né? E confirmo também daquilo que estava pronto para colocar dentro daquilo que o Juliano falou, né? Que primeiro tempo do Vitinho aí. Grande, grande jogo do Pato dentro daquilo que aconteceu.
4: Tá falando Vitinho início. Aqui, Vitinho.
5: Cara, é um resultado bom pra gente, mas no futsal a gente sabe que não tem nada a ganho. A gente tem que acertar os erros. A gente errou bastante também no primeiro tempo. Sofremos. Acertar isso no vestiário. Voltar mais concentrado ainda do que no primeiro tempo para consolidar o resultado. E se Deus quiser concluir mais em gols, para, querendo ou não, aumentar a vantagem.
0: Aí o Vitinho, destaque desse primeiro tempo do lado do Pato Futsal, hein, Thiago?
1: 2-0, Tição estava falando, pode concluir daqui a pouco. Se anotou tudo do primeiro tempo, o Pato 2-0.
2: Tudo anotadinho. Grande jogo do Pato dentro daquilo que foi um início um pouco ali conturbado, as equipes se estudando um pouco, mas um Pato que fez um grande, grande primeiro tempo.
0: Não teremos entrevistas aqui do lado da Célula, o pessoal não gostou nada do resultado do primeiro tempo, Thiago. 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
1: 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Fabiano, intervalo aqui. O Patos largando em vantagem nessa primeira partida das quartas.
3: É importantíssima esta vantagem. Por quê? Porque diferente da Liga, no Paranaense não temos a vantagem para quem faz o segundo jogo em casa. Em caso de placares iguais, prorrogação. E na prorrogação, se terminar igual, vamos para os pênaltis. Então, importantíssimo vencer fora de casa para trazer um bom placar para o jogo de volta. Nos outros jogos da noite, as partidas estão no intervalo ainda. Ampere e Palmas, 0-0 na Prata, Medianeira 0, AM Mariópolis 1. Dentro de alguns minutos, pela Liga Nacional, a bola rola para Corinthians e Magnus. 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
1: Tá aí, para você, na volta do intervalo, uma rodada de abraços, hein, para você que está conectado conosco. A gente volta já aí para trazer uma rodada de abraço. Tem uma galera, hein? São mais de 4 mil aparelhos conectados. Então, vamos ao nosso intervalo, é rapidinho. Já voltamos com você aqui na transmissão. Celinal está acompanhando. Campeonato Paranaense da Série Ouro. É a temporada 2026. Por enquanto, o Pato 2-0.
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1: Muito bem, estamos retornando a intervalo de jogo enquanto o pessoal vai conferir os lances do que rolou no primeiro tempo. Um Pato que faz 2-0. Vamos, prometi, a rodada de abraços, Tição. Então tem, vou começar com você, Tição. Tá tua lista aí pra mandar os abraços, Tição.
2: Vamos lá, então, mais alguns abraços. E um abraço ao Dr. Pedro Bortotti, né? Também pro Dr. Rafael, sempre acompanhando a gente na transmissão. Também para o Thiago Franzman, ligado com a gente, né? Também o Aldo Jorge, muita gente aqui ligado, vamos lá.
1: Fabiano também tem a tua lista aí, Fabiano.
2: O Gavião, sempre ligado com a gente.
3: Acabou, Tição?
2: Acabou por enquanto.
3: Então bora lá. Um abraço pro seu Edervaldo dos Reis, Alcine Melo Boese, amigo Aba, grande Aba, seu Laudelino Piovesan, a dona Cleonice, seu Adriano e a filha Taiglane, a Dani e o Dioguinho também conosco, muita gente participando aqui da Interatividade Incas, condimentos, temperos e muito mais, Incas Condimentos.
2: Então vamos lá, mais uma sequência. Depois do Thiago Franzman, o Lemes em Clevelândia, Orlando Carneiro, também o Jaca, Dr. César Conterno, Taxinha, Calvo Sutile, olha, muita gente aí.
1: O Giles Balbinotti, um abraço, Giles.
2: Também o Caio Jankowski, também com a gente, Queijinho, lá em Recife, acompanhando, Silvio Jordani, Paulo Guero, Geronzinho, Edson Caramori, né, o Tetinha aí, grande, fixo. Olha, muita
1: alô,
2: gente.
1: Alô, Ângelo. O Ângelo Merlin, ele, o Dr. Kummer, acompanhando. Um abraço lá pra... Alô, o Dr. Betchol tá ligado lá. Um abraço pra Simone. O Sadi já mandou um abraço aqui. O Joel disse melhoras pro Anderson Cantu, se recuperando aí de um incidente. Valeu, Joel. 11.043 gols. Tá aí, ô Joel. Tá bom. Quem tá em Guaratuba escutando lá é o Giles. Um abraço. O Reinaldo Pedroso, lá em Madrid, hein? Como é que tá aí em Madrid, na Espanha? Um abraço pra turma. É a Interatividade Incas Condimentos. 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Aqui tá rodando os melhores momentos, Tição, tua avaliação deste primeiro tempo, Pato 2-0.
2: Vamos lá, né? Um jogo que teve um início, aquele momento estudado, um pouco incerto daquilo que era a tomada de decisão para as duas equipes, mas o Pato que teve uma iniciativa melhor, chegou já com, né, com uma, duas chances já no início do jogo, ali diante da Cel, mas o jogo foi tomando uma proporção daquilo que né, é combater, ter aquele certo cuidado. A Cell também não começou bem o jogo, mas aos poucos reagiu, né, dentro dessa primeira parte de primeiro tempo, foi reagindo, acabou melhorando após o início do Pato, foi melhorando a Cell, mas o Pato, numa bola parada no escanteio, encontrou, né, o gol, aquele 1-0, um golaço do Vitinho, né, fez esse 1-0 no momento certo, onde não tinha uma boa ligação de passes, a Cell estava começando ficar mais com a bola no primeiro tempo, e o Pato encontra, então, após esse escanteio aí, esse golaço do Vitinho. Que bom jogador esse Vitinho, hein? E daí trouxe um aspecto novo para o Pato, isso queira ou não, ele traz uma segurança dentro do jogo, encorpa mais para o Pato, e começou a criar mais situações. O Pato tomou esse controle de jogo após 1-0, e chegou aí o 2-0, né? Outra bola parada, escanteio do outro lado, e daí vem o Léo Catolé, dá um chutaço de canhota também, bate ali junto com o goleiro na resposta, e vem o rebote pro Biel ali.